0: Vamos em busca ali da capital do Pernambuco, Recife, tá bom?
1: Rapaz.
0: Passei aqui pra desejar uma boa noite pra você, pra Fatinha, pra toda a sua equipe aí, pra todos os ouvintes do programa, vocês lá.

0: Pernambuco, né? Vindo de Mato Grosso. Obrigado, uma grande viagem e que Deus proteja e ilumine os seus caminhos aí, viu, meu querido amigo? Um abraço, obrigado pela mensagem. É, tem mais aqui, Assis Correia falando assim: alô, Assis, boa noite.
1: Olá, Maurício Rabelo, boa noite.
0: Boa noite.
1: Olá, Maurício, se possível, mandar um alô para nós aqui da Fazenda Gameleira, em Caraíbas, na Bahia. Para todos os ouvintes de Aracatu, Vitória da Conquista, Nagé. Também para o meu primo carreteiro, Aparecido Coqueiro, lá em Vitória da Conquista, na Bahia. Ah. A todos vocês da rádio e os ouvintes do Brasil. Ah. Valeu, Maurício. Tenha uma boa noite.
0: Ô, rapaz. Assis Correia. Repete, Assis. Fala de novo. Assis Correia.
1: Olá, Maurício Rabelo. Boa noite. Olá, Maurício. Se possível, mandar um alô para nós aqui da Fazenda Gameleira, em Caraíbas, na Bahia. E para todos os ouvintes de Aracatu, Vitória da Conquista, Nagé. Também para o meu primo carreteiro, Aparecido Coqueiro, lá em Vitória da Conquista, na Bahia. A todos vocês da rádio e os ouvintes do Brasil.
0: Aham.
1: Valeu, Maurício. Tenha uma boa noite.
0: Beleza. Deixa eu ver se eu consigo mandar um áudio para ele de volta, né? Alô, Assis, muito obrigado, viu? Te agradeço muito. É, pela mensagem tão boa. Assis Correia, ouvindo a gente lá na Bahia, Caraíbas, Bahia, mandando um abração pro Aparecido Coqueiro, né? Pro pessoal de Aracati, de Vitória da Conquista, Nagé. Muito obrigado, pessoal da Fazenda, acho que é Gameleira, né? Muito obrigado, viu? Assis Correia, na Bahia, um grande abraço. Tem mais outra aqui, 89 é do estado do Piauí. Boa noite. Boa noite, amigo Maurício. Aqui é Tani Carla, do Tabuleiro Grande, município de Júlio Borges. Queria pedir a música, aliás, queria pedir a oração pela minha saúde. É, dê um alô para minha família, para os amigos e amigas, né? É, será que é oração pela família ou oração pela saúde? Oração pela família do Padre Zezinho, né? Obrigado, viu? Tani Carla, Tabuleiro Grande, Júlio Borges, no estado do Piauí. Muito obrigado. Saúde para você. Que Deus te dê muita saúde, muitas alegrias, viu? É que nós desejamos de coração. Tem mais aqui. O quê? Tem também? Não tem com o Padre Zezinho, não? Então pode ser com a Joana e a Paula Fernandes, que eu ainda não conheço essa versão. Mas, hã? Então bota a Paula Fernandes aí pra nós, se você não importar, não tiver problema. Homem. É, Paula Fernandes, a Joana também tem, mas né, se é alguma família... Toca pra nós aí, Paula Fernandes cantando a música Oração pela Família. Na sequência, qual? Cordão de Ouro do Trio Parada Dura, Sapeca! Boa toda! Alô, Fabiano, alô, Lorival, aí no Luzimangues, na beira do Rio Mangue, um abraço. Alô, Andrezão da Saúde em Palmas, alô, Aparecido dos Santos, 21 e 7.

0: Pois é, gente, agora 21 horas e 20 minutos. É o Anderson de Redenção do Pará. Tá, é, peço uma música. Pior é te perder, do Zezé de Camargo e Luciano. Pior é te perder, Zezé de Camargo e Luciano. Quem tá pedindo é o Anderson de Redenção no Pará, Brasil. Muito obrigado, muito obrigado, né? Tem mais outra aqui, 89 lá do Piauí. Maurício, gostaria de pedir uma música do Zezé de Camargo e Luciano para mandar para as minhas tias de Tabuleiro Grande, a Edneura, e principalmente para a Claudelice e para minha mãe Euzeni. Quem tá falando é a Tani Carla, de Tabuleiro Grande, em Júlio Borges, no Piauí. Então, grande abraço para todos lá de Tabuleiro Grande, para as tias Edneura e a Claudelice, para a mãe Euzeni. Muito obrigado. Pediu Zezé de Camargo e Luciano, uma música bem bonita, viu? Tá bom demais, muito obrigado. Arlete dizendo assim: boa noite, meu caro amigo Maurício Rabelo, manda um recadão para o meu esposo Cleudemax, lá no Travessão do Arrependido, lá no Pará, se ele puder vir no entroncamento. Sou Arlete, da cidade de Plax. É que ele vi para... deve ser na... entroncamento, será Entertre. Está escrito assim, que para ele vir ao Entertre. Deve ser um entroncamento amanhã, que eu preciso muito falar com ele. Então eu vou repetir. Atenção, Cleudemax, aí no Travessão do Arrependido. É a sua esposa Arlete pedindo para você vir lá no ponto. Deve ser lá no entroncamento, né? Não sei. Ela precisa falar com você amanhã. Você vem lá para você falar com ela no telefone, tá bom? Falou? Então tá certo. Agora são 21h22 do Eu de Cá, Você de Lá. Homem lá de Mato Grosso. Boa noite, caro amigo Maurício Rabelo. Aqui é o Márcio, na loja Aguiar Campo. Estamos ligados no Eu de Cá, Você de Lá, em Nova Nazaré, em Mato Grosso. Manda um abração para o filho Enzo, para a Helena, para a esposa Tatiana Aguiar. Muito obrigado, meu querido amigo Márcio, da loja Aguiar Campo, né? Ligados em Nova Nazaré, no estado de Mato Grosso. Um abração para o filho Enzo, para a Helena e a esposa Tatiane Aguiar. Muito obrigado, muito obrigado. Tem aqui meu amigo doutor Isaac de Souza Almada, grande advogado lá do estado do Tocantins. Alô, doutor Isaac, como é que vai o senhor aí? Tudo bem? Tranquilo? Vida boa? Tá igual os meninos, com o burro na sombra, né? Lá na beira do Luzimangues, lá na beira do Mangue, né? Muito obrigado. Eu falei Fabiano, parece que o nome dele é o Adriano, né? O Lorival, o Adriano, acho que é o Bibi. Um abraço grande. Vocês me desculpem aí se eu errei, mas é porque eu entendi, foi Fabiano. Então, é o Lorival, o Adriano, o Bibi, lá na G12, né? Acho que é G12, lá na beira do Rio Mangue, dando uma pescada. Nesse momento, eles estão comendo e ouvindo umas modas boas aqui no Eu de Cá, Você de Lá, e mandando alô para o meu amigo Andrezão, né? O Andrezão da Saúde, em Palmas do Tocantins. Muito obrigado. Opa, o doutor Isaac de Souza Almada falou assim: boa noite, homem! Fala comigo.
1: Alô, Maurício Rabelo. Boa noite.
0: Boa noite.
1: Professor Isaac aqui de Buriti do Tocantins, na escuta do programa. Tranquilo. Doutor Maurício, queria pontuar que hoje, doutor Maurício Rabelo, é o Dia Nacional e Internacional da Pessoa Idosa. Pontuar isso, Maurício, que é muito importante. No Brasil tem cerca...

0: de 35 milhões de idosos. Isso equivale a 16,6% da população. E é interessante, doutor Maurício, a
1: Sim.
0: gente ter um carinho especial com os idosos,
1: Certeza.
0: ressaltar aqui que eles têm que manter os cuidados com a saúde, com sua vacinação, com a alimentação, e mandar esse parabéns, doutor Maurício Rabelo, para todos os idosos que estão ouvindo aí o programa Eu de Cá, Você de Lá. Só para situar, idoso é quem tem a partir de 60 anos, viu, doutor Maurício? Forte abraço para você que acredita já ser um idoso
1: Não, eu
0: e
1: estou
0: para todos os
1: quase
0: idosos
1: chegando lá.
0: ouvintes do Eu de
1: Estou
0: Cá, Você
1: quase
0: de Lá.
1: chegando lá, viu? Obrigado, obrigado, doutor Isaac de Souza Almada. Ele é professor e advogado lá na região do Bico do Papagaio. Muito obrigado. Rapaz, como é que você adivinha? É a cara que está contando, né? Obrigado, amigão. Gente boa, viu? E você está chegando lá também, né, doutor Isaac? Eu tô ligado, viu? O Boró que está rindo aqui, dando gargalhadas. Daqui a pouquinho, não piscar de olho, ele já está por lá também.
2: Vai, idoso.
1: Vai, idoso, né? Bom demais, um abraço para todos os idosos que já viveram muito e vão viver muito mais ainda. Tem muita experiência, tem muito amor para dar, muita orientação, né? Eu tenho um respeito muito grande pelos idosos. Como eu gosto de encontrar uma turma de idosos e conversar, cada um tem uma história. E eu vou sempre, quando eu tenho tempo, eu vou a um bar aqui em Brasília, num sábado, no domingo, só para jogar a conversa fora. Tem uns, viu? Tem um meu amigo Maurício. Ele fez uma viagem de barco para Itália. Vambora. Ei, quase um mês viajando de barco, de navio, né? De barco não, de navio, ele e a esposa. Falei, ela gostou muito. Demais, rapaz, gostou. É, só na hora de voltar, aí a gente voltou de avião, aí demorou muito no aeroporto, mas falei, então daqui uns dias vocês estão indo de novo? Não, eu gostei demais, mas eu quero ver se nos próximos 50 anos que eu não vou mais, não. Falei, uai, mas você está com quanto? Eu estou com 84. Falei, então você vai durar mais 80 anos? É só história boa, rapaz. Bom demais. Vamos para o intervalo. Ah, não, trazer o Zezé de Camargo e Luciano. Pior é te perder. Toca pra nós, depois tem um intervalo. Segura!

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0: 36 minutos. Quem está nos ouvindo nesse momento, lá no estado do Pará, em Tucuruí, é o meu primo Messias Reis, né? Alô, Messias Reis, como é que tá, meu primo? Bom demais? Só com a vida boa, né? Boa noite!
1: Oi, Maurício, boa noite!
0: Boa noite!
1: Tô ligadão, né? Esse programão, rapaz. Como é gostoso, de cá, vou te dar ouvindo, Maurício.
0: Oi.
1: A música bonita. Boa noite, meu amigo.
0: Boa noite!
1: Boa noite, primão.
0: Bom demais! Me ajuda aqui. Messias, bom demais. Como é que tá a vida aí? Tranquilo? Só alegria, né? E eu quero a filha dele, a Claudiane, né? Mandou pra mim aqui a música do filho dela, que é neto do meu primo Messias Reis. É um dos maiores compositores da atualidade, é o Vitor Reis, compositor do Henrique Juliano, de tanta gente boa, da música moderna sertaneja agora, jovem música sertaneja, né? E ele está se lançando também agora como intérprete. Vou ver se eu consigo aqui, nesse momento, colocar a música dele para tocar. Me ajuda aqui, só para...
2: Não tenha dúvidas,
0: opa,
2: tenha fé nisso.
0: Demais, viu? Você é um menino bom. Espera aqui, nesse momento, opa... É aqui, vamos. Então, alô, meu amigão Messias. Eu tô pensando que eu vou começar a gastar por conta aqui, viu? Tem um parente bom de serviço, bom de caneta, bom de interpretação, é bom demais, né? É o seu neto Vitor Reis, de Goiânia para o mundo, né? Cantando a moda bonita. Chamada Cê Já Me Namorou, é o nome da moda, Vitor Reis, cantando para o Brasil no Eu de Cá, Você de Lá. Segura, Messias Reis, olha o Vitor Reis cantando aí.
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0: Vitor Reis cantando Cê Já Me Namorou, moda boa toda, cantando bonito da autoria dele, agora se lançando, ele é um grande compositor dos grandes da música sertaneja moderna, né? Como é que você falou? Universitário, né? É o Jorge Mateus, Henrique Juliano, é o Rufo lá também, a Marília Mendonça, ele faz parte desse time grande aí de compositores e agora é o neto do meu primo, Messias Reis, cantando bonito, fazendo sucesso aí nos Spotify, pelo Brasil e pelo mundo. Um abraço grande, que alegria, viu? Parabéns, tem mais, vou começar a gastar por conta aqui, viu? Vou começar a gastar e mandar a conta pro Messias lá em Tucuruí, no Pará. Como é que é? Como é que é a gastança aí? Como é que é? Olha, só caindo moeda, mas tem que ser uma moeda forte mesmo, né? Opa! Bom, sem base, bom demais. Agora são 21h41, tem mais gente da Bahia participando. Alô, Bahia!
1: Ô, desculpa que eu me atrapalhei aqui. Que era pra ligar pra outra pessoa, acabei ligando pra Nacional.
0: Ó, oh, não, não tem problema nenhum.
1: Desculpa mesmo.
0: Não, tá tudo certo.
1: Que aqui tem a Nacional Gás, aí eu pensei que era, não prestei atenção. Nacional Gás e Água, eu tava ligando pra Nacional, a rádio, rapaz, tem que botar FM aqui pra mim ficar
0: aí
1: orientado.
0: Aí. Que gás o quê, rapaz? Lá tem a Nacional Gás, deve ser a melhor de lá, não é? Um grande abraço, ele está na Bahia, não sei o nome dele, deixa eu ver aqui, homem, é o Jucival da Bahia. Obrigado, Jucival, aproveita e liga na Nacional AM de Brasília, Nacional da Amazônia também, vai ser uma alegria estar sempre registrando a sua audiência. Valdivino Antônio dos Santos falou assim, alô, Valdivino.
2: Alô, alô, Maurício Rabelo aqui. É o Valdivino Santos, estou aqui em São João do Paraíso.
0: Sim.
2: Gostaria de ouvir aí, Vestido de Seda com
0: Teodoro
2: Sampaio, Chitãozinho e Xororó. Estamos aqui no Eu de Cá, Você de Lá.
0: São João do Paraíso, né? É, fala de novo aí, Valdivino, é São João do Paraíso, é? Só pra...
2: Alô, alô, Maurício Rabelo aqui. É o Valdivino Santos, estou aqui em São João do Paraíso.
0: Tá bom.
2: Gostaria de ouvir aí, Vestido de Seda com
0: Teodoro
2: Sampaio, Chitãozinho e Xororó.
0: Beleza.
2: Vamos
0: pura.
2: Aqui no Eu de Cá, Você de Lá.
0: Bom demais, obrigado, Valdivino Antônio dos Santos, em São João do Paraíso, Minas Gerais. Muito obrigado, muito obrigado. É, Vestido de Seda é o nome da moda. Será que eles gravaram? Eu sei que tem com Teodoro e Sampaio, mas eles que com o Chitãozinho também deve ter tido uma regravação com a participação do Chitãozinho e Xororó, porque o sucesso é do Teodoro e Sampaio. A Benedita falando assim, boa noite, caro amigo Maurício Rabelo, tudo bem? Nós estamos aqui conectados nesse maravilhoso programa Eu de Cá, Você de Lá. Meu amigo, eu estou aqui na escuta deste amável programa no quilômetro 147 Norte, na Transamazônica, Uruará, no Pará. Maurício Rabelo, rode uma música do Sua e do Zazá Brasil, Chapadão de Goiás. Opa! Aí você me fez relembrar de tanta coisa boa. Obrigado, obrigado, Benedita. Aí, no quilômetro 147 Norte, na Transamazônica, Uruará, no estado do Pará. Obrigado, Benedita. Você me enche de alegria aqui, viu? E já já nós vamos tocar Maurício Rabelo e Zazá Brasil, Chapadão de Goiás, né? Ontem o Clênio mandou pra mim aqui, eu acho que eu tenho ela aqui muito bem arrumada, né? É o Clênio, que nunca deixa a gente na mão, sempre nos brindando com coisas boas, né? Essa música, por exemplo, ele mandou pra mim ontem, Chapadão de Goiás, eu fiquei muito satisfeito. O Anderson gosta muito dessa música também, vamos ver se eu consigo tocar aqui, que você é um menino competente, né? Olha aí, toca pra nós aí, meu amigo. Você é demais, viu? Aô, Benedita! Aí no quilômetro 147 Norte, Uruará, no Pará, na Transamazônica, Chapadão de Goiás, Maurício Rabelo e Zazá Brasil.

0: Opa, minha amiga Benedita aí na Transamazônica me fez recordar momentos muito bons que vivi, nos quais tenho muita saudade. Obrigado, minha amiga Benedita, um abraço grande. Saudade aí da Transamazônica, de Uruará, de Medicilândia, de Brasil Novo, de Altamira, de Pacajá, de Tucuruí, de Novo Repartimento. Um abraço para esse povo bom do Parazão do Brasil.
1: Manha não entra, não.
0: Não entra, rapaz, não entra se não tem as manhas, né? Bom demais. E a Benedita tá digitando, né? Obrigado, Benedita. Me fez lembrar de grandes momentos aí na Transamazônica, aí principalmente na cidade de Uruará, né? Praça lotada de gente. Bom demais, muita saudade. Ela dizendo alegria. Alegria é minha, viu, Maurício Rabelo? Alegria é minha. Você está na minha casa todas as noites, através do rádio, através das ondas da Rádio Nacional da Amazônia. Amigo, eu tenho tanto amor a cada um aí da Rádio Nacional. Meu grande abraço, viu? Muito obrigado, Benedita. Aí na Transamazônica, no quilômetro 147 Norte, aí no estado do Pará, muito obrigado. Ainda tenho esperança de voltar, andar pela Transamazônica e visitar as amigas e os amigos que a gente fez, né? E que ainda tem grandes ouvintes ainda valorizando o nosso trabalho. Obrigado, Benedita. Um abraço para você, muito obrigado. Tem aqui o Adriano falando conosco. Adriano, a palavra é sua, acabou. Boa noite.
2: Boa noite, Maurício Rabelo.
0: Boa noite.
2: Um abraço do seu amigo Adriano. Hoje eu estou falando aqui da beira do Paranaíba. Opa. No município de Ouvidor, próximo a Catalão. Quero mandar um abraço aí para todos os ouvintes em todo esse Brasil que ouve a Rádio Nacional. E aqui está uma chuvinha leve, boa, graças a Deus refrescou. Tudo de bom para você, Maurício Rabelo, e todos os nossos ouvintes. Fica com Deus, boa noite.
0: Valeu, Adriano.
2: Só para confirmar o local, eu estou aqui num lugar denominado Ressacão, aonde encontra o Rio São Marcos com o Rio Paranaíba, a cabeceira da barragem de embarcação.
0: Muito bem, obrigado, Adriano. Tá aí no Ressacão, no encontro do Paranaíba com São Marcos. Que coisa boa, né? Ali na região de Catalão, do estado de Goiás. Muito obrigado, Adriano. Rapaz, mas que tranquilidade, né? Quem pode, pode, Adriano. Apareça por aqui, fazer uma visita para nós. Vai ser um prazer grande demais, viu? Muito obrigado. Tá com a vida boa, um burro na sombra, né, meu amigo Adriano? Um abraço para você aí no Ressacão, na localidade Ressacão, entre no encontro do São Marcos com o Rio Paranaíba. O Paranaíba passa dentro da cidade do município em que eu nasci, Patos de Minas. Passa lá em Patos de Minas, sim, na beirinha, mas tem vezes que ele enche muito, derrama um pouco dentro da cidade, né? Obrigado, viu, Adriano? Um abraço grande. Tem mais outro aqui, o Cleomilton Macedo, o moço da beira do Rio Corda e do Mearim, também mandou a mensagem para nós aqui, mandou um monte de fotografias boas, né? Lá, deixe-me ver aqui, Cleomilton Macedo, a palavra é sua.
3: Boa noite, meu amigo Maurício Rabelo, rapaz.
0: Boa noite, tudo bom?
3: Olha essa aqui que eu encontrei. Esse é o Comandante Clinge.
0: Com Raul Comandante Seixas? Clinge, com Raul Seixas.
3: É de Itaituba. Hoje ele deve estar com seus 79 a 80 anos. Não voa mais. Entendeu?
0: Comandante
3: Clinge. O Avigarinho, em Itaituba, na década de 80. Aí Raul Seixas, até conheceu ele lá.
0: Tomando uma.
3: Fazer um show, ficou 3 dias lá em Itaituba.
0: Em Itaituba.
3: E essa moça aí é a Márcia Ferreira. Márcia Ferreira. Eu sei que você tem o contato dela. Tem. Passa essa foto pra ela. Foi o Cléo Milton aqui de Barra do Corda.
0: Aê, garotão.
3: Ela vai querer essa foto.
0: Será que
3: cantora Márcia Ferreira, aí é na década de 80. 83 a 85.
0: 83.
3: Ou seja, cantou lá em 1985.
0: 85.
3: Entendeu? Itaituba.
0: Eu ainda nem tinha nascido.
3: Ficou 3 dias com o Clinge, voou, foi pro garimpo. Garimpo do Crimpurizão.
0: Aham.
3: Entendeu?
0: Sei.
3: Mostra essa foto aí pra Márcia Ferreira.
0: Tá bom, vou mostrar. Beleza, puro, vou mandar. Obrigado, obrigado, Cleomilton Macedo. Um grande abraço. Ele que está lá em Barra do Corda, no estado do Maranhão, relembrando o seu amigo, o comandante Klinger, abraçado aqui com Raul Seixas. Raul Seixas está fazendo um carinho na cabeça do Klinger, né? E abraçado com a moça bonita, segundo o Cleomilton, é a Márcia Ferreira. Vou mandar para ela, sim, viu? Eu vou mandar a sua mensagem e vou mandar as fotos também. E depois ela vai me dizer. Eu tô achando meio diferente dela, mas você tá falando, você sabe mais do que eu, né? Eu tô achando ela um pouco diferente. Mas um abraço, amigão Cleomilton Macedo, aí em Barra do Corda, na beira do Corda e do Mearim. Muito obrigado, muito obrigado. Tem mais aqui falando conosco, 12 é lá de São Paulo. Boa noite, amigo Maurício Rabelo, tudo bem? Tô ligado aqui no Will, no Eu de Cá, você de lá. Maurício, se você puder, manda uma do Maurício Rabelo e Zazá Brasil, Sala Vazia. Ô, rapaz, você tá fazendo eu viajar de alegria? Nesta sala vazia, sala que um dia foi palco para o amor, sala reservada, sem a minha amada é palco de dor, né? Muito obrigado, meu amigo aí, deixe-me ver aqui de São Paulo, é a minha amiga Cida Cruz de Ilha Bela, no estado de São Paulo, né? Ela mora em Ilha Bela. E está pedindo uma do Maurício Rabelo e Zazá Brasil, Sala Vazia. Que coisa boa! Vamos ver se a gente consegue achar. O Chapadão eu achei. Agora vamos ver se eu consigo achar aqui a Sala Vazia, viu? Obrigado, Cida Cruz. Obrigado, José Maria. Ilha Bela, no estado de São Paulo. Muito obrigado, muito obrigado. Tem mais outra aqui falando conosco. A Benedita lá, da Transamazônica, está dizendo, Maurício. Pois é, Maurício Rabelo, volte sempre aqui em Uruará, no Pará, na Transamazônica. Nós sentimos muita saudade de você também. Já tive o prazer de conhecê-lo pessoalmente, né, no seu show, aqui em frente, né, à nossa paróquia, Nossa Senhora de Fátima. Pena que a gente não pôde se falar, mas que saudades de você. Que coisa boa, Benedita! Da próxima vez eu não saio daí sem não ganhar um abraço seu e nem dar outro abraço. Abraço, viu? Vai dar certo. É só entregar para Deus que ele resolve pra gente, não é? E tá entregue na mão dele, eu confio nisso. Muito obrigado, Benedita, aí na Transamazônica, no estado do Pará. Muito obrigado, ela, relembrando da paróquia Nossa Senhora de Fátima, lá em Uruará. Muito obrigado, Benedita, um beijão para você. O Cleomilton Macedo falou assim: ô Cleomilton, a palavra é sua, pode falar, meu amigo, pode falar.
3: É bom que você mandar mesmo para tirar a dúvida. Isso aí foi o comandante Klinge.
0: É, o comandante Klinge.
3: Que ele mandou para mim. Uhum. Aí eles falaram que na época era Márcia Ferreira, uhum, Adelson Moro, Paulo Torre.
0: É, essa turma.
3: Todos faziam show em Garimpo. Eu dizia, fazia mesmo. Só para tirar a dúvida, ela andou lá mesmo
0: Vou mandar agora para ela.
3: Itaituba, na década de
0: 80. Ela andou, ela era uma estourada.
3: Vamos tirar a dúvida, né?
0: Tem que tirar, né?
3: Você é o comandante Klinge.
0: Não, vou falar. Vou mandar agora para ela, que eu tô mandando aqui já. Espera aqui, Cleomilton. Já mandei uma foto, vou mandar outra. Vem cá para Márcia Ferreira, né? Nesse momento. Deixa eu mandar também a outra aqui. Espera aqui, rapaz. Homem, Cleomilton Macedo. Ah, tem o Raul, o baú do Raul aqui também. Quer ver? Eu tô mandando para o telefone da rádio para mandar pro meu, porque eu não tenho o seu. Agora vai. Lá vai. Depois de novo, homem. Lá vai de novo. Inimigo que eu tô facinho. Pronto. Nesse momento. Nesse momento. Rapaz. Não deu vir, né? Tudo certinho. Eu acho que foi. O vestido de cedo. Peraí, tenha calma. Deixa eu mandar aqui para a Márcia Ferreira aqui, porque ela merece, né? E o meu amigo Clemilton também merece. Então, já já, eu vou mandar aqui já para a Márcia Ferreira. Estou mandando e dizer para ela que é o comandante, né? O comandante Klinger que falou que pode ser ela, né? Eu estou achando um pouco diferente, né? Mas ela vai confirmar. Manda essa moda, Teodoro Sampaio, vestido de seda. Segura, Cleomilton Macedo. Alô, Benedita aí no Pará. Com fé em Deus. Um abraço.

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Amiga Benedita, aí na Transamazônica, mais um aí pra você recordar. Benedita, um abraço, a pedida da Cida Cruz, lá de Ilha Bela, no estado de São Paulo. Sala Vazia, Maurício Rabelo e Zazá, Brasil. Música.

Pois é, gente, agora 22:09, eu de cá, você de lá, pela Nacional, e é para todo o Brasil, João Pereira, falando assim, alô, João Pereira, bom demais, deixa eu ver se... e você, o cara, Márcia Ferreira, ainda não viu ainda a mensagem, né? Às vezes já tá dormindo, sonhando com os anjos, ou fazendo show, né? Pode ser. Deixa eu ver aqui, é João Pereira, falou assim, boa noite, Maurício Rabelo, manda uma do João Mineiro e...

0: Não, que boa noite, Maurício. É João Mineiro de Pacajá, no Pará. Ô, aí perto do Morro da Velha, né? Muito obrigado, João Mineiro, um abraço. E até manda um alô pro nosso amigo Tozin, lá em Vitória do Xingu, né? É, lá em Vitória do Jativo, lá em Vitória do Xingu, em Senador José Porfírio também. Você conhece aí tudo, né, meu amigo João Mineiro? Ele tá mandando um abração pro Tozin, em Vitória do Xingu, na beira do Rio Xingu, no estado do Pará. Alô, Tozin! Um abração do João Mineiro de Pacajá, no Pará. Muito obrigado, muito obrigado. Tem mais aqui do Tocantins. Boa noite. Boa noite, caro amigo Maurício Rabelo. Tudo bem? Me chamo Gabriel. Você tá bom? Bom demais. Maurício, fatia e o homem da mesa. Maurício Rabelo, a fatinha e o homem da mesa. É um homem, diz que é muito macho, ele, meu amigo Boró, né? Sou de Taguatinga, no Tocantins. Ô, Gabriel, bom? E aí, você conhece o caçula aí, a dona Deja, o Paulo Marques, o João Compra Tudo, você conhece? Pois é, são meus amigos, né? O Baianinho, deu um abraço do Baianinho aí por nós. Falou, Gabriel, um abração pra você na querida cidade de Taguatinga, no estado do Tocantins. Muito obrigado, Gabriel, um abraço. Tem mais outro aqui, 69, lá no estado de Rondônia. É o Sérgio em Rondônia. Alô, Sérgio, Rondônia. Muito obrigado, Sérgio. Excelente noite. Um abraço da Rádio Nacional. Programão Eu de Cá, Você de Lá. Muito obrigado, muito obrigado. Tem mais gente participando aqui. Opa, vem em mim que eu tô facinho, facinho. 18 é de São Paulo, né? Opa, vem cá. Estado de São Paulo, boa noite.
1: Boa noite aí, Maurício Rabelo. Cacheado, morador do Presidente Venceslau, cargueiro pesado. Procedência do carregamento aqui no Alto Araguaia, Mato Grosso. Indicado a Paranaguá. Ok, Maurício, tranquilo comigo, tranquilo com a grega, porque TH no Venceslau, tudo sambarilove. Tá bom, Maurício? Escutando aí o programa Eu de Cá, Você de Lá. Manda um modão aí, qualquer uma do trio Parada Dura, que tiver aí por aí na ponta da agulha.
0: Pode ser Biquíni Bordô, pode ser Acha Bravó.
1: Aí para todos os ouvintes aí da Rádio Nacional. Biquíni
0: Bordô, camisola preta.
1: Chico ali no Rondonópolis, nunca mais escutei aquele munheca.
0: Quem é que é o
1: Maurício?
0: Quem é que é o munheca?
1: Eu sou da Rádio Nacional. Chico Berranteiro ali no Rondonópolis, nunca mais escutei aquele munheca. Tá bom, Maurício?
0: Beleza.
1: Que Deus vai abençoando o seu programa, abençoando a rádio, abençoando nós todos. Okay. Que eu agradeço e permaneça aqui na rádio. Escuta aí, positivo. Boa noite.
0: Obrigado, obrigado, meu querido amigo. Ele que está lá na região do Alto Araguaia, é o Cacheado de Presidente Venceslau em São Paulo. O Cacheado está no Alto Araguaia, no estado de Mato Grosso, buscando amanhã, cortando estrada, buscando Paranaguá. Obrigado, obrigado, meu amigão Cacheado, mandando um abraço especial para todos os caminhoneiros carreteiros do Brasil, especialmente o Chico Berranteiro, que tem muito tempo que ele não dá o ar da graça. Alô, Chico Berranteiro, apareça, rapaz, cadê você? Um abraço. O Cacheado de Presidente Venceslau está com saudades de ouvir a sua voz, viu? Muito obrigado, muito obrigado. Tem mais Berranteiro apaixonado. Bom demais. O José tá falando assim, alô, José. O Zé do acordeon, Zé da sanfona. Fala, Zé do acordeon.
2: Meu amigo Maurício Rabelo, eu de cá e você de lá.
0: Opa.
2: Vou dizer bem aqui, uma poesia aqui pra você assuntar.
0: Pode
2: tá bom? Se não tiver dia dos idosos. Não sei se você ainda é idoso. Você é um rapaz novo, né?
0: Não,
2: eu sou um fonete Zé Caetano, da Cordeão.
0: Zé Caetano. Pode falar.
2: Vamos ver, Maurício Rabelo.
0: Opa.
2: É flor da cana caiana.
0: Rapaz.
2: Quanto mais você fala, mais aumenta a sua fama.
0: Mas gostei.
2: Vamos ver, Maurício Rabelo. É a flor da cana caiana. Quanto mais você...

0: Você fala, mas aumenta a sua fama. Marechal
1: Rapaz.
0: Rebelo, onde fala, o povo diz oi. Ele tá no Brasil, interno dos exteriores. Viva
1: Au,
0: Maurício Rebelo!
1: viva o
0: Viva
1: José
0: todos
1: do
0: dessa rádio! Viva
1: Acordeon!
0: todos os idosos! 70 anos, mas tomei quando eu tinha 20, Maurício.
1: É mesma
0: Hoje eu
1: coisa.
0: sacudi uma sanfona aqui para uns colegas de Teresina, aqui da Luz. Vieram bater aqui onde tá o Zé Caetano, olhar a luz e me pediu uma sanfona, lua de prata. Oh, rapaz, o negócio aqui agora às 7 horas da noite.
1: Não, beleza.
0: Maurício Rebelo,
1: Ah.
0: obrigado aí por tudo.
1: Rapaz,
0: Um abraço
1: eu gostei do
0: para
1: canto do
0: todos.
1: homem, que falou bonito. Ele ainda
0: Amanhã eu vou
1: fala.
0: pedir música, tá?
1: Ah, tá bom, ele
0: Como
1: falou
0: aí
1: o
0: eu
1: contrário.
0: também. Não.
1: Tá bom.
0: Por que eu posso ter raiva de vocês? Você nunca me fez raiva.
1: Opa,
0: As penas você me serviu foi muito, que eu ia na sua casa, viu, Maria? As penas. Você mesmo não tinha conhecimento, não, mas seu povo aqui no Piauí eu conheço tudo.
1: Ah, ele deve estar falando com outra pessoa, né? Mas comigo eu gostei, fui do cantar dele.
2: Quem não tem as manhas não entra, não. Tem a
1: Eita, bom.
2: instrução do
1: O Zé Caetano
2: profissional.
1: entra na. Mas que ele tem as manhas. Vai escutando. Vê?
0: Vamos ver, Maurício Rebelo.
1: Ei,
0: É
1: rapaz.
0: flor da
1: Tá
0: canacaiana.
1: vendo? Eu sou flor da
0: Quanto
1: Canacaiana.
0: mais você fala, mais aumenta a sua fama.
1: Aí,
0: Vamos
1: Zé
0: ver,
1: Caetano.
0: Maurício Rebelo. É a
1: Rapaz.
0: flor da
1: Que
0: canacaiana.
1: coisa
0: Quanto
1: bonita.
0: mais você fala, mais aumenta a sua fama.
1: Oh, dá licença. Essa aqui eu vou
0: Maurício
1: guardar pra mim,
0: Rebelo, onde fala,
1: rapaz.
0: o povo diz oi. Ele tá no Brasil, interno dos
1: Manda
0: exteriores.
1: terra.
0: Viva Maurício Rebelo!
1: Viva
0: Viva todos
1: você,
0: dessa
1: José
0: rádio! Viva
1: Caetano.
0: todos os idosos!
1: Isso.
0: 70 anos, mas tomei quando eu tinha 20, Maurício.
1: Vai
0: Hoje eu
1: ser
0: sacudi uma
1: bom.
0: sanfona aqui para uns
1: Sacudiu,
0: colegas
1: né?
0: de Teresina, aqui da Luz. Vieram bater aqui
1: Rapaz.
0: onde tá o Zé Caetano, olhar a luz e me pediu uma
1: Mas, rapaz.
0: sanfona, lua de prata.
1: Moço, que coisa
0: Oh,
1: boa.
0: rapaz, o negócio aqui agora às 7 horas da noite.
1: Fez esse
0: Maurício Rebelo,
1: barulho. Você mandou
0: obrigado
1: agora há
0: aí por
1: pouco.
0: tudo.
1: Valeu, que te
0: Um
1: agradeço
0: abraço para
1: demais.
0: todos.
1: Obrigado. Zé Caetano, você não sabe o tanto que você me alegrou aqui com o seu cantar bonito, né? Obrigado, Zé Caetano. Se eu tivesse a facilidade para fazer verso igual você, viu? Eu ia cantar para você também, mas eu não tenho. Isso aí tá no seu sangue. Deus te deu esse talento, né? Zé Caetano, toda vez que você participar, eu vou querer que você faça um versinho. Não é só pra mim, não. É pra Fatinha, é pro meu amigo Boró, pro Celso Ribeiro, é pro Piauí, para o Brasil, para as pessoas que você gosta, viu? Para um Brasil de audiência, pro eu de cá, você de lá. Muito obrigado, amigão Zé Caetano. Na minha parte aqui, eu fiquei satisfeito, mas vou até escutar mais um pouquinho que eu agradei demais.
0: Quanto
1: Opa!
0: mais você fala, mais aumenta a sua fama. Vamos ver, Maurício Rebelo, é
1: Opa!
0: a flor da
1: Da flor
0: canacaiana.
1: da Canacaiana.
0: Quanto mais você fala, mais aumenta a sua fama.
1: Ô, rasgando, achei bom demais. Obrigado, Zé. É o Zé Caetano, lá do Piauí, terra querida. Muito obrigado, Zé Caetano. Lá do estado da Bahia, tem o Fernando. Alô, Fernando, cadê você? Ele está dizendo, mande uma alusão para o Fernando e o Carlinhos, em Pilão Arcado, Bahia, Brasil. Passe uma moda, pedido de um pai do Lourenço e Lourival. Obrigado, Fernando. Obrigado, Carlinhos. Pilão Arcado, Bahia, Brasil. Muito obrigado, muito obrigado. Tem mais outra aqui. É o rapaz, vem em mim que eu tô facinho, facinho, né? Homem. Vem cá, rapaz. Euclides falou assim: alô, Euclides, boa noite.
3: Já viu o Ará, né?
1: Homem.
3: Praça
2: Boa
3: lotado.
2: noite, Marisa Rabelo. Aqui é seu ouvinte todos à
1: Tudo
2: noite.
1: bom, Euclides?
2: Euclides, da Lagoa de Charrões, Santa Rita de Cássia, na Bahia.
1: Santa Rita
2: Eu
1: de Cássia.
2: deixei o meu boa noite para Heliodoro, Pouca
1: Eli.
2: Telha, Vagalume, Pai e Filho, seu Miguel, Diego lá em Portugal, Alemão, Marujito, Maria
1: Sei.
2: José, Edileuza, Alice, Irmãs, ele morrinha os Piaí.
1: Aú.

0: Berger
1: Jardim Aroeiras, Ednaldo Mantiqueira,
0: Aí é bom
1: assim meus
0: demais.
1: conterrâneos Mansidão, Bahia, assim todos os ouvintes, do eu de cá, você de lá, o senhor Fatinha, Maria do
0: Opa.
1: Rosário, e assim é demais, ouvinte, de eu de cá, você de lá, caminhoneiro, caminhoneiras. Como é,
0: Rapaz, que
1: amigo,
0: coisa
1: se puder
0: boa.
1: rodar música pra nós aí. Nós somos dois, um passarinho, o título da música. Feliz pra todos os ouvintes, de onde quer você lá.
0: Será que é
1: E
0: Dois
1: meus
0: Passarinhos? É
1: colegas
0: Alain e
1: do grupo
0: Aladim.
1: Amanhecer do Brasil Rural.
0: Aô, beleza
1: Mandou de
0: pura.
1: volta pra nós, estou aqui na escuta do programa.
0: Euclides.
1: De onde quer você lá.
0: Eu de cá, você de lá. Obrigado, obrigado, amigão Euclides, aí na Lagoa dos Ferrões, em Santa Rita de Cássia, Bahia, pedindo a música Dois Passarinhos, do Alain e Aladim. É linda demais. Muito obrigado, muito obrigado. Tem um aqui que eu acho que é do exterior, quer ver, dizendo assim: boa noite, olá, Maurício Rabelo, ouvindo a rádio agora. Eu quero invitar a colecionadores de placas de carro e motos brasileiros que busque ACPLA, ACPLA, Associação de Colecionistas de Placas Latino-Americanas, Latino-América, para que eles se integrem à nossa associação, que existe desde 2018, no Facebook, Lembrança Amigo Maurício Rabelo. Quem é que fala aqui, rapaz? Tem que saber, achar como. Ah, agora no Facebook, né? Deixa eu ver aqui. É lá do Chile, é o Inácio. É o Ignácio, escreve Ig Gemudo, Ignácio, e a mãe dele é a dona Mariela Galhardo. É Mariela Galhardo e o Ignácio lá no Chile, ouvindo eu de cá, você de lá. Ele está querendo que as pessoas participem com ele no Facebook, né? Ah, deixa eu ver assim: ACPLA. Tudo maiúsculo. A maiúsculo, C de casa maiúsculo, PLA. P de Paulo, LA. É ACPLA, Associação de Colecionistas de Placas Latino-América. Então, ACPLA, Associação de Colecionistas de Placas Latino-América. Obrigado, Ignácio. Obrigado à sua mamãe também. É a dona Mariela Galhardo. Muito obrigado aí no Chile. O que foi, meu amigo? Hã? Biquíni Bordô, do trio Parada Dura e Lourenço Lorival, Pedido de um Pai. Mete moda, meu amigo. São 22h22.

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Pois é, gente, agora são 22 horas e 34 minutos, 22 horas e 34 minutos, eu falei, ela é muito prestativa, muito dedicada à sua carreira, às pessoas, aos ouvintes, é uma moça que tem Deus no coração e que canta bonito, fala bonito e não tem hora, atende a gente. A Márcia Ferreira já respondeu ao Cleomilton Macedo, lá de Barra do Corda, no estado do Maranhão, o comandante Klinger, lá de Itaituba, no Pará, o amigo do Raul Seixas, né? Ela já respondeu, ela falou se, eu vou colocar no ar a mensagem dela, não, ela tá, eu acho que ela tá cheia de coisas para fazer, eu não sei se é show que ela tá fazendo, eu acho que sim, não é? Mas ela nos atendeu e mandou a mensagem aqui, obrigado, e eu vou tocar a música nova dela, O Tempo Superou, que é boa toda, viu? Eu vou tocar, mas primeiro vamos ouvir a voz da rainha internacional.

0: Da Lambada, Márcia Ferreira. Alô, Cleomilton Macedo, escuta aí, alô, comandante Klinger de Itaituba no Pará, escuta aí. Fala, Márcia Ferreira, opa!
1: Olá, meu querido amigo Maurício Rabelo, opa! Que maravilha estar aqui falando com você. Meu abraço especial para todos que estão aí em sintonia com o programa Eu de Cá, Você de Lá. Sim. E eu estava aqui vendo essas fotos que você me enviou, né, do nosso querido amigo Cleomilton Macedo. Sim. Tem ele aqui com o Raul Seixas, olha que beleza. Olha. E tem também o nosso amigo com uma garota muito bonita, né? Deve ser uma manequim, né? É, mas não sou eu, né? Não é a Márcia Ferreira.
0: Não é a Márcia Ferreira.
1: Então,
0: né?
1: Eu fico agradecida pelo carinho dessas pessoas maravilhosas que sempre curtiam, né, os nossos programas pela Rádio Nacional da Amazônia. Também quero mandar um alô para o comandante Klinger e para todos que estão aí também, nesse momento, participando do programa com suas mensagens especiais, os nossos amigos queridos que estão pedindo música. É muita alegria, muita energia nesse programa que é tudo de bom, que é o Eu de Cá, Você de Lá. Beijo no coração, Maurício Rabelo. Aí eu quero cantar aí no programa, tá bom? Tem uma nova que eu lancei há pouco tempo, que se chama O Tempo Superou. O que é que o tempo não supera, não é?
0: Verdade,
1: é isso aí. Um grande abraço para você, Maurício Rabelo, e para todos que estão ligados no Eu de Cá, Você de Lá.
0: Obrigado! E você já está cantando para o povo do Brasil, para o comandante Klinger lá em Itaituba, no Pará, para o Cleomilton Macedo em Barra do Corda, no Maranhão. O tempo superou! Márcia Ferreira, novinha!

Opa, 22 horas e 40 minutos. Valeu, Márcia Ferreira cantou bonito demais. O tempo superou. O novo sucesso 2020.

26. Um abraço, Márcia Ferreira. Homem, a música agora é do Alan e Aladim. É... Dois Passarinhos, quem pediu foi Euclides lá da Lagoa dos Ferrões, lá em Santa Rita de Cássia, Bahia. Alô, meu amigo Euclides, a sua música.

0: Bom demais, a música é muito boa, viu, Clito? Mas tem tanta gente para falar aqui, rapidinho, vamos colocar mais pessoas para falar. É, direto da Bahia, quem tá falando é Jucival. Alô, Jucival, a palavra é sua, boa noite.
1: Ô, meu amigo, boa noite com Jesus. Tô na escutinha aqui, viu?
0: Na escutinha, né?
1: Gostei. Tô grudado no pé do Ed, cheguei do serviço agora há pouco, já tomei uma para limpar a poeira da garganta.
0: Aí você falou tudo.
1: E tamo por cá.
0: Tamo por cá.
1: Se tiver como, manda um modão aí da sua preferência. Agora um modão antigo, um modão bom.
0: Top,
1: ou
0: né?
1: Um modão de viola. Tinha um Carreiro, pode ser?
0: Beleza pura.
1: Tamo por cá, meu amigo, diretamente Lajedo Tabocal, Bahia.
0: Lajedo Tabocal,
1: tamo
0: Bahia.
1: Tamo junto, misturado, viu?
0: Pronto.
1: Tô ouvindo pela Rancho FM.
0: Rancho FM.
1: Falou, obrigado,
0: Jocival.
1: Desculpa que eu me atrapalhei aqui.
0: Não, você não atrapalha.
1: Era pra ligar pra outra pessoa, acabei ligando pra Nacional.
0: Opa, não.
1: Desculpa,
0: rapaz,
1: mesmo.
0: Não, rapaz, o negócio tá bom demais.
1: Que aqui tem a Nacional, gato. É. Ô, Maurício, mas eu mandei outros áudios aí antes desse aí. Manda aí, bota aí no ar aí. Eu
0: já botei, rapaz. Homem, pelo amor. E tem outro aqui, o caminhoneiro aqui, acho que falando. Deixa eu ver aqui. Vou ver. Cadê o som?
2: Aí, Guilherme, o homem aí, ó. O homem do papel aí, ó.
0: Aham.
2: Aí.
0: Aí, ó. Aí, ó. O dinheiro.
2: Aí, Jarlão Vé aí, ó. Pedindo contato aí, ó. Olha a cara do réu aí, ó.
0: Pelo amor de Deus. É, tudo caminhoneiro brincando, né? Bom, sem base, né? Obrigado, Jucival. Obrigado, viu? Valeu, sua participação foi muito boa. Muito boa, né?
1: Ô, meu amigo, boa noite com Jesus. Tô na escutinha aqui, viu?
0: Na escutinha. Lavou o pescoço por dentro, né? Tranquilo, bom demais. Esse eu tô em doido que fala. Vou ali lavar o pescoço por dentro. É tomar uma, né? Um abraço. Agora 22h44. É, Milena Caroline de Brasília.
3: Oi, Maurício. Sou a Milena de Brasília. Tô aqui ligada na rádio, passando rapidinho só pra dar um salve e dizer que tô na escuta. É nóis.
0: Salve, né?
3: De música hoje eu não vou pedir, não, que hoje.

0: Já
1: Eu
0: estou
1: já fui
0: atendido.
1: meio servida com a da Marília Mendonça que tava tocando ali de fundinho no programa, é
0: Oh,
1: nóis.
0: que coisa. É
1: De
0: da.
1: passo, me gustaría mandar un saludo a todos los hermanos de los países de lengua hispánica que escuchan la radio por el sistema de onda corta.
0: Menina
1: Es
0: chique, né, rapaz? Obrigado. Obrigado, Milena Caroline de Brasília, do Recanto das Emas. Muito obrigado. Olha, o programa vai terminar daqui a 2 minutinhos e meio, viu? Boa noite, Maurício Rabelo, ouvinte fiel do Eu de Cabo Cê de Lá, de Morrinhos, Goiás. Abraço para o meu amigo Tom Doido, né? Em São Miguel do Araguaia, Tom Doido. Cara do bem, bruto e bom de serviço, né? Deus abençoe a todos, manda o áudio de volta. Uma música é Mentira, Durval e Davi, né? Obrigado quem mandou. Lá de Morrinhos, Goiás. Muito obrigado. Durval e Davi, que tá tocando. Vida pelo avesso. É boa toda. Boa, mas deixa eu atender o povo aqui. Boa noite, Maurício. Aqui o Manuel Viana dizendo: manda um alô aqui para o estado do Paraná. É Maurilândia, né? Adora a Rádio Nacional. Manda um alusão para todos, né? Eu queria o zap do Maurício Rabelo para pedir uma música. É esse aqui mesmo, viu? Manuel Viana, no estado do Paraná. Obrigado, Manuel Viana, aí no estado do Paraná. Um grande abraço, né? Tem o Vagalume querendo falar aqui também. Alô, Vagalume, a palavra é sua. Boa noite. Fala um pouco aí para nós.
2: Boa noite, boa noite, boa noite, Maurício Rabelo, meu jovem. Nós
0: Homem.
2: por cá, quintou, nada mudou.
0: E
2: O
0: é.
2: trocamento de Santa Rita é o pau, que ali na Coaceral fazer um carregamento.
0: Opa.
2: Manda umas modas boas aí, Maurício, se puder acontecer.
0: Homem.
2: Toca aí canarinho amarelo e oferece para
0: Feito
2: todos que estão
0: amarelo,
2: curtindo o
0: né,
2: programa.
0: rapaz?
2: Eu de cá, você de lá, especial para João Batista, da Melancia, Formosa do Rio Preto, Gessino, Dona
0: Quantos
2: Dirce,
0: minutos tem que terminar aí, neném?
2: meu considerado Luiz da Pastelaria. Pá!
0: Beleza! Obrigado, Vagalume. Vagaluminho, um abraço grande. A Divina Barbosa do Piauí. Tem muito tempo que ela não participa. Ela mandou um áudio aqui. Oi, Divina!
3: Oi, Luciânia.
0: Ah, é a
3: Bom dia, bom
0: Luziane,
3: dia, bom dia.
0: Ah, não mandou para mim, não. Então, desculpa aí, Divina Barbosa. Muito obrigado, viu? A Luziane é daqui a pouco, depois da meia-noite, né? 38. Deixa eu dar uma olhada. Opa, boa noite.
4: Boa da boa, chonada demais. Tá bom, Maurício
0: Minas Gerais.
4: Aqui é o JB de Janaúba.
0: JB
4: Passando
0: de
4: por Montes
0: Janaúba.
4: Claros.
0: Que hora que tem que terminar aí, mano?
4: Rodovia, hein?
0: Não me
4: 135 em
0: fala,
4: busca da
0: campeão do campo.
4: 040. Belo Horizonte, Fernandinho, São Paulo. Falou, amigão. Manda moda boa pra nós aí, viu? Programa Eu de Cá, Você de Lá. Programa das antigas. Bom demais. Ah, bom, meu amigo. Satisfação, viu? Manda um abraço aí pra todos os puxadores da vitamina do macaco, viu?
0: Opa!
4: Eu aqui, Cargueiro Volvo 500.
0: Bom demais. Jota!
4: Carregadinho da
0: JB de
4: vitamina do
0: Minas
4: macaco,
0: Gerais.
4: câmara fria. Alô, amigão.
0: Falou, obrigado, JB de Minas Gerais. Muito obrigado. Lá em Rondônia, mandar um abraço aqui pro Sérgio, tá escutando nós lá em Rondônia. Obrigado, amigão Sérgio. Um abraço grande. William Mendes na Bahia, muito obrigado. Wellington Brasil dizendo boa noite, amigo Maurício Rabelo. Estamos ligados aqui no Eu de Cá, Você de Lá. Programa que você executa com maestria. Obrigado, obrigado por esse programa que começou há anos e continua sendo sucesso no Brasil. Envie um abraço aqui para nós na terrinha Patos de Minas, Wellington Brasil. Muito obrigado, muito obrigado. Gilvan Mendes, de Feira de Santana, Bahia, dizendo Maurício Rabelo: olha eu aí, o meu chapéu. Ofereço uma música bonita para o Orlando Rodrigues, a esposa Ana Inês, Carlos de Quijingue, Bahia. Eu sou o Gilvan Mendes, de Feira de Santana, Bahia. Muito obrigado. William Mendes, da Bahia, me chama de Maurício Cabelo. Obrigado pela parte que me toca aqui. Manda um alô para Fátima, o Celso e todos nós. Obrigado, William Mendes. Muito obrigado. Tem mais outro aqui também da Bahia. Boa noite, Maurício. Eu sou de Arrogelândia, Correntina, Bahia. Arrogelândia, Correntina, Bahia. Por sempre ligado na Rádio Nacional. Meu nome é Dione. Um abraço para todos da Bahia. Obrigado, Dione. Um abraço aí em Arrogelândia, Bahia. Gente, fiquem todos com Deus. Obrigado, Boró. Um abraço grande. Minha mãe, Dona.

Ana Gasparino, um beijo, minha mãe. Benção. Durma com Deus. Marlene, um beijinho. Durma com Deus também. Meu pai que está no céu, a sua benção, meu pai. Tchau, Brasil. Canarinho do Peito Amarelo, para encerrar. Segura. Milionário e José Rico. Sapeca. Vai.

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5: Agora são 11 horas e 2 minutos. Seguimos juntos aqui na programação da sua Rádio Nacional. Eu, Márcia Dias, Sanderson Freitas, contando com a sua companhia. Agora em rede com a Nacional da Amazônia, com a Nacional do Alto Solimões e também junto com as nossas rádios parceiras por todo o país. Ouvindo Tim Maia, do Leme ao Pontal.

0: Epitáfio, Titãs, música de Sérgio Brito, Samurai, Djavan e do Leme ao Pontal, de Maia.
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0: 11 horas e 14 minutos. Elis Regina.

0: Aí você ouviu de repente Califórnia Lolo Santos, música dele, Nelson Motta, Almeir Vanderlei e a Lolo Marciano Elis Regina, de Rita Lee Roberto de Carvalho.
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0: 11:26. Wilson Simonal, a banda.

0: Bala com Bala e do Lobo de João Bosco e Aldir Blanc. A Idade do Céu, Paulinho Mosca, de Jorge Drexler e Paulinho Mosca. Eu sou Neguinha, Vanessa da Mata, de Caetano Veloso.
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0: Agora eu deixo você com Maria Gadu, a história de Lily Brown e Sérgio Brito e Rita Lee, pura bossa nova.

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2: Meia-noite em ponto, sua hora certa em Brasília.

Hoje vamos fazer uma reflexão sobre o tempo. O tempo é um recurso valioso. Ele não volta e não pode ser adiantado. Por isso, é tão importante saber escolher o que fazer com o seu tempo. Ele é escasso também, e por isso temos que privilegiar aquilo que realmente importa. Fazer uma escala de prioridades para poder ter êxito naquilo que queremos atingir. E isso vale para tudo. Objetivos de estudo, profissionais, de relacionamento. Pois quando você não sabe planejar o seu tempo, acaba gastando ele com coisas, assuntos e pessoas que não vão te levar a lugar algum. E no final das contas, você só perdeu tempo. Usá-lo sabiamente vai determinar o seu sucesso e o seu nível de felicidade, porque você vai poder se dedicar ao que realmente ama e eliminar aquilo que não agrega na sua vida. Faça com que o seu tempo seja seu amigo e não desperdice com o que não vale a pena. Assim, você encontra a melhor maneira de viver. Pense nisso.

Meia-noite e 3 minutos, estamos começando mais um programa Madrugada Nacional. Sextou, né, pessoal? Sextou, transmitindo aqui pela sua Rádio Nacional AM de Brasília, 980 kHz de pura potência, transmitindo também pela sua Rádio Nacional da Amazônia, Rádio Nacional do Alto Solimões e emissoras parceiras da sua rede nacional de comunicação pública espalhadas por todo esse Brasilzão. E por que não dizer? Também para o mundo, através da internet, nos nossos aplicativos de rádio. E a nossa equipe, que é muito profissional, já está aqui com tudo pronto para deixar essa sua sexta-feira, 2 de outubro de 2026, ainda mais especial, com música, notícia, esporte, atrações, música, bom papo. Tudo isso planejado por nossos profissionais competentíssimos. E você vai conhecer cada um na mesa de som e sonoplastia, Otávio Fernandes. Na central técnica, a AGU. E na produção e apresentação do Madrugada Nacional, eu, Luziane Xavier. Meia-noite e 4 minutos na sua Rádio Nacional.

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Meia-noite e 18 minutos. Depois dessas maravilhosas músicas, você vai saber como está o tempo hoje na sua região. Começando pela região sul. A sexta-feira será bem mais tranquila no sul após os episódios de temporais registrados entre segunda e quarta-feira. A frente fria já estará distante da região e avançando pelo sudeste, enquanto a baixa pressão associada ao sistema também ficará afastada sobre o oceano. Com uma área de alta pressão atuando sobre a região, o tempo firme predomina nos três estados. A exceção fica para pontos do litoral de Santa Catarina e do Paraná, onde ainda pode ocorrer chuva isolada, variando de fraca a moderada. As temperaturas ficam agradáveis ao longo do dia, sobretudo no litoral e no sul gaúcho. O frio também traz possibilidade de geada na campanha, nas áreas mais elevadas, próximo à fronteira com o Uruguai e na Serra Catarinense. Região Sudeste. Em São Paulo, as precipitações perdem força no extremo oeste e no sul do estado em relação aos últimos dias. Mesmo assim, Centro-Norte Paulista, Litoral, Leste e Vale do Paraíba ainda terão instabilidades desde as primeiras horas. A chuva pode persistir durante a tarde e perde intensidade gradualmente à noite, embora algumas áreas ainda possam registrar precipitação até o fim do dia. No Rio de Janeiro, há condições para chuva em todas as regiões do estado. A atenção aumenta principalmente no norte fluminense, entre essa área, o sul do Espírito Santo e o Vale do Rio Doce. Existe possibilidade de volumes mais elevados de chuva e condição de perigo. A instabilidade também avança por Minas Gerais. Belo Horizonte e região central passam a ter maior possibilidade de chuva, enquanto o Triângulo Mineiro, Zona da Mata, Oeste e Sul de Minas também entram na área de influência das instabilidades. Nos setores mais ao sul e no Triângulo, a chuva pode começar já nas primeiras horas e alcançar outras áreas mineiras durante o dia e a noite. O avanço da precipitação encontra maior resistência no extremo norte de Minas, no Vale do Jequitinhonha e nas proximidades de Januária, Janaúba e Nanuque. Ainda assim, pancadas isoladas não estão descartadas. No Espírito Santo, a mudança do tempo fica mais evidente. A frente fria avança pelo estado e favorece o aumento da chuva, principalmente no centro-sul capixaba, nas áreas próximas ao Rio de Janeiro e no Vale do Rio Doce. O extremo norte do estado permanece com condições mais firmes. Região centro-oeste. Desde a madrugada e durante a manhã, pode chover em grande parte do centro-leste da faixa central de Mato Grosso, no oeste de Mato Grosso do Sul e também no oeste, centro e sul de Goiás. Nessas áreas, a precipitação pode ocorrer com intensidade moderada a forte. A instabilidade aumenta no decorrer do dia. Até à noite, novas áreas de Goiás, Mato Grosso e Mato Grosso do Sul entram na faixa de chuva. No território sul-mato-grossense, as precipitações alcançam principalmente o norte, leste e a região

0: região central. O risco de temporais fica concentrado no oeste, nordeste e sul de Goiás, assim como no norte, centro e sudeste de Mato Grosso. Depois de um começo de semana marcado pelo calor intenso e tempo seco, áreas goianas voltam a registrar condições para chuva. Brasília também passa a ter um cenário mais favorável às precipitações. Por outro lado, o oeste e o sul de Mato Grosso do Sul e o extremo sudoeste de Mato Grosso devem ter condições mais firmes. As temperaturas sobem novamente no oeste e no sul mato-grossense. Já no sul de Goiás, sul e sudoeste de Mato Grosso e no norte e leste de Mato Grosso do Sul, chuva e nebulosidade mantêm as temperaturas mais baixas em comparação com outras áreas. O calor mais intenso fica concentrado no norte de Goiás e de Mato Grosso. As rajadas podem alcançar 70 km por hora no norte goiano e no leste mato-grossense. Região Nordeste. O tempo quente e mais seco continua dominando grande parte do Nordeste. Enquanto os efeitos do avanço da frente fria pelo Sudeste começam a ser percebidos no oeste da Bahia, onde haverá aumento da nebulosidade e possibilidade de chuva isolada. Pancadas também podem aparecer no sul do Maranhão e do Piauí, favorecidas pela combinação entre uma maior circulação de umidade e aquecimento ao longo do dia. O cenário continua diferente em áreas do interior. No sudoeste e em outros pontos do interior baiano, prevalecem calor e tempo seco, com umidade relativa entre 12% e 20%. Na faixa litorânea leste, a umidade marítima mantém possibilidade de chuva fraca e isolada e localizada, principalmente durante a manhã, em áreas entre Ceará e Alagoas. No litoral norte nordestino, as precipitações também aparecem de maneira irregular e passageira. O vento será outro destaque, com rajadas entre 40 e 50 km por hora em grande parte da região. E por último, a região norte. As condições de chuva voltam a mudar em parte da região norte. A reorganização da umidade das áreas de instabilidade sobre o interior do continente favorece novamente a ocorrência de pancadas em estados que vinham enfrentando calor intenso. O Tocantins está entre os principais destaques desta sexta-feira. Depois de vários dias de calor e baixa umidade, as pancadas de chuva retornam ao estado, inclusive nas proximidades de Palmas. O centro-sul do Pará também volta a apresentar condições favoráveis às precipitações. No Amazonas, a chuva continua atingindo grande parte do território. As instabilidades também aparecem no centro-oeste do Acre e de Rondônia, além do oeste e sul de Roraima, favorecidas pela combinação de calor e elevada disponibilidade de umidade no oeste da Amazônia. Existe risco de temporais no oeste amazonense, Acre, sudeste do Pará e oeste do Tocantins. O cenário fica mais estável no centro-norte do Pará e no Amapá. Apesar da presença da chuva em vários pontos, o calor continua predominando em grande parte da região norte, mantendo a sensação de tempo abafado. Essas foram as previsões de hoje, né, para todas as regiões do país. E agora você vai ficar muito bem informado. Como hoje é nosso último programa antes das eleições, né, do primeiro turno, que acontece no domingo, as nossas reportagens hoje vão focar mais nas eleições, né, que se aproximam aí já domingo. Então, a primeira é: o voto facultativo de idosos com 70 anos ou mais pode definir essas eleições. A reportagem é de Sara Quines.
1: Neste 1º de outubro é celebrado o Dia Nacional e Internacional da Pessoa Idosa, instituído pela ONU em 1990. No Brasil, a data também marca a publicação do Estatuto da Pessoa Idosa, Lei de 2003, que garante uma série de direitos para as pessoas a partir dos 60 anos, como, por exemplo, o atendimento preferencial na fila de votação no próximo domingo. O Estatuto da Pessoa Idosa garante prioridade máxima para pessoas com mais de 80 anos na hora de votar. Lembrando que a partir dos 70 anos, o voto é facultativo. Essa faixa etária representa mais de 10% dos eleitores do país. Do total de 158 milhões de pessoas, 17 milhões

0: tem 70 anos ou mais, um número que poderia definir o resultado das eleições. Segundo dados do TSE, o Tribunal Superior Eleitoral, o grupo 70+, teve 60% de abstenção nas eleições gerais em 2022, a maior taxa entre todas as idades. Para a socióloga Eliana Magalhães Graça, a falta de participação dos idosos nas urnas faz parte de um contexto maior, que passa pela reflexão sobre o lugar que os mais velhos ocupam na sociedade.
1: Não tem lugar para você mais, né? Você deixou de ser produtivo, você se aposentou. Não votar é só mais um do menu de coisas que você deixa de fazer. Você vai sendo isolado pela própria família, pela sociedade como um todo. A cidadania também entra nessa questão.
0: Esta é a segunda eleição em que Eliana vai votar de forma opcional. Aos 76 anos, ela integra uma campanha que busca mobilizar o voto de quem tem mais de 70.
1: Fazer a pessoa idosa acreditar nas suas possibilidades de ser protagonista, seu voto é uma coisa muito importante. Então não venda por nada, não troque por um par de sapatos, por uma dentadura, sabe? É interessante, né? Porque descobriram que as pessoas idosas podem decidir as eleições.
0: Dados do último censo do IBGE mostram o avanço no envelhecimento da população. No ano 2000, idosos representavam pouco mais de 8% dos brasileiros. Em 2022, esse número praticamente dobrou e chegou a 15%. A ida dos aposentados e pensionistas do INSS às urnas no próximo domingo também pode servir como prova de vida. No entanto, é importante esclarecer que deixar de votar não bloqueia ou suspende o benefício. A convocação para a prova de vida só é feita quando não é possível confirmar por outras fontes que o cidadão está vivo. Da Rádio Nacional em São Paulo, Sara Kinis.
2: Meia-noite 29, e não esqueça, no próximo bloco acontece. Opa, não, ainda tem. Oxe, eu já tô querendo ir pro próximo bloco, né? Tô apressada hoje, é porque é sexta-feira, tô querendo descansar, né? Então temos ainda aqui muita coisa ainda antes do próximo bloco. Nenhum apostador acertou as 6 dezenas do concurso 3.065 da Mega Sena, realizado nesta quinta-feira, dia 1º. O prêmio acumulou está estimado em 82 milhões para o próximo sorteio. Os números sorteados foram 088, 10, 1, 10, 30, 30, 38, 38, 50, 50, 53, 53. 47 apostas acertaram 5 dezenas e vão receber R$ 49.503,22 cada. 3.642 apostas acertaram 4 dezenas e vão receber R$ 1.053,03 cada. Para quem for jogar, boa sorte. E a próxima reportagem, nós vamos falar sobre dicas da Polícia Rodoviária Federal. A PRF está orientando os eleitores sobre tráfego, meios de locomoção nos dias de votação. Vamos conferir na reportagem?
3: A Polícia Rodoviária Federal orienta os eleitores a buscar informações sobre o trajeto até os locais de votação, os horários de pico e sobre as condições do tempo, além de se deslocar com antecedência até as sessões eleitorais. Nos dias de votação, 4 e 25 de outubro, entre 7 da manhã e 6 da tarde, vai haver restrição do tráfego de veículos pesados e de grande porte. A medida tem o objetivo de descongestionar as rodovias federais para priorizar a mobilidade dos eleitores no período. As abordagens de veículos também ficam restritas a situações que representem risco concreto e iminente à vida ou à integridade das pessoas. Os bloqueios de rodovias só poderão ocorrer de forma excepcional. Por exemplo, quando houver autorização prévia da Justiça Eleitoral, justificativa para a medida e indicação de rotas alternativas. A PRF atende a população nos 26 estados e no Distrito Federal pelo telefone 191. No portal gov.br/PRF, você encontra os endereços das unidades da corporação. com informações.

0: Da Agência Brasil, da Rádio Nacional em Brasília, Oussama El Ghawri.
1: Meia-noite e 32 minutos. E o sorteio da Mega Sena, né, que normalmente está sendo realizado aos domingos, por conta da eleição. Os concursos que seriam realizados nesta data serão no sábado, dia 3, incluindo o da Mega Sena, né? Os sorteios serão realizados às 21 horas, horário de Brasília, como ocorria antes da mudança, né? Em julho desse ano, já começaram essa mudança, né? Mudou para o domingo, mas como por conta da eleição, excepcionalmente o sorteio será no dia 3 de outubro, no sábado, às 9 horas da noite. E tem transmissão ao vivo, né, pelos canais oficiais das loterias da Caixa. Então é isso aí. A gente já deu a informação para vocês. Então agora sim. Próximo bloco temos participação do ouvinte, né? E você pode participar mandando seu alô, sua preferência musical, né? Seus parabéns para algum aniversariante. A gente teve o aniversariante da Mercedes, né? O aniversário da Mercedes Bombadilha. No dia 30 de setembro, eu esqueci de parabenizá-la aqui. Algumas pessoas mandaram os parabéns para ela. A gente está registrando aqui agora, né? Então, no próximo bloco, você pode mandar o seu recadinho pelo nosso telefone 619-9674-1536. 619-9674-1536.
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1: No nosso quadro História da Música de hoje, nós vamos falar sobre a música Medo Bobo. A história por trás do grande sucesso Medo Bobo, lançado em 2016 pela dupla Maiara e Maraísa, é baseada em uma experiência real e platônica, vivida pela própria Maraísa. Durante mais ou menos 3 anos, ela foi apaixonada, né, por um homem que não era solteiro. Então ela ficava só naquela paixão platônica, né, admirando ele ali à distância. Só que ele tinha conhecimento dessa paixão dela por ele, né? Como o sentimento não podia ser vivido abertamente, ela transformou o sofrimento em música. O homem em questão, né, sabia de tudo, mas parecia que tudo era meio que impossível, né, já que ele era comprometido. E aí, passaram-se os anos, um tempo, e ele terminou o relacionamento dele com a pessoa com quem ele era, não sei se era casado, mas terminou o relacionamento. Ela até hoje não revela quem era essa pessoa, né? E aí, quando passou esse tempo que ele separou, o sentimento da Maraísa já tinha esfriado um pouco, ele resolveu tomar a iniciativa e ligar para ela, né? E o desfecho do encontro inspiraram diretamente os versos mais famosos da canção. E na hora que eu te beijei, foi melhor do que eu imaginei. Por quê? Porque aí ela finalmente beijou ele, né? Depois que ele já tinha terminado o relacionamento dele, né? E passou esse tempo aí, a paixão guardada, né? Até que pôde ser vivida, né? A música foi escrita por um time de peso. Além de Maraísa, participaram os compositores Juliano Tchula, Vinícius Poeta, Júnior Pepato e Benício Neto. O produtor musical Eduardo Pepato teve um papel crucial ao incluir a faixa no repertório do DVD ao vivo em Goiânia, apenas alguns dias antes da gravação. Outro grande diferencial de Medo Bobo foi a divisão de vozes, fugindo do padrão da época. Maraísa assumiu os vocais principais na primeira parte da canção, o que acabou se tornando um dos maiores divisores de água na carreira da dupla e um hino do feminejo, né? Então vamos ouvir aí Medo Bobo com Maiara e Maraísa.

Você ouve em seguida com Rádio Ligado, Rádio Táxi, Coração Pirata com Eduardo Costa. 12:39, daqui a pouco a gente volta.

0: Meia-noite e 47 e vamos começar com a participação do ouvinte, você que é a razão de ser do rádio. É você, é claro, nosso ouvinte querido. Então vamos começar aqui com o Francisco Estrela de Palestina, no Pará.
1: Bom dia, minha amiga Luziane, tudo bem com você? Me toca hoje com o cantor Bonde do Brasil, Amor Infinito. Não tiver como tocar, me toca com Cristiano Neve, Chuva de Saudade.
0: Já deu certo.
1: Agradecer para você, sua equipe de trabalho, Alderina, toda a família, Zezão, Zé Roberto, Francisco Mendes, Odilon, Helena Gomes, Luísa Maria, Rio de Janeiro, Sandrinha, Valdiné, Maria Helena, Teclado, Marlito, Eli, Marinalva, Juarez, Cafife, Ivamar, Dilson e Braga Júnior. Brasília, Manuel Messias, Linda, Duas, Teodora, Negra, Estrutural e Milena. Maranhão, Raifran, Maria Cleude, Antonildo, Marcela Duarte, Helena e Banja Luiz de Selvas. Em Goiás, Nilda, Ludes Costa e Hilde Borges. Na Bahia, Luiz Fernando Zé do Sul, Antônio Ribeiro. Edgar Comeu Morreu, Rubens de Agostinópolis, Edmar Rocha, Natanael, Antônio do Peçu, Zé Carlos, João Bezerra, João da Cruz em Paraupeba, Raimundo Silvio Marabá, Nedi, Marco Duário, Enéas, Lau, Gambiarra, Edilson de Goiás, Cláudio Penha, Selma, Roseli Matos, Puraqué, Lucas Frazão, Padeiro Serrinha, João Magnato, e todos que estão sintonizados na programação. E aqui em Palestina, Raimundo Nonato, José Garcia, Gonçaliana, Chaga, Luzimar e Valdenor. Deus te abençoa, um bom trabalho. Também o nosso amigo aí, Francisco do Céu Azul, rapaz, não perde a programação, tá? E Valdo e Antônio, assentamento Rio Mar, município de Palestina, Estadão do Pará. Tchau, tchau.
0: Tchau, tchau, meu querido Francisco Estrela, boa sexta-feira, bom final de semana para você e para todo esse pessoal querido aí do Pará. Tá certo? Então vamos agora para o próximo, Antônio Ribeiro, de Itamari, Bahia.
2: Eu, Antônio Ribeiro, de Itamari, Bahia. Bom dia, Luziane, Xavier, Vinícius, Otávio e Ageu. Essa cantiga hoje eu quero capa de... Madrugada da Cidade com Amado Batista. Se tiver com ele e vocês falam, melhor ainda, certo? Vai para todo mundo aí. E olha só, hoje consegui falar com uma amiga Sandrinha, né? Sandrinha aí que ela não tá mandando daí, né? Também daí. E já passei uma Mercedita que veio no aniversário ontem, anteontem, no caso, não foi anteontem, né? Eu tava ouvindo mais os cabelos, até o final, ganhando o som, não deu mais pra só ontem. Mas estamos aí. Papai Alderina, Manoel Messias, Francisco Cazu, Francisco Mendes, Francisco Estrela, Belo Graneiro, Repolho, Rangel, vai para Adriana, foi morrer, está mais uma Mariana, Cafifa, e mais uma vez, Marli, está mais uma ali, e também, vamos dizer, também está mais uma Luzimar, certo? Aí vai para Ferrinha, Tchotchoca, Chocolate, Tudo fazer aí, lembra Amanda de Livramento, Aguinaldo, Carlos de Quirinho, que não escuta, e tudo isso aí. Só para lembrar que a Rádio Nacional, querendo ou não, é bem diferente, simplesmente Alto Astral, simplesmente sem o turno, né, Maquibau? E também, bom dia para tanto pessoas e tudo mais aí.
0: Tá certo, meu querido. Valeu pela sua participação.

0: Então vamos agora para Sandrinha, minha querida amiga Sandrinha, lá de Nova Iguaçu, Rio de Janeiro.
1: Boa noite e bom ótimo final de semana, Lulu. É. Para você e toda a sua equipe aí, tá? Mandar um ótimo final de semana pro Mark Brown também.
0: Sim, para ele também.
1: Tá bom? Mandar um alô para Francisca Estrela, Manoel Messias, Cafifa, Juarez, Luiz Fernando, Braga Júnior, Digá, como eu morri, o Marco, Alderina, Teodora, Teodorinha, José, Milena, Inês, Valdineia, José Carlos de Minas, Rubens, Zé Roberto, João Bezerra, Luzimar, Antônio Ribeiro, irmão João. A música que eu quero ouvir é de Odair José, Planta Sem Raiz. Tá? Se você não tiver, você bota da Lilia. É, música lenta. Uma música lenta. O título, tá? Aí, até segunda-feira, querida. Fica com Deus, tá? Beijo, tchau, tchau. Que é Sandrinha de Nova Iguaçu, Rio de Janeiro.
0: Tá certo. Tá certo. Você também. Fica com Deus, minha querida. Tem essa dela, né? Planta Sem Raiz? Ah, então tá certo. Então já vamos aí, já temos as três músicas escolhidas pelos ouvintes, que são Amor Infinito com Bonde do Brasil, pedido do Francisco Estrela, Madrugada na Cidade, Amado Batista, pedido do Antônio Ribeiro, e Planta Sem Raiz, Odair José, pedido da Sandrinha. Vamos ouvir e voltamos já, 12:54.

0: hora, 3 minutos. Voltamos com a participação do ouvinte. Dessa vez, minha amiga, desfilando na passarela, Divina!
1: Oi, Luziânia. Bom dia.
0: Bom dia.
1: Bom dia, Geu. Bom dia, Otávio. Bom dia, Boró. Quero mandar um alô para o meu amigo Del, Alisson Leal e Cleidivânia, o Cardoso no Rio de Janeiro, o Antônio do Pessoa, Vagalume, Manel Messias, a Milena, o Manelzinho, o Zé Roberto, o Edgar, o Adriano Caminhoneiro, Sandra e Silvamar na Guiana Francesa e os demais ouvintes. Luziânia, se der, toca para mim a música Ainda Sou o Mesmo Homem com o Zezé de Camargo. Ok, minha
0: na
1: amiga?
0: Na hora, na hora.
1: E já, muito obrigada. Cheiro no coração.
0: Cheiro.
1: E um final de semana abençoado para todos nós.
0: Cheirão para você, minha amiga. Tudo de bom. Ótimo final de semana. Então agora vamos para o garotinho João Bezerra.
2: Boa noite, Luziânia, garotinha. Como é que tá você, beleza?
0: Beleza.
2: Eu tô chegando aqui pra dar alô pros meus amigos da Madrugada Nacional. Começar com meu amor, Luzimar aqui, tá do meu lado, meu abraço. Aí tem Antônio Ribeiro, Sandrinha, Edgar comeu, morreu. Alderina, Teresina, Ademar Savoia, Zé Roberto em Teresina, Milena, Francisco do Céu Azul, Antônio Ribeiro, Araílson, Grande Cafifa e Marco Fazendeiro do Alho, que está sumido também. E a música de hoje que eu quero ouvir com Roberto Carlos, Amor Sem Limite, oferecer para minha querida Luzimar e para todos que gostaram da música e para você, garotinha. Aquele abraço, sou.
0: Aquele abraço, meu querido garotinho João Bezerra, pra Luzimar. Bom final de semana pra esse casal 20 maravilhoso que eu amo. E agora então, peraí. Opa, temos aqui Francisco do Céu Azul, mandou o seu recadinho.
3: Bom dia, Luziânia. Bom dia de novo. Hoje é já tá dando sexta-feira.
0: Já deu.
3: Né?

Falta 3 minutos, faltam uns 3 minutos para meia-noite. E estou participando hoje para te desejar um

0: Tapioca, Toco, Chocolate, Anjo Gabriel, né, Puraqué, né, João Magnata e muitos outros que eu não lembro o nome, porque são muitos os ouvintes de lá dessa região do Marajó, lá do Lucas Frazão, é muitos, são muitos participantes, eu não consigo decorar na minha cabeça, mas um alô para todo mundo de lá dessa padaria, né, o Ademar Saboia, um alô para Ademar Saboia, Francisco Estrela. E tem uma ouvinte, parece que é lá de Nova Iguaçu, Sandrinha. Alô, viu, Sandrinha? Eu nunca falei com você, nunca mandei alô pra você. Parece que é a primeira vez que eu tô te mandando alô, Sandrinha. Um alô pra você, Francisco, do Céu Azul, tá? E eu só vou pedir música só na segunda-feira, viu, Luziânia? Só na segunda-feira que eu vou pedir música.
1: Tá certo,
0: né?
1: Então.
0: Fica com Deus. Bom fim de semana, descanso, bom descanso para vocês aí, um abraço.
1: Muito obrigada. Então, já que o Francisco do Sazo não pediu música, vamos dar a vez ao Francisco Gomes, de Francisco para Francisco, né? Francisco Gomes, de Boa Vista, Roraima, falou que se tiver seguindo no Trem Azul com roupa nova, gostaria de ouvir. Obrigada a todos. É isso aí, Francisco Gomes, você já vai ouvir. Né? Então já temos aí três músicas. A Divina pediu Ainda Sou o Mesmo Homem, com Zezé de Camargo e Luciano. O garotinho João Bezerra pediu Amor Sem Limites, com Roberto Carlos. E o Francisco Gomes pediu Seguindo no Trem Azul, com Roupa Nova. Voltamos já, 1 e 9.

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0: 1h22 e temos mais ouvintes aqui. Raimundo Pinto, do Brejo do Maranhão, que tá sempre ligadinho aqui, pediu pra gente colocar aqui, né? Deu bom dia Luziane, bom dia Otávio, bom dia Ageu. Bota Alcione Nazaré, tambor de crioula do Maranhão. Isso mesmo, Raimundo, nós temos sim. Em seguida, Odílio Reis, meu querido amigo lá de Livramento, Nossa Senhora Bahia. Bom dia, amiga, essa música é muito linda, com Cláudia Telles, Fim de Tarde. Bom dia, um bom final de semana para você, Odílio Reis. Odílio já está aqui anotado, Fim de Tarde com Cláudia Telles. E o terceiro é o Vagalume.
1: Bom dia! Luziânia, bom dia, Vagalume por cá, Vagalume de Barreira, falando aqui da divisa do Piauí com a Bahia, aqui próximo à Formosa do Rio Preto, em minha linha Coceal, com a Seral, fazer um carregamento. Ei, Luziânia, se puder, toca aí, Canarinho Amarelo e oferece aí pra Divina Barbosa, lá no Piauí, no Eliseu Martins, Padel Caminhoneiro. Oferece aí também para Luiz da Pastelaria, Pedro Ribeiro, Carminha, é nóis. Edgar, comeu, morreu, João Batista, Gessino, Dona Dice. Enfim, para todo o grupo Amigo do Amanhecer. E oferece também para meu considerado Alemão de Três Corações, Negão da Mineração Oeste, Maniquinho de Oeiras, Tripinha do Remanso, Paraibinha de Fortaleza. Enfim, para todos. Meu considerado Caipira de Seabra, Genaro Fazendeiro, que é de Buninal, Bahia. Enfim, para todos que estão curtindo o programa. Tá bom, Luziane? É nóis.
0: Tá certo.
1: Hoje não afosta. Sextou.
0: Sextou.
1: Nada mudou. Sextou para uns, para outros não. Fica com Deus.
0: É isso aí.
1: Obrigado. Bom dia. Ó, Luziane, e porventura, se você encontrar com João Maquibral, você transmite o recado para ele, diz para ele que eu estimo melhoras e que ele retorne o mais breve possível.
0: Tá certo, eu
1: digo. E que ele
0: tenha
1: fé em Deus, que tudo há de passar. Sempre depois da tempestade vem a bonança. Bom dia, cuida.
0: Cuida. Então é isso aí. Já vamos fazer o nosso lanche.

0: É isso aí, vamos fazer o nosso maravilhoso lanche. Continuamos no Canadá, hoje na região das províncias atlânticas ou marítimas. Tem vários nomes, né? Nova Escócia, Nova Brunswick, Ilha do Príncipe Eduardo, Terra Nova e Labrador. Todos esses lugares aí são as terras, as províncias marítimas do Canadá. Pai, é tanta coisa diferente que eu nunca sabia. Você acha que o Canadá é uma coisa, quando você vai estudar e ver, tem tanta coisa que você nem imaginava, né? E o prato de hoje se chama poutine râpée. É, ele é um prato típico lá de Nova Brunswick, que consiste em bolinhos de massa de batata ralada, né, crua e cozida. Aí, recheado com carne de porco. Então, é um bolinho de batata recheado com carne de porco. Rapaz, é bom, viu? É bom, certeza que isso é bom. Eu tô louca pra provar. Deve estar maravilhoso. E a sobremesa é tradicional da Nova Escócia e leva mirtilos cozidos com açúcar e coberto com pequenas bolinhas de massa fofa. É tipo assim, como se fizesse assim umas bolinhas de daquele, não, bolinho de chuva. Colocasse por cima dos mirtilos, né? Faz tipo uma geleinha de mirtilo e coloca os bolinhos de chuva por cima, assim. Mas deve ficar gostoso. Porque é um negócio que tem mirtilo cozinhado no açúcar e bolinho de chuva em cima, não pode estar ruim, né, Otávio? Tá o quê?
1: Doce, doce é como mel.
0: Doce demais. E a gente vai provar isso tudo, todas essas maravilhas. Enquanto a gente prova essas maravilhas, vocês vão ficar com as músicas pedidas pelos ouvintes. Tambor de Crioula com Alcione, pedido do Raimundo Pinto do Brejo do Maranhão.

segunda, fim de tarde, com Cláudia Telles, pedido do Odílio Reis, de Livramento Nossa Senhora Bahia. E a terceira, Canarinho do Peito Amarelo, com Milionários é Rico, pedido do Vagalume. 1:28, voltamos já.

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O Vasco entrou nesta quinta-feira com uma ação na justiça para tentar mandar o jogo contra o Boca Juniors pela semifinal da Copa Sul-Americana no Maracanã. O pedido de tutela de urgência contra a Fla-Flu Serviços S.A., administradora do estádio, foi encaminhada ao juízo da 2ª Vara Cível da Comarca da Capital. A ação acontece após a negativa do consórcio do Maracanã ao pedido formal para levar o jogo para o estádio na última segunda-feira. A justificativa da gestão do estádio perpassa as condições ruins do gramado e a sequência de jogos no Maracanã. Na argumentação feita pelo Vasco, o clube alega que a busca pelo Maracanã não é somente uma preferência esportiva por um estádio de maior capacidade, mas também para acatar o regulamento da Conmebol, que indica a necessidade de um estádio com capacidade mínima de 30 mil pessoas a partir das semifinais da Copa Sul-Americana. E o Flamengo divulgou na noite dessa quinta-feira que o meia Arrascaeta já recebeu alta após passar por cirurgia no punho esquerdo. Acompanhado do médico do clube, Luiz Augusto Macedo, o uruguaio foi para casa, onde seguirá nos próximos dias se recuperando. A cirurgia foi realizada na manhã da quinta-feira, no Rio de Janeiro, e durou pouco mais de uma hora. O procedimento reposicionou o osso e contou com a colação de uma placa fixada por parafusos. Segundo o Flamengo, a operação foi concluída com sucesso e sem intercorrências. Arrascaeta sofreu a fratura na última segunda-feira durante a vitória do Uruguai por 4-1 sobre a Coreia do Sul. A previsão inicial é de 6 a 8 semanas de recuperação. O clube vai acompanhar a evolução do jogador. O local da fratura permite que Arrascaeta mantenha parte do condicionamento físico durante o período de recuperação. Com 2 gols de cabeça, o Sport bateu o Atlético por 2-1 na Arena Sicredi em São João del Rei pela 31ª rodada da Série B do Brasileirão. Neto Pessoa e Carlos de Pena marcaram para o Leão no primeiro tempo. Entre os 2 gols, Cauã Rodrigues anotou para o esquadrão. O resultado aproximou o time pernambucano da briga pelo acesso. O triunfo levou o Sport aos 47 pontos e deixou o time a 2 pontos do G6, ainda na 9ª posição. O Atlético é o 13º com 41 e pode ser ultrapassado pelo Náutico até o fim da rodada. Dominante do início ao fim, o Novo Horizontino venceu o Goiás por 3-0 na noite dessa quinta-feira no estádio Jorgão, em Novo Horizonte, pela 31ª rodada da Série B. Depois de 3 jogos em jejum, o Tigre do Vale teve atuação convincente e, com gols de sua dupla artilheira, Robson e Rômulo, reencontrou o caminho das vitórias. Juninho, nos acréscimos, completou o placar em grande estilo. O Goiás até teve a chance de empatar a partida na primeira etapa, mas viu o goleiro Tadeu desperdiçar cobrança de pênalti parando em Jordi. Apático, o Esmeraldino só não foi goleado graças a várias boas defesas do camisa 23. A vitória encerra o jejum do Novo Horizontino, que vai a 54 pontos, se igualando

0: ao líder Vila Nova, que ainda joga na rodada e tem uma vitória a mais. Juventude e Fortaleza também jogam nesta sexta-feira e podem ultrapassar o Tigre. Já o Goiás fica estacionado nos 42 pontos e vê as chances de brigar por acesso cada vez mais longe. A distância para a primeira equipe no G6 é de 7 pontos e ainda pode aumentar no complemento da rodada. Pela 32ª rodada da Série B, o Goiás recebe o Atlético na terça-feira, às 20h30, horário de Brasília, na Serrinha. Já o Novo Horizontino visita o Náutico na quinta-feira, às 19h30, hora de Brasília, nos Aflitos. Essas foram as notícias do futebol pentacampeão mundial Brasil, Ziu, Ziu. Voltamos agora para a participação do ouvinte. Vamos ouvir o áudio da minha querida Alderina de Teresina, Piauí.
1: Olá, Luziânia, bom dia. Bom dia aos ouvintes do Madrugada Nacional. Estou passando para desejar uma ótima sexta-feira para todos os aniversariantes da sexta, do sábado, do domingo. A gente não sabe quem é, mas Papai do Céu sabe. Meus parabéns e que Deus abençoe abundantemente. Mandar aqui um bom dia aos nossos amigos e amigas, ao Francisco Estrela, no Palestina do Pará, no Rio de Janeiro, para Sandrinha Adilson, também o Carfifa, Braga Júnior, Lucinha de Petrópolis, a Valdineia, a Marli, no Rio Grande do Sul. E aí, para Milena, Maria de Jesus, Manuel Messias, também ao Antônio do Pessoa, a esposa Cleonice, João Bezerra, a esposa Luzimar, ao Rubens, também Francisco de Céu Azul, Zé Carlos de Bertioga, Carminha de Roraima, ao Marcos da Plantação de Alho, também os meninos da padaria que estão aí na madrugada trabalhando. E aqui para Zé Roberto, Heleninha, Josélia, Edileuza Mourão, Francisco Mendes, o Sidney. E a música que eu queria ouvir hoje é Raul Seixas, pode ser Maluco Beleza ou Cowboy, ou então No Dia em que a Terra Parou, qualquer uma dessas. E vai para sua equipe, ao João Marquibral. E domingo não tem, não, Luziana? Só de segunda para terça, né?
0: Não, domingo tem sim.
1: No final de semana abençoado para todos os amigos e amigas.
0: De domingo para segunda estamos aqui, normalmente. Viu? Se preocupe, não. Então a gente colocou aqui Cowboy Fora da Lei, tá, Alderina? Depois da Alderina, temos um recadinho aqui da Milena. Milena Caroline, dizendo que amou a música da Maiara e Maraíza, que eu fiz no História da Música, né? Falou que nem ia pedir mais música, porque já estava muito bem servida com essa música. Sou a Milena de Brasília, estou aqui na escuta, é nóis, e de lanche vai tudo normal. O Anderson também está mandando boa noite, ele é lá de São Paulo, está escutando pela internet. Valeu, Anderson! Agora vamos ouvir o Ayrton.
2: Alô, Luziânia, bom dia. O Ayrton de Uruaçu, Goiás. Estou ligado aí no Madrugada Nacional. Vou mandar um abraço aí, um bom dia para o João MacBrau, o Beto Padeiro, Antônio do Pessoa, Manuel Messias, Teodora. Um abraço para o Gambiarra, a Elisete, o Edgar, lá em Uberlândia. E um abraço também para Lourdes Costa, aqui na cidade de Uruaçu. Desejo aí um ótimo final de semana para todos os ouvintes. Fica com Deus, um abraço, obrigado, tchau, tchau.
0: Obrigada, Ayrton. Vamos agora para o Adriano, nosso querido caminhoneiro lá de Sinop, no Mato Grosso.
3: Bom dia, Luziana, bom dia a todos.

0: aqui é o Adriano, caminhoneiro, da cidade de Sinop. No momento aqui no estado do Pará, no porto de Miritituba, às margens do rio Tapajós. Fazer um descarregamento de milho aqui daqui a pouco. Mandar um alô aí a todos aí, os caminhoneiros, que estiver na sintonia. Mandar um alô para Divina aí, para os demais. E se fosse possível tocar a música Chitãozinho e Chororó, Ela Chora, Chora, Chora. Bom dia a todos do novo dia. Tá bom, Luziana? Bom final de semana a todos. Sextou. Obrigado.
1: Sextou, Adriano. Bora descansar. Adriano, nosso querido amigo caminhoneiro, que é de Sinop, mas no momento está em... no Pará, no porto de Miritituba. É, Adriano, eu acho que essa música não é do Chitãozinho Chororó. Eu acho que essa música é César Menotti e Fabiano, não é? Não sei. Deixa eu pesquisar aqui. Ela chora, chora. É Chitãozinho Chororó, tá certo. Ela chora, chora. Chitãozinho Chororó. De 1985. Tem aí, por aí? Agiu. Não tem? Caramba, sempre tudo que é sertanejo tem aqui, nunca falta. Faltou uma. Será que não tem uma vírgula? Bota Chitãozinho e Chororó, a gente olha e depois a gente vê. Enquanto a gente descobre aí se tem, eu vou colocar aqui o Del.
2: Bom dia, minha amiga Luziana, tudo bem? Um bom dia para todos os ouvintes, bom dia Ageu, bom dia Otávio. Luziana, eu queria pedir uma moda aí, hoje. Bruno e Marrone. Pô, mas você tá doido, você começou com a moda hoje, que eu vou te contar, hein? Apaixonado, hein, ó. Ó. Aê, você tá doido. Quero ouvir Bruno e Marrone, para não perder o costume, né? Bruno e Marrone, por um gole a mais. Essa moda, eu tenho uma história com essa moda, viu? Essa moda marcou uma história aí com uma pessoa aí muito especial, lá do Paraná. Muitos anos atrás. É a letra dessa moda aí, viu, Luziano?
1: Esse Del
2: não
1: tem,
2: vou te
1: história,
2: mentir,
1: rapaz.
2: aí, paranaense. Mas tá bom. A minha amiga Divina também ama essa moda aí, por um gole a mais. Bruno
1: então,
2: Marrone.
1: Pronto, vamos agradar ela
2: pra toda
1: também.
2: A galera, todos os ouvintes. De 0 a 100 pra não esquecer ninguém. De 0 a 1 milhão para não sobrar nenhum tubarão, tá bom?
1: Tá
2: tô
1: certo.
2: Aqui, na escuta. Um abraço, um beijo.
1: Um beijo para você também. Então é isso, todo mundo tem suas histórias, né? Tem umas músicas que lembram certas pessoas. Por isso que assim, a música é uma coisa que mexe com a emoção de todo mundo, né? Porque a gente sempre associa a música a um período da vida, a uma pessoa que a gente conheceu, a um momento marcante, né? Então, assim, a música realmente tem um papel muito importante, né? E toda música tem sua história, né? Por isso que eu gosto muito do meu quadro, que é História da Música, porque eu sempre gosto de contar essas histórias aí que fazem parte aí desse universo musical, né? E que também se entrelaça na vida das pessoas, né? Então vamos ouvir aí as três músicas pedidas pelos ouvintes. Cowboy Fora da Lei, com Raul Seixas, pedido da Alderina. Segunda música, Ela Chora, Chora, com Chitãozinho e Chororó, pedido do Adriano, caminhoneiro de Sinop. E mais um caminhoneiro, Del Caminhoneiro, pedindo Por um Gole a Mais, com Bruno e Marrone. 1h52. Daqui a pouco a gente volta.

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1: 2:03 e a Defensoria Pública da União realizará plantões nos dias 4 e 25 de outubro para garantir os direitos durante as eleições deste ano. O atendimento ocorre nas sedes do órgão, que podem ser consultadas no site ou em cidades onde não exista nenhuma sede. Com um e-mail para o Núcleo Estratégico de Interiorização Eleitoral, através do e-mail eleitoral@dpu.def.br. O plantão se destina a casos de impedimento de direitos, acusações ou denúncias de crimes ou ilícitos eleitorais e violação de direitos políticos fundamentais. Também serão defendidos casos de desrespeito à identidade ou à cultura de povos tradicionais e de populações vulneráveis, como pessoas com deficiência ou transexuais. A defesa da população LGBTQIA+, e mulheres contra a violência política de gênero, que tem recebido atenção especial da DPU há alguns pleitos, segue como um dos norteadores da atuação da instituição. E o eleitor deve confirmar o local de votação antes de sair de casa. A repórter Tatiana Alves tem as informações.
2: O primeiro turno das eleições de 2026 acontece neste domingo em todo o Brasil. E é importante que o eleitor confirme o local de votação antes de sair de casa, seguindo as orientações da Justiça Eleitoral, para evitar deslocamentos desnecessários. O eleitor pode realizar a consulta presencialmente em uma unidade da Justiça Eleitoral. O atendimento está disponível em cartórios eleitorais, centrais de atendimento e postos do Tribunal Regional Eleitoral de cada estado. O local de votação também pode ser verificado no site do Tribunal Superior Eleitoral pelo nome, número do título ou CPF do eleitor. As informações podem ser encontradas ainda no aplicativo e-título, disponível para os aparelhos de celular e tablets que utilizam os sistemas operacionais iOS e Android. Quem já tem o e-título instalado no celular também precisa ficar atento. A Justiça Eleitoral orienta que seja feita a atualização da ferramenta para uso nas eleições de 2026. Com a nova versão, ficam disponíveis recursos atualizados e novos serviços oferecidos pela Justiça Eleitoral. Entre as novidades está o acompanhamento de solicitações feitas pelo Título NET, a emissão de certidão de filiação partidária e a geração de códigos de autenticação para acesso a sistemas parceiros da Justiça Eleitoral. O e-título também permite quitar débitos eleitorais por PIX ou cartão de crédito por meio do sistema PagTesouro. Outra funcionalidade é o módulo Boletim na Mão, além da validação da autenticidade de documentos por QR Code. Este ano, o aplicativo poderá ser instalado no dia da votação, tanto no primeiro quanto no segundo turno. Nos anos anteriores, a instalação era interrompida nos dias de votação para evitar sobrecarga no sistema. Ainda assim, a Justiça Eleitoral recomenda que os eleitores baixem o e-título e realizem a ativação com antecedência. Da Rádio Nacional, no Rio de Janeiro, Tatiana Alves.

2:07. Agora que você ficou mais bem informado, voltamos aqui com a participação do ouvinte, agora com o meu querido Edgar.

0: acredito. Vai ter. Aí eu tô usando restaurante, já falei.
1: Não, né? Tinha
0: o
1: nenhuma
0: pessoal
1: das
0: da Santa
1: duas.
0: Maria do Tareco Lanche, Gilberto Aveiro, o Marcelão, o Cafita, a Divina Raquelzinho, o Adilson, o Delco Metripim, Pagalamo Quebraguai, Dadao Eli França, Beto Pradeiro Lau e Jacó, ó, o Enés Ana Marinha, o Alemão Repolho, quem a nós é Caminha, Inês Cabral, Juarez Sopó, Rio de Janeiro, o Ademar Savoia, Mariozinho Manuel Messias, Zé Carlos, Zé Roberto, Zé Douro, Zé Noé, Simval, João Bezerra e a Patroa, Vital e a Patroa, sou Cid, sou Gil e a Patroa, tá tudo aí, eu sou Gil e a Patroa, Dona Sueli, né? Aí o Natanaela em Crato, o Saulo, o Natan, a Aninha Negra, Milena Conceição, cambada de gente boa, a Diná, a Ita, a Josélia, quem é esse aqui, gente? Ata, o Wilton, o Jean de Bruxelas, o outro Jean também lá, a Jean também de Bruxelas, o Eduardo da Austrália, a Duda do Rio de Janeiro, quem? Francis Tré, Francisco Mendes, Francisco Céu Azul, Luiz Maranhão, o Mendes, ó, cambada de gente boa, o Wilson da 99.0.3, né? Nail Dona Vera, Gambéia Dona Vera, Dona Beatriz, José Alves Chupiguaia, a Lutz Costa, o Tono Ribeiro Antônio Pessoa, a Mercedes, a Ellen Couto, a Rosa Caetano, John Magnata, Lux Frazão, Pura Cash, Chiclete, Chocolate, Totô, Show, é o Márcio Gley, o Pura Cash, já falei, né? O Ferrinho que se ferrou, o Rubens, o Marcos, as Dutas, a Sandrinha, a Alderina, a Antonildo, a Valdineia, a Valéria, o Ocivaldo, o Francisco, o Pedro, Cláudio Max, Luiz Fernando, o Cláudio Santista, o Gabriel Neto, Carlos Moreno, depois eu volto, as duas, Tedorana e a Célia, 57, com o meu Marceta doido, olha o gol!
1: Ô Edgar, vamos diminuir um pouquinho essa lista aí, tá muito grande, viu? Aí manda assim, manda um pedacinho na hora, depois manda de novo lá pro final do programa, que fica muita gente de uma vez, assim, é complicado. E então depois aí que eu falei com o Edgar, porque ele mandou essas músicas aí, a gente não tinha, e aí ele pediu ausência com a Marília Mendonça, e é o que a gente vai tocar. Agora vamos para o meu querido Antônio Nunes, embaixador dos Encontros dos Amigos do Rádio, que está chegando, no próximo domingo, dia 11. Então vamos ouvir o áudio dele aqui.
2: Bom dia, Luziane Xavier, bom dia, Otávio, bom dia, Gê, bom dia, Boró. Bom dia a todos vocês aí que fazem a equipe aí Madrugada Nacional, né? Abração aí pra Ellen Couto, Jana Moura, Mercedes, Zezé, né? As Teodoras, o Edgar, o Osemar, o Etefaldo, né? O Rubens, o Ayrton de Uruaçuna, o João lá de Pará, João da Cruz, né? Lá de Paraupeba. Então, nessa galera que tiver na sintonia aí, né? O Gabriel lá de Cianorte, Paraná, né? Também aí. Todo mundo, né? Sinta-se abraçado. Bom final de semana a todos, né? Giane, vê se você acha pra nós. Vamos do Rei Roberto. Vê se você acha o Rei Roberto aí. A Montanha. Luziane, abraço aí pro Francisco do Céu Azul, né? O Antônio Ribeiro e o Francisco lá de Palestina, no Pará. Grande abraço a todos aí.
1: Tá certo, então, Antônio Nunes. Um abraço pra você e pra Cleonice. Agora vamos para a minha amiga Joana. Deixa eu achar que a Joana tá aqui, ela. Vamos ouvir.
3: Pode passar aí pra mim, sentado à beira do caminho, o Erasmo Carlos, fica no meu ponto falho. Sexta-feira, pessoal, tenha um bom dia, um feliz pra você e pra todos que estiverem aqui.

o celular da Joana, ele sempre tem umas falhas, né? Um probleminha aqui, eu não sei se é o celular ou se é na hora da gravação. Mas sempre tem um probleminha aí. Mas a gente já viu que ela ouviu o que ela pediu. Ela pediu sentado à beira do caminho com Erasmo Carlos. Tá ok, pessoal? Então vamos ouvir agora? Vamos ouvir agora os três pedidos? Ausência com Marília Mendonça, pedido do Edgar. A Montanha com Roberto Carlos, pedido do Antônio Nunes. E Sentado à Beira do Caminho, Erasmo Carlos, pedido da Joana. 2h14, voltamos já.

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1: Duas horas 25 minutos. Vamos aqui com mais, de novo, mais informação para você. Delegações de organizações internacionais foram convidadas como observadoras independentes do processo eleitoral brasileiro e já começaram a chegar ao Brasil. O objetivo é que essas instituições avaliem a integridade, a eficácia operacional e o cumprimento estrito das normas eleitorais. Mais de 140 observadores de 7 organizações internacionais vão acompanhar a preparação, a votação e a apuração nesse domingo, dia 4. Só a missão de observação eleitoral da OEA, que é a Organização dos Estados Americanos, é composta por 91 observadores de 23 países e vão acompanhar o processo eleitoral em 20 estados e no Distrito Federal. O grupo é chefiado pelo ex-secretário-geral da OEA e ex-ministro das Relações Exteriores do Chile, José Miguel Insulza. Segundo a OEA, entre os integrantes da delegação, há especialistas com capacidade de observar aspectos como organização e logística eleitoral, implementação de tecnologia, justiça eleitoral, financiamento político e eleitoral, violência, campanhas, mídia, comunicação digital, entre outros temas. E o TSE, né, o Tribunal Superior Eleitoral, incentiva o uso da colinha de papel para a votação nesse domingo. Pessoal, é muito importante você já sair de casa com a sua colinha de papel feita. Por quê? Muitas vezes esquece o número no caminho, chega lá, vai demorar a votar porque esquece o número do candidato. São muitos votos que você vai dar nesse domingo. É um voto para deputado local, na sua localidade, né? Estadual, aqui no caso de Brasília, distrital. Deputado federal, dois senadores, um governador e o presidente. Então são muitos números para você decorar. Então é bom que você já saia de casa com seu papelzinho, com seus números. Não é proibido. É isso que a gente vai ver agora nessa matéria. Vamos conferir?
2: O primeiro turno das eleições está marcado para este domingo. Ao longo do dia, os brasileiros escolherão 6 representantes na esfera política nacional. Diante de tantas opções disponíveis, é comum recorrer à cola eleitoral durante a votação. A famosa colinha é definida pelo glossário do Tribunal Superior Eleitoral como uma anotação em papel com os números dos candidatos que o eleitor pretende votar. Não só é permitido levar a colinha para a votação, como também é uma prática incentivada pela Justiça Eleitoral, pois é uma forma segura de evitar o esquecimento. O TSE orienta a anotação em papel diante da proibição do uso de equipamentos que permitam registros dentro da cabine de votação. Isso inclui celulares, máquinas fotográficas, óculos inteligentes, entre outros. Segundo a Constituição Federal, o voto é direto e secreto. Neste domingo, a ordem de votação nas urnas será

0: primeiro para o cargo de deputado federal, depois deputado estadual ou distrital, em seguida serão escolhidos dois senadores, na sequência o cargo de governador e, por último, o voto para presidente da República. A colinha é opcional, mas antes da votação é necessário apresentar aos mesários o documento de identificação oficial com foto e o título de eleitor devidamente regularizado. Ambos podem ser no formato físico ou digital. Para mais informações sobre termos específicos e o que é permitido durante a votação, acesse o Glossário Eleitoral disponível no site do TSE. Caso queira, por lá, também é possível baixar o modelo oficial de colinha, já com a ordem de votação. Basta imprimir o modelo e preencher com os dígitos dos candidatos de sua preferência. Sob supervisão de Vitória Elizabeth, da Rádio Nacional, no Rio de Janeiro, João Barbosa.
1: Duas e 29 em ponto. Então você já viu aí que a colinha, ela é permitida. Então você pode levar o seu papelzinho no bolso, na hora lá do que estiver de frente à urna, você tira o papelzinho, faz a cópia, tranquilamente, você faz o seu voto mais rápido, a fila vai andar mais rápido e fica bom para todo mundo, não é isso? Então agora vamos voltar aqui para a participação do ouvinte. Vamos aqui para o nosso querido padeiro Dani, lá do Marajó.
2: Bom dia, Luziane Xavier. Aqui quem fala é o padeiro Dani. Tô aqui na minha rede, deitado, curtindo essa lua aí.
1: essa lua do Marajó deve ser bonita, tanto vocês falam
2: de
1: dela.
2: Trabalho que estão lá, porque eu não estou trabalhando hoje. Aí, pensando no, nos companheiros de profissão, né, padaria ali. Quero mandar um alô para eles lá, meus amigos lá, companheiros de profissão. Meu amigo Tonhão, padeiro Tonhão. E meu amigo padeiro Lucas Frazão, rei do pão. Que tá. Uma hora dessas estão só. Estão talhando pão. Estão talhando pão, aquele pãozinho lá, pá. Mais tarde, amanhecer, a galera saborear aquele pão torrado, torradinho, bem gostoso. Um abraço para o meu amigo também, Marcos. Tá aí também, padeiro Marcos. Um abraço para nossa galera aí também, nossos amigos de outras padarias lá. Meu amigo padeiro Ferrinho. Meu amigo Ferro, conhecido como Ferro. Meu amigo João Magnato, padeiro João Magnato, padeiro Dinho, padeiro Tchotchoca. Aí na outra padaria, padeiro Chocolate, padeiro Toco, padeiro Elbe. Tudo escutando o programa aí. E quero oferecer uma música para os colegas de trabalho lá, o Tonhão, o Lucas Frazão, o Marcos, o patrão Puraqué. Quero oferecer uma música para eles aqui. A saga de um vaqueiro, acho que é Mastruz com Leite. Essa música é muito bonita, essa música. Quero oferecer para meus amigos aí que estão trabalhando aí, nosso guerreiro trabalhando aí na padaria. Um abraço para cada um de vocês aí, meus amigos.
1: Tá certo, padeiro Dani. Então agora vamos de padeiro para padeiro. Agora Lucas Frazão.
3: Fala, minha amiga Luzi, Luziane Xavier. Quem fala aqui é o Lucas Frazão, Luziane. Nós estamos talhando aqui, fazendo pão já. Toninho tá com a mão na massa já, talhando o pão. O Marcos tá jogando cuí aí pra não grudar o pão nos esquifes. E eu já vou começar a talhar, Luziane. Queria que não fosse muito incômodo, só te pedir uma música hoje. Da banda KLB aí. Escolhe uma boa da banda KLB pra nós aí ouvir essa noite aí.
1: Tá certo, já escolhi aqui uma bonitinha aqui, A Dor Desse Amor. Deve ser bem fofinha essa música. Eu não tô muito bem, eu tô quase me lembrando como é que ela é. Daqui a pouco a gente vai tirar a dúvida aqui como é que é essa música, tá bom? Então agora vamos para mais um padeiro do Marajó, que é o meu querido João Magnata.
4: Bom dia, minha grande amiga, rainha da madrugada, rainha do rádio, rainha dos padeiros. Luziane Xavier, minha amiga, a mulher da voz mais linda.

0: do Brasil, que nos traz alegria, nos traz informação, comunicação. Aqui quem fala é João Magnata, São Sebastião da Boa Vista, Marajó, Pará. Estamos já no nosso trabalho aqui, graças a Deus, né? Como de sempre, nossa rotina. Já terminamos de talhar e cortar agora. Mais tarde vamos talhar para dar início à forneação. E queria que você mandasse um abraço para nós, uma boa noite, um bom dia, para meu grande amigo Padeiro Ferrinha, meu grande amigo Padeiro Tchotchoca, Padeiro Dinho, meu irmão. E aí, esquecendo aqui nosso grande amigo João Magnata, né? O João Magnata, Padeiro João Magnata. E outros amigos de profissão das outras padarias. Meu grande amigo Puraqué, Lucas Frazão, Marcos Clay, Tonhão. Meu grande amigo Toco, né? Padeiro Toco, Padeiro Elbe, Padeiro Chocolate, Padeiro Wesley, toda essa galera aí que tá com a mão na massa, trabalhando aí, para que de manhã o pão esteja quentinho na mesa do consumidor. Hein? Eu queria que fosse possível você mandar música para nós, Perigo, com Zizi Posse. E agora, a comunicação do nosso grande amigo, comunicador da Padaria dos Irmãos, nosso grande amigo, Padeiro Ferrinha, é com você, Ferrinha, agora, meu irmão, segura.
1: É isso aí, João Magnata. Bom dia, minha grande amiga Luziana Xavier, quem fala, Padeiro Ferrinha, o seu amigão de sempre. Um abração em todos vocês no estúdio e para os nossos outros amigos também, como o Edgar, como é morreu, o Marcos Duário, o Rubens, o Tripinha, Natanael do Crato do Ceará, Antônio Ribeiro, Antônio Nunes, Francisco Estrela, Francisco do Céu Azul, as duas Teodora, Milena de Brasília, toda essa galera abençoada aí, a Sandrinha, um abração a todos vocês e que Deus nos abençoe. Agora eu passo a voz de novo, grande amigo João Magnata.
0: É isso aí, Ferrinha. Um bom final de semana para você, minha rainha, para você que é sua família, para todos os comunicadores, seus amigos de profissão aí também, para todos os amigos ouvintes da Rádio Nacional. E tchau, bom final de semana. Sextou!
2: João Magnata e Ferrinha e todos os meus amigos aí do Marajó. Só gente boa, bom final de semana para vocês, né? Vocês são demais. Descansa um pouquinho também, né? Então vamos ouvir? Vamos ouvir as três músicas. Saga do Vaqueiro com Mastruz com Leite, pedido do Dani. A Dor desse Amor com KLB, pedido do Lucas Frazão. E Perigo com Zizi Posse, pedido do João Magnata e Ferrinha. Vamos ouvir aí os pedidos dos padeiros. E daqui a pouco a gente volta, 2h36.

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1: 2h53, a gente já em reta final. Meu amigo Gabriel Neto mandou um bom dia aqui pra gente, pede pro meu amigo Ageu colocar tá escrito do Xande, é o Xande do grupo, quando ele era do grupo Revelação. Temos também aqui o Paulo Ferreira de Serranos. Vamos ouvir.

0: Ouvi aqui o áudio dele.
1: Bom dia, Luziane Xavier. Aqui é o Paulo de Serrano. Toca uma música pra nós aí. Adalberto e Adriano. Você só me faz feliz. Bom dia. Bom final de semana. Fica com Deus.
0: Como a gente não tem mais tempo, eu queria agradecer. Hoje a participação de vocês foi demais. Foi muita gente participando. Tem a Eliana Trajano, lá de Natal, que descobriu o nosso programa agora. O João da Cruz, de Paraupebas. O Marconi, aqui de Brasília. O Ednilson Amarante, de Tabocas, do Brejo Velho. Cosme Aragão, Natanael, Éder João. Tudo gente que mandou mensagem, mas infelizmente a gente não vai conseguir, né, atender todo mundo, nem passar as mensagens, porque a gente já, né, tá no tempo final. A gente quer desejar aí uma boa sexta-feira, um bom final de semana, boa votação para todo mundo. Vocês fiquem tranquilos, vão e voltem para casa tranquilos, não aceite provocação de ninguém, não vá brigar com ninguém, faça o seu voto e volte para casa tranquilo, que é o que importa, tá bom, pessoal? Então vamos aí terminar o programa com Tá Escrito, Grupo Revelação, pedido do Gabriel Neto. E Você Só Me Faz Feliz, Adalberto e Adriano, pedido do Paulo Ferreira. Um abraço para todo mundo, bom dia Brasil, bom dia Planeta Terra.

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1: João Bosco aqui na Rádio Nacional, dele e Aldir Blanc, Kid Cavaquinho.
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0: Jorge Benjor, aqui na Rádio Nacional, composição dele, Engenho de Dentro. Antes, Baby do Brasil cantou A Menina Dança, de Moraes Moreira e Luiz Galvão.
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0: Agora você fica com Tim Maia, dele, Que Beleza.

Nós ouvimos a Adriana Calcanhoto cantando de Dé Palmeira, Cazuza e Bebel Gilberto, Mais Feliz. Ouvimos também o trio Azimuth, Linha do Horizonte, de Paraná e Paulo Sérgio Vale. 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Lulu Santos, dele, Lua de Mel.

0: grande papo.
1: Ouvimos Raul Seixas do próprio Raul, Eu Também Vou Reclamar. Antes, Djavan cantou Fato Consumado, composição do Djavan.
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1: Márcia Castro, de Rita Lee, De Pés no Chão.

0: Essa foi a Martinália cantando Itinerário, de Max Viana. Antes, Secos e Molhados, Rosa de Hiroshima, de Gerson Conrad e Vinícius de Moraes.
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0: Na Rádio Nacional, Zé Ramalho, dele, Jardim das Acácias.

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1: 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Você ouve agora Gilberto Gil, do próprio Gilberto Gil, Drão.

Essa foi Elis Regina cantando Maria Maria, de Fernando Brant e Milton Nascimento. Maria Rita, Bola pra Frente, música de Xande de Pilares e Bernini. Nauzete, Atlântida, de Rita Lee e Roberto de Carvalho.

0: Ouvimos o Paulinho da Viola e o canto samba, de Paulinho da Viola e Hermino Belo de Carvalho. Antes, Gal Costa cantou do Caetano, Tá Combinado.
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0: Você ouve agora Nando Reis, dele, O Segundo Sol.

Vanessa da Mata e Marcelo Falcão, Nação de Passarinhos, música de Vanessa da Mata. A gente ouviu também Tulipa Ruiz, dela, Expectativa. 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Geraldo Azevedo, dele, O Princípio do Prazer.

0: Nós ouvimos Maria Bethânia cantando de Ângela Rorô, Fogueira. Cássia Eller, Malandragem, música de Frejá e Cazuza.
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0: Ney Matogrosso, Sangue Latino, de João Ricardo e Paulo Mendonça.

0: Ouvimos Gonzaguinha, do próprio Gonzaguinha, Lindo Lago do Amor.
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0: Beto Guedes, Lumiar, música de Beto Guedes e Ronaldo Bastos.

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2: Alô, Brasil, 5 e 1.
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2: Lá vamos nós, sexta-feira. Muito obrigado pelo carinho da sintonia. Hoje, dia 2 de outubro, sexta, sextou, galera. E aí, eu sou Luciano Barroso, a produção da Bruna Alves e Cléo Borges, no estúdio grande Antônio Carlos, na mesa de som. Alô, Zé, fala, esse meu chacareiro. A programação musical de Antônio Miranda, a colaboração da Delgrácia Pinto, os colegas no CIA, no Rodeador, já estamos preparados. Lá vamos nós, 61 99674-1536. Bom dia, Brasil!
5: Bom dia!
2: Bom dia, Nacional Brasília, Nacional da Amazônia, Nacional do Alto Solimões, bom dia! Bom dia, Tabatinga! E FRN de Natal, alô, Geraldo Neto, bom dia! A Porto FM em Porto Franco, no Maranhão, alô, Portugal, bom dia! Colômbia, Espanha, Buenos Dias, Guiana Francesa e Bélgica, bonjour! Nos Estados Unidos, Canadá, Inglaterra, Guiana Inglesa, good morning! Na Alemanha, moi! No Japão, konnichiwa! Estamos juntos! 5 e 3, o Brasil Rural está no ar!
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1: 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Lá vamos nós, hoje dia 2 de outubro, Dia Internacional da Não Violência. Hoje, aquela Dia da Paz, Dia da Tolerância, Educação e tal, é tudo baseado no pacifista Mahatma Gandhi. Também celebra hoje o Dia do Anjo da Guarda. Você acredita em anjo da guarda? Você acredita? Você acredita, Zé? Você acha que existe anjo da guarda? Hoje nós temos também o professor Argemiro Brum falando da economia, trazendo para você as cotações de mercado. Tudo isso para você no nosso Brasil Rural, até às 7h30. Hoje nós vamos até às 7h30, Brasil. O trio Paradadora, aí sim, começou bem, hein, Mirandão? Maravilha! E você na estrada, em todos os lugares, acredite na sua capacidade de vivenciar.

0: Rua Vila das Nove, trio Parada Dura pra você abrindo o nosso Brasil Rural. 5 e 7, bom dia. Ih, rapaz.
1: Bigodeou,
0: meu querido Adilton. Bom dia, Luciano. E aí, que bom, bom final de semana. Na bigodeada de hoje tem Paula Fernandes, Fogo e Água, Adilton, Fazenda Limeira. Bom dia, Adilton, você bigodeou.

0: Quem tinha bigodeado era esse cidadão aqui, ó.
1: Olá, bom dia, Luciano. Jair de Trombas, gostaria de ouvir aí. Paraná, querido, milionário Zé Rico, valeu?
0: Valeu.
1: Vai botando no caderno aí, o caderno do
0: Você tinha bigodeado às 5 da manhã. Aí você resolveu mandar um bom dia com a bandeira do Brasil bem grande pra 5 e 1. Aí o Adeilto bigodeou. Ah, pai. Ó, amanhã eu vou zerar o caderno, tá? Amanhã não vem com essa não, que amanhã eu vou zerar o caderno, vai ficar tudo zerado.
2: Bom dia, Luciano Barroso.
0: Bom dia, Zé.
2: Bom dia a todos os ouvintes da Rádio Nacional, do programa Brasil Rural.
0: Certo.
2: Gostaria de ouvir uma música com Boni e Silva, Amanhecer no Sertão.
0: Isso.
2: Queria oferecer para todos os ouvintes do programa Brasil Rural. Aqui é o José Macedo, de Macaúbas, na Bahia.
0: Valeu, José, obrigado. Com a proximidade do primeiro turno das eleições, no dia 4 agora, domingo agora, fique sabendo o que pode e o que não pode levar na hora da votação. Por exemplo, aquela colinha, tá? O eleitor pode levar um papel com os números e nomes de seus candidatos e consultar no momento do voto. Porque dá para você decorar tudo. Aí você pode levar aquela colinha, né? Leva ali, escondidinho, na moita, chega lá, dá uma olhadinha, tá? Beleza. Uso de celular, máquina fotográfica, filmadora, qualquer tipo de equipamento, tá? Que permita registrar o voto, é estritamente proibido dentro da cabine. Se você, todo mundo hoje, praticamente todo mundo tem celular. Aí você vai pegar o celular, vai ter um lugar para você deixar o seu celular. Não pode entrar com ele lá na cabine de votação, senão vai dar BO. Tá? Outra coisa, boca de urna, você pode ir com algum adesivo, alguma coisa, mas você não pode fazer boca de urna. Você pode ir lá na sua, tranquilo, caladinho, na boa. Agora ficar aí, plancetinha. Não pode, vai dar confusão e vai dar grampo, tá? Não pode. Caso você esteja portando um aparelho, igual o celular que eu falei, deve deixá-lo com o mesário, tá? A regra visa proteger o sigilo do voto e evitar coações ou compra de votos por meio de comprovação em foto ou vídeo. Então, domingo agora, você já sabe. Vamos lá. Exercer a nossa cidadania. Eu vou levantar cedo, dar aquele capricho no visual, dar uma penteada na careca e vou. Ah, vou. A fé não pode ser motivo de ódio. O respeito nos une, é o Germino. Adorei essa aqui, Germino. Porque tá um disse-me-disse aí, um blá-blá-blá que não tem tamanho. A fé não pode ser motivo de ódio. O respeito nos une. Dinheiro não compra felicidade, mas compra passagem, né? Que é quase a mesma coisa. Não é não, Germino? Ai, meu Deus do céu. São 5 horas e 13 minutos. Alô, Pedro Ribeiro, Recanto do Açaí, Guaraí, Tocantins, pediu Roberta Miranda e Reginaldo Rossi amanhã. Amanhã você vai ouvir, tá? Aí, Neves, Geraldo, Divina, Carminha, Dona Dirce, Rosângela Vieira, Gessinho, Tevaldo, João Batista, Alemão, Vagalume, Lapiseira, José Alves, Maria Aparecida, Romualdo, todos os ouvintes do Brasil Rural. Valeu, obrigado. Bom dia, Hélio, Hélio Xavier. Adeilton, Zé Flamengo, tá todo mundo na área. É ou não é, Miguel? Fala, Miguel, 5h14. E aí, Miguel?
3: Ê, Luciano Barroso. Ô, Miguel. Bom dia, Luciano Barroso. Quem fala é Miguel, de Boa Vista, Horário, Luciano Barroso. Luciano Barroso. Estamos aqui junto com o nosso Trovão Azul. Obrigado, Ana. A nossa nacional, nosso Brasil Rural pela Rádio Universitária, Luciano Barroso. Luciano Barroso. Um grande abraço para todos vocês da Rádio Nacional. Eu,
0: obrigado, Barroso,
3: que quem fala, obrigado. Miguel, de Boa Vista, Horário, Luciano Barroso. Tamo junto, até a próxima, tchauzão, Luciano Barroso.
0: Valeu, Miguel. Oh, grande Miguel, obrigado. A carne bovina brasileira pagará uma tarifa total de 67% para entrar no mercado. Para onde? Para onde? Vai pagar 67% a carne. Para onde? Hein? O quê? Não, é na China. É. Quando eu olhei, eu falei, mas é na China? É, no mercado chinês. Isso foi a partir de ontem. Uma cobrança adicional de 55%. Somará a tarifa regular de 12%, uma vez que o Brasil esgotou a cota anual de exportações estipulada pelo país asiático.

0: A medida preocupa frigoríficos e pecuaristas, que já avaliam antecipar abates e embarques para aproveitar a cota de 2027. O Brasil atingiu o limite, né, de toneladas em 2026. Para o próximo ano, a cota sobe para 1,128 milhão de toneladas, que representa um setor, né, que estima-se um novo limite que possa ser alcançado até março e abril de 2027. Gente, vai pagar 67% a mais na carne que chegar lá na China. Ô, Neves, está tudo
1: dia,
0: bem?
1: Bom dia, Luciano Barroso.
0: Bom dia.
1: Oi.
0: Oi.
1: Zé Lins. Bom dia também para o Nardelli de Oliveira, Valde Chaves, o André Luiz, Pequeno Príncipe, o Ayrton, a Claudiana, Pedro Ribeiro, Lapiseira. Eita.
0: Eita.
1: Bom, muita gente. Para todos, a música, para desbotar a saudade.
0: Certo.
1: Zezé de Camargo e Luciano.
0: Isso.
1: Muito obrigado. Bom final de semana para todos.
0: Valeu, Neves. Valeu.
1: Bom trabalho também.
0: Obrigado, Neves. Sei lá, lá da rádio. Meu Deus do céu, rádio. Ué, sumiu aqui, Neves. Não pode. Que é isso? É da Rádio Porto FM em Porto Franco, no Maranhão. Nossa colega também de trabalho. Ó, o Flor do IP, Tiago Mendonça e Rafael. Foi o pedido do Genivaldo, Monte do Carmo, no Tocantins. Ô, Genivaldo, você pediu Flor do IP? Tá logo aí às 5h30? Então nós vamos trazer pra você agora, tá? Que já que você pediu. Aí, ó. Ô, Genivaldo! Flor do IP, Genivaldo!

0: É o Brasil Rural com você no 61996741536. Ô, Genivaldo, o que foi?
1: Bom dia, Luciano Barroso.
0: Bom dia,
1: meu querido. Tudo bem, meu amigo?
0: Tudo.
1: Luciano, tô te aguardando você tocar a música dos meninos lá. Luciano, eu vou falar logo a falar a verdade, né? Rapaz, é o seguinte. Essa dupla, Thiago Mendonça e Rafael. O Rafael é meu irmão. É meu irmão, tá na batalha da música há de muito tempo. E as coisas estão dando certo para ele. Ele está aí morando em Goiânia agora. Várias participações vai ter agora, gravação no DVD. Vai ter André e Andrade, as irmãs Freitas, Lucas e Luan, que já são parceiros, amigos. E mais outros, né? Sandra e Ronaldo. Eu gostaria que você tocasse aí.
0: Toquei.
1: Flor do IP, com a participação do André Andrade.
0: Toquei.
1: Por gentileza, meu irmão.
0: Ô.
1: Muito obrigado, estou te ouvindo aqui na fazenda. Eu sempre estou aqui pela fazenda, viu?
0: Ô, Genivaldo, me diz uma coisa. Fala que você ouviu, pelo amor de Deus, Genivaldo. Acabei de tocar a música. Aí ele não ouviu, não é possível. Ô, Raimundão Pinto do Brejo, bom dia, Luciano. Sextou. Ele quer uma do Sérgio Reis para amanhã. Tem Sérgio Reis hoje? Não. Tem não. Mas amanhã tem Sérgio Reis pra você, tá? Ele quer Sérgio Reis. Nós vamos botar pra ele hoje. José Nildo, tá tudo bem contigo? Obrigado aí pelo carinho, pela gentileza. Juraci Rezende. Ah, bom dia, Luciano Barroso. Grande comunicador. Obrigado, Juraci. Você ser generoso, é gentil. Tenha uma ótima sexta-feira. Abençoada por você, tá? Abençoada pra você e pra sua família e todos o grupo Amigo do Amanhecer. Valeu, Juraci. Ô, meu querido Amauri, fala aí.
2: Luciano Barroso, né, Amauri, por favor, de Gabal Pé de Goiás. Mandou um abraço aos meus amigos do assentamento do Rio Bonito, Baldon. Amiga de São Cigano, Preguinho, meus amigos do Vão de Alma. Fazenda Vazantão, minha amiga Polinário, Chico Peito aí no, na Maiadinha. Meu amigo Cassimiro no Corrente, Rio Correntão, né? E pediu a música com Luiz Gonzaga, Asa Branca. Eu pensei para todos os caminhoneiros. Meu amigo Divino da Ceilândia, meus amigos aqui do Higiene, Lolo, meus amigos aqui de Cavalcante, é isso aí, um abraço, Luciano, estou te ouvindo nesse momento.
0: Um abraço, viu? Meu querido, obrigado, Amauri. Genivaldo, você ouviu ou não ouviu a música, Genivaldo? Oi, Ednilton, tá tudo bem, Ednilton? Muito obrigado aí pelo carinho da sintonia, tá? Bom dia, Luciano Barroso, manda um alô aqui pra nós, Capricha, Tabatinga. Alô! Antônio Almeida, Miguel Fabiano e Jarilson. Estamos ligados na programação todos os dias. Valeu, Tony. Obrigado aí pelo carinho no 61-99674-1536. 61-99674-1536. Aquele bom dia. Pedro Ribeiro, Recanto do Açaí, Guaraí, Tocantins, mandando alô pra galera no Residencial Savana. Alô! Deus Ivan, Denilza, Samuel, Sirico, Joana, Mauruzan, todos os amigos e amigas do grupo Amigo do Amanhecer. Muito obrigado, Pedrão. Obrigado aí pelo carinho da sintonia, tá bom? Uma ótima manhã pra você. Tempestade com ventania de até 100 km por hora é previsto para o sul e sudeste. Gente, aqui em Brasília hoje, amanheceu ventando pra caramba. Deixa eu dar uma olhadinha aqui até na temperatura, como é que tá agora. Aqui na nossa região, 20 graus em Brasília, tá? A sensação térmica de 18 e nós estamos com a umidade relativa do ar em 82%. Isso aí pode significar chuva. Um alerta laranja de perigo para tempestade está no canal rural, tá? Foi emitido pelo Instituto Nacional de Meteorologia para sexta-feira, hoje. O órgão indica chuva intensa com volume pode variar de 50 a 100 milímetros ao longo do dia, além de ventos intensos entre 60 e 100 quilômetros por hora. Queda de granizo em áreas do Rio de Janeiro, alô Rio, Espírito Santo, alô Minas Gerais, pode ter queda de granizo, pode ter tudo isso aí. Então, muito cuidado, tá? Todo mundo aí de olho na área. O Lorenzo de Valverde botou aqui, bom dia, Luciano. O que é que ele mandou aqui, gente? Vamos ver que áudio é esse. Música boa pra caramba. O destino nos juntou.
3: Eu e você.
0: Aí, Lorenzo, Lorenzo de Valverde. Obrigado, bom dia, uma ótima manhã pra você, tá? Ó, aqui o Cristiano Silva falou: eu acredito em anjo da guarda.

Hoje é o dia do anjo da guarda. Você acredita em anjo da guarda? O Tony disse que acredita. Mas como é que o anjo da guarda costuma agir? Porque eu tenho que acreditar. Ontem um abençoado, né, quase bateu no carro. Ele saiu lá da casa da progenitora. Da casa, né? E cortou toda a pista. Pegou a faixa errada, gente, e quis entrar. E entrou. Na minha frente eu tive que frear. A sorte é que eu freiei, não bati nele, né? No carro não bateu. E o carro que estava atrás também freou, não bateu na traseira. Aí você fica com esse... É anjo da guarda. Aí não tem como, não. Aí você tem que dizer, ah, meu anjo da guarda, é isso aí, porque não é possível. Ô Zé, ontem falar nisso em anjo da guarda, quando sentir a saudade, onde o Tony todo faceiro, né, como dizem os gaúchos, escolheu estrelinha, diz, hoje eu vou arrebentar. Arrebentaram com ele. Aí Edileuza escolheu alô e ganhou. Tony, você perdeu, mas aqui você ouve de novo. Vamos lá, segura. De Paulo e Paulina e Marília Mendonça pra você no nosso Brasil Rural. Estrelinha.

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2: Bom dia, meu Brasil. Uma ótima manhã. São 5 horas e 30 minutos. Aí sim. Oh, meu Brasil Rural lindo. Bom dia, Rádio Brega Brasil. Gente, domingo agora é eleição, hein? Todo mundo votando. Rádio Brega Brasil, Novo Horizonte, Pixuna, no Pará. Rádio Nossa FM de São Rafael, Rio Grande do Norte. Rádio Universitária de Boa Vista, Roraima. Serra Dourada, Novo Brasil, Goiás. Rádio Placar de Ortigueira, no Paraná. Rádio Cidade FM de Bom Jardim. Alô, Duca Pedra. Rádio Alta FM de Lago da Pedra, no Maranhão. A BR FM em São Francisco, Minas Gerais. Comunitária Alternativa FM de Terra Alta, no Pará. A Nossa FM, Barra do Chapéu, São Paulo. Mais FM em Alagoas. Oi, Carlos Dias, bom dia. Ô, oh, teve aqui, ó, você vai ver, daqui a pouco ele acorda e vai dizer que não ouviu a música que ele pediu, que é Lápis de Cor, do Flávio José. Aí ele fala assim: eu pedi Lápis de Cor e não rodou Lápis de Cor. Ah, moço, pelo amor de Deus, era a segunda da programação hoje. Aqui, pra você, o Luiz Cláudio Lambê de Salê. Aí, ó, ô Luiz, tá dormindo? Depois vai dizer que eu não rodei sua música, sua íngua. Lápis de Cor. Aí sim, fala.

Atendendo ao Lambê de Salê, Luiz Cláudio Lápis de Cor, Flávio José. Gente, oh, vou pedir até ajuda lá pro rapaz, aqui ele tá sempre ouvindo a gente, cobrando, botando na caderninha. Como é que é o nome dele, rapaz? Eu, hein? Jair Benedito. Ô, Jair, você testemunha que eu rodei a música, tá? Você testemunha. Esse pessoal fica falando aí. Ah, que eu não sei como é que é lá, que não rodou. Que é isso, né? De onde você tirou isso?

0: Aí, Brasil Rural, lá vamos nós, gente bonita.
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0: Nós estamos aqui no Som do Brasil pra todos vocês. Lá vamos nós, que delícia. Conta pra todo mundo que eu tô aqui.

0: São 5h37, bom dia. Falar em povo rural, dona Márcia, ela é lá do Polo de Cinema. Ela vai vender ovos, esse negócio, lá em Sobradinho, na feira lá. Aqui, ó, dona Márcia. Ô Zé, cadê a dona Márcia?
1: Bom dia, Luciano Barroso.
0: Bom dia,
1: estou passando aqui para te dizer que estarei na quadra central do Sobradinho, na Feira do Padre, vendendo ovos caipiras e verduras fresquinhas.
0: Domingo?
1: É a Márcia.
0: Oi, dona Márcia, vai ser domingo, né? Domingo, lá na Feira do Padre, então. Ó, tudo lá direitinho, ovo fresquinho, vai ser uma beleza. Dona Márcia, pessoal de Sobradinho, vamos lá prestigiar. Zé, você lembra do Gabriel Neto? Que tinha uma música aqui que a gente sempre tocava e tal. Ele voltou, Zé. Eu não sei aqui. Vamos ver se tem o áudio dele aqui. Mandou aqui alguma coisa. Ó. Ô, Gabriel Neto. Eu já mandei pro Miranda. Não sei se ele tá me ouvindo agora. Gabriel. É Gabriel Gomes, rapaz. Aqui, Gabriel. É Gabriel Gomes.
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0: Ô Gabriel, eu só posso rodar um pedacinho aqui porque eu não tenho autorização do Miranda. Ele é que manda na bagaça, então vamos esperar o Miranda. Mas ó, gostei, Gabriel. Gostei, boa demais. Gabriel Gomes. Gabriel Gomes é o nome do homem, né? Beleza, Gabriel, valeu, hein?
3: Alô, Luciano. Bom dia, aqui é o Antônio Filadelfo do Tocantins. Luciano, toca aí pra nós. Goiânia e Paranaense, o Caipira e o Doutor.
0: Sim.
3: Eu ofereço para minha esposa, Denise, para todos que estão na sintonia da Rádio Nacional de Brasília.
0: Valeu, dona Denise, bom dia para a senhora, bom dia, está todo mundo na área. Aí sim, ô Jaime, falar nisso, cadê o bom dia, senhor? O Antenor, cadê ele? Jaime, ele subiu.
4: Bom dia, Luciano.
0: Bom dia.
4: Jaime de Palmas. Estamos aqui na atividade, na puxada de calcário hoje, já vai começar as plantações, né? Estamos aqui para puxar um calcário.
0: Certo.
4: Para amanhã você bota aí Casa de Caboclo.
0: Tá boa.
4: A todos do grupo, amanhecer.
0: Tá bom, amanhã tem.
4: Meu amigo Pedro Ribeiro também lá do Guaraí, logo estou lá para conhecer ele.
0: Ô Jaime, pergunta o Antenor o que aconteceu, que ele falou, cadê o bom dia dele? Bom dia, senhor. Cadê ele? Bom dia, Luciano. Tudo bem, meu amigo? Todos nós teremos um ótimo dia. Deixa um abraço aqui para todos os ouvintes. Alemão, Celídia, Valéria, Carminha, Nego, Dona Marilu, Miguel, Rosângela, Luciano Barroso. Bom dia para todos. E aí, não vou pedir música, não. É o João Lemes. Tá bom, João. Obrigado. Uma ótima manhã para você, tá? Ô Divino, já tô na Ceilândia. Um abraço pro Antero, Carminha, Tonico, Major Gontijo, Gercinho, todos os amigos do Amanhecer. Aí, quero ouvir a Gaivota, amanhã tem Gaivota. Aqui, ô Jana, você falou, eita bagaceiro, o que é? Bagaceiro é o quê? Qual é a música que eu botei aqui do menino lá, do Gabriel? Bom dia, Luciano. Bancada, sexta-feira abençoada. Deixa eu ver o que mais. Bom final de semana para todos desse maravilhoso programa. Jana, será que ela tá falando em Antônio, será que ela tá falando que é dessa música? Ó. Ô, Gabriel Gomes.

0: que eu vou te falar um negócio. Já pedi lá, deixa o homem liberar pra gente tocar aqui, tá bom? Ô, Nizinho.
1: Bom dia, Luciano Barroso, que é o Nizinho da Samambaia. Bom dia pra todos vocês do grupo do Manhã Cedo. Bom dia pra Gaguinho, bom dia pra Galume, bom dia. Bom dia pra todos vocês aí. Bom dia.
0: Bom dia, Nezinho. São 5 horas e 41 minutos. Aí vem a equipe show. Eu adoro a equipe show. É cavalo que dá ré, cara de boi gay. Vamos lá. Ô, grande Bruno Mezenga. Fala aí, Mariano.
2: Bom dia, Luciano. Bom dia a toda a equipe da Nacional. Bom dia aos ouvintes, Brasil, ao mundo. Isso. Aqui não fala nada não, Luciano, mas o cara de boi gay falou que só toca música quando ele não tá ouvindo, quando ele não tá perto do rádio, ó. Não quero falar nada não, não quero fazer intriga não, mas ele falou que tá meio invocado contigo, ó.
0: Ué, que isso? Oh, imagina, o cara já tem cara de boi gay, ainda tá invocado ainda? Ai, calcula.
2: Esse cara de boi gay, o bicho é meio louco. Aqui. Eu mando um alô aí pra equipe show, cavalo que anda de ré.
0: Peraí. Esse cara de boi gay, no mínimo ele olha assim pro lado e fala assim, amor, ai,
2: barrão de chifre, refugo capado e o claro, né? Nossa estrela, cara de boi gay. E pra amanhã você toca aí Brasas do Forró, tá. Coração. Sim. Você bota aí. Sim. Amanhã é o dia que a gente levanta mais cedo, bate aquele no balde, joga a conversa fora. Isso. Dá um fim assim nos 2 litros de destilada.
0: Isso.
2: Mas tamo aí, valeu Luciano, bom dia a todos e bom final de semana.
0: Aí, ô cara de boi gay. Não é possível, gente. Essa turma deve ser animada demais, pelo amor de Deus.
3: Bom dia, meu amigo dia, Maurício José. Rabelo.
0: Ó, Maurício tá dormindo agora, tá, Zé? Obrigado, viu? Uma ótima manhã pra você, pra todos os amigos que estão sempre ouvindo aqui. Ô, Zé, decora meu nome, que aí fica mais fácil pra gente, tá bom? Terci Diniz, obrigado. Bom dia, Terci. Uma ótima manhã pra você. Ô, Lourenço, o que é que foi, Lourenço?
4: Bom dia, Luciano. Bom dia. Quem tá falando é o compositor Lourenço de Valverde. Muita chuva ontem aqui, já tá arrumando pra chover de novo aqui em Águas Lindas de Goiás.
0: É mesmo?
4: É. Rapaz, que debate ontem, hein? Maravilhoso. Só não foi pro ar.
0: São 5 horas e 43. É, realmente foi lindo. Bom dia, Serra Verde FM de Viçosa no Ceará. Bom dia, Rádio Liberal de Morada Nova. Raimundo Estrela, bom dia. Universitária FM de Teresina no Piauí. Rádio Antares, Teresina, Piauí. Web Aventura Regional, Belém, Piauí. A Rádio Lourenço de Calçoene, Web Brega Music em Belém do Pará, Rádio Mix de Castanhal, Carlos Felipe, bom dia. Novo Tempo, Uruçuí no Piauí, Vitor Martins. É Vitor Martins ou Matheus, cara? Ô, Tonho, me ajuda aí. Agora você me ajuda. É Vitor Martins ou Matheus? Você botou que é Matheus. Entendeu? Tá, Vitor Matheus, tá bom, bom dia. Rádio Web Beira Rio, Queimada Nova, Oliveira dos Brejinhos da Bahia. Bom dia, pessoal. Ô, Ednilton, peraí. Não é Ednilton, o nome dele é outro nome. Eu tenho certeza, é o do fundo. Ednilton. Ué, por que que eu tô assim? Ednilton. Aí, Ednilton. Foi ele que pediu? Esquina do Adeus. Pra você tem Carmen Silva. Aê, Ednilton. Bom dia, meu querido, do Fusquinha Azul. Uma ótima manhã pra você, Ednilton.

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1: Ô Zé, eu pensei que ele tivesse abandonado a gente, ó. Tava falando, cadê o Antenoso?
2: Bom dia, mas bom dia mesmo, Luciano Barroso, tá bom, sou Antenor.
1: Aí.
2: Faz um aplicativo aqui pra me ouvir a rádio, não tá. Tô conseguindo não, mas hoje eu vou pedir uma pra baixar, voltar de novo falar.
1: Isso.
2: Não, pra mandar o áudio, manda, mas só que eu não dá pra me ouvir a rádio, né?
1: Isso.
2: Aí fica... Mandar o áudio, mas eu gosto é de ouvir a rádio.
1: Certo.
2: Eu vi vocês falando, eu falando aí também, então é bom demais, né?
1: É bom.
2: O áudio não... O áudio dá pra mandar.
1: É, então manda aí.
2: Um abração, mas tá bom, graças a Deus.
1: Certo.
2: E domingo mais? Eu vou lá no Corpo do Ouro. Pra me votar. Eu voto lá no Corpo do Ouro. Domingo eu vou lá. E ver a turma minha da infância. Abração e fique com Deus.
1: Um abraço, grande Antenor. Ô Zé, o Francisco Bielin que está aniversariando hoje. Bom dia, Luciano. Hoje é meu aniversário. Manda aí os parabéns para mim. Francisco, feliz aniversário. Que Deus te abençoe. Ó, ele está pedindo música. De acordo com né, o programa, as normas do programa, o aniversariante pode pedir música. Pode, o aniversariante pode. Ele pediu para mim Pé de Cedro. Procura aí Pé de Cedro. Neste dia de eleições fica restrito o uso de bebidas alcoólicas. Atenção, para domingo, gente. Pelo menos em 12 estados fica proibida a venda de bebida alcoólica neste primeiro turno das eleições. Para Amazonas, Amapá...

Acre, Roraima, Piauí. Calma, Zé. Calma, Zé. Calma aí. Maranhão, Bahia, Tocantins. Calma, Zé. Sergipe, Mato Grosso e Goiás. Alagoas e Distrito Federal, também Rio de Janeiro, Espírito Santo e tal. Mais um punhado aqui. São Paulo, Paraná. Livre, livre aspas. Porque eu estava conversando ontem com um empresário e é o seguinte... Bebida alcoólica vai. É, não, por exemplo, distribuidora, não pode. Você pode beber alguma coisa dentro de um restaurante, mas rua, quiosque, é, coisa de rua, não pode. Não pode bebida alcoólica aqui no Distrito Federal, tá bom? Rio Grande do Sul, Rondônia, Ceará, Rio Grande do Norte, sem resposta para a restrição. Ô, feliz. Canta parabéns de novo aí pra ele, Francisco! Ô, Francisco, pra você, ó, feliz aniversário. E você pediu, foi essa música aqui, Francisco, ó. Aqui, agora vai. Vamos mandar. Pede certo. Aê, meu Deus. Feliz aniversário, Francisco.

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0: Obrigado, meu amigão. Que Deus te ilumine sempre. É o Francisco Bielin, que ele falou assim: o Zé tá andando. Aí, Zé, até o Francisco tá pegando no seu pé, rapaz. Eu, hein? Ó, o Lorenzo de Valverde tá falando aqui, ó, cuidado com o álcool. Deixa eu ver o que mais. Ó, obrigado pela música, Luciano. Eu luto incansavelmente pela divulgação dessas divas da música sertaneja. São esquecidas, tiveram um passado muito difícil. Naquela época era cantar ou casar. Tinha que optar por uma.
1: Aqui, o Ednilton falando aí da música que ele pediu com a Carmen Silva. É, você tem toda a razão. Muito obrigado.
0: Ô, Francisco, eu devia ter pedido para gravar o áudio para mim. Ah, agora ficou, né? Obrigado, ô, Francisco, que pena. Ô, Josué, tá tudo bem, Josué? Um abraço para você. Muito obrigado aí pelo carinho da sintonia. Fala, Nonato. Bom dia, Luciano. Rapaz, que orgulho eu tenho de ligar meu rádio e ouvir a melhor voz do mundo. Aqui é o Nonato de Brejinho, município de Formosa da Serra Negra, no Maranhão. Tô sempre ligado na Rádio Nacional. Hoje, as músicas escolhidas, tá? Com muito depoimentos. Foi escolhido como... E é verdade, Nonato. Orgulho me dá saber que você tá ouvindo, que você gosta do programa e eu fico tão feliz, rapaz. Nossa senhora, é um negócio de doido. É um espetáculo. Ó, nós já falamos aqui sobre essa questão da bebida. O melhor mesmo, gente, é não beber. Vai pra rua, vai ficar... Não enche a cara, não. Vota e depois você vai pra onde você quiser, né? Vai caçar o rumo. O Pix, por aproximação, deve ter teto de R$500 a partir dessa quinta-feira. Com a decisão do Banco Central, o cliente poderá pedir ao banco o aumento ou a redução dos limites, tá? E isso aqui é com relação ao Pix. Você que usa o Pix por aproximação, eu nunca usei. Sempre pego a chave. Aí você pode ter pedido de aumento. São 5h56 no horário de Brasília. Ô, Gessinho, você pediu e aqui tem Chitãozinho e Chororó. A mais bonita das noites. Obrigado, gente. Obrigado, muito obrigado pelo carinho da sintonia. E lá vamos nós. Este é o Brasil Rural. Ah, como eu amo meu país, meu Deus do céu. Sargento Tel, bom dia, sargento. Obrigado aí pelo carinho da sintonia. Valeu, gente. Obrigado, Josué. Obrigado. Segura. Vai, meu coração. Agora arrebenta. Vai, Gessinho.

Chitãozinho e Chororó pra você. E eu vou agradecer agora, viu, ô Jessi? Essa música é bonita, viu? Ave Maria. Muito obrigado. Otaguimar Faleiros, agora é a sua vez. Na FM de Alto Boa Vista, no Mato Grosso, obrigado. Rádio Cultura de Santa Cruz da Venerada. Vem aí o grande líder, Marcel Souza. E na Rádio Iraquara. Vamos aí no Ranchinho, Manuel. Aí vem Manuel Souza falando do Ranchinho, botando aquele pessoal pra cantar. Tá todo mundo na área. Obrigado, gente. Até amanhã, às 5 horas da manhã.

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0: essa de arrancar o pica-pau do toco, eu vou te falar, essa música é maravilhosa. É ou não é, Vagalume? Fala
1: bom
0: a verdade.
1: Bom dia, bom dia, bom dia, bom dia, Lulu.
0: Bom dia.
1: Bom dia, Luciano Barroso. Bom dia, Antônio. Bom dia, provisório. Sextou, Lulu. Nada mudou. Fazenda Concórdia é o palco, município de Formosa do Rio Preto, aguardando pra fazer um eixo. Manda um alô aí, provisório, pra todos os ouvintes degustadores do programa Brasil Rural que estão na Tucaia.
0: Deixa eu te falar um negócio, o provisório tá aqui mais não, moço, o Zé Lins já voltou, você tava onde? Onde é que você tava? Provisório já foi.
1: Pra Antônio Carlos da Fazenda Campo Alegre, município do Paraná, no Tocantins. Pra Caipira de Ceaba, Genaro Fazendeiro, o homem que tem mais unha debaixo da terra lá de Buninalo.
0: Aí, Genaro.
1: Pra Tripinha do Remanso, Manequim de Oeiras, Paraibinha de Fortaleza, Zói de Bira da Transblanche. Pra meu considerado Vagaluminho que tá em casa, pra ir começar a trabalhar na segunda. E pra todo o grupo Amigo do Amanhecer, Luiz da Pastelaria, Raimundo Pinto do Brejo. Pra João Batista da Melancia, doce, doce, doce como mel, Gessino, Dona Dice, enfim, pra todo, cuide e chama, bom dia, bom dia. Arrocha a mão na buzina, provisória, acorda o povo, que não nasceu, foi bonito, não foi rico não, tchau, obrigado.
0: Deixa eu te falar um negócio, ó, o João dedurou você, Gui, disse, você passa lá toda vez, você quer melancia. O estado de São Paulo tem 3 novos casos de sarampo. A confirmação foi feita pela Secretaria de Estado de Saúde nessa quinta-feira, totalizando 40 casos ao longo de 2026. Segundo o Centro de Vigilância Epidemiológica do Estado, 3 pacientes diagnosticados moram na capital paulista. São 2 homens de 18 e 21 anos e um bebê de 1 ano de idade. Tá? Os novos registros estão vinculados à cadeia de transmissão identificadas e acompanhadas desde junho. Então tá aí, caso de sarampo em São Paulo. Ô Vagalume, larga a mão de pegar lá a melancia, moço. Para com isso. Apolinário.
2: Bom dia, Luciano Barroso. Bom dia, Programa Brasil Rural. Bom dia, todos os ouvintes. Mais uma vez, Luciano Barroso. Passando por aqui, deixando uma alusão para o pessoal todo ouvindo. Desde maravilhoso Programa Brasil Rural, comandado pelo nosso grande querido Luciano Barroso.
0: Bom dia,
2: Luciano Barroso. Toca para nós amanhã, Luciano Barroso. Com Lourenço Lourival, meu pai. Oferecido para todos os ouvintes, oferecido para Adão na cabeceira do Vão, Delapa na Fazenda Monte Claro, Joaquim, Divino, Amauri do Forró, oferecido para Nicanorzão na Fazenda Barra do Vão de Alma, Zé Mardona Maria na Fazenda Vargante, Salviano Mardona Luzia, Isaurino na Fazenda Taboca, Domingo Mais Feliz na Fazenda Correntino, Vão do Moleque, pessoal da Fazenda Maiadino, Vão do Moleque. Enfim, para todos os ouvintes que estiver vindo o programa Brasil Rural, um bom dia, um alô do Apolinário. Bom dia, Luciano Barroso. Desculpa aí.
0: Ô Zé, o Vagalume mandou uma foto aqui de uma melancia lá dentro da cabine do caminhão dele. Mas que bicho à toa?
1: Aí, Lulu, a melanciazinha do meu considerado João Batista da Melancia Doce. Só pra fazer a degustação mais tarde. Câmbio! Hoje que eu vou embora pra Barreira, vou levar pelo menos umas 15. Cuida!
0: Mas ô bicho bocudo, rapaz. 6h10, meu Brasil. Bom dia. Ó, eu quero ouvir aqui, porque o Luiz Cláudio mandou um áudio agora. Eu só quero ouvir, porque eu já rodei a música que ele pediu. Vamos

0: Levaram galinha.
1: Tá, deixa eu só te falar um negócio. Cadê? Você ouviu ou não ouviu a música? Você ouviu ou não ouviu? Porque, inclusive, eu pedi aqui para ser testemunha o Jair. Jair está sempre ouvindo o tempo todo, botar no caderninho. Eu falei, Jair, você é minha testemunha, que eu rodei a música. Cadê? Você ouviu ou não ouviu? Antônio Cunha. Sou Antônio Cunha, de Timon, no Maranhão. Sempre ouvindo o programa pela Rádio Net. É muito bom começar o dia com o programa Alto Astral. Obrigado, Antônio. Você é maravilhoso. Valeu, meu. Fala aí.
2: Olá, Luciano.
1: Oi.
2: Na entrevista dessa semana aí, teve dois episódios sobre uma doença rara.
1: Isso, bom.
2: Foi um vídeo eles bom. Explicaram aí tudo certinho, se eu não me engano, da pessoa que eles falaram sobre essa doença rara. O camarada faleceu ontem, eu vi uma reportagem.
1: Foi.
2: Aí eu me liguei uma coisa a outra, se eu não me engano.
1: É o Lito.
2: É da pessoa que eles estavam falando, se eu não me engano, o nome do camarada é Lito.
1: É isso mesmo.
2: Um bom dia a todos. Todos integrantes da rádio.
1: Pois é, ele era influencer, né? Uma pessoa muito querida por muita gente. Eu realmente não conhecia ele, mas eu fiquei conhecendo depois, né, pela repercussão que deu, né, a doença dele. E realmente nós trouxemos aqui no Vidibula com relação a doenças raras. Tem toda a razão, tá? São 6h12 em Brasília e ele faleceu. Né?
3: Bom dia, meu amigo Luciano.
1: Bom dia.
3: Estou ligado no seu programa Brasil Rural. Gosto muito.
1: É o nosso.
3: Gostaria de ouvir uma música com Rick Haney. Você decide. Feliz para você e todos da Nacional, todos os ouvintes, todos meus amigos. Bom dia, a todos os caminhoneiros também. Aquele tá abraço.
1: Ô Zé, põe aí para tomar o remedinho, porque aqui, ó. Aí. Essa aqui vai pro Lambê de Salê. Vai pro Luiz Cláudio, seu à toa. Não ouvi, não, eu tava dormindo. Aí. Nós rodamos a música que ele pediu, porque ele fica falando, não vai tocar, quero ver se vai acabar com o caderninho, se vai atender o caderninho. Aí, quando a gente roda a música, ele tá dormindo. É, mas é muito fofo. Ô, Lambê de Salê. Bom dia. Luciano, você não tem ideia do quanto é lindo você fazer uma poesia da música de um jeito que não sabe o significado da música. Ah, rapaz. É... Francisco Bielink. É porque tem música que a letra é tão bonita, é um poema. Essa Noite de Devaneios, isso é um poema, gente. Hoje é noite, devagar sozinhos, procurando espinho. E eu ainda coloco ainda um pedaço de um poema que é de Álvares de Azevedo, que eu tenho, assim, uma paixão por esse poema. Tem vários, Invictus é outro que eu amo de paixão. Tem vários poemas, Fumo de Flor Bela Espanca, Longe de Ti, São Ermos os Caminhos. Perdoa-me, visão dos meus amores, se a ti ergui meus olhos suspirando. Se eu pensava, num beijo desmaiando, gozar contigo uma estação de flores. E aí morro por ti na minha aurora. A dor do coração, a dor mais forte. A dor de um desengano me devora. Perdoa-me, visão dos meus amores, é de Álvares de Azevedo. E aí eu faço uma conexão com a música Noite de Devaneios. É igual aquela Sozinho na Noite do Bruno e Marrone. O poema, é um poema, da próxima eu vou fazer Sozinho na Noite. Sozinho na noite, feito um vagabundo e louco de amor. Sei que sou poeta e poeta é louco, tem de amor demais, tem de tudo um pouco. É um poema, gente. E aí eu trago, Francisco, te agradeço demais, né, por você reconhecer esse trabalho, tá bom? Muito obrigado. Aí, meu irmão, bom dia, família nacional. Bom dia, Wellington. Tá tudo bem contigo? Bom dia, ô Antônio Nunes.
4: Bom dia, meu caro amigo Luciano Barroso. Bom dia, Brasil Rural. Antônio Nunes, um abraço aí pra Ellen Couta, Jana Moura, Mercedes, Zezé.
1: Certo.
4: As Teodoras, né?
1: As Teodoras.
4: O Azemaro, Etevaldo, Alemão, Maradona, tá? O Ayrton de Uruaçu, o Rubens lá em Pires do Rio.
1: Certo.
4: O Jerônimo lá em Aragarça. Tá? A Milena com a mamãe dela. Tá aí toda essa galera, né, que tiver na sintonia aí, todo mundo sinta-se abraçado. Saúde e paz aí a todos, né? E bom final de semana, tá, meu querido?
1: Tá
4: grande
1: bom.
4: Grande abraço.
1: Obrigado, grande Antônio.
5: Bom dia, Luciano Barroso.
1: Ô, Berrante. Bom, Chico, beleza?
5: É nós por aqui, Chico Berranteiro. Estamos aqui no Água Boa, coração isso. Do Brasil, Vale do Araguaia. Chuva. Mas choveu à noite.
1: Ó, que beleza.
5: Já tá pingando ainda.
1: Ó.

0: Esperando o dia dar uma clareada pra mim sair, porque tem a polícia logo na frente. E tem que ir devagar.
1: Certo.
0: É. Bom dia pra todo, roda pra nós aí.
1: Qual?
0: Riozinho. Meu rio vermelho. Meu rio, mesma gente. Coisa assim. Pareci pra todo mundial se dizer assim pra esquecer de ninguém.
1: Tá.
0: Pra galera da Zaqueu aí, um bora.
1: Bora, gente.
0: Pra todo mundo de azedo 0 a 100. E o resto do dia, bom, tchau, obrigado.
1: Valeu. Ô, Chico, amanhã você vai ouvir Riozinho, amanhã, tá? Porque agora nós vamos... Essa música aqui vai pra um monte de gente, porque ela pega muita gente na virada, ó. O Clessomar pediu, o Jaime também pediu. E essa música vai para aquela turma que tá se achando, aquela turma que acha que tá atirando para tudo quanto é lado. É, vai para todo mundo. Ô, Luciano, meu primeiro livro, falei lançamento da editora, toca aí, Nero Cortez. Ô, Nero Cortez, vai, pai, vai lançar um livro. Que beleza. Ué, Nero, depois você me fala aí o nome do livro, tudo direitinho, como é que vai ser. Ó, essa música é pra você que acha que tá ainda no tirando pra tudo quanto é lado. Tá nada!
2: Pessoal, vou dizer pra vocês agora a pura filosofia do Cerrado.
3: É, e quem achar que estamos errado, que atire primeiro tomar.

0: sim. Ó, eu não quero fazer fofoca, não. Mas o Luiz Brito falou que o seu Carlos tá com uma botina novinha. Tá sempre comprando botina. É, porque só tira o buchão. Seu Carlos, pôr de cinema. Ô Luiz, estão fazendo fofoca com seu nome.
1: Bom dia. Vagalume, um abraço pra você e pra todos que eu não escuto. Manda um alô pra Boa Vista Roraima.
2: Alô!
1: Engraçado, mano, tô falando. Pra tirar o pica-pau do toco, meu Deus.
0: É.
1: Um abraço pra você e pra todos, hein? É nóis. Um abraço, Wesley. Um abraço, Cida, José Alves, Celídia. Povo de Boa Vista, um abraço. Um abraço, Jaqueline, com Messias, lá no Passarão. Povo nas comunidades, os Tuxauas.
0: Ah.
1: Um abraço aí pra Edna Maria. A todos, felicidade, hein? Simbora, quero escutar amanhã. Carmen Silva, Solidão Nunca Mais. Um abraço.
0: Um abraço, valeu, obrigado. Francisco. Ô,
3: bom
0: Francisco.
3: Dia, bom dia.
0: Bom dia.
3: Luciano Barroso do programa Brasil Rural. Hoje é sexta-feira, dia 2 de outubro. Passando para mandar um alusão para todos do grupo do Amigo do Amanhecer.
0: Alô?
3: Alemão, professor Bernardo Mendes.
0: Você,
3: um alusão para esse Brasilzão sem fronteira. Todos
0: obrigado.
3: Que estão ligados no programa Brasil Rural.
0: Obrigado.
3: Neste país. Bom dia, bom dia.
0: Bom dia.
3: É o Francisco de Cantar, Roraima, aqui no extremo norte do Brasil.
0: Valeu, meu querido. Obrigado.
4: Bom
0: ô, presidente.
4: Dia, bom dia, meu amigo Luciano. Como é que tá? Tudo bem?
0: Ô, é verdade que o Carlos comprou uma bota nova, uma botina nova?
4: Manda um alô aqui pra casa, Dona Júlia, os meninos. Dona Taquara, Tamanho, Tom, Judinha, Giliate, seu Deltinho, Tia Nazaré, o Gaúcho, Pelé. Alô, Pelé. Roda uma moda boa pro Pelé aí, Pelé Pescador, o Roxim, na Fazenda Larga São Anselmo, lá em Flores de Goiás, Dedezão, os produtores do Bela Vista, em Planaltina de Goiás,
0: certo.
4: Os produtores lá do Polo Cinema, Zé Wilk, o seu Carlos, seu Geraldo, Dona Márcia, um abraço, os produtores aqui da Associação Mista Cooperativa Cooperar em Planaltina, DF, e toda a região aqui do DF, tá bom? E o nosso amigo Marcílio. Um abraço, Marcílio.
0: Beleza.
4: Uma boa semana aí, Luciano.
0: Valeu. Ô, você falou do Marcílio? Aqui, ó, ele falou aqui, ele mandou aqui, ó, bom dia. Muita chuva em Planalmira. Agora tá frio. Bom dia, Marcílio. E ele mandou aqui, muita chuva lá em Planalmira. É lá que nós vamos, hein, Brito? Lá que nós vamos. Bom dia, meu caro Luciano. Olha aqui, mais uma vez, super ligado no Brasil Rural, nessa sexta-feira abençoada por Deus. E, se possível, gostaria de ouvir a música Um Avião de Mulher, com Amado Batista. Ofereço para Ana de Jacareacanga, Maria Erandi, Kátia Helena Pereira, Valéria Nascimento, Adeilta de Gá, Gedeon Tonho de Roraima, Neudinho, Wesley, Pedro Ribeiro, Valdivino. E para você, Luciano, é o Zé Flamengo. Zé Flamengo é gente finíssima, pensa num cara, gente boa demais. Ô, Lorival, fala aí, meu querido Lorival.
5: Ah, muito bom dia, Luciano Barroso. Com todos os ouvintes aí do programa Brasil Rural, aqui Lorival Braga, de Boa Vista, Roraima. Realmente, essa música aí, ela fala essa situação. Eu já tô quase chegando aos 70.
0: É, pois é.
5: Passou dos 60,
0: o tirinho.
5: A
0: estingarda
5: começa a bater catolé. Eu tô sabendo que ele folga demais, eu falo que estão mentindo. Né? Quando a gente tem 40 anos pra frente, a bicha dispara.
0: Agora.
5: Tá bom? Mas isso aí. Eu mando também essas músicas. Eu sempre peço essa música, fez pra alguns amigos meus daqui, da nossa idade.
0: Certo.
5: Eu mando bom dia pra todos os ouvintes aqui do estado de Roraima.
0: Certo.
5: Pra turma boa lá de Jacareacanga, do Pará, de Itaituba, do Pará, Santarém, do Pará. A turma boa que tá ouvindo, líder de audiência, programa Brasil Rural. Bom dia também aí para o nosso amigo Elis, que é cidadão novo, também o Tripinha e também o Alemão e para todo o povo daqui da região.
0: Obrigado, bom dia, meu
5: obrigado.
0: Querido. Bom dia, bom dia.
4: Luciano, para de fazer fofoca com o meu nome. Seu Carlos tá dando tiro ainda. Eu sei, Luciano, como é que tá a espingarda aí? As molas tá boa?
0: Tá nada, já tá. As molas estão tudo escangalhadas. Ai, ai, ô povo, vou te falar um negócio, viu? Ai, que coisa. Ô Zé, traz aí uma musiquinha pra gente. Pode ser aquela do Troque o Ódio pelo Amor? Tem muita gente que gosta. Cananda. Oi, Ellen maravilhosa. Tá um beijo enorme pra você. Vamos lá? Daqui a pouquinho tem as cotações de mercado. Ô, Gabriel Neto, Gabriel tá mandando aqui um bom dia Brasil Rural, bom dia Rádio Paixão Nacional. Um alô pra todo o Brasil Rural. Ô, meu querido Gabriel Neto, bom

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2: Hoje, sexta-feira, nós temos aquele encontro marcado com o coordenador do Programa de Pós-Graduação em Desenvolvimento Regional da Unijuí, doutor em Economia Internacional, coordenador da Central Internacional de Análises Econômicas e de Estudos de Mercado Agropecuário. Esse sabe muito. Seja bem-vindo.

0: O professor Gemeiro Brum, bom dia.
1: Bom dia a todos.
0: E aí, as cotações de hoje, vamos começar por onde?
1: Hoje começamos com a soja.
0: Soja, bom, então tá aqui, primeiro passo, soja, já é uma dica. Vamos lá, soja.
1: Pois a cotação da soja para o primeiro mês cotado lá em Chicago voltou a recuar abaixo dos 13 dólares por bushel. Com o fechamento do último dia de setembro, dia 30, atingindo a 12 dólares e 93 centavos. Dentre os motivos, está o avanço da colheita nos Estados Unidos, que chegou a 17% da área semeada no dia 27 de setembro, para uma safra esperada um pouco acima das 123 milhões de toneladas, ou seja, por enquanto, a safra norte-americana não sofreu perdas em função do clima. Ao mesmo tempo, no dia 30, justamente de setembro, o relatório de estoques trimestrais na posição 1º de setembro, indicado pelo governo americano, apontou um volume de 8 milhões e 570 mil toneladas, com recuo de 3% sobre a mesma data do ano passado. Porém, esse recuo foi considerado pouco significativo, por enquanto, diante das expectativas do mercado. E aqui no Brasil, com o câmbio operando ao redor de R$ 5,17 por dólar e prêmio nos portos ao redor de R$ 1,80 por bushel, os preços da oleaginosa ficaram entre R$ 138 e R$ 145 por saco de 60 quilos. Um ano atrás, tais preços estavam entre R$ 116 a R$ 123. Portanto, houve uma boa melhora nesses preços nos últimos tempos. Entre as principais notícias, temos que as compras de soja pela China provavelmente diminuirão nos próximos meses, devido à fraca demanda por ração animal e às margens negativas de esmagamento naquele país, deixando pouco espaço para cargas dos Estados Unidos, já que estas foram excluídas da proposta de alívio tarifário após a reunião da semana passada entre Donald Trump e Xi Jinping, presidente da China. A China planeja reduzir as tarifas sobre uma ampla gama de produtos agrícolas dos Estados Unidos, mas a soja, sua maior importação agrícola dos Estados Unidos, foi excluída da lista, ou seja, não apareceu na lista de redução tarifária. Processadores privados da oleaginosa na China, que é o maior importador mundial de soja, supriram a maior parte de suas necessidades até o início de fevereiro, com suprimentos vindos do Brasil e da Argentina, além de reservas estatais. Para se ter uma ideia, os estoques de soja em 111 fábricas de processamento chinesas atingiram 7.960.000 toneladas na semana 25 de setembro. Este é o maior nível de estoque em pelo menos 15 anos junto a essas empresas lá na China.
0: Certo.
1: Então, para a China era o que tinha, ou melhor, para a soja era o que tinha.
0: Então tá, é porque é tanta exportação para a China, né, que já vai à China.
1: É,
0: vamos lá.
1: Exatamente.
0: Próximo, vamos ver.
1: Vamos de milho.
0: Milho. Agora, deixa eu te falar uma coisinha. Fala do milho. Agora não venha com ovo de novo, não, tá? Porque hoje eu tô de olho no senhor. Milho!
1: Ai, ai, ai.
0: Milho!
1: Pois bem. Então, a cotação do bushel de milho lá em Chicago para o primeiro mês cotado despencou principalmente no dia 30 de setembro, atingindo a exatos 5 dólares no fechamento daquele dia. Foi a mais baixa cotação em pouco mais de um mês. Ajudou muito para isso o anúncio de que os estoques do cereal nos Estados Unidos, na posição 1º de setembro, estoques estes divulgados então no dia 30, pois estes cresceram 35% sobre o mesmo período do ano anterior, atingindo a 53,3 milhões de toneladas. Já no Brasil, os preços melhoraram lentamente, com os mesmos oscilando entre R$ 52 e R$ 63 por saco. Melhoraram em relação a algumas semanas atrás, porque em comparação a um ano atrás, estão exatamente no mesmo valor. Um ano atrás, esses preços oscilavam entre R$ 52 e R$ 64 por saco. O mercado brasileiro de milho atravessa uma mudança, pois enquanto o consumo interno ganha força, impulsionado principalmente pela expansão do processamento do

0: industrial, conta muito aí a questão do etanol de milho, o Brasil encontra um ambiente ainda mais competitivo para exportar sua produção no mercado internacional. De fato, as exportações brasileiras de milho somaram 6.590.000 toneladas entre julho e agosto do corrente ano, volume 28,9% abaixo do registrado no mesmo período do ano passado. Neste período, inclusive, o prêmio médio do milho no Porto de Santos, principal porto de exportação, recuou 9,7%, em um cenário no qual grandes concorrentes do Brasil ampliam sua presença no comércio internacional.
1: Certo.
0: Em paralelo, o crescimento da demanda interna tem aumentado a disputa pelo milho dentro do país, reduzindo a disponibilidade para exportação. Era isso para o milho, então.
1: Então vamos lá. O Rafael está apostando no frango e eu vou apostar hoje no boi gordo. Vamos lá.
0: E os dois se lascaram.
1: Ah, não vem com ovo, não.
0: Não, é suíno.
1: Ah, não acredito. Ah, não. A gente tinha três chances: frango, boi e suíno. Ah, eu deixei o suíno para depois. Tá bom. Vamos lá,
0: Tá bem.
1: professor. Vamos lá no.
0: Infelizmente, né? E aí tava fácil, hein?
1: Tava. Hoje tava fácil. Foi bobeira mesmo. Suíno.
0: Suíno. Pois o quilo vivo do suíno nas diferentes bolsas e associações do país melhorou em termos de preço na maior parte das praças brasileiras. Em São Paulo, ele fecha o mês de setembro a seis, na média, né? A R$ 6,13 contra R$ 5,55, cerca de 45 dias atrás. Aqui no Rio Grande do Sul, R$ 5,52 contra R$ 5,02. No Mato Grosso, R$ 5,45 contra R$ 5,10. Em Santa Catarina, R$ 5,57 contra R$ 4,73. Em Minas Gerais, R$ 6,20 contra R$ 5,30. E no Paraná, o único estado em que registra uma baixa no preço, o quilo vivo ficou em R$ 4,58, de termos médios, contra R$ 4,85, 45 dias atrás.
1: Certo.
0: A sobreoferta de carne suína no mercado interno, que tem castigado o produtor independente desde o início do ano, fez com que os preços do suíno vivo e das carcaças, inclusive, despencassem de forma contínua, chegando a uma situação que era inusitada no mês de setembro, com a cotação dessa carcaça de frango, no caso, no atacado, chegando a superar o preço da carcaça suína, que é muito raro. Porém, ao se analisar o comportamento do mercado agora, nos últimos dias, como já falamos há pouco, existe um sinal de reação nas cotações do suíno vivo e da própria carcaça. Essa reação pode estar relacionada com a proximidade do último trimestre do ano, época das festas de final de ano, em que tradicionalmente a demanda aumenta. As grandes empresas, hipermercados, mercados começam a fazer estoques para as vendas de final de ano. Não só os preços praticados, mas também as principais bolsas estaduais apresentaram reação nos valores de referência estabelecidos. Todavia, se por um lado o preço do suíno apresenta viés de alta agora, por outro, o preço dos principais insumos, como milho e farelo de soja, também vem subindo. A consequência deste cenário de encarecimento dos principais insumos da atividade suinícola, então, é o prejuízo contabilizado desde o início do ano pelos suinocultores, em particular os suinocultores independentes, prejuízo este que hoje já beira os R$ 2 por quilo produzido em algumas praças brasileiras. Era isso para o suíno hoje.
1: Pois é, faltou pouco. Professor, obrigado. Grande final de semana. Domingo agora é dia do exercício da democracia. Todos nós devemos comparecer às urnas para fazer a escolha e exercitar ainda mais o direito de opção, tá? Vamos lá, professor. Obrigado, hein?
0: Perfeito, vamos lá. Muito bem, grande abraço a todos, então,
1: E
0: e
1: até.
0: boa eleição a todos.
1: Isso, para todos nós. E até sexta que vem, professor.
0: Até lá.
1: 6h40, Rio Negro e Solimões para você, aqui no Brasil Rural.

0: 6 horas e 43 minutos, você ouviu Rio Negro e Solimões. Falar em Rio Negro e Solimões, a Mari Facinho falou assim: põe de São Paulo a Belém para todos os ouvintes, tá? Ei, Carminha, vamos tomar um cafezinho. Ô Mari, deixa eu te falar um negócio. Você ainda tem chance de botar São Paulo a Belém quando eu falar aqui, ó, 6h50, valendo. Aí você manda São Paulo a Belém, que aí de repente, né, a gente consegue colocar aqui para disputar. Hoje eu vou escolher. Bonjour, Luciano, você está no meu bolso, tô indo pro trabalho. É Sandra, da Guiana Francesa. Valeu, Sandra. Diego Maradona tá em Portugal, só mandou aqui, ó. Bom dia, buenos dias, meu fofo. Tá bom, bom dia. O Eder João tá dizendo: bom dia, muita luz, amor e gratidão, lealdade, Jesus no caminho, pensamento, beleza. Ô, Rosalba, tá tudo bem contigo? Pra brincadeira, ô, Rosalba, é só na hora. Ah, não, você pediu uma música tão boa, mas é na hora que eu falo valendo, Rosalba. Deixa essa música aí, fica com o dedinho pronto, tá? Que ela tá aqui, ó, bom final de semana. Quando eu falar valendo, você aperta, que aí você pode concorrer. E essa música é boa. Essa música aqui, eu vou ter que caprichar, porque senão eu perco, né?
1: Bom dia, meu amigo Luciano.
0: Bom dia, amor.
1: E toda os ouvintes do Brasil Rural. Eu estava em Minas Gerais, mas eu estava roxa de saudade de ouvir esse programa em especial, a sua voz. Se der, você toca aí um modão para mim, tá?
0: Bote.
1: Uma bela semana, final de semana cheio de coisas boas.
0: Tá bom, obrigado, Isolde. Muito obrigado.
2: Fala, né? Mas já está à venda pela wiclap.com.
0: Ah, o seu livro?
2: wiclap.com. UICLAP.com.
0: Ah, tá.
2: Já está à venda, tá? Um abraço.
0: Tá o livro. Ah, ele tem aqui, ele falou um negócio.
2: Fala,
0: aqui.
2: Meu amigo Luciano, bom dia. Aqui é André Cortez, compositor. E agora estou me revelando como escritor. Esse é o meu primeiro livro, viu, Luciano? Ele é uma minissérie, né? Esse é o primeiro episódio. É um apanhado de informações de pesquisa de arqueólogos, né? E aí, juntando tudo, cheguei a um denominador ali, descobri uma existência de um povo bem antigo, né?
0: É.
2: E pesquisando a fundo com relação a informações internacionais e nacional também, de sítios arqueológicos, chegamos a um nome, né? Para poder fechar a história toda em volta desse tipo de civilização que existia antigamente.
0: Certo, ô Nero, eu vou te falar um negócio, eu vou querer ler. Eu comprei agora recente um livro, estou esperando chegar, do Rami Curado, aqui pertinho, aqui de Brasília, né? Tá aqui. Qual é o nome daquela cachoeira lá? Eu sempre esqueço, gente, o nome. Aquele, a queda d'água que tem lá? É Corumbá, lá de Corumbá. Eu estou esperando chegar o livro aqui, porque ele mandou pelo correio. 6h47.
3: Aí, louco, Lulu! O requeijão lá do Combinado, no Goiás, que os meus fãs mandam pra mim, meus fãs através da Rádio Nacional, rapaz.
0: Nossa.
3: O que eu tenho ganhado de presente, você não tá entendendo, não. É cana, é galinha, é requeijão,
0: calma,
3: é melancia,
0: calma.
3: É manga.
0: Calma,
3: é de tudo, Lulu!
0: Calma, calma, vagalume!
4: Bom dia, Luciano Barroso.
0: Oi, Saulo.
4: Sextou, né?
0: É.
4: É, Luciano Barroso, aí eu vou dar uma viajadinha domingo, né? Eu vou ficar uma semana fora sem ouvir vocês.
0: Me
4: lá
0: leva...
4: no Piauí, a rádio tá ruim pra pegar.
0: Aplicativo?
4: O rádio, né?
0: Aplicativo, moço. Baixa o aplicativo, você ouve no celular. Não faço não. Saulo, baixa o aplicativo. O Tony sabe. É só você ir lá no seu. Depois baixou o aplicativo e rapidinho não pesa nada. Aí você vai me ouvir lá no celular. Bom dia com Jesus, Alex Ladrilheiro. Boa sexta-feira, Alex. Obrigado, hein? Tem alguém aqui que é a primeira vez, José Rodrigues? Ô Zé, você é a primeira vez, Zé?
5: Meu amigo Luciano Barroso, que é o José Rodrigues de Xinguara, no Pará.
0: Fala, meu querido.
5: Rapaz, tem muito tempo que eu escuto seu programa. Hoje eu criei coragem para poder mandar uma mensagem aí para você.
0: Que bom, Zé.
5: Tô te ouvindo aqui, meu amigo. De segunda a sábado, viu?
0: Beleza.
5: Eu escuto seu programa. A primeira coisa que eu faço quando eu levanto é destrancar o volume do rádio.
0: Ó, que beleza.
5: Bom dia para você, para todos os seus ouvintes aí.
0: Bom dia.
5: Admiro o seu programa, admiro você, viu?
0: Nosso, Zé.
5: Seu, Maurício Rabelo. Essa turma da Nacional aí tá no coração da gente.
0: Te agradeço muito, José Rodrigues. Muito obrigado, tá? Ô Zé, tá preparado? Então, atenção. Tá valendo! Aperta o dedinho aí, gente. O João Lemos foi mais rápido. Amor da minha vida com... Não, primeiro a minha. Ô, oh, Rosalba, quase deu, Rosalba. Essa aqui é a minha de hoje. Vou dar uma força pra ele, vamos ver se ele ganha. O Berranteiro mandou aqui. Ô, oh, a estradona. Francisco Berranteiro. Procura aí.
6: Eu e você.
0: Ô, Zé.
6: Separados.
0: Não, ô, João. Não, o João participou essa semana, não participou? Não, João. Ô, João. Você sabe que eu te amo, João, mas hoje nós vamos de Rosalba, tá? Hoje nós vamos de Rosalba. Ou vai, agora deu um impasse aqui. Como é que, o que que diz aí a organização do programa? O que que pode? Zé, sim? Não. E aí? Tá decidindo aqui, pera um pouquinho.
7: Ô, Luciano Barroso! Eu de novo aqui. Rapaz, o trem aqui não amanhece, não. Tá vindo um chuvão ali. Um temporal ali na Mata dos Índios aqui, depois de Água Boa. Meu Deus do céu! E os homens estão em cima da pista. Tá parando. Até mosquito que passa. Você tá doido, tá liso.
0: Ô, gente, trabalhar com gente educada é maravilhoso. Ah, o João Lemos falou aqui, tá tudo bem, tamo junto. Então vamos de... Vamos de... Pensa em mim, Leandro e Leonardo. Agora é que eu quero ver. A minha é o destino nos juntou, Zé Elias e Fabiano. Agora é Pensa em mim, a Rosalba. Será que a Rosalba vai ganhar, rapaz? Rosalba é Pensa em mim. Eu acho que eu vou tomar uma lambada hoje. Vou nada. Essa é a música do Nero Cortez.
8: Ei, Lulu, um abraço a Delfina aí, pra todo mundo, povo de Boa Vista Roraima, nós!
0: Tá bom, tá bom. Dona da Verdade, não, Desi Diniz, bom dia. É, deixa eu ver. O Miguel. Miguel, quem foi, Miguel?
9: São Barroso, aqui é Miguel, de Boa Vista Roraima, São Barroso, pensa em mim.
0: Traidor, pensa em mim. Ó, o João Lemos botou a número 1.

0: O Destino juntou, aí sim, que é do Loreno de Malveira. Ah, Dona Marilu, pense em mim, hoje eu vou tomar uma lambada. O Etevaldo, o Destino juntou. Não, rapaz, não, ainda não. Pedro Ribeiro, pense em mim. Ah, vamos lá, vamos ver quem ganha.
1: Bom dia, Luciano Barroso, bom dia. João de Jacareacanga, guia número 1.
0: Número 1, Destino juntou. Tô falando pra você que essa música é boa. O João e Eva, pense em mim. Nego, pense em mim. Rosalba, pense em mim. Rapaz, tá todo mundo só no pense em mim.
2: Bom dia, bom dia, bom dia. Número 1, número 1.
0: Ó, o Destino juntou. O Rio Mar também, quem foi? Foi Lorival, Lorival que falou. O Rio Mar também, o Destino juntou. Beleza, tamo junto. Aí, Denilson, pensa em mim. Denilson, não achou minha peça até hoje, Denilson. Ô, Denilson, ajuda aí. Dona Geralda, o Destino nos juntou. Aí, pessoal, Ednilton, pensa em mim. Pense em mim. Antônio Nunes, é pense em mim. Leandro e Leonardo. Aí, a número 1, sabe, né? Quem foi que mandou isso aqui, gente? O Wellington Brasil. Aí, Wellington, valeu, obrigado. Wesley, é pense em mim. Tá ganhando, pense em mim. Mas tá ganhando por pouco. Paula de Mello, é o Destino nos juntou, que é a música do Lourenço de Valverde. O Berranteiro falou que a rodoviária lá tá parando até mosquito. Pense em mim, rapaz. Ô, dureza.
1: A 2 é bonita, mas eu vou na número 1.
0: Lorenzo de Valverde, vamos lá. Aliás, a música de quem canta é Zé Elias e Fabiano. Zé Elias e Fabiano. O Destino nos juntou, Pedro Oliveira. Aqui, valeu, Pedrão. Destino nos juntou, Zé Elias e Fabiano. Quem mais? Ó, Lindoval. Lindoval Figueiredo é a número 1. Zé Elias e Fabiano. Empatou, gente. Eita, eu empatei, tá empatado.
3: Bom dia, pense em mim.
0: Desempatou, Mari Facim. Desempatou, Mari. Ó, o Mário Mendes, o Destino nos juntou. Eita, empatou de novo. Maria Aparecida é a número 2, pense em mim. Aqui, obrigado. Ô, Wellington, vá procurar uma lavagem de roupa, Wellington. João Batista é a número 1, tá empatado de novo. Dona Dirce é a número 1, desempatou. Tamo ganhando. A Sandra empatou tudo, que agora é pensa em mim. O Jean Chrysler virou e disse que é a número 1. Ixi, tamo lá, tamo na frente. Hermilene é a número 1. O Destino nos juntou, beleza. Luciano Espíndola é a número 1. O Destino nos juntou. Aê, Zé Elias e Fabiano. A música é do Lourenço de Valverde. Aqui, aí, Destino nos juntou. Muito obrigado, quem é o Luciano? Se ganhar, como é que é? Perder ou ganhar, não importa. Deixa comigo. Alex, Alex aqui. Tô pensando se é a 1 ou se é a 2. Sim, mas pensou e aí? Ah, decidiu pela número 2, seu à toa. Alex. Ô, Simplício.
4: Nacional.
0: Fala, querido. Fala, Simplício.
4: É. Amigo.
0: Sim.
4: É a número 1.
0: Número 1. Beleza. Tamo na corrida ainda. Número 2 pro Luiz Cláudio Lambê de Salê, que nem pediu a música e nem ouviu. 61, Enio Fausto. Número 1. Aí, aí. Será que vai dar empate de novo? Rapaz, nós estamos ganhando, moço. Nós estamos ganhando. Nós estamos ganhando. Leandro Leonardo.
1: Luciano, eu também voto na número 1, Luciano.
0: Estamos ganhando. Estamos ganhando. Zé Rodrigues dos Reis. José Rodrigues dos Reis. Estamos ganhando, ó. O Destino nos juntou, Zé Elias e Fabiano, na música do Lorenzo. Aí, ó. Mas tem mais, hein? Uai, tem o quê, moço? Você não falou nada? Cleiton Rocha, pensa em mim. Olha, Leandro Leonardo. O Gabriel Neto, o Destino nos juntou. Isa, ó, Gessinho Topógrafo, o Destino nos juntou. Pensa em mim. Jana, oi, Jana. Pensa em mim, Jana. É meu, Jana, vai pensar em mim? Hein? Fala, vai pensar ou não vai? Diego Maradona, o Destino nos juntou. Gabriel Neto, obrigado, Gabriel. Tá dançando aqui, disse que vai ganhar. Pedro Oliveira, ô Pedro, você já votou? Tá tentando me enganar, Pedro? Que é isso, Pedro? Deixa de ser à toa, não faço não. Ele já votou e quer votar de novo. Isso aqui é gostar da música. Ah, deixa eu ver aqui. Ô, quem tá cantando aqui é Zé Elias e Fabiano. Ô Zé, 5, 10, 15, 20, 23 votos para o Destino nos juntou. 5, 10, 15, 18 votos para PCM. Aí, ganhou Zé Elias e Fabiano. O Destino nos juntou. Agora sim, ganhei, ganhei, ganhei, eu ganhei, moço.

restou. Gente, hoje tem depois das 7. Hoje não tem horário político. Aí você vai poder pedir sua música depois das 7, tá? A Rosalba é tão educada que ela colocou aqui, ó. Parabéns, Luciano, pela vitória, né? Obrigado, Rosalba. Você é maravilhosa. Dona Marcilei, tá tudo bem? Bom dia, Dona Marcilei. Eita, ia cair uma coisa aqui. Obrigado, Dona Marcilei. Ó, o Pedro tentando me enganar de novo. Ó, o Lourenço e Valverde. Zé Elias e Fabiano cantaram O Destino Juntou. Gente, valeu. Nós vamos agora rapidinho, viu, Zé? Aquele intervalinho e eu volto pra gente seguir com o programa. Vamos lá? Vamos lá?

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2: 7:02. Vamos voltar com a nossa, naquele momento nosso de pedir a música e a gente rodar na hora, vamos? Porque aí é o seguinte, você a partir de agora vai mandar para mim áudio ou texto dizendo eu quero ouvir tal música, a boa de hoje, qual é a boa de hoje? Escolhe a sua boa e manda aqui no 61 996741536, pode ser? Então vamos fazer o seguinte, mas primeiro eu pergunto o Miranda, o grande Antônio Miranda. Qual é a boa de hoje, Miranda? Volte Amor com Leonardo. Aí sim, Mirandão, segura Brasil, lá vamos nós.

A indicação de hoje aqui do grande Miranda Volte Amor, Leonardo. São 7:06. Ei, João Lemes, você pediu Amor de Minha Vida, Solevante Soleni. Toca aí pra todo mundo. Aí, João, valeu.

0: Hoje é Índia Seus Cabelos.
1: Índia 78. Direto de Portugal, Diego Maradona pediu Índia com Daniel. E nós vamos ouvir agora aqui, porque a boa dele é essa. Não vai tocar nem curumim, nem nada, né? Índia. Tá? São 7 horas e 8 minutos.

712, Brasil. Índia. Que tal milionário José Rico? Chora viola. Aí sim. Ô, Brasil rural. Fala comigo. Tô te ouvindo, Rosalba. Bom dia, Rosalba. Bom dia, meu Brasil lindo, maravilhoso. Vai, meu caminho. Vai levando meu coração pra onde você quiser. Vai lá.

0: 7h15.
1: Bom dia, Luciano. Pedro Ribeiro, Recanto do Açaí, Guaraí, Tocantins. A boa de hoje, Dorival Davi, Morena Queiroz.

0: Edmilto, Aparecida de Goiânia. Beijinho doce com as Galvão.
1: E assim eu vou embora. Amanhã eu volto às 5 horas. Obrigado, Zé. Valeu, Tony. Gente, obrigado pelo carinho da sintonia. Muito obrigado, Celídia, Maria Aparecida, Deilton, Zé Rodrigues, Saulo, João Batista, Jean Crisa, José Mário Mendes. Obrigado,

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2: 7:30 em ponto. Ótimo dia para você, sexta-feira, um excelente dia para quem está sintonizado na Rádio Nacional Brasília, São Paulo, Rio de Janeiro, Amazônia, Alto Solimões, São Luís, Recife, para os nossos amigos do Instagram, do arroba Rádio Nacional Notícias e também para os nossos queridos da Rede Nacional de Comunicação Pública. Eu sou a Priscila Mazenotti, este é o Repórter Nacional que está começando agora. Sempre aqui comigo, Dilson Santa Fé. Oi, Dilson, bom dia.
3: Bom dia, Priscila. Você sempre com esse sorriso largo na sexta-feira, hein? Hoje, 2 de outubro de 2026. Então, vamos aos destaques do dia. É reta final, faltam apenas 2 dias para as eleições e último dia para participação em comícios e debates na televisão é marcado por debate de presidenciáveis cancelado. E mais...
4: Polícia Rodoviária Federal orienta eleitores a verificarem com antecedência trajeto a locais de votação, horários de pico e condições do tempo.
5: Transportes públicos no Rio de Janeiro terão uma operação especial no domingo de eleição. Gratuito.

0: prioridade está garantida àqueles que forem às urnas.
1: O presidente norte-americano diz que acompanha muito de perto as eleições presidenciais brasileiras e os Estados Unidos suspenderam serviços consulares por questões de segurança.
2: Filmes brasileiros são premiados no Festival de Cinema Latino-Americano de Biarritz, na França.
3: Tudo isso e muito mais aqui no Repórter Nacional, que é produzido pela equipe de rádio jornalismo da EBC.
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5: Antes de darmos início ao nosso noticiário, lembramos que, diante do período de defesa eleitoral, não serão veiculados conteúdos que possam caracterizar publicidade institucional. A medida se faz necessária para garantir o cumprimento das normas que regulamentam a comunicação de instituições públicas. A defesa eleitoral será encerrado em 25 de outubro.
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3: Tá chegando, já é domingo agora, gente, depois de amanhã. E aí, já escolheu seu candidato? Pensa bem, hein? Ontem foi o último dia para participação em comícios e debates na televisão. A gente já tem, inclusive, o último debate, o da Globo, que acabou cancelado por conta de algumas decisões do Supremo. A primeira que proibia a emissora de mostrar a cadeira vazia do candidato Lula do PT, que já tinha dito que não iria. E depois, uma outra decisão permitindo a participação de Renan Santos do Missão. Com isso, o candidato Flávio Bolsonaro do PL cancelou a ida e a Globo desistiu do programa, cancelou o debate, alegando insegurança jurídica. Enquanto a polêmica estava posta, Lula participava do podcast Flow. Já tinha anunciado que estaria lá.
5: É, e foi um bate-papo de quase 2 horas em que ele falou sobre diversos assuntos.
3: Falou sobre denúncias, disse mais uma vez que tudo vai ser investigado, seja quem for e sem interferências, defendeu a soberania brasileira, investimentos em educação e terminou falando diretamente para idosos e para jovens, né? Para os idosos, pediu uma reflexão para eles irem votar mesmo sem serem obrigados, pensando no Brasil que querem deixar para os filhos e netos. E para os jovens, pediu que eles se engajem na política. Seja o político honesto que você quer, disse Lula.
5: É, enquanto isso, o principal adversário dele, Flávio Bolsonaro, fez uma live que não teve o, já que não teve o debate.
3: Pois é, nesse caso foram mais de 2 horas de duração em que Flávio Bolsonaro aproveitou para reclamar de novo do judiciário, trouxe um monte de candidato e um monte de gente para dar apoio a ele, inclusive a Frente Parlamentar da Agricultura, que declarou apoio a Flávio Bolsonaro.
5: E para hoje?
3: Então, para hoje, todo mundo tem agenda, quase todo mundo, na verdade, tem agenda. Lula escolheu Rio de Janeiro e Minas Gerais para essa última sexta-feira antes da votação. De manhã vai estar com o Brasil pronto para mais na Candelária e à tarde em Belo Horizonte. Flávio Bolsonaro, do PL, vai estar em Montes Claros, Minas Gerais, participando do bloquinho do Nicolas Ferreira às 18h. Augusto Cury, do Avante, fará um protesto em frente ao Supremo contra o que ele chamou de interferência no processo eleitoral brasileiro. Hertz Dias, do PSTU, tem caminhada no centro de São Paulo. Renan Santos, do Missão, encontra apoiadores em Volta Redonda, no Rio. Ronaldo Caiado, do PSD, em Goiânia. Samara Martins, do Unidade Popular, em Recife, tem caminhada no Centro Histórico. E os demais sem agenda para hoje.
5: E domingo vai ser um dia de muita gente de fora de olho aqui no Brasil, inclusive o presidente norte-americano Donald Trump, que já avisou que vai acompanhar de perto. E Gabriel Correia, bom dia para você. Trump disse que vai acompanhar, mas oficialmente não declarou apoio, hein?
7: Exatamente, Dilson. Bom dia para você, bom dia a todos. Essa declaração do presidente dos Estados Unidos sobre as eleições aqui no Brasil foi dada em resposta a uma jornalista na saída da Casa Branca, minutos antes dele embarcar em uma aeronave. Nessa fala rápida de poucos segundos, o presidente Donald Trump disse que está acompanhando muito de perto a disputa aqui no Brasil, que o Brasil é um país muito importante, assim como as eleições por aqui. Desta vez, Trump não citou nomes, nem deu declaração de apoio a nenhum candidato, diferente diferentemente de como já fez em outras eleições latino-americanas recentes. Agora, só para contextualizar, Dilson, olha, no mês de setembro, a Agência Brasileira de Inteligência apontou o risco de influência dos Estados Unidos nas eleições. Nesse documento, a ABIN classificou essa possibilidade com um nível de criticidade para afastar rivais dos Estados Unidos, como a China, de recursos estratégicos, riquezas naturais e infraestrutura daqui da região. Além disso, um grupo de 31 parlamentares norte-americanos enviou uma carta ao secretário de Estado, Marco Rubio, pedindo para que Trump não interferisse nas eleições do Brasil. Essa carta lembra que a imposição de tarifas a produtos brasileiros, aplicada recentemente, teve como justificativa evitar a condenação de Jair Bolsonaro por golpe de Estado, Dilson.
5: Gabriel, e os Estados Unidos anunciaram a suspensão dos atendimentos à embaixada e nos consulados. Explica pra gente aí por que eles fizeram isso.
7: Pois é, Dilson, mas essa hoje. A partir desta sexta-feira, os serviços consulares na embaixada em Brasília e nos quatro consulados que os Estados Unidos têm no Brasil, em Recife, Porto Alegre, Rio de Janeiro e São Paulo, foram suspensos. A medida foi adotada, segundo o governo norte-americano, por questões de segurança. Não há uma data estabelecida para poder voltar esses serviços. O serviço consular dos Estados Unidos também pediu para que os cidadãos norte-americanos que precisassem de assistência de emergência não se dirijam a qualquer instalação diplomática e busquem ajuda com o oficial de plantão responsável. Dilson, eu volto contigo.
5: Ok, Gabriel, obrigado.
3: E ainda falando sobre os Estados Unidos, um suposto financiamento internacional a organizações de extrema-direita no Brasil deve ser investigado pela Polícia Federal a pedido da Advocacia-Geral da União. A ação foi revelada por uma publicação britânica. Quem tem os detalhes é Gésio Passos.
8: A AGU, Advocacia Geral da União, pediu que a Polícia Federal apure suposto financiamento internacional à extrema-direita brasileira. A medida foi tomada após o jornal britânico The Guardian publicar reportagem que os Estados Unidos financiaram organizações para promover campanha contra o Supremo Tribunal Federal brasileiro. Segundo o jornal, o Departamento de Estado norte-americano teria destinado $1 milhão do Fundo de Direitos Humanos e Democracia para financiar grupos da sociedade civil que se oporiam à atuação do STF e a uma suposta censura no país. O The Guardian aponta que o governo de Donald Trump teria ainda destinado mais de $170 milhões para financiar a extrema-direita internacional e influenciar a agenda política em diversos países. Pelas redes sociais, o advogado-geral da União, Jorge Messias, afirmou que o fato denunciado pela imprensa internacional é grave e acende um alerta para a soberania brasileira. Ele ainda ressaltou que nenhuma disputa interna justifica subordinar interesses nacionais a governos, partidos ou movimentos estrangeiros. A AGU manifestou preocupação diante do processo eleitoral em curso e de episódios recentes de pressão externa sobre instituições do país. A AGU pediu a imediata apuração dos fatos pela Polícia Federal, com a identificação dos responsáveis e dos destinatários dos recursos no Brasil. Da Rádio Nacional em Brasília, Gésio Passos.
5: O voto a partir dos 70 anos é facultativo. O Estatuto do Idoso, que fez aniversário ontem, concede a esses eleitores preferência na fila. E apesar de não serem obrigados a votar, podem fazer diferença no resultado das eleições, como conta Sara Quines.
9: Do total de 158 milhões de pessoas, 17 milhões têm 70 anos ou mais. Um número que poderia definir o resultado das eleições. Segundo dados do TSE, o Tribunal Superior Eleitoral, o grupo 70+, teve 60% de abstenção nas eleições gerais em 2022, a maior taxa entre todas as idades. Para a socióloga Eliana Magalhães Graça, a falta de participação dos idosos nas urnas faz parte de um contexto maior, que passa pela reflexão sobre o lugar que os mais velhos ocupam na sociedade.
10: Não tem lugar para você mais, né? Você deixou de ser produtivo, você se aposentou. Não votar é só mais um do menu de coisas que você deixa de fazer. Você vai sendo isolado pela própria família, pela sociedade como um todo. A cidadania também entra nessa questão.
9: Esta é a segunda eleição em que Eliana vai votar de forma opcional. Aos 76 anos, ela integra uma campanha que busca mobilizar o voto de quem tem mais de 70.
10: Fazer a pessoa idosa acreditar nas suas possibilidades de ser protagonista, seu voto é uma coisa muito importante. Então não venda por nada, não troque por um par de sapatos, por uma dentadura, sabe? É interessante, né? Porque descobriram que as pessoas idosas podem decidir as eleições.
9: Dados do último censo do IBGE mostram o avanço no envelhecimento da população. No ano 2000, idosos representavam pouco mais de 8% dos brasileiros. Em 2022, esse número praticamente dobrou e chegou a 15%. A ida dos aposentados e pensionistas do INSS às urnas no próximo domingo também pode servir como prova de vida. No entanto, é importante esclarecer que deixar de votar não bloqueia ou suspende o benefício. Da Rádio Nacional, em São Paulo, Sara Kines.
3: Agora, 7 horas e 42 minutos, o Supremo Tribunal Federal vai enviar a ação sobre se os planos de saúde podem reajustar os valores por faixa etária em contratos firmados antes da entrada em vigor do Estatuto do Idoso. O tema, o encaminhamento, será feito junto a outra proposta com o mesmo tema. Pedro Lacerda acompanhou ontem o julgamento em plenário.
11: O Supremo Tribunal Federal decidiu levar ao Núcleo de Solução Consensual de Conflitos, o NUSOL, o julgamento sobre a aplicação do Estatuto da Pessoa Idosa a planos de saúde contratados antes de a lei entrar em vigor. Após os ministros apresentarem posições distintas, o relator Dias Toffoli propôs buscar uma solução consensual e o plenário aceitou a sugestão. Com isso, o resultado do julgamento não foi anunciado. O Estatuto da Pessoa Idosa proíbe o plano de saúde de aumentar a mensalidade apenas porque o cliente completou 60 anos. Os ministros decidiram que essa proibição é válida e deve ser respeitada. A divergência é se ela alcança quem contratou o plano antes de 2004, ano em que a lei passou a valer. A Confederação Nacional das Seguradoras, autora da ação, diz que essa interpretação desrespeita o que foi combinado na época. Toffoli defendeu que os contratos antigos fiquem de fora. Teve o apoio de André Mendonça, Cristiano Zanin, Nunes Marques e Luiz Fux, que alertou para o risco de mensalidades mais caras levarem idosos ao SUS. Gilmar Mendes também apoiou a regra, com ressalvas. Flávio Dino abriu a corrente contrária. Para ele, quem completou 60 anos depois de 2004 estaria protegido, mesmo com o contrato antigo, mas defendeu que a decisão produz efeitos apenas para o futuro, sem ressarcimento dos valores anteriormente pagos. Carmen Lúcia e Edson Fachin seguiram essa divergência. Alexandre de Moraes, que havia pedido mais tempo para analisar o caso, também acompanhou essa interpretação. Diante do impasse, o relator Dias Toffoli fez uma sugestão ao presidente da corte, ministro Edson Fachin.
12: Eu sugeriria como relator, senhor presidente, que nós encaminhássemos os dois casos ao NUSOL para que pudesse fazer uma análise de uma solução que pudesse nos auxiliar numa modulação. E talvez nessa modulação nós podemos então ter uma situação dentro de um prazo de 60 dias, uma possibilidade e com a participação da Agência Nacional de Saúde.
11: O núcleo vai estudar a quem a decisão se aplica e a partir de quando, o que os juristas chamam de modulação. A prática importa porque o resultado atinge contratos e operadoras. O Supremo também quer evitar decidir de um modo nesta ação e de outro em um recurso já protocolado sobre o mesmo assunto. Esse outro recurso já tem maioria de 7-2 a favor dos idosos, mas também aguarda o anúncio do resultado. Toffoli disse ainda que pode ajustar o próprio voto e os demais ministros em atividade também podem mudar de posição. O resultado será anunciado somente depois das sugestões do NUSOL. Da Rádio Nacional em Brasília, Pedro Lacerda.
3: E só mais uma informaçãozinha sobre Supremo antes da gente virar o bloco do jornal, porque ontem à noite um homem foi preso ao tentar invadir o edifício sede do STF, tentou pular a grade de segurança e jogou uma mochila no telhado de uma parada de ônibus que tem ali na frente. O esquadrão antibombas chegou a ser acionado, mas não havia explosivos na mochila. A esplanada dos ministérios foi fechada e a área do Supremo ali foi toda isolada para o trabalho de varreduras. O presidente do STF, Edson Fachin, não estava no local no momento. Agora sim, 7 horas e 46 minutos. Você já ouviu aqui no Repórter Nacional que faltam apenas 2 dias para as eleições e os candidatos correm contra o tempo em busca de votos. E você ainda vai ouvir.
13: No Rio de Janeiro, quem gosta de cinema pode aproveitar até o dia 11 de outubro o Festival do Rio, considerado o maior da América Latina. O evento reúne produções de cineastas consagrados e jovens talentos do audiovisual brasileiro.
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5: Neste domingo de eleições, quem vai precisar se deslocar para votar ou fazer percursos maiores precisa se planejar com antecedência. A Polícia Rodoviária Federal divulgou algumas orientações para garantir a segurança e evitar imprevistos. Quem conta para a gente é o repórter Samuel Gauri.
14: A Polícia Rodoviária Federal orienta os eleitores a buscar informações sobre o trajeto até os locais de votação, os horários de pico e sobre as condições do tempo, além de se deslocar com antecedência até as sessões eleitorais. Nos dias de votação, 4 e 25 de outubro, entre 7 da manhã e 6 da tarde, vai haver restrição do tráfego de veículos pesados e de grande porte. A medida tem o objetivo de descongestionar as rodovias federais para priorizar a mobilidade dos eleitores no período. As abordagens de veículos também ficam restritas a situações que representem risco concreto e iminente à vida ou à integridade das pessoas. Os bloqueios de rodovias só poderão ocorrer de forma excepcional. Por exemplo, quando houver autorização prévia da Justiça Eleitoral, justificativa para a medida e indicação de rotas alternativas. A PRF atende a população nos 26 estados e no Distrito Federal pelo telefone 191. No portal gov.br/PRF, você encontra os endereços das unidades da corporação. Com informações da Agência Brasil, da Rádio Nacional em Brasília, Oussama El Gauri.
3: E falando em deslocamento, o Rio de Janeiro vai ter uma operação especial nos transportes públicos para os eleitores que forem às urnas no domingo. A gratuidade vai estar garantida em todos os meios de transporte, como nos conta ao vivo agora, de lá do Rio de Janeiro, capital fluminense, é Priscila Terezo. Oi, Pri, bom dia.
15: Oi, Priscila. Bom dia para você, bom dia a todos. Os moradores de todo o Rio de Janeiro vão ter direito a transporte público gratuito neste domingo, que é o dia da eleição geral no Brasil. A medida vale das 6 da manhã às 8 da noite e abrange ônibus intermunicipais, trens, metrô e barcas. Para atender o eleitorado, os sistemas de transporte montaram uma operação especial neste primeiro turno, com ampliação de horários e viagens extras. A concessionária de trens prevê 340 viagens, um número 86% acima da programação regular de domingo. Haverá aumento de circulação nos 5 ramais principais e nas 3 extensões do sistema ferroviário urbano. No metrô, as estações estarão abertas das 6 da manhã às 11 da noite e o eleitorado vai contar com trens extras e reforço no efetivo nas 3 linhas em operação comercial. Já nas barcas, será adotada a mesma grade de horários de dias úteis no domingo, com viagens a partir das 5h10 da manhã até meia-noite nas linhas Araribóia, Charitas, Paquetá e Mangaratiba. A gratuidade no transporte público coletivo nos dias de votação é determinada por resolução do Tribunal Superior Eleitoral. A medida visa garantir condições para que eleitoras e eleitores possam exercer o direito ao voto. Priscila, volto com você.
3: Obrigada, Priscila. Ótimo dia.
5: E como a votação para as eleições está bem pertinho, faltam só 2 dias, encerramos hoje nossa checklist de candidatos ao governo. Finalizando a lista, Cristiane Ribeiro traz os nomes que disputam a vaga para governador nos estados do Paraná, Santa Catarina, Rio Grande do Sul, na região sul do país.
16: Conheça os candidatos aos governos do Paraná, Santa Catarina e Rio Grande do Sul nas eleições de outubro. No Paraná, são 8 os postulantes ao cargo de governador pelos próximos 4 anos. Adriano Funileiro, do PCO, disputa a cadeira principal do Palácio Iguaçu pela 2ª vez. Também concorrem ao cargo Alexandre Salomão, do Partido Mobiliza, Luiz França, do Missão, o deputado estadual Requião Filho, do PDT, e o professor Samuel de Matos, do PSTU. Completam a lista Sandro Alex, do PSD, que tem apoio do atual governador Ratinho Júnior. o senador Sérgio Moro, do PL, e Tainá Miessa, do UP. Assim como o Paraná, Santa Catarina também tem 8 concorrentes ao governo do estado. O atual governador, Jorginho Melo, do PL, tenta reeleição. Ele enfrenta nas urnas Bruno Pedreiro, do PCO, Gelson Merizio, do PSB, o atual prefeito de Chapecó, João Rodrigues, do PSD, Laís Chaude, do UP, Marcelo Brigadeiro, do Missão, professor Marcos Sodré, do PSTU, e Ralph Zimmer, do PRD. No Rio Grande do Sul, o atual vice-governador, Gabriel Souza, do MDB, e mais 6 políticos estão na disputa pelo Palácio Piratini. São eles o deputado

0: deputado federal Luciano Zucco, do PL, Juliana Brizola, do PDT, César Pontes, do PCO, Marcelo Maranata, do PSDB, Priscila Voit, do UP e Rejane de Oliveira, do PSTU. Os planos de governo de cada um dos candidatos do Paraná, Santa Catarina e Rio Grande do Sul estão disponíveis no site do Tribunal Superior Eleitoral, em tse.jus.br. Da Rádio Nacional no Rio de Janeiro, Cristiane Ribeiro.
1: A música pode ajudar a acalmar, resgatar memórias e até estimular a comunicação. É a proposta da musicoterapia, que utiliza sons, ritmos e melodias como parte do tratamento. Reportagem de Marcos Aleixo, da Rádio Cultura FM de Belém, emissora da Rede Nacional de Comunicação Pública.
2: Ouvir música pode ter mais poder do que se imagina. Alguns segundos com um par de fone de ouvido são capazes de acalmar, trazer de volta uma lembrança distante e promover mudanças comportamentais. A musicoterapia é um tratamento que utiliza recursos sonoros e musicais dentro de um processo terapêutico. Musicoterapeuta Gilda Maia explica como funciona o trabalho.
3: A musicoterapia, ela está dentro do campo da saúde. Ela é uma área terapêutica que utiliza a música e os seus elementos como ritmo, melodia, harmonia, a voz, os sons, o movimento, dentro de um processo terapêutico conduzido pelo musicoterapeuta.
2: A música é favorável para pessoas que apresentam atrasos no desenvolvimento neuropsicomotor, no tratamento desses pacientes que podem ter dificuldade de linguagem e interação. As melodias auxiliam a expressar emoções e desenvolver habilidades comunicativas, por exemplo. A musicoterapeuta Gilda Maia explica como funciona.
3: Através da cantoterapia, por exemplo, podemos trabalhar a percepção corporal, a respiração, a expressão e a relação com a própria voz. Em outros contextos, recursos sonoros e vibroacústicos também podem ser utilizados de acordo com os objetivos terapêuticos.
2: Marcos Aleixo, da Rádio Cultura de Belém, para a Rádio Nacional em Brasília.
4: Agora são 7 horas e 54 minutos. Dois filmes brasileiros são premiados no Festival Latino-Americano de Biarritz. E direto dos estúdios da Rádio França Internacional em Paris, vamos às informações com Ana Carolina Pelliz. E aí, Ana, bom dia, seja bem-vinda.
5: Bom dia e bom dia para todos os seus ouvintes. É isso mesmo, dois filmes brasileiros foram premiados na noite de quinta-feira na 35ª edição do Festival de Cinema Latino-Americano de Biarritz, no sudoeste da França. Paul Darco, de Ana Aranha, conquistou o prêmio do júri estudantil do Instituto de Altos Estudos da América Latina e o prêmio do público de melhor documentário. O filme já foi premiado em festivais brasileiros e trata da luta por justiça após um massacre de trabalhadores rurais no Pará. Ana Aranha acompanha os sobreviventes da chacina ocorrida em 2017 na Fazenda Santa Lúcia, quando uma operação policial terminou com a morte de 10 trabalhadores rurais. Além da questão fundiária, o filme acompanha a longa batalha judicial em torno do caso. Já Caso Isolado, de Jamila Facuri e Edson Lemos Akatoi, venceu na competição de curtas-metragens. A produção paraibana aborda as diferenças de tratamento associadas ao tom de pele dentro da própria população negra e os conflitos de identidade racial vividos por quem não se encaixa nas categorias tradicionalmente reconhecidas pela sociedade. Em entrevista à RFI, Jamila Facuri, que além de dirigir e interpreta a personagem principal, disse que o racismo brasileiro se manifesta às vezes de forma explícita, outras vezes em situações consideradas sutis. O Brasil tinha 5 filmes em competição no Festival de Cinema Latino-Americano de Biarritz, que começou em 26 de setembro e termina nesta sexta-feira. A programação e as tradicionais competições de longa-metragens, documentários e curtas, além de encontros literários, debates universitários, exposições, concertos, oficinas de dança e atividades dedicadas ao desenvolvimento de coproduções entre a América Latina e a Europa. Neste ano, o festival homenageou o escritor cubano Leonardo Padura e o compositor, músico e membro fundador do histórico grupo chileno Quilapayún, Eduardo Carrasco. A edição de 2026 também teve um olhar especial para o Uruguai.

0: e Cuba, países que estiveram em destaque em diversas atividades culturais e cinematográficas do festival. Eu volto com vocês aí no estúdio.
1: Ok, muito obrigado pelas informações.
2: E no Rio de Janeiro, os amantes do cinema já podem aproveitar a programação deste ano do Festival do Rio, que vai até 11 de outubro. Carolina Pessoa.
3: Quem gosta de cinema e está na capital fluminense pode aproveitar até o dia 11 de outubro a programação do Festival do Rio, considerado o maior do gênero na América Latina. O evento, que começou nesta quinta-feira, apresenta um panorama da produção audiovisual brasileira, com diferentes linguagens, narrativas e modos de produção. Com a presença de cineastas consagrados e novos talentos, o festival busca destacar a capacidade do cinema brasileiro de se renovar e experimentar, além de promover a diversidade da produção nacional. A seleção dos filmes foi concorrida, com um total de quase 1.500 longas e curtas-metragens inscritos. A diretora do festival, Hilda Santiago, fala sobre a variedade dos temas retratados.
4: Não existe um tema, existe uma vontade de fazer um cinema brasileiro que atenda muitos públicos. Filmes de gênero, filmes fantásticos, dramas, comédias, documentários, filmes para jovens, enfim. Acho que é uma janela muito grande de um desejo, que expressa um desejo dos nossos produtores, dos nossos criadores, de poder atender a muitos públicos.
3: Um dos destaques do festival é a tradicional Premiere Brasil, importante vitrine do cinema nacional, que apresenta mais de 100 filmes nesta edição. Além das exibições, a programação inclui debates com realizadores, equipes e elenco. Outras atrações são as mostras Retratos, dedicada a documentários sobre trajetórias marcantes e às vezes pouco conhecidas da cultura brasileira, e Nova Geração, uma das novidades deste ano, voltada para o público jovem. Quem gosta de séries também conta com um espaço especial, com uma mostra dedicada às produções nacionais, como explica a diretora Hilda Santiago.
4: Mostrar as séries brasileiras significa trazer o nosso talento para o tapete vermelho.
3: A programação completa e informações sobre os ingressos estão no site festivaldorio.com.br. Da Rádio Nacional no Rio de Janeiro, Carolina Pessoa.
1: E o Repórter Nacional fica por aqui. Desejamos a todos um bom voto no domingo, hein? Não esqueça de levar a colinha de papel.
2: Pois é, gente. Domingo estaremos juntos aqui na nossa programação especial, que começa cedo com o início da votação e só termina de noite, já com os resultados. Acompanhe aqui com a gente, viu? Segunda-feira nos encontramos no mesmo horário de sempre, né? Às 7h30 da manhã, com as repercussões dos resultados. Quem foi eleito, quem não foi eleito, como é que fica o cenário no país. Bom voto para todo mundo. Até mais. E você fica agora com Agostinho Teixeira e o Alô Alô Brasil.
1: Mesmo assim, aproveite o fim de semana, hein?
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0: Sexta-feira, e não é qualquer sexta-feira. Sexta-feira, 2...
1: Sexta-feira!
0: Aê, 2 de outubro de 2026, olha lá. Ricardo Garcia tá na febre do rato aqui, ó. Aí não tem cannabis sativa que resolva, né? Não tem. Vamos em frente aqui, olha, estamos na contagem regressiva. Aliás, acabei de baixar aqui o e-título... Já tô pronto aqui para votar, tá muito legal. É fácil de baixar, não é difícil não. Você tem que responder algumas perguntinhas para quem não fez, já vou adiantar, para dizer que é você mesmo, né? Para não, né? Alguém vai lá, faz no teu nome, enfim. Então tem que perguntar o nome do pai, da mãe, enfim, aquelas coisas que todo mundo sabe. Tem uma pergunta que é uma pegadinha. São alternativas para você dizer, com final de telefone, são vários finais de telefone, para você dizer, indicar qual dos números foi o seu telefone algum dia. Ou é ainda o telefone, seu telefone atual ou algum passado. Não era o meu atual. E para descobrir o telefone passado, não lembrava mais. Aí você vai tentando até acertar, mas vai, dá para fazer e você fica preparadíssimo para cumprir a sua obrigação. E a satisfação, né, de você votar, é um dia maravilhoso, o dia da eleição, para a gente dizer para todo mundo que país a gente quer, que estado você quer, né? Como você quer que os próximos 4 anos sejam administrados, porque é disso que se trata, é isso mesmo, né? Lógico, é uma fatiazinha, o seu voto é um percentual no meio de uma multidão de gente, mas a democracia é assim, a maioria vence. E é assim que tem que ser mesmo, mas isso tem que nos animar, não nos decepcionar, nos entristecer, é assim mesmo, o país vai seguindo, às vezes com solavancos, com tropeços, e a gente lembra, não faz tanto tempo, hein, que a gente teve um tropeção mesmo, hein, tropicão aí, brabo, mas nos recuperamos e a gente espera que a democracia siga cada vez mais forte. Aliás, ontem... tivemos um episódio inusitado, hein? Eu não lembro de ter visto o debate da Rede Globo, que é importante, porque é o último, né? Antes da votação, é assim, tradicionalmente, tanto no primeiro turno quanto no segundo turno, quando há segundo turno, lógico. Ontem não teve. A Rede Globo simplesmente decidiu abortar, né? Não realizou o debate. E eu queria conversar com vocês um pouco sobre isso. Porque eu não sei, eu tenho uma impressão diferente, acho, da que está sendo divulgada aí por muita gente, lamentando a interferência do judiciário. Bom, a interferência do judiciário tem sido uma marca dessa campanha desse ano. A gente pode até considerar que está excessiva. Podemos considerar. Agora, não dá para concordar com ela às vezes e depois, quando não nos interessa, o judiciário não deveria ter interferido. Eu sinceramente, a decisão de colocar o Renan Santos no debate, acho democrática. Ele tem aparecido em terceiro lugar na maioria das pesquisas, né? Já tinham colocado o Zema. Quando colocaram o Romeu Zema, ninguém reclamou, eu não lembro de terem reclamado. Agora, ontem parece que o Renan Santos não era bem-vindo, não queriam a presença dele lá, né? E dá para entender, acho, um dos motivos para não quererem que ele participasse. É o cara mais combativo no campo da direita e seria um empecilho, aparentemente, seria um empecilho para o desempenho do Flávio Bolsonaro, que pipocou, quando viu que o Renan Santos ia participar e decidiu... não participar, e aí sem Flávio Bolsonaro, sem Lula, que já tinha dito que não compareceria mesmo, não compareceu, aí a Rede Globo resolveu que não devia seguir com o debate, o que também é estranho, eu acho bem estranho, porque eu tô de cabelo branco já, de tanta gente falando da terceira via, tem que aparecer uma terceira, e acho que até tem que aparecer mesmo, acho ótimo, terceira, quarta via, quinta via, quantas vias forem possíveis para a gente ter mais... É escolha, né? Oportunidade, possibilidade de definição de votos diferentes, está tudo certo. Ontem, com a saída de Flávio Bolsonaro e com a saída de Lula do debate, ficou toda a terceira via lá, estavam todas as terceiras vias, todas elas estavam lá. Por que não fazer um debate com essa gente? Não entendi. Tem direito de não fazer a Rede Globo? Tem, tanto que não fez. Mas eu, como eleitor, gostaria de ver essa gente toda que tem pouco espaço, né? Tem um espaço publicitário na campanha eleitoral que é menor, por questões óbvias, teria um espaço numa rede importante, numa transmissão para o Brasil inteiro, seria ótimo. Mas quis a Rede Globo tirar o debate do ar, e aí começou a criticar o judiciário, todo mundo, enfim, eu achei um pouco exagerada essa crítica, acho eu. Mas se você não concorda ou concorda, manda mensagem pra gente, diz aí o que você achou, manda mensagem no zap, é o 11 97469 0138, 11 97469 0138. E olha, vamos acalmar, porque hoje é Dia Internacional da Não Violência. Não violência, em homenagem a Mahatma Gandhi, que nasceu no dia 2 de outubro. O Gandhi nasceu no dia 2 de outubro de 1869. Gandhi, hein? Que figura exemplar, que tem que servir de norte para todos nós. Durante uma campanha eleitoral tumultuada, com chutes na canela, golpes baixos de vez em quando, que também é inevitável, né? Cá entre nós é meio inevitável. O Gandhi pode chegar hoje para dar aquela apaziguada. Vamos tirar um pouco o pé, é sexta-feira, temos que relaxar e estar conscientes, todos nós, para votarmos com sabedoria no domingo. Então, dia da não violência. Vou dormir aqui.
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0: Olha lá.
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0: Aí.
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0: Aí sim.
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Olha, e o Gandhi disse o seguinte, Karina: a força não provém da capacidade física, provém de uma vontade indomável.

0: da paz.
1: Ó, mais uma frase. Olha, mais uma frase do Mahatma Gandhi, que nasceu no dia 2 de outubro de 1869, por isso hoje é o Dia Internacional da Não Violência. O Gandhi disse o seguinte, ó: temos de nos tornar a mudança que queremos ver. Sabe as palavras, hein?
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1: Olha só, manda mensagem pra gente aqui, ó, o Leandro Martins, que tá sempre bem, né? O Leandro Martins, ele é músico, né? É um maestro, arranjador. Então, ontem a gente entrevistou o Inácio, né? Inácio Sanfoneiro, Inácio Botelho Sanfoneiro. Essa gente, eles chegam próximos de Deus. Eu acho que o músico chega. A música tem essa força, né? Ontem foi legal demais. Recebi mensagem o dia inteiro, sem brincadeira. A gente ficou apaixonada pelo Inácio. Eu tô apaixonado por ele. É um garoto fantástico, 23 anos, sanfoneiro, que vai ganhar o mundo agora. Falou aqui pra gente que vai fazer a primeira turnê internacional. É maravilhoso. Ele é genial. Olha, fantástico mesmo, foi muito bom falar com o Inácio ontem. E o Leandro é o nosso pianista, ele é pianista. Então o Leandro tem essa sensibilidade também. Então hoje, Dia Internacional da Não Violência. Olha lá, olha o Leandro. Ah não, esse é o Inácio.

0: Leandro, tudo bem com você? Bom dia, Leandro Martins, como é que você tá?
1: Opa, bom dia, Agostinho, bom dia a você, bom dia a todos. É, a música ajuda muito, viu? Ajuda muito, a gente às vezes tem aquele momento de relaxamento, quando vai tocar um pouquinho.

Eu recomendo para todos, até porque eu comecei a tocar piano já tinha uns 47 anos, então é muito legal, não tem idade para começar, não, é muito gostoso, é um hobby bacana.

0: Bom, agora, vamos para a vida dura, vai. O que, que temos hoje, vamos... Leandro?
1: Pois é, se hoje é o Dia Internacional da Paz, maravilha. O que não está muito em paz, Agostinho, é o setor elétrico. Vou explicar. É porque a ANEEL, Agência Nacional de Energia Elétrica, marcou para o dia 6, próxima terça-feira, a votação do processo que pode levar à caducidade do contrato da Enel São Paulo para a distribuição de energia elétrica aqui tanto na capital como na região metropolitana, né? Um assunto que a gente vem trazendo seguidamente. A discussão será na próxima reunião pública da diretoria do órgão regulador e é o passo seguinte ao recurso da concessionária que foi negado no último dia 29. O recurso que a empresa, da empresa pediu uma perícia técnica independente sobre a atuação da Enel durante aquele apagão aqui na capital e na região metropolitana em dezembro do ano passado. Para a distribuidora, a perícia independente garantiria a imparcialidade do processo para que a Enel não decida o caso baseada só em manifestações elaboradas pelos quadros técnicos da agência. Já a ANEEL argumenta que... pela rejeição, explica, enfim, a rejeição do recurso baseada em dados da concessionária, inspeções de campo, evolução temporal e outras análises. Mesmo assim, a ANEEL garante que o contraditório e a ampla defesa da empresa serão respeitados. Entre as falhas apontadas pela ANEEL naquele episódio estão a concentração das equipes no horário comercial, a forte redução de efetivo durante a noite e a madrugada, o uso insuficiente de veículos de grande porte, o emprego de equipes sem preparação para ocorrências complexas e ainda deficiências no controle da vegetação próxima à rede, aquela coisa de galhos e árvores, enfim, afetando a fiação elétrica. Finalizando, Agostinho, já a concessionária tem alegado sobre aquele evento climático que os ventos fortes e prolongados que se estenderam por mais de 2 dias seguidos dificultaram muito os trabalhos. A gente segue aguardando, vamos ver como é que vai ficar essa queda de braço entre a Enel e a ANEEL, Agostinho.
0: Tá certo, Leandro, vamos acompanhar isso de perto, o assunto é importante demais, importante demais. Eu tenho para mim que tem que cancelar esse contrato mesmo, já deu o que tinha que dar. A Enel mostrou ser incompetente, incompetente. Ah, vem reclamar da ventania, porque chove muito. É, chove mesmo, tem vento mesmo. É isso mesmo, é assim que funciona, né? Se não tem competência para cuidar, porque é muito difícil, porque a estrutura... Enfim, abre espaço para outro, que venha um outro mais competente, porque não dá. Não há explicação razoável, justificativa razoável, para a gente aceitar minimamente as repetidas faltas de energia, apagões, enfim, não tem explicação. O atendimento ao usuário é péssimo, péssimo, um descaso incrível. Para mim, já deu. Olha, 8h15, informação triste que foi confirmada ontem, infelizmente. O influenciador e especialista em aviação Lito Souza morreu ontem aqui em São Paulo. 41 dias, apenas 41 dias depois dele ter divulgado que estava doente. 41 dias. Uma doença devastadora. Creutzfeldt-Jakob é uma doença degenerativa, raríssima, raríssima. Segundo os especialistas, em cada 1 milhão de pessoas, uma tem essa doença. Então, muito rara mesmo e sem cura. Sem cura, apesar de tudo que foi feito. A família toda se unindo, o país inteiro, né? Ficou sensibilizado. O Lito Souza era uma figura muito querida, muito conhecida, com muitos seguidores, enfim. Aconteceu realmente o que os especialistas já indicavam que tendia a acontecer. Teve até uma tentativa de aplicar um medicamento ainda experimental. Houve uma correria danada, o governo se envolveu nisso também. A Anvisa concedeu uma autorização especialíssima para que esse medicamento fosse trazido e fosse utilizado no Lito, mas infelizmente a confirmação da morte aconteceu ontem, uma tristeza incrível. Em um post no Instagram, a esposa do Lito, a Mila, escreveu: um grande abraço e até o próximo voo. Foi uma honra ter viajado com você. Te amo sempre. Triste demais, né? Muito triste mesmo. O Lito Souza deixa um filhinho de 7 anos de idade. O corpo do Lito Souza vai ser velado hoje na Zona Norte.

0: Na capital paulista, vai haver um espaço aberto ao público das 9 da manhã até o meio-dia, na Avenida Brasleme, 2594. Brasleme 2594, é Santana ali, Zona Norte. Familiares e amigos próximos poderão se despedir em um outro local reservado. Enfim, é muito triste mesmo, uma doença devastadora, incurável. Infelizmente, o Lito Souza morreu ontem e vai ser sepultado hoje em Santana. Agora são 8h18. Vamos falar de futebol? Porque amanhã tem um jogaço! Jogaço com transmissão pela TV Brasil, a tela do futebol feminino. Vai acompanhar amanhã em todos os detalhes, transmissão completa, equipe toda pronta da TV Brasil para acompanhar a final do Campeonato Brasileiro Feminino entre São Paulo e Corinthians. E o Juliano Justo, repórter de esporte aqui da EBC, tá com a gente, né, Juliano? Fazia tempo, ele tava com saudade. Tudo bem, Juliano? Bom dia.
1: Fala, Gostinho, grande abraço também, saudade aí dos amigos, mas voltando a participar, obrigado pelo convite. Pô, uma satisfação nesse momento mais do que especial, né? Final aí do Campeonato Brasileiro Feminino, produto aí especialíssimo também da TV Brasil. A gente vinha transmitindo já desde a primeira rodada, né? Em TV aberta, futebol feminino para todo o Brasil aí. E amanhã esse grande jogo, hein? Corinthians visitando o São Paulo no Morumbi, e o São Paulo tem a vantagem, hein? Venceu a primeira lá na Neoquímica 2-1 e agora pode jogar, claro que vai tentar vencer, enfim, mas pode jogar até pelo empate para garantir essa taça que, nesse modelo aí do Brasileirão feminino, vai ser inédita, né? O São Paulo já venceu lá atrás um outro formato de Campeonato Brasileiro em 97, mas vai tentar levantar essa taça inédita aí contra o Corinthians, que é o bicho-papão, né? Vive outro momento, enfim, mas já, essa é, pra gente ter uma ideia, o Agostinho, essa é a décima final seguida do Corinthians aí, vai tentar o oitavo título, hein?
0: Não, as meninas do Corinthians, as brabas, né, como eles dizem, é um timaço, né? Um time, assim, é o que você falou, né? Títulos e mais títulos. Mas eu acompanhei, como São Paulino que sou, o primeiro jogo, que foi na Arena, em Itaquera. E o São Paulo conseguiu uma virada, se eu não estou enganado, Juliano, foi a primeira derrota do time feminino do Corinthians jogando em casa, né?
1: Sim, a primeira derrota do Corinthians, das Brabas, na Neoquímica Arena, né, desde a da reativação aí do departamento lá em 2016. Era uma longa série invicta aí, já 32 ou 33 jogos, já com, tinha dois ou três empates e o resto tudo vitórias, e o São Paulo venceu, e venceu bem, né? Venceu de uma forma merecida, na minha opinião, até saiu atrás logo no início com o gol da Gabi Zanotti, mas conseguiu até muito pela orientação do técnico Thiago Viana, né? A gente estava lá na arquibancada, no gramado, ali acompanhando o jogo, e dava para ver ele falando para as meninas manter a calma, né? As jogadoras. E foi isso que aconteceu. O São Paulo colocou a bola no chão, foi tocando, tocando, marcou os dois gols. O primeiro da Giovanna Crivellari, artilheira da equipe aí no Brasileirão, e no segundo tempo, um belíssimo contra-ataque aí, a menina Isa Guimarães conseguiu aproveitar, ele ficou frente a frente com a goleira e deu só um toquezinho, muita qualidade aí na saída da goleira para dar essa vantagem para o São Paulo, 2-1 no primeiro jogo, e merecido demais. Aí o São Paulo vem jogando muito bem, e até o São Paulo que começou a temporada de uma forma um pouco desacreditada e tudo, mas, se não me engano, foi acho que na quarta ou na quinta rodada do campeonato que conseguiu uma vitória 3-0, foi contra o Palmeiras, jogando lá em Cotia, no CT do São Paulo, e a partir dali o time parece que encaixou, né? Ele vem apostando aí numas meninas também da base do São Paulo, a própria Isa, e formando também. O São Paulo tinha um grande problema na última temporada, que era o setor defensivo, né? Praticamente até um problema numérico, digamos assim, não tinha jogadoras suficientes em muitos jogos para formar esse setor, e com a chegada da Taila, né, uma jogadora aí muito já experiente, já tem 34 anos, mas ela é vitoriosa por várias equipes, ela estava jogando fora e tudo, e chegou para o São Paulo e praticamente acertou esse setor defensivo aí com a Carol Gil, né, que ela, se não me engano, ela não é zagueira de origem, mas vem fazendo esse setor aí ao lado da Taila, e o São Paulo vem tendo uma das melhores defesas da competição, né? Então, a partir daí, digamos assim, do setor defensivo, o São Paulo organizou o time, e claro que merece demais se confirmar, né, a conquista e tudo, mas claro que o adversário, o Corinthians, não vive o melhor momento aí da sua história, mas é, lógico, um time muito forte, tem muitas jogadoras de um nível muito bom aí.
0: É isso, vai ser um jogaço mesmo, como foi o primeiro. E tem um atrativo a mais, Juliano, que tá havendo uma campanha para lotar o Morumbis. Para lotar o Morumbis, com preços populares, enfim. E o futebol feminino está crescendo demais. E é um jogo muito legal. Assim, eu fui assistir, eu nunca tinha assistido futebol feminino e fui assistir. Acho que foi ano passado. Fui assistir um jogo do São Paulo e Palmeiras, eu creio que foi, no Pacaembu. É muito legal. O futebol feminino é outra história. Para quem acompanha o futebol masculino, não sei se você concorda comigo, Juliano, mas assim,
1: Concordo,
0: ele é menos
1: concordo.
0: violento, vão famílias, que a gente não costuma ver muito no futebol masculino, porque há muito receio. Eu tenho medo de levar meus filhos no. Infelizmente digo isso, infelizmente digo isso.
1: É, eu também, eu também.
0: E assim, nem tanto no estádio, mas na saída, na chegada, é uma confusão. Futebol feminino, parece que você voltou no tempo. Parece que é o
1: Eu
0: futebol
1: tenho.
0: mais romântico, mais gostoso. Eu não sei, eu fiquei fascinado quando assisti futebol feminino no campo, viu, Juliano?
1: Eu tenho dois filhos pequenos, né, 5 e 3 anos, e eu levei eles já, foi uma vez um jogo de futebol feminino e pensando exatamente nisso que você falou, Agostinho. É outro ambiente, né, outras famílias, enfim, e eles aproveitaram lá para jogar a bola também, até na arquibancada ali, ou dentro do estádio, enfim, ali nos bastidores e tal, com outras crianças e tal. É que nem você falou aí, de repente, voltando lá no futebol masculino, nos anos 80, 90, enfim, é um programa legal de lazer, assim, para a família e tudo, né? E é isso que eu já sentia antes e ficou confirmado depois desses jogos que eu levei eles aqui, as crianças e tal. É muito legal aí, é um ambiente muito legal, muito saudável, né? E famílias, enfim, os maridos com mulheres ali, tudo, é um negócio muito mais tranquilo, assim, né? E a gente torce para que isso continue e, de repente, possa voltar aí para o futebol masculino também, né? Que, na verdade, se a gente for ver, é claro que tem rivalidade e tudo, mas é só um jogo, né, Agostinho?
0: Não, exatamente, e é isso mesmo. E tá muito legal. Bom, um clássico, São Paulo e Corinthians, Corinthians e São Paulo, em qualquer modalidade, é um clássico que atrai mesmo, atrai demais. Foi um jogão o primeiro jogo em Itaquera e vai ser um jogaço amanhã também. A Gi Crivellari ela jogou no Corinthians, não foi? E
1: Sim, ela
0: fez
1: jogou.
0: sucesso no Corinthians e agora tá repetindo, ela é a artilheira do campeonato, né? No São Paulo.
1: Ela é artilheira do São Paulo no campeonato. A artilheira é a Marília, né? Do Cruzeiro, com 11
0: Ah, tá.
1: gols. A Crivellari, acho que tem 7 ou 8 gols. Deixa eu confirmar aqui, 7 gols para ela. A Gabi Zanotti também, que é talvez o nome que simboliza esse momento do Corinthians aí. Já, ela acho que está desde 2017 no Corinthians, a Gabi Zanotti, há mais de 40 anos, tem 7 gols também. E você falou do público, né? No início da semana saiu a notícia ali do São Paulo que mais de 20 mil ingressos já tinham sido vendidos. Isso aí acho que foi segunda ou terça, e promessa aí de repente mais de 30, 40 mil pessoas, vai ser muito legal, né? No primeiro jogo a gente teve um pouquinho menos de 22 mil pessoas. Foi um público legal também, mas nas últimas finais lá a gente chegou a ter mais de 40 mil pessoas na Neoquímica, né? Então esperamos que amanhã a gente possa chegar nesse público aí, talvez 40, 45 mil, aí talvez bater o recorde aí do futebol feminino no Brasil. Vai ser muito legal. O jogo começa às 4h30, né? A gente vai começar o nosso pré-jogo na TV Brasil 4 da tarde, então meia hora aí de pré-jogo, de esquenta. E antes também tem um programa especial aí do Brasil Esporte, trazendo bom detalhes aí da final, enfim, várias matérias especiais aí, e é um programaço, né? Vamos ver se o São Paulo consegue essa taça inédita desse Brasileirão, ou o Corinthians consegue reverter isso aí. O Corinthians, inclusive, já perdeu recentemente também para o São Paulo uma Supercopa, né? Jogando no Morumbi, aí nos pênaltis e tudo. Já tem uma rivalidade. Vamos ver, tem tudo para ser um grande jogo, sem dúvida, Agostinho.
0: Jogaço, jogaço, até porque, vamos combinar que futebol masculino, tanto de Corinthians quanto de São Paulo, não dá pra. Não, o ano acabou já. Já faz tempo que
1: Acabou.
0: acabou o ano pra São Paulo e Corinthians, já acabou. Caindo pelas
1: Na
0: tabelas os dois
1: verdade,
0: times. Diga.
1: eles estão precisando de pontos aí para tentar se livrar e tirar
0: Exatamente,
1: as últimas possibilidades de rebaixamento e tudo, né? E eu sou Bom, a galera sabe, eu sou lá do Rio Grande do Sul e tudo, e lá os dois times também, né, no masculino, lá, Grêmio e Inter, muito mal, né, dos
0: Uma
1: dois na
0: draga,
1: zona de
0: é.
1: rebaixamento, lá, caindo pelas tabelas, e a gente tem que apoiar muito essas meninas aí, Corinthians e São Paulo, fazendo um campeonato espetacular, né, vamos ver. E tem a questão também, enfim, rapidinho aqui para não alongar muito, mas o Corinthians, como a gente está falando aqui no clube como um todo, vivendo um momento muito difícil e tal, e é um negócio inédito, assim, né, porque... existem dívidas aí importantes para essas meninas de conquistas, campanhas anteriores que elas fizeram, né, tanto na Libertadores como no Campeonato Mundial, aí o vice-campeonato que o Corinthians conseguiu, até essa própria Supercopa que eu falei, o Corinthians tinha prometido alguns valores para elas e são questões que estão em atraso aí, enfim, para. E lógico que isso, infelizmente, acaba entrando também em campo, né? Mas é um momento do Corinthians aí que, como clube, né, como todo, não tá longe de tá legal, né?
0: Ah, não. E, inclusive, no caso do Corinthians, o São Paulo tem atrasado também, no masculino, com certeza, no feminino, não tenho certeza se atrasou. O Corinthians estava atrasando o pagamento das meninas, sim. E, inclusive, eu vi uma conversa, porque o Corinthians estava privilegiando pagar futebol masculino em detrimento do feminino, né? O que mostra também que a gente tem muito para evoluir fora de campo. Porque em campo, essa mulherada joga demais e não tira o pé, não. Mesmo com o salário atrasado e tal, foi um jogaço o primeiro, repito, primeira partida foi um jogaço e vai ser um jogo incrível amanhã com o levantamento de taça do troféu do Campeonato Brasileiro de 2026 ou para o Corinthians ou para o São Paulo com transmissão da TV Brasil. Juliano Justo, obrigado pela presença aqui, muito bom ter você aqui, vamos
1: Um
0: falar
1: abraço,
0: mais
1: hein?
0: vezes, tá bom?
1: Com certeza. Estamos à disposição. Um abração, bom final de semana, boa sorte aí para as duas equipes e estamos aí. Bom final de semana, galera.
0: Valeu, Juliano Justo, repórter de esporte da EBC, que vai estar amanhã com a grande equipe da TV Brasil acompanhando. Tem pré-jogo e tal. Depois a partida completa. Vai valer a pena, vai ser muito legal esse jogão e vai dar tricolor. As soberanas vencerão. Tô prevendo aqui, depois vocês me cobrem na segunda-feira. Agora são 8h30. Olha, tem um negócio importante aqui, importante, falando de eleição, eu nem sabia, mas existe ainda lei seca no Brasil. Eu achei que não tinha mais. Aqui em São Paulo já faz um tempão que não tem lei seca, mas tem pelo menos 9 estados da federação, 9 estados brasileiros, terão lei seca no domingo. Tá, então, se você quiser tomar umas canjibrinas, vai ter que tomar em casa, porque não vai estar vendendo. Olha só, não vai ter bebida alcoólica na eleição no domingo no estado do Acre, Amapá, Amazonas, Ceará, Maranhão, Mato Grosso, Pará, Piauí e Roraima. Então, são esses 9 estados que tem lei seca. O horário varia um pouco essa proibição. No Acre, por exemplo, é já a partir da 0 hora do domingo até as 4 da tarde. Não vende no comércio, serviço de entrega também não pode entrega, também não pode, entendeu? Então, lei seca. Se é lei seca, é lei seca. Não, não pode, né? Mais ou menos. Mas o horário varia, mas basicamente é isso. Você não vai poder beber durante o período antes, né? Já logo cedo, até o encerramento das urnas, não pode beber. Então vou repetir aqui, ó: Acre, Amapá, Amazonas, Ceará, Maranhão, Mato Grosso, Pará, Piauí e Roraima. Não é Roraima que fala. Eles ficam bravos com a gente aqui. Ficam bem chateados. É Roraima, tá? E é isso. Os outros estados vai ter venda normal, enfim. E é isso, tá certo? Então, se você tá num desses estados aí, lamento informar para você, mas é bom também, você vai votar com consciência e tal, sobriedade, serenidade, e vai ser muito legal, depois você comemora, né? O resultado, sem resultado, você já comemora depois de fechar as urnas, tá bom? Ó, manda mensagem pra gente aqui, vai, manda mensagem agora, vai, pega aí, não custa nada, sexta-feira mesmo, agora 8h32, o nosso zap é 11 97469 01 38, tá certo? Olha só, assunto importante aqui O WhatsApp anunciou essa semana a criação de novas ferramentas que vão permitir que pais e responsáveis definam como menores de idade vão poder usar o aplicativo de mensagens. Então, o pai, a mãe, o responsável, à distância do celular deles, do nosso celular, vão poder monitorar o que o meu filho, meu sobrinho, enfim, a criança que eu quero dar uma conferida no que ele está falando no WhatsApp e tal, vai ser possível agora com essa nova ferramenta que foi anunciada pelo WhatsApp essa semana. E para falar um pouco sobre esse sistema novo aqui, está com a gente Wallace Tied, que é especialista sênior em cibersegurança da empresa IPv7. Wallace, obrigado por atender o nosso convite. Bom dia para você, Wallace.
2: Bom dia, Agostinho. Tudo bom com você? Bom dia a todos os ouvintes da Rádio Nacional.
0: Diz pra gente aqui, que mecanismo é... Assim, eu vou ser sincero. Eu não sei como é que vai funcionar isso aqui. Eu queria entender direitinho. Porque vai ser do meu celular. Eu vou sincronizar, digamos assim, os dois celulares, o da criança com o meu. E eu vou acompanhar, para e passo, o que ele está fazendo no WhatsApp. É mais ou menos assim, Wallace?
2: Vamos lá, Agostinho. Então, o que aconteceu? O WhatsApp lançou aqui os controles parentais, tá? Para adolescentes de 13 a 17 anos no Brasil, para estar de acordo com a vigência da lei, tá? Então, aí temos aí o ECA Digital, temos a LGPD, que é a proteção de dados, tá? Bom, por enquanto ela é opcional e a família, ela ativa no celular do adolescente em configurações, na opção de controle parental ali, em conjunto com o aparelho dos pais. Então, então não é só os pais adicionarem e fazer o controle ali. Então, vai precisar dos dois aparelhos. É algo opcional que o WhatsApp colocou para trazer mais segurança a essas famílias, aos adolescentes, né? Diante das situações que vêm ocorrendo aí, não só no país, mas no mundo afora. Tá? Então, os pais eles passam a definir aí quem vê a foto do perfil do filho, quem pode adicioná-lo a grupos, tá? Mas ele não vai conseguir ver as mensagens. Ou seja, a criptografia, ela mantém ali de ponta a ponta, só de quem está na conversa. Os pais não vão ter acesso a ouvir as ligações. Tá? Então, o WhatsApp, ele conseguiu fazer um estudo e entender ali como que eles vão colocar um limite, trazer a proteção, sem deixar de manter a liberdade, e as ações do WhatsApp, das conversas, né? E trazendo mais segurança, resolvendo o problema de uma maneira mais flexível, mais maleável e com grande proteção, né?
0: Wallace, só para eu entender, o menor, você falou que vai até os 17 anos, né?
2: Isso, de 13 a 17 anos, o que o WhatsApp lançou,
0: né? Tá. E o menor de idade, ele não sabe que está sendo monitorado assim? Ou ele vai saber? Tem como ele saber?
2: Ele vai saber. Por quê? Precisa dos dois aparelhos. Então, o menor de idade, ele vai saber que ele vai ter o controle dos pais. E os pais, é óbvio, vai ter que ter aquela conversa com o filho, porque vai precisar ter o acesso ao celular, vai conversar com ele, mostrar que vai ter essa configuração, né? O filho não vai conseguir fazer muitas coisas. Por exemplo, adicionar um novo contato sem ter autorização dos pais. Porque o WhatsApp ele vai pedir um PIN ali para o filho, para ele colocar, e esse PIN só vai ser concedido pelos pais, tá? Então, os filhos não vão nem saber dessa senha. Então, vai ter esse controle por parte dos pais, e os filhos vão estar sabendo.
0: Eu acho que é uma boa tentativa, mas vai criar uma confusão em casa, viu? Porque, bom, os meus já são grandes, né? Os meus já não são menores de idade. Mas, assim, você imagina você ter que... Porque se a molecada... Eles têm personalidade, lógico que tem, e tem vontade própria e tal. Vai chegar um moleque de 13 anos, uma menina de 14 anos, 15 anos, não sei. O mecanismo, ok, tem que estar à disposição, mas vai causar uma confusão na família, porque assim, você vai estar rastreando, né? Você vai estar controlando a comunicação do jovem, e acho que isso vai dar problema, mas enfim, vamos aguardar. Agora, eu não consigo, eu como pai, não consigo saber as mensagens que ele está recebendo ou mandando, isso não dá para ver.
2: Isso não. saber com quem, saber o que está se passando na ligação ali ao vivo, ou o que ele está digitando ali, isso não.
0: E já tá valendo, já tá, o sistema já tá à disposição.
2: Está à disposição, está sendo implantado também por regiões, tá? Então pode ser que algumas outras ainda não esteja habilitado essa configuração ainda, mas já começou a valer na maior parte.
0: Tem também um controle em relação à inteligência artificial, o Wallace?
2: Tem também, porque o WhatsApp, ele que vem da Meta, né? Ele tem a Meta AI que fica disponível no WhatsApp. Então, os pais conseguem controlar questões de conteúdo, o que se pode limitar a tipo de pesquisa, por categorias e tudo mais, para limitar também essa liberdade aí do adolescente a pesquisar o que ele bem entender, né? Então, tem sim esse controle, além de controlar os canais do WhatsApp que esse adolescente pode ter acesso, os status e algumas outras coisas mais ali.
0: Estamos conversando aqui na Rádio Nacional com o Wallace Tied, que é especialista sênior em cibersegurança da IPv6. O Wallace, esse sistema ele já funciona há algum tempo em outros países? Já se tem experiência do resultado? Enfim, ou não? Ele é novidade no mundo?
2: Ele vem sendo um pouco de novidade, porque, primeiro, o que acontece com as tecnologias? Elas são implantadas, vai se testando, vai vendo até onde vai indo essa liberdade, e aí vem vendo as regras das empresas, vão vindo as leis para irem corrigindo e controlando isso com o tempo, né? Dificilmente nós vamos ver tecnologias novas vindo aí, já bem controladas, já bem mapeadas os seus riscos, né? Se a gente não colocar a teste. Então, já vem sendo utilizado, por exemplo, pelo Discord, que já aconteceu aí alguns casos como no ano passado, vem repercutindo esse ano, né? Aconteceu ali no Mato Grosso do Sul, na Viraí. Então, o Discord é uma delas. O Brasil, ele vem tendo esse reflexo de proteção e privacidade da GDPR, que é como se fosse a LGPD, só que ele da União Europeia, né? Então, lá já tem algo mais rigoroso, algo mais crítico com isso. Não é muita novidade aqui no Brasil.
0: Agora, Wallace, a gente tem que pensar à frente, né? O que que pode ser feito com esse novo sistema, que é poderoso, né? Você está permitindo que uma pessoa externa acompanhe muito do que está sendo feito num celular de uma outra pessoa. Isso não é pouca coisa, né? Não é pouca coisa. Lógico que aparentemente a intenção é a melhor possível, né? Mas eu estou pensando, por exemplo, digamos, um marido que queira. Saber o que a mulher dele está fazendo no celular, com quem está conversando, quem está. É possível enganar o sistema? Porque aí não se trata mais de um menor de idade. Mas é possível burlar o sistema para que, por exemplo, um exemplo, o marido ciumento fique rastreando o celular da esposa?
2: Olha, bom, tem os casos que podem acontecer de burlar, então as regras vêm aí, e a gente vê muito, né? As pessoas acabam utilizando a mesma regra, a mesma mecanismo de proteção para outras coisas, porque acaba sendo um pouquinho mais genérico, difícil de criar uma proteção mais fechada. E sim, pode haver isso aí, pode haver novos riscos. Na verdade, quando você implanta um mecanismo de segurança, seja em qualquer plataforma, aplicativo, programa ou em qualquer outra situação, cenário, sempre vai haver riscos residuais. E sim, pode haver riscos de utilizar esse mecanismo de proteção para outras coisas, né? Visando uma situação como essa, você disse, um marido ciumento, uma mulher ciumenta, né? Uma pessoa ciumenta, vice-versa, criando aí uma situação um pouco desejada. Mas o WhatsApp, quando a gente fala dessa parte de proteção, né? É muito importante frisar que é um debate legítimo, né? Bons argumentos dos dois lados. Então, o WhatsApp diz que desenhou a ferramenta para apoiar o adolescente respeitando sua privacidade e sua independência, tá? Então, eles pensaram nisso, para respeitar a privacidade e independência deles. E tem um detalhe importante aí, que o adolescente precisa concordar com essa vinculação também, tá? Os controles saem automaticamente quando ele faz 18 anos. Então, você colocou uma idade menor ali, quando o WhatsApp vê a sua data de nascimento que foi alterada ali, fez 18 anos, ele não precisa, o controle já sai automaticamente, tá? Então, na minha visão técnica, o melhor caminho é ativar junto com o filho explicando ali o porquê. Ter esse controle escondido costuma gerar o efeito contrário, tá? É importante deixar isso avisado aqui. Então, o jovem ele vai arrumar uma outra, ou senão o jovem vai acabar arrumando uma outra conta, né? Vai pedir um WhatsApp emprestado, vai utilizar, começar a burlar o sistema de outras maneiras. Então, é importante ter esse consenso entre os dois. Nesse caso aí, com risco residual, é bem provável que comece a ter, sim, algumas coisas.
0: Estamos conversando com o Wallace Ched, que é especialista sênior em cibersegurança da IPv7. Ô Wallace, só para terminar, e agradecendo muito a sua atenção aqui com o ouvinte da Rádio Nacional, teve uma decisão recente agora aí da Justiça Federal que determinou que o Discord, aquela plataforma polêmica, né, que já foi palco, inclusive, de morte, né? A gente lembra aqui uma menina de 13 anos que numa dessas conversas, que durou mais de 40 minutos, em 40 minutos ela foi induzida a se automutilar, chegando até a morte. E o sistema não foi capaz de perceber, né? Os sistemas de triagem que existem foram frágeis, se mostraram frágeis, e não percebeu que estava em curso uma morte, um suicídio. Esse sistema não percebeu, e aí virou toda essa polêmica, e agora, a partir disso, a Justiça Federal brasileira está determinando que o Discord adote uma série de medidas para reforçar a proteção de crianças e adolescentes. É uma luta dura, né? Porque essas plataformas resistem a entender que no Brasil aqui tem lei e tem que seguir, como você citou, o ECA digital está aí, tem que ser cumprido. Você acha que dessa vez vai funcionar, Wallace?
2: Com certeza. É, que na verdade, assim, tanto a lei, tanto as plataformas, né, elas estão unidas hoje aí para estar trazendo mais proteção e a liberdade, tentando entrar numa flexibilidade para manter os dois ao mesmo tempo, né? Tanto que elas oferecem, tanto que a lei está solicitando, o cenário vem se movendo para isso. Então, na Justiça Federal e Distrito Federal, ela atendeu parte de um pedido da AGU e mandou ali o Discord adotar uma série de medidas, tá? E com multa de R$ 100.000 por dia se ela não cumprir. É importante dizer isso. Então, ela colocou um senso de urgência, uma pressão, e o Discord vem implantando algumas coisas. Então, eu resumiria em três frentes aí. Primeiro, o Discord hoje ele tem que saber quem que é o menor de idade, tá? Então, se tem contas menores de 16 anos, elas precisam ser vinculadas a um pai ou responsável. Segundo, a deve impedir a reincidência. Por exemplo, teve um grupo aí que aconteceu, infelizmente, né, no caso dessa garota, essa jovem, né, se mutilou, né? Então, o que que impede hoje desse grupo aí, que ele não foi, se ele for não for identificado, né, de outros novos, que ele não que ele feche esse grupo e abra um novo grupo ali para fazer com outras garotas, outros jovens, né, com outro nome. Então, é um trabalho conjunto aí da empresa com o governo, né, para entender essa flexibilidade de como que eles identificarem isso, como adotar uma medida de proteção para trazer mais segurança, tá? E um terceiro ponto, né, é sempre armazenar esses dados dessas contas que estão sendo investigadas ou já foram investigadas por pelo menos 6 meses e avisar as autoridades quando houver risco grave. Então, a empresa tem que ser os olhos também do Estado, do governo federal, para poder impedir que isso, que situações começam a ocorrer novamente. Então, o Discord, ele é perigoso? Eu não colocaria assim, né? Nenhuma plataforma ela é segura ou perigosa por si só. Por exemplo, o Discord é muito usado por quem joga videogame, por estudantes, por comunidades do bem. O problema, tecnicamente, são os grupos fechados só por convite, que são muito difíceis de moderar. É isso que a justiça está pedindo que a empresa comprove que consegue fazer. Então, por isso que vem ali o WhatsApp, fazendo isso com o controle parental, mostrando que trazendo um controle dos pais para limitar com quem o filho pode conversar ou não, em que grupo ele pode participar ou não. Então, mesmo que, por exemplo, no WhatsApp, os filhos acessem grupos diferentes, para ele conseguir acessar e entrar nesse grupo, os pais vão ter que autorizar ou não. Então, o controle, ele não fica ali de forma genérica. Os pais conseguem controlar se os filhos conseguem entrar ou não num grupo que pode oferecer risco a eles ou não. Os pais não precisam ver o que está acontecendo no grupo. Mas só de ver qual é o grupo, quem que vai estar no grupo, etc., já ajuda a impedir a reincidência desses perigos aí, né? Então, pego sim, pode falar.
0: Não, perfeito. Só te agradecer pela aula e vamos torcer, né? Vamos torcer para que esses mecanismos de fato sejam eficientes, não sejam burlados, não sejam utilizados para outros fins. Esse de WhatsApp, por exemplo, tomara que ninguém queira utilizar para ficar bisbilhotando, seja lá quem for, um funcionário, seja lá quem for, né? A gente tem que preservar a privacidade das pessoas. Tomara que esse sistema novo funcione apenas para tentar evitar abusos e exposições de menores de idade. Wallace Tid, muito obrigado pela atenção aqui com o ouvinte da Rádio Nacional e até a próxima possibilidade aí, oportunidade. Um abração para você.
2: Eu que agradeço, Agostinho.
0: Valeu. Wallace Tid é especialista sênior em cibersegurança do IPv7. 8h48, olha só, falar ainda de eleição, a Polícia Federal instaurou 1.226 inquéritos relacionados a crimes eleitorais. Tem crime eleitoral, sim. Isso aconteceu, esses 1.206 casos que estão sendo investigados, esses casos aconteceram entre janeiro e setembro desse ano, segundo dados do painel Casos Eleitorais em Andamento, que foi divulgado pela própria Polícia Federal. Então, 1.226 casos de inquéritos relacionados a crimes eleitorais praticados entre janeiro e setembro. O principal foco das apurações é a falsidade ideológica eleitoral, que é um crime que envolve a inserção de informações falsas em documentos destinados à Justiça Eleitoral. Foram 384 registros desse tipo, informações falsas em documentos destinados à Justiça Eleitoral. Depois, o segundo crime, falsidade ideológica eleitoral, aparece na sequência, esse segundo crime aqui. A inscrição fraudulenta do eleitor, foram registrados 356 casos de inscrição fraudulenta do eleitor. É quando, por exemplo, o cidadão mora numa cidade e é levado para uma outra cidade para votar. Isso acontece desde que o mundo é mundo, infelizmente, né? Então, um candidato que mora numa cidade X vai buscar eleitores numa cidade Y. Lógico que esse eleitor tem que ser cadastrado indevidamente nessa outra cidade para que ele vote para esse candidato que está burlando claramente a Justiça Eleitoral. Então, isso existe mesmo. Então, é importante que a Polícia Federal esteja atenta, ainda mais nessa reta final aí, boca de urna, compra de voto, isso aí acontece, hein? Não é historinha, não. Não é do passado, não. Acontece mesmo. E a Polícia Federal, repito aqui, já instaurou 1.226 inquéritos de crimes eleitorais só entre janeiro e setembro agora de 2026. Agora são 8h50, Odair Braz está com a gente. Odair, que é da Agência Brasil. Fala aí, Odair, bom dia.
3: Bom dia, Agostinho, bom dia a todos. Agostinho, os Estados Unidos paralisaram hoje, antevéspera das eleições, o atendimento aos brasileiros nas embaixadas e consulados aqui em território nacional. Segundo o governo norte-americano, isso foi feito por questões de segurança. Mas o governo lá dos Estados Unidos não revelou quais seriam exatamente essas ameaças. A Embaixada dos Estados Unidos soltou uma nota falando para os cidadãos norte-americanos não irem até as instalações diplomáticas aqui no país e que, caso precisem mesmo, entrem em contato com um oficial de plantão responsável pelo atendimento. E não há previsão de retorno do serviço das embaixadas norte-americanas aqui no Brasil. A única coisa dita pela equipe dos Estados Unidos que trabalha no país, em nota oficial, é que a administração Trump tem máxima prioridade à segurança e à proteção dos cidadãos americanos. Lembrando, os Estados Unidos têm aqui no Brasil embaixadas em Brasília, Recife, São Paulo, Rio de Janeiro e Porto Alegre. Então é isso, Agostinho. Saiu essa decisão, que não se sabe muito bem os motivos, né? E bem na antevéspera da eleição, que é uma coisa bem esquisita, né, para dizer o mínimo.
0: Esquisita para dizer o mínimo mesmo, para dizer o mínimo. A gente sabe o que é o governo Trump, o que ele tem feito no mundo. E disse o Trump recentemente, foi ontem, acho, numa entrevista, uma pergunta, ele estava caminhando e tal, ele disse que está muito atento. tá acompanhando com muita atenção a eleição brasileira. É, já tinha dito isso antes, que a eleição brasileira é essencial.

0: Ele bate no peito e se mostra orgulhoso por ter interferido em tantas eleições que aconteceram em países da América Latina. Comemora quando são eleitos presidentes da extrema-direita, e tem acontecido isso com frequência. Infelizmente, tem acontecido isso nos vizinhos, os países vizinhos aqui da América Latina. E lógico, lógico que ele tem lado nessa eleição aqui brasileira para presidente da República. Não há dúvida alguma, isso não é uma conjectura, não é uma opinião, é uma constatação de que Donald Trump, se pudesse, interferiria para que Flávio Bolsonaro fosse eleito. Isso está claro, né? Isso aí, pô, é só ter olhos para ver, ouvidos para ouvir, né? O Eduardo Bolsonaro está lá nos Estados Unidos, enfim, é isso. Então, é estranhíssima essa história das embaixadas fechadas dos Estados Unidos por motivo de segurança, sem mais nem porquê, sem avisar autoridades brasileiras. Colocar a Priscila Mazenotti na nossa conversa aqui. Fala aí, Priscila, como é que você está? Bom dia.
1: Oi, Agostinho. Tô bem, e você? Bom dia, gente. Bom dia para os ouvintes também.
0: Tudo bem, tá ótimo. Não, a gente estava conversando com o Odair aqui, que foi estranho essa decisão do governo dos Estados Unidos fechar as embaixadas, consulados brasileiros, todos eles, assim, sem avisar nada, da noite para o dia, está tudo fechado por motivo de segurança, foi o que disseram. É bem estranho isso, né, Priscila?
1: Pois é, causa de fato estranhamento, Agostinho. Até aqui em Brasília, o prédio da Embaixada dos Estados Unidos é enorme, assim, ocupa praticamente um quarteirão inteiro, e aí atende muita gente, serviços consulares, portanto, não vai ter, né, a partir de hoje, essa questão de segurança. E aí a gente aproveita para complementar aí que tem parlamentar dos Estados Unidos preocupado aí com essa possibilidade de interferência das eleições norte-americanas aqui no Brasil, andaram enviando aí uma carta para o Marco Rubio, que é o secretário dos Estados Unidos, pedindo para Donald Trump não interferir nas eleições. Ele falou que está acompanhando aí de perto. Não foi ainda justificado o motivo, né? Por que que suspendeu esse serviço? Por questões de segurança, mas em que medida essas questões de segurança, né? E quem tinha aí serviços marcados? Como é que fica? Para reagendar? Causa estranhamento, de fato, como você falou, Agostinho.
0: Todo cuidado é pouco, o Trump não é brincadeira, e, de novo, vou repetir, ele está de olho mesmo, ele não esconde, não disfarça, não tem nada de discreto, nada disso, está de olho mesmo. E, olha, o que ele puder fazer, eu não sei o quanto ele pode fazer, né? Eu não sei o quanto, mas se tiver ao alcance dele, ele vai tentar meter a colher dele aqui na nossa eleição. Todo cuidado é pouco. Olha, falar em eleição, eu estava comentando aqui no começo, viu, Priscila, que eu achei muito estranho os comentários que fizeram de ontem para cá por causa do cancelamento do debate da Rede Globo. É uma coisa inusitada mesmo, bem inusitado. O presidente Lula, o candidato Lula, né, já tinha dito que não iria e participou do podcast lá do Flow, já tinha dito isso. Mas isso não inviabilizou o debate, que foi mantido, mesmo sem o Lula. Aí começou a confusão, porque primeiro a justiça disse que não podia mostrar o púlpito sem o presidente Lula, né? Porque eles queriam fazer isso, ia fazer pergunta para o púlpito e mostrar que o presidente Lula, o candidato, não estava presente. Justiça mandou dizer que não pode fazer isso. E aí, para fechar, teve a história do Renan Santos, que foi autorizado a participar. Aí a coisa azedou de vez. Ficou estranho aquilo tudo, né, Priscila?
1: Pois é, e aí depois dessas duas decisões, o Flávio Bolsonaro, do PL, disse que não iria, cancelou a ida, né, alegou aí que estaria havendo uma interferência por parte do judiciário, e a própria Globo cancelou esse debate, alegando aí insegurança jurídica, né? Nunca a gente tinha visto aí o debate da Globo, inclusive, é considerado o mais importante, até porque ontem foi o último dia para participar de debate, para os candidatos participarem de debate, né? Tinham reservado aí o Ronaldo Caiado, o Romeu Zema, aí depois da decisão judicial, o Renan do Missão e o Flávio Bolsonaro. né, Caiado, Zema e Renan acabaram ficando aí sem agenda para aproveitar esse último dia de campanha. O candidato Lula já tinha dito que ia no Flow e, de fato, foi, falou. Foi aí uma conversa bem tranquila, quase 2 horas de duração, né, o Agostinho? Falou um monte sobre diversos assuntos, não fugiu de nenhuma pergunta, falou sobre soberania, falou sobre investigação, que vai investigar todo mundo, doa quem doer, né, assim, não vai proteger ninguém, não vai pedir interferência para nenhum lado, que a pessoa, quando deve, tem que pagar, mas tem que ter o direito de se defender, de se explicar e tem que ser ouvido. Falou sobre escolha de ministros no Supremo Tribunal Federal, terminou dando um recadinho para os idosos, né, os idosos aí que voto facultativo, falou, gente, olha, você tem mais de 70, não é obrigado a votar, mas pensa bem, né, vá lá no domingo, porque você tem que pensar no país que você quer deixar para os seus filhos, para os seus netos. Falou também para os jovens, né, pediu para os jovens, vocês ficam falando aí de honestidade, então se engaje na política, seja então o político honesto que você quer ver aí nesse país, né? E aí, enquanto isso, o Flávio Bolsonaro acabou abrindo uma live de última hora, né, tendo em vista o cancelamento do debate, e ele mesmo já tinha dito que não ia depois dessa decisão de incluir o Renan no debate. Ouviu ali quase 2 horas de duração, ouviu um monte de gente, um monte de candidato, um monte de gente para dar apoio, aproveitou para reclamar de novo do que ele chamou aí de interferência do judiciário, enfim, foram aí 2 lives diferentes, né, e acompanhadas, claro, por públicos diferentes e que teve impacto na audiência, né, Agostinho? Se a gente puder falar aqui, por exemplo, o Lula no Flow, no auge dos acessos aí, foram 1.600.000 acessos simultâneos, né? Enquanto que do Flávio Bolsonaro foram 530, 535 mil, né? Nessa live convocada por ele. Os outros candidatos reclamaram, enfim. E aí hoje, sexta-feira, reta final, todo mundo tem agenda. O candidato Lula em Minas Gerais, mas primeiro vai estar lá na Candelária agora de manhã no Brasil, pronto para mais. Flávio Bolsonaro em Montes Claros. No fim do dia, participando do bloquinho do Nicolas Ferreira. A gente vai acompanhar aí, porque a eleição já é depois da manhã, hein, gente? A gente fala domingo, domingo, domingo, mais conhecido como depois de amanhã, Agostinho.
0: É isso. E estaremos todos juntos na cobertura especial aqui da Rádio Nacional. Você não vai perder nada, nada, nada, nada. Cobertura desde cedo, abrindo as urnas, a reportagem na rua. Depois, meio-dia, tem o repórter nacional. Você vai estar, né, Priscila? Na
1: Vou
0: cobertura.
1: estar a partir das 4h30 da tarde, um programa ao vivo aqui na Rádio Nacional, com o encerramento das urnas e o início da apuração. E aí a gente só vai embora quando tiver todos os resultados para trazer aí a notícia quentinha. Então, domingo, gente, acompanha a gente aqui na Rádio Nacional. Daniel Ito vai estar por aqui também, eu e toda a nossa equipe nessa cobertura para lá de especial. E na segunda-feira, horário de sempre aí, já trazendo as repercussões e a consolidação dos dados, Agostinho.
0: É isso. E hoje é Dia Internacional da Não Violência. Então você se acalma, Priscila. Hoje homenagem ao Mahatma Gandhi, que nasceu no dia 2 de outubro de 1869. E para você ir embora na paz, tranquila, uma frase do Gandhi para você, Priscila. Temos de nos.
1: Diga.
0: Olha, presta atenção. Bota uma trilha aí, Ricardão, vai, para a gente elevar o espírito, vai. Vamos lá. Isso. Isso, boa. Então, olha só, a frase para você pensar hoje, Priscila: temos de nos tornar a mudança que queremos ver. Gostou?
1: E ao som dessa belíssima música, Agostinho, eu só posso desejar aí um ótimo voto para todo mundo no domingo, né?
0: É isso aí. Estouramos 2 minutos, mas está tudo certo. Priscila, um
1: Estouramos.
0: beijo.
1: Até mais, um beijo.
0: Bom
1: Bom
0: final de
1: voto
0: semana.
1: domingo.
0: É isso
1: Até
0: aí.
1: mais.
0: Tchau, tchau. Vote com. Vai lá votar. Caramba, vai votar lá, tá bom? E aí a gente se encontra feliz da vida na segunda-feira. Tchau, pessoal. Bom final de semana.
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2: 9:04 em Brasília, está começando mais um Ritmo da Notícia, aqui pelas ondas da Rádio Nacional. Sexta-feira, 2 de outubro de 2026, eu sou a Fátima de Mello, na mesa de som Egberto Martins, edição do Ritmo da Notícia, Daiana Vitor. Vamos começar com Vanessa da Mata, Não Me Deixe Só.

0: Maria Rita, Maltratar Não É Direito, de Arlindo Cruz e Franco. Maria Gadu, de Dani Black, Linha Tênue. Vanessa da Mata, dela, Não Me Deixe Só.
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0: Estamos na reta final para o primeiro turno das eleições, que vai ser no próximo domingo. Nesses últimos dias, muita coisa aconteceu. Por exemplo, ontem, o último debate presidencial que iria ocorrer na Globo foi desmarcado minutos antes do horário previsto para começar. Hoje, os candidatos à presidência ainda têm alguns compromissos, não é isso, Priscila Mazenotti, que está aqui no estúdio para explicar tudo para a gente. Bom dia.
2: Oi, Fátima, bom dia para você e bom dia também para os nossos ouvintes. Então, a eleição já é depois da manhã, hein, gente? E aí, vamos começar falando um pouquinho aí desse cancelamento desse debate ontem. A emissora, né, a Globo, alegou aí insegurança jurídica por conta das decisões judiciais. Foram duas decisões judiciais, uma dizendo que não poderia filmar o púlpito vazio sem o candidato Lula, que já tinha avisado que não iria, e outra obrigando a presença do Renan Santos do Missão. Aí a Globo alegou insegurança jurídica, né? Os candidatos, claro, participaram. O candidato Lula acabou indo para o podcast Flow, já tinha anunciado que estaria por lá, falou sobre tudo, terminou falando para os idosos e para os jovens, né? Ao final ali, para amarrar a informação, pediu para os idosos uma reflexão para eles irem votar, mesmo sem serem obrigados, para eles pensarem no Brasil que querem deixar para os filhos e para os netos. E para os jovens, falou o seguinte: olha, vocês reclamam tanto da política, que tal vocês se engajarem um pouco da política, né? Ser aí o político honesto que você tanto quer ver, né? Flávio Bolsonaro acabou fazendo uma live ontem à noite também, já que não teve o debate, 2 horas de duração, aproveitou para reclamar de novo do judiciário, trouxe um monte de candidato, um monte de gente para dar apoio a ele. Aí agora vamos falar de hoje, né? O Lula vai estar agora pela manhã na Candelária, no Rio de Janeiro, e à tarde em Belo Horizonte, com o Brasil pronto para mais. Flávio Bolsonaro vai estar em Montes Claros, participando ali no fim do dia do bloquinho do Nicolas Ferreira. Aí a gente tem o Augusto Cury do Avante, vai estar fazendo um protesto aqui na frente do Supremo, Hertz Dias em São Paulo, Renan Santos do Missão em Volta Redonda, Ronaldo Caiado Bandeiraça em Goiânia, Samara Martins do Unidade Popular Caminhada no Centro Histórico do Recife, e os demais, por enquanto, sem agenda para hoje. Lembrando, então, depois de amanhã a eleição, desejamos um bom voto para todo mundo.
0: Priscila Mazenotti, muito obrigada pelas
2: Valeu,
0: informações.
2: gente.
0: Tchau, tchau, valeu. Chico César, no Ritmo da Notícia, pensar em você.

0: Legião Urbana 29, de Renato Russo. Ângela Rorô, Amor, Meu Grande Amor, de Ângela e Ana Terra. Chico César, Pensar em Você, de Chico César.
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0: Bom, não somos apenas nós brasileiros que estamos interessados no primeiro turno das eleições que ocorrem no próximo domingo. O presidente norte-americano Donald Trump avisou que vai acompanhar de perto o processo.

0: Repórter Gabriel Corrêa está na linha para explicar para a gente. Bom dia, Gabriel.
1: Exatamente, Fátima. Muita gente de olho, viu? Bom dia para você, bom dia a todos. Olha, o presidente dos Estados Unidos afirmou que está acompanhando muito de perto as eleições presidenciais brasileiras que terão o primeiro turno nesse domingo, dia 4. A declaração do presidente norte-americano foi dada ontem em resposta a uma jornalista durante a saída da Casa Branca, minutos antes dele embarcar em uma aeronave. Nessa fala rápida de poucos segundos, o presidente Donald Trump disse que o Brasil é um país muito importante, assim como as eleições por aqui. Dessa vez, Trump não citou nomes ou deu declarações de apoio a nenhum candidato, diferentemente de como ele havia feito em outras eleições latino-americanas recentes. Lembrando que no mês passado, a Agência Brasileira de Inteligência apontou o risco de influência dos Estados Unidos nessas eleições. No documento, a ABIN classificou essa possibilidade com um nível de criticidade, porque seria para afastar rivais dos Estados Unidos, como a China, de recursos estratégicos, riquezas naturais e a infraestrutura da região. Além disso, Fátima, um grupo de 31 parlamentares dos Estados Unidos enviou uma carta ao secretário de Estado, Marco Rubio, pedindo para Donald Trump não interferir nas eleições do Brasil. A carta diz que a imposição de tarifas a produtos brasileiros aplicada recentemente teria sido uma justificativa para evitar a condenação de Jair Bolsonaro por golpe de Estado. E a partir de hoje, sexta-feira, os Estados Unidos também suspenderam os atendimentos de serviços consulares na embaixada em Brasília e nos quatro consulados que têm no Brasil, em Recife, Porto Alegre, Rio de Janeiro e São Paulo. Essa medida foi adotada, segundo o governo norte-americano, por questões de segurança. O Serviço Consular dos Estados Unidos pediu para os cidadãos norte-americanos que precisarem de assistência de emergência buscarem ajuda com o oficial de plantão responsável. Fátima, eu volto contigo.
0: Obrigada, Gabriel Corrêa, pelas informações. Bom dia para você, excelente sexta-feira. Ritmo da Notícia, trazendo crioulo, pegue para ela.

0: Paula Lima, 4, Milton Nascimento, Beto Guedes, Fé Cega, Faca Molada, Crioulo dele, Pegue Pra Ela.
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0: Matéria publicada em um veículo de imprensa estrangeiro revelou que supostamente o governo do presidente Donald Trump desviou recursos destinados aos direitos humanos para promover uma agenda da extrema-direita no exterior. Por causa desta publicação, a AGU, a Advocacia Geral da União, pediu que a Polícia Federal apure este suposto financiamento. Gésio Passos traz os detalhes.
2: A medida foi tomada após o jornal britânico The Guardian publicar reportagem que os Estados Unidos financiaram organizações para promover campanha contra o Supremo Tribunal Federal brasileiro. Segundo o jornal, o Departamento de Estado norte-americano teria destinado $1 milhão do Fundo de Direitos Humanos e Democracia para financiar grupos da sociedade civil que se oporiam à atuação do STF e a uma suposta censura no país. O The Guardian aponta que o governo de Donald Trump teria ainda destinado mais de $170 milhões para financiar a extrema-direita internacional e influenciar a agenda política em diversos países. Pelas redes sociais, o advogado-geral da União, Jorge Messias, afirmou que o fato denunciado pela imprensa internacional é grave e acende um alerta para a soberania brasileira. Ele ainda ressaltou que nenhuma disputa interna justifica subordinar interesses nacionais a governos, partidos ou movimentos estrangeiros. A AGU manifestou preocupação diante do processo eleitoral em curso e de episódios recentes de pressão externa sobre instituições do país. Na avaliação da Advocacia Geral da União, se comprovado o recebimento de capital estrangeiro para a promoção de ataques ordenados e sistemáticos à soberania nacional e ao funcionamento das instituições do país, poderia revelar uma estrutura de ingerência externa em assuntos internos do Estado brasileiro. A AGU pediu a imediata apuração dos fatos pela Polícia Federal, com a identificação dos responsáveis e dos destinatários dos recursos no Brasil. Da Rádio Nacional em Brasília, Gésio Passos.
0: Agora 9h46, Zeca Baleiro, Flor da Pele.

0: João Bosco dele tem o dito, Walter Franco Vela Aberta, de Walter e Cid Franco, Zé Cabaleiro dele, Flor da Pele.
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0: Bom, tem muita gente ansiosa para votar no domingo, não é mesmo? Para ninguém se atrasar ou não conseguir votar por problemas no deslocamento, a Polícia Rodoviária dá algumas dicas. O nosso repórter Osama El Ghauri preparou uma matéria sobre o assunto. Vamos ouvir.
2: A Polícia Rodoviária Federal orienta os eleitores a buscar informações sobre o trajeto até os locais de votação, os horários de pico e sobre as condições do tempo, além de se deslocar com antecedência até as sessões eleitorais. Nos dias de votação, 4 e 25 de outubro, entre 7 da manhã e 6 da tarde, vai haver restrição do tráfego de veículos pesados e de grande porte. A medida tem o objetivo de descongestionar as rodovias federais para priorizar a mobilidade dos eleitores no período. As abordagens de veículos também ficam restritas a situações que representem risco concreto e iminente à vida ou à integridade das pessoas. Os bloqueios de rodovias só poderão ocorrer de forma excepcional. Por exemplo, quando houver autorização prévia da Justiça Eleitoral, justificativa para a medida e indicação de rotas alternativas. A PRF atende a população nos 26 estados e no Distrito Federal pelo telefone 191. No portal gov.br/PRF, você encontra os endereços das unidades da corporação. Com informações da Agência Brasil, da Rádio Nacional em Brasília, Osama El Ghauri.
0: E aqui termina mais um Ritmo da Notícia, que teve edição de Dayana Vitor. Reportagem, Priscila Mazenotti, Gabriel Correia, Gésio Passos e Osama El Ghauri. Programação musical de Janeiro Goulart. Apresentação Fátima de Mello, Operação Egberto Martins. Ritmo da Notícia volta segunda-feira, às 9 da manhã, com mais música e informação para você.

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4: Dez e um em Brasília.
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4: Olá, sexta-feira, 2 de outubro de 2026. Bom dia. A partir de agora estamos juntos para levar a você nas próximas duas horas os principais fatos e acontecimentos de Brasília, do Brasil e do mundo. Assuntos que certamente influenciam nas suas decisões diárias. Seja bem-vindo, seja bem-vinda. Eu sou Miguelzinho Martins e este é o Revista Brasil. Aliás, há 40 anos com essa missão de manter você bem informado. Brasília amanheceu com tempo ensolarado. Neste momento, temperatura de 23 graus, com umidade relativa do ar variando em torno de 65%. Eleições 2026 está chegando, já é nesse domingo, depois de amanhã. E hoje, além de outras relevantes notícias, os destaques do Revista se voltam para esse momento, em especial o chamado Dia da Democracia, da Cidadania, o primeiro turno de votação. E a gente começa ressaltando que o TSE já definiu os ministros que irão analisar os recursos e documentos relacionados à apuração dos resultados das eleições 2026 para presidente e vice-presidente da República. Estados e Distrito Federal foram divididos em 6 grupos. E falando em apuração, o Tribunal Superior Eleitoral também lançou um aplicativo para que você possa acompanhar esse processo em tempo real, além da criação de outro aplicativo de consulta aos boletins de urna. A Polícia Rodoviária Federal, por sua vez, orienta os eleitores a buscar informações sobre o trajeto até os locais de votação, os horários de pico e sobre as condições do tempo, além de se deslocar com antecedência até as sessões eleitorais. E ainda, já baixou o seu título? A Justiça Eleitoral recomenda que o eleitor faça isso antes do dia 4, uma vez que ele precisa instalar o aplicativo, fazer a assinatura, o cadastro, para que apareça ali a sua foto. Enfim, a conferência antecipada pode evitar dificuldades no momento da votação.

0: No esporte, São Paulo e Santos se enfrentam nesta sexta no Morumbis, em jogo atrasado válido pela 21ª rodada da Série A do Brasileirão. O Santos Futebol Clube vai continuar utilizando o centro de treinamento Rei Pelé, que fica na cidade de Santos, litoral paulista. É o que prevê acordo firmado entre o governo federal e o clube, assinado nesta quinta-feira em Brasília. Segundo o presidente do clube, Marcelo Teixeira, a indefinição existia desde 2017 e trazia incertezas quanto ao trabalho social realizado no espaço. Enfim, tem também as notícias internacionais, direto da Rádio França em Paris, a participação de repórteres, colaboradores e muito mais nesta edição do Revista Brasil, que está apenas começando.
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0: E vamos girar com os demais comunicadores que fazem o Revista Brasil. Vamos a Roraima, na tríplice fronteira Brasil, Venezuela e Guiana. Nós estamos com a participação de Jéssica Nascimento, em Boa Vista, Rádio Universitária 95,9 FM. Olá, Jéssica, bom dia. Aqui em Brasília, 10 horas mais 4 minutos. E aí, em Boa Vista?
2: Bom dia, Miguelzinho. Aqui são 9 horas e 4 minutos. Um Boa Vista que permanece com muitas nuvens, mas com temperaturas elevadas e hoje deve chegar aos 35 graus. E trazendo os nossos destaques, Miguelzinho, hoje a gente vai falar sobre uma operação da Polícia Federal que prendeu 23 pessoas em flagrante por corrupção eleitoral em Roraima. Falando em eleições, a gente também vai falar sobre as capitais da região norte que vão ter transporte público gratuito neste domingo de eleições. No Acre, a gente vai falar sobre um carro com mais de 4 mil maços de cigarros que capotou após fugir da Polícia Rodoviária Federal. E também vamos abordar a situação de emergência no estado do Amazonas. Cerca de 22 municípios decretaram situação de emergência por causa da seca, conforme a Defesa Civil do estado. No decorrer do programa, a gente amplia, Miguelzinho.
0: Tá combinado, Jéssica. Obrigado pela participação. 10 horas mais 6 minutos. Da região norte, seguimos para o sudeste. Vamos à maior metrópole da América Latina. São Paulo é o nosso destino. Na capital paulista está Leandro Martins. Olá, Leandro. Bom dia. Os seus destaques.
3: Bom dia, Miguelzinho. Bom dia a todos. Olha, começo falando sobre a previsão de tempo para esta sexta-feira. É chuvoso o dia inteiro. O céu amanheceu totalmente encoberto e hoje está mais frio do que os últimos dias. A temperatura vai ficar ali entre 15 e 18 graus, não passa disso. A gente começa destacando que foi marcada a data da votação que pode encerrar a concessão da concessionária de energia Enel São Paulo, que vem há muito tempo passando por batalhas jurídicas. E está sendo velado aqui na capital paulista, o corpo do influenciador digital especialista em aviação, Lito Souza, que morreu de uma doença rara nessa quinta-feira aqui em São Paulo. Tem mais assuntos e já eu volto com tudo em detalhes, Miguelzinho.
0: Tá combinado, Leandro. Mantemos ainda o nosso contato com a região sudeste, mas agora vamos até o Rio de Janeiro, cidade maravilhosa. Na Rádio Nacional do Rio está Priscila Terezo, que também nos traz as suas informações. Olá, Priscila, bom dia.
4: Oi, Miguelzinho, um bom dia para você, um bom dia a todos os ouvintes. Olha, os moradores de todo o estado do Rio terão direito a transporte público gratuito neste domingo, dia de eleição geral no Brasil. A medida vale das 6 da manhã às 8 da noite e abrange ônibus intermunicipais, trens, metrô e barcas. Para atender o eleitorado, os sistemas de transporte montaram uma operação especial neste primeiro turno, com ampliação de horários e viagens extras. A concessionária de trens prevê 340 viagens, um número 83% acima da programação regular de domingo. Haverá aumento da circulação nos 5 ramais principais e nas 3 extensões do sistema ferroviário urbano. No metrô, as estações estarão abertas das 6 da manhã às 11 da noite e o eleitorado vai contar com trens extras e reforço no efetivo nas 3 linhas em operação comercial. Já nas barcas, será adotada a mesma grade de horários de dias úteis no domingo, com viagens a partir das 5h10 da manhã até meia-noite nas linhas Araribóia, Charitas, Paquetá e Mangaratiba. A gratuidade no transporte público coletivo nos dias de votação é determinada por resolução do Tribunal Superior Eleitoral. A medida visa garantir condições para que eleitoras e eleitores possam exercer o direito ao voto. Miguelzinho, volto com você no estúdio.
0: Chove na capital fluminense, Priscila?
4: Nesse momento não, mas a previsão, o clima está bem estável, a previsão é de chuva para hoje e amanhã.
0: Então nada de praia, não é, Priscila? A equipe aqui estava até animada em dar uma visita até o Rio de Janeiro, mas enfim.

0: Vai ficar para outra
1: Deixa
0: ocasião.
1: para o próximo final de semana, de
0: Pronto.
1: repente.
0: Tá bom, Priscila, muito obrigado. Bom trabalho, um excelente final de semana para você, viu?
1: Bom dia.
0: 10 horas mais 9 minutos. Voltamos à região Centro-Oeste, Brasília, onde também se concentram decisões que repercutem por todo o país. Vamos até o Rádio Jornalismo Nacional. Lá está Gabriel Brum, que também nos amplia com mais informações. Gabriel, bom dia.
2: Bom dia, Miguelzinho. Bom dia a todos. É o seguinte, Miguelzinho, a lei seca vai ser realidade em pelo menos 3 estados no primeiro turno das eleições aí que acontecem neste domingo. Em alguns, a restrição aí para venda de bebidas alcoólicas vai valer em todo o território do estado, em outros, em alguns locais específicos. Então é o seguinte, a proibição vai valer em toda a área dos estados do Pará, Amazonas, Amapá, Acre, Roraima, Piauí, Maranhão e Ceará. Bahia, Tocantins, Sergipe, Mato Grosso e Goiás vão ter a lei seca apenas em algumas zonas específicas. Os casos do Rio Grande do Sul e de Rondônia dependem de decisões judiciais. Rio Grande do Sul, até o momento, não teve nenhuma nesse sentido. Já Rondônia, os municípios de Alto Paraíso e Montenegro, Buritis e Campo Novo de Rondônia, os juízes locais decidiram fazer a lei seca nessas cidades, né? E é importante lembrar que os períodos de validade dessas medidas varia de estado para estado. Então é importante que o eleitor confira no site do Tribunal Regional Eleitoral do seu estado ali os horários de validade, onde que vai valer para não ter problema. Já Alagoas, Distrito Federal, Rio de Janeiro, Minas Gerais, Espírito Santo, Santa Catarina, Paraíba, Pernambuco, Mato Grosso do Sul, São Paulo e Paraná vão ter a venda de bebidas liberada. Nesse estado, então, não tem lei seca. Só o Rio Grande do Norte que ainda não informou se vai aplicar a medida ou não. A gente entrou em contato com o TRE de lá e está aguardando uma resposta. É isso aí, Miguelzinho.
0: Ok, Gabriel, obrigado pela participação. Bom dia, bom trabalho.
2: Bom dia.
0: 10 horas, 10 minutos. Continuamos no Rádio Jornalismo Nacional, agora com a participação dela, Priscila Mazenotti. Olá, Priscila.
3: Oi,
0: Como
3: Miguelzinho.
0: você passou de ontem para hoje?
3: De ontem para hoje,
0: Ah.
3: frenética acompanhando as notícias,
0: Imagino.
3: porque a gente fica pensando assim: não, tá chegando, é a quinta-feira, já reta final, vai ser tranquilo. Não, é sexta-feira, vai ser tranquilo. Vai coisa nenhuma, gente. Agora dormir só na segunda,
0: É
3: viu?
0: como eu falei há pouco aqui, né, nos bastidores. Ontem, por exemplo, nesses últimos tempos, né, estava como o bordão lá da novela, né? Cada mergulho era um flash, ou seja, cada instante uma decisão diferente, uma notícia, enfim, que mexia de alguma forma com a vida do cidadão brasileiro.
3: E com os rumos da campanha
0: Sim,
3: também,
0: também.
3: né? Vamos falar então só um pouquinho o que que aconteceu ontem para o ouvinte que não acompanhou, né? Se bem que não tem como não acompanhar, né?
0: Sim.
3: Essa pessoa não está acompanhando,
0: E hoje com as redes sociais não tem como.
3: tá
0: Todo mundo está
3: perdendo ali.
0: conectado, então está todo mundo por dentro do que está acontecendo.
3: Para quem não estava em Nárnia, né, gente? Estava aqui acompanhando. A gente ontem foi o último dia para participação em debates. E aí tinha aquele debate último já tradicional da Globo, considerado aí um dos mais importantes, porque é justamente feito no último dia do prazo, 3 dias antes das eleições. O candidato Lula já tinha dito que não iria participar do podcast Flow, já estava tudo acertado. E aí o Romeu Zema, candidato do Novo, entrou na justiça, conseguiu uma liminar para participar do debate. Depois, Renan Santos entrou na justiça, o Supremo concedeu liminar para ele também participar. E depois disso tudo, ainda teve uma outra decisão, que foi o tribunal, o STF, proibindo a Globo de filmar o púlpito vazio no que seria ali a presença de Lula, né? Assim, fazer perguntas, não responder, o entendimento é de que isso afetaria diretamente a campanha. E suposto, o candidato Flávio Bolsonaro falou: então eu não vou. Não vou porque tá tendo muita decisão judicial. Ele considerou aí que estaria havendo uma interferência por parte do judiciário nos rumos da campanha. E aí a Globo entendeu: olha, se Flávio Bolsonaro não vem, Lula não vem, os principais não vêm, tem decisão liminar, isso tudo está causando uma insegurança jurídica, então vamos cancelar o debate. Cancelou o debate. Aí o que que aconteceu? O Lula, como já estava programado, participou lá do podcast Flow, falou sobre vários assuntos, foram quase 2 horas de conversa, falou sobre denúncia, né, que tem que investigar mesmo todo mundo, que não vai proteger ninguém, mandou recado ali para os idosos irem votar, não ficarem acomodados, né, para os jovens também que ficam reclamando, para se engajar de uma vez por todas na política, tentar mudar aí alguma coisa. E Flávio Bolsonaro abriu uma live ali de última hora, recebeu vários políticos, vários candidatos, vários apoiadores ali, basicamente ficou 2 horas ali

0: né, no centro do Rio, local histórico aí, de comícios e de manifestações no Rio. Depois vai para Belo Horizonte. E Flávio Bolsonaro em Montes Claros, também em Minas Gerais, participa do bloco do Nicolas Ferreira, bloquinho do Nicolas Ferreira, no fim do dia, 6 horas da tarde. Os demais candidatos têm agenda aí, cada um no seu estado, varia, mas o principal mesmo é isso, né? Que Lula escolheu o Rio e Belo Horizonte para essa última sexta-feira antes da votação, e Flávio Bolsonaro escolheu Montes Claros. A gente, claro, vai acompanhar, vamos trazer as informações. Estamos preparando também um material aí, um passo a passo da eleição, passo a passo da votação, Miguelzinho, porque assim a gente fala, fala, fala, mas
1: Sim.
0: é sempre bom ressaltar. Gente, são 6 candidatos que você vai votar. Então, assim, o tempo de urna vai ser longo, né? Não é só apertar lá um númerozinho, confirmar e tchau. Você tem que escolher deputados, 2 senadores, governador, presidente. Então, assim, leva a colinha anotada num papel, porque não pode entrar com o celular na cabine de votação, né? Você pode usar o seu e-título, né? O título ali no celular, mas para mostrar para o mesário. Aí ele mostra, você deixa o seu celular ali no cantinho,
1: Isso.
0: pega o papelzinho e vai lá fazer o seu voto direitinho. Então, assim, quanto mais você puder facilitar para ter agilidade no momento da votação, melhor. Leva tudo anotadinho, porque chega na hora, é muito número, ah, não vou lembrar, esqueci qual
1: Sim,
0: é
1: sim.
0: mesmo. A gente sabe que bate nervosismo e dá um branco
1: E
0: mesmo
1: essa é a
0: na
1: nossa
0: hora.
1: proposta no programa de hoje, justamente levar informações e serviços essenciais para o dia da votação.
0: Outra coisa. Pode ir com adesivo, pode ir com camiseta, mas não pode fazer gritaria, não pode gritar nome de candidato, não pode ir com bandeira, não pode ir carro de som. É discrição. Vai lá, vota e vai embora. Tranquilo, com calma, e a gente espera, né, que o domingo seja tranquilo para todo mundo.
1: E assim será, certamente. Vamos torcer para que isso de fato aconteça.
0: Vamos
1: Cada um fazendo seu
0: torcer.
1: papel, não é? Com muita consciência e, sobretudo, de uma forma mais correta, ou seja, evitando qualquer tipo de transtorno, qualquer algazarra, qualquer conflito. Vamos lá para exercer com calma, fazer o seu papel, vota e está tudo bem.
0: E outra coisa, gente, quem ainda não escolheu os candidatos, dá tempo, tem o Divulga Candi no TSE, né? Dá uma olhadinha, já analisa ali as propostas, vê o que que é melhor, conversa com a família, né? Tenta decidir ali com amigos e vai anotar, vai dar tudo
1: Vai
0: certo.
1: sim. Tá certo, Priscila. Muito obrigado pela sua participação, viu?
0: Gente, então olha, eu quero desejar aí uma boa sexta-feira, um bom fim de semana para todo mundo, um bom voto no domingo. Outra coisa, atualiza o e-título, tem que
1: Sim.
0: atualizar o e-título, porque pode ter acontecido de ter mudado o local de votação, para você ver onde você vota direitinho, que horas vai sair de casa, como é que vai fazer, para ir com tranquilidade. E depois, fique ligado aqui na Rádio Nacional, a gente vai ter uma programação para lá de especial. Desde o momento em que começa a votação até o final, a gente só vai embora quando tiver cravado ali os resultados, viu?
1: Fechou.
0: Então, quem quiser e puder estar tá junto com a gente nesse domingo, a gente adora a companhia dos nossos ouvintes. Estamos esperando todos.
1: Bacana. Obrigado, Priscila,
0: Até
1: mais
0: mais,
1: uma
0: gente.
1: vez.
0: Valeu.
1: 10 horas mais 18 minutos. Deixa eu ir até a Agência Brasil, a nossa agência de notícias da EBC, Empresa Brasil de Comunicação. Lá está Thalita Cavalcante, que também traz os seus destaques. Olá, Thalita, bom dia.
2: Bom dia, Miguelzinho. Acabamos de ouvir aí minha amiga, minha grande amiga Priscila Mazenotti. Estaremos juntas aqui no fim de semana, no plantão das eleições. E da mesma forma que a Rádio Nacional está acompanhando aí cada acontecimento, a Agência Brasil também vem dando seus destaques. E aí o nosso destaque não podia ser outro, né? Senão o domingo de votação que estamos aí às vésperas. Então chega a 14, Miguelzinho, o número de estados onde vai vigorar a lei seca no domingo de eleição. Ceará e 4 cidades de Rondônia foram os últimos a proibir o consumo de bebidas alcoólicas neste primeiro turno das eleições. Em 8 estados, a lei seca valerá em todo o território. Será no Pará, Amazonas, Amapá, Acre, Roraima, Piauí, Maranhão e no Ceará. Em outros 6, estará valendo em áreas específicas. É o caso da Bahia, Tocantins, Sergipe, Mato Grosso, Goiás e Rondônia. A lista completa, Miguelzinho, está em nossa página. Então, se você quer saber se a lei seca vai valer em todo o seu estado, só na sua cidade, é só acessar a Agência Brasil. A lista completa está lá. Convido todo mundo, agenciabrasil.ebc.com.br. Estaremos aqui durante todo o

0: fim de semana, fornecendo aí, em cima do tempo, todas as informações sobre esse pleito tão importante aí, sobre a democracia, sobre esse momento, né, tão democrático de ida às urnas dos cidadãos brasileiros.
1: Perfeito,
0: é isso, Miguelzinho, tá, segue com você.
1: Muito obrigado, hein? Bom trabalho para você e para todos aí da Agência Brasil.
0: Um abraço.
1: Aliás, falando dessa programação especial no dia da votação, próximo domingo, nós estamos com o coordenador de programação e produção aqui da nossa querida Rádio Nacional, Mário Sartorello, que também nos detalha um pouco mais sobre essa programação. Meu caro Mário, que bom tê-lo aqui, bom dia.
2: Bom dia, Miguelzinho Martins, bom dia a todo mundo, bom dia, ouvintes. É isso mesmo, no domingo a gente vai ter um dia inteiro de cobertura, né? A partir das 8 da manhã, o Rádio Jornalismo vai estar de hora em hora trazendo Nacional Notícias Especial. A partir do 12:30, um repórter nacional especial de domingo, eleições, com a equipe de reportagem toda trazendo aí em todo o país como é que está o andamento, né, do processo de votação. E às 17 horas a gente entra em rede aqui, nesse estúdio da Rádio Nacional AM, com todas as rádios nacional, para um programa Eleições 2026 Especial Apuração. Aí a gente vai estar já. Porque, Miguelzinho, é importante também a gente falar, esse ano está diferente, a apuração vai começar às 17 horas em todos os estados, que até nas eleições passadas a gente esperava, por conta do fuso horário, né, no Amazonas, de 1 ou 2 horas, só para depois começar a apuração. Esse ano, nos estados que tem essa diferença de fuso horário, as eleições, a votação vai acabar antecipadamente, ou seja, no Alto Solimões, na nossa Rádio Nacional do Alto Solimões, lá em Tabatinga. Lá vai começar às 6 da manhã e acabar às 15 horas, no horário deles. Entendi. Aqui vai ser 17 horas. Então, o que a gente está imaginando é que esse ano o processo de apuração vai ser mais rápido, né?
1: Com
2: Porque
1: certeza.
2: A partir das 17 horas as urnas já vão começar a serem autorizadas, né, a contagem de votos. Então, isso a gente imagina que o processo vai ser, os resultados vão começar a aparecer mais cedo. E a gente vai estar aqui das 17 até as 21, com toda a equipe de reportagem, numa cobertura conjunta nossa aqui da programação da Rádio Nacional com o Rádio Jornalismo, Agência Brasil, Rádio Agência Nacional, com as rádios parceiras, trazendo todo o panorama e atualização simultânea, né, com o sistema do TSE da apuração. Então, vamos estar aqui bem agitado, trazendo todas as informações para os nossos ouvintes.
1: Então reforça esse convite, é o nosso público.
2: É isso aí. Você que está ouvindo a gente, quiser acompanhar, a gente vai estar aqui 17 horas ao vivo com a equipe aqui. Priscila Mazenotti, Daniel Ito, eu, Juliana Maia, equipe de produção, Roberta Timpone, Tayana Borges, trazendo para você tudo que for notícia de mais importante no processo de apuração dessas eleições.
1: Bacana, Sartorello. Obrigado pela participação, pelas informações. 10 horas mais 22 minutos. Vamos voltar até Boa Vista, capital de Roraima. Vamos até a Rádio Universitária 95,9 FM. Jéssica Nascimento ampliando as suas informações, detalhando os seus destaques. É com você, Jéssica. 10h22.
3: Obrigada, Miguelzinho. E aqui 9h22 em Boa Vista, Roraima. Então, Sartorello estava falando aí sobre as eleições, vamos seguir falando sobre este assunto. Capitais da região norte vão ter transporte público neste domingo, primeiro turno das eleições. Pelo menos 5 capitais da região norte já estão confirmadas com transporte público até o momento. Em Manaus, os ônibus convencionais e complementares serão gratuitos das 4 horas da manhã às 6 horas da tarde, sem necessidade de apresentar título de eleitor ou cartão de transporte. Em Porto Velho, a gratuidade será das 5 horas da manhã às 6 horas da tarde, medida que também está prevista para eventual segundo turno. Em Belém, os ônibus municipais já têm tarifa zero aos domingos e feriados e a oferta será reforçada para atender a demanda das eleições. Palmas também mantém a gratuidade aos fins de semana e terá reforço da frota com operação semelhante à dos dias úteis. Rio Branco, no Acre, vai ter a implantação da tarifa zero, que garante 10 dias de transporte gratuito de 2, a partir de hoje, até o dia 11 de outubro, incluindo o domingo da votação. Até as informações mais recentes consultadas, Boa Vista e Macapá ainda não haviam confirmado a gratuidade para domingo. A gratuidade atende à resolução 23.751 de 2026 do Tribunal Superior Eleitoral, que determina o transporte coletivo urbano, municipal e intermunicipal gratuitamente nos dias de votação, com frequência compatível com a dos dias úteis. Ainda falando sobre eleições, mas dessa vez uma ação da Polícia Federal aqui em Roraima prendeu em flagrante 23 pessoas pelo crime de corrupção eleitoral em duas ações distintas realizadas durante a operação de fiscalização das eleições de 2026. Na primeira ocorrência, um homem foi abordado na posse de uma lista contendo nomes de eleitores e a quantia de R$ 33.720. Os elementos colhidos indicam, em tese, que os valores seriam utilizados para a prática de compra de votos. Já na segunda ação, ela terminou com a prisão em flagrante de 22 pessoas. As diligências permitiram identificar um suposto esquema de corrupção eleitoral no qual eleitores estariam recebendo valores em dinheiro em troca de votos. Além dos responsáveis pela distribuição dos recursos, também foram autuados os eleitores que admitiram ter recebido os valores. As apurações apontam que cada eleitor teria recebido a quantia de R$ 400. Todos os envolvidos foram conduzidos à Superintendência Regional da Polícia Federal em Roraima, onde foram realizados os procedimentos de polícia judiciária cabíveis. A Polícia Federal reforça a importância da participação da sociedade no enfrentamento aos crimes eleitorais e denúncias podem ser encaminhadas pelo aplicativo Pardal do TSE. Vale lembrar que R$ 400, no caso desse, não compra, né, um mandato que vai decidir a vida da população durante 4 ou 8 anos, no caso das eleições para deputados, governo ou senado. Falando agora do Acre, Miguelzinho, um carro que transportava 4.500 maços de cigarros contrabandeados capotou durante uma fuga de uma abordagem da Polícia Rodoviária Federal na BR-317, no município Senador Guiomar, no interior do estado. O veículo teria vindo da Bolívia e foi interceptado durante uma fiscalização, mas o motorista não obedeceu à ordem de parada e fez manobras perigosas antes de perder o controle. Os dois ocupantes foram retirados do veículo pelos policiais e encaminhados ao Hospital Geral Dr. Ari Rodrigues para avaliação médica. Eles não apresentavam ferimentos graves e, após o atendimento, foram levados para a Polícia Federal, em Rio Branco, onde permanecem presos. A Polícia Rodoviária Federal apreendeu 9 caixas com cigarros e os envolvidos disseram que compraram a mercadoria na Vila Evo Morales, próximo a Plácido de Castro. No Amazonas, a gente segue acompanhando a situação climática. A seca dos rios deixou 22 dos 62 municípios do estado em situação de emergência, segundo o boletim divulgado pelo governo do Amazonas nesta quinta-feira. O levantamento da Defesa Civil aponta ainda 18 municípios em situação de alerta e 13 em atenção, além de 9 municípios em situação de normalidade. Entre os municípios em emergência estão Alvarães, Amaturá, Atalaia do Norte, Barreirinha, Benjamin Constant, Coari, Manacapuru, Mauá-Estefé e Tonantins. A Defesa Civil também informou que 167 kits de purificadores de água do bairro Água Boa foram enviados a municípios amazonenses em 2026. Esses equipamentos são destinados principalmente a comunidades ribeirinhas e populações com dificuldades de abastecimento durante períodos de estiagem e cheia. As ações integram o trabalho de preparação, prevenção e resposta do governo do Amazonas aos impactos de eventos climáticos e ambientais. Miguelzinho, eu volto com você.
1: Ok, Jéssica, obrigado pela participação. Bom dia, bom trabalho, um excelente final de semana para você, tá bom?
3: Para todos nós e boas eleições no domingo para todo mundo, voto consciente.
1: É isso, obrigado, Jéssica. 10h28, vamos até São Paulo com Leandro Martins também ampliando as suas informações. Leandro, é com você.
4: Ok, Miguelzinho. A ANEEL, Agência Nacional de Energia Elétrica, marcou para o dia 6, próxima terça-feira, a votação do processo que pode levar à caducidade do contrato da Enel São Paulo para distribuição de energia elétrica na capital paulista e região metropolitana. A discussão será na próxima reunião pública da diretoria do órgão regulador. E esse é o passo seguinte ao recurso da concessionária que foi negado no último dia 29. O recurso interposto pela empresa pedia uma perícia técnica independente sobre a atuação da Enel durante aquele apagão aqui na capital paulista que aconteceu em dezembro do ano passado. Para a distribuidora, a perícia independente garantiria a imparcialidade do processo para que a ANEEL não decida o caso baseada só em manifestações elaboradas pelos quadros técnicos da agência. Já a ANEEL argumenta que, para rejeitar o recurso, ela se apoiou em dados da concessionária, inspeções de campo, evolução do tempo e outras análises. Mesmo assim, a ANEEL garante que o contraditório e a ampla defesa da empresa serão respeitados. Entre as falhas que a ANEEL apontou naquela questão do temporal e do apagão, estão a concentração das equipes em horário comercial, a forte redução do efetivo de eletricistas durante a noite e a madrugada, o uso insuficiente de veículos de grande porte, o emprego de equipes com pouca preparação para ocorrências complexas, como foram aquelas, e ainda deficiências no controle da vegetação próxima à rede. Lembrando que aqui em São Paulo, quando dá temporal com muita ventania, muitos galhos de árvores afetam a fiação, né? Porque ela não é subterrânea, e aí os problemas se agravam. Muito bem, já a concessionária Enel tem alegado sobre aquele evento climático que os ventos fortes e prolongados que se estenderam por mais de 2 dias seguidos dificultaram os trabalhos. Portanto, terça-feira deve ter mais um passo aí nessa queda de braço entre a Enel e a ANEEL para saber aqui quem é que vai continuar ou se vai trocar a gestão de distribuição de energia aqui da maior cidade do país, né, Miguelzinho?
1: Exatamente. Obrigado, Leandro Martins. 10 horas mais 30 minutos. Saímos para um breve intervalo. Na sequência, estamos de volta com o nosso Revista Brasil.
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1: E vamos agora com o nosso bloco Eleições 2026, nesta reta final para o primeiro turno, com a participação de diversos repórteres e as informações e serviços essenciais para o dia da votação. E a gente começa por Santa Catarina. Justiça Eleitoral, em parceria com a Polícia Civil, decidiu conceder às eleitoras do estado, com medidas protetivas, a possibilidade de mudarem provisoriamente seus locais de votação. Para o tribunal, o voto em trânsito poderia dar maior proteção a essas mulheres para votarem em sessões diferentes daquelas conhecidas por seus agressores, ainda que dentro do mesmo município. É o que nos conta a repórter Raíssa Abreu.
6: Para quem vive sob a ameaça da violência, a aproximação do dia 4 de outubro traz à tona uma expectativa que nada tem a ver com os números das pesquisas eleitorais: o medo de reencontrar o agressor. Pensando nisso, a Justiça Eleitoral de Santa Catarina, em parceria com a Polícia Civil, decidiu conceder às eleitoras do estado, com medidas protetivas, a possibilidade de mudarem provisoriamente seus locais de votação.
7: A ideia é garantir que a pessoa, com medida protetiva, ela possa escolher um local que seja seguro e tranquilo para ela poder exercer o seu voto.
6: Esse foi o coordenador de gestão do cadastro eleitoral, Carlos Gerber. Segundo ele, o Tribunal Regional Eleitoral do Estado entendeu que a regra da transferência temporária de eleitores, o voto em trânsito, que permite que eleitores votem fora do domicílio eleitoral, poderia liberar essas mulheres para votar em sessões diferentes daquelas conhecidas por seus agressores, ainda que dentro do mesmo município.
7: Houve uma interpretação que a mulher com medida protetiva, ela tem a sua liberdade, a sua acessibilidade, o seu acesso aos locais mais restritos, e isso poderia impedir por uma razão de segurança pessoal dela de deixar de votar. Então, dessa forma, foi feito o entendimento de que essas pessoas, por conta da medida protetiva, também estariam abrangidas nas regras do TSE e poderiam solicitar a alteração do local de votação.
6: O estado de Santa Catarina é pioneiro na iniciativa, mas não quer ficar sozinho. De acordo com Gerber, a ideia está sendo levada ao Tribunal Superior Eleitoral.
7: Vários outros

0: regionais entrava em contato conosco para saber como colocar na prática. Alguns, nós temos setor que iriam tentar implementar a tempo e modo nos seus estados. Acreditamos que esse encaminhamento à Corregedoria Geral Eleitoral e ao Tribunal Superior Eleitoral, para que, pela importância da matéria e em razão do tema, isso já seja disponibilizado, né, seja avaliado para disponibilizar para as próximas eleições de 2028 em diante.
1: O balanço parcial do Conselho Nacional de Justiça informa que foram solicitadas 255.123 medidas protetivas no Brasil entre janeiro e março de 2026. Se você precisa de apoio ou orientação sobre medidas protetivas, a Central de Atendimento à Mulher funciona 24 horas pelo telefone 180. Em caso de emergência, ligue 190. Da Rádio Senado, Raíssa Abreu.
2: Já em Minas Gerais, o Tribunal Regional Eleitoral divulgou alterações de sessões em cidades do estado. A Justiça orienta que eleitores atualizem o aplicativo e-título. Leandro Siqueira, repórter da Rádio Inconfidência de Belo Horizonte, é quem nos traz as informações.
3: O Tribunal Regional Eleitoral de Minas Gerais divulgou alterações de sessões em diversas cidades do estado, como Juiz de Fora, na Zona da Mata, Sete Lagoas, na região central, Ipatinga, Timóteo e Coronel Fabriciano, no Vale do Aço. Na região metropolitana, algumas sessões eleitorais irão mudar de local em Nova Lima. Para evitar o risco de atraso e até de não conseguir votar, a orientação é para que os eleitores atualizem o aplicativo e-título, que irá notificar em caso de mudanças, explica o secretário de eleições do TRE de Minas, Pablo Aragão.
4: Aquelas pessoas que solicitaram transferência temporária, aquelas pessoas que tiveram o local de votação alterado, precisam atualizar o e-título para que o dado esteja ali conforme o dia da votação, ou seja, o dado esteja atualizado. Então o e-título está disponível, é uma ferramenta importante, inclusive para que o eleitor, além de ter a colinha, também tenha um prévio conhecimento de onde ou qual é o local de votação onde a sessão eleitoral dele está instalada.
3: Nesta semana, o governo do estado divulgou que haverá transporte gratuito pelos ônibus do transporte coletivo do sistema metropolitano e intermunicipal no domingo, por causa das eleições. O deslocamento oferecido por candidatos, partidos ou apoiadores é crime eleitoral, afirma o secretário.
4: É muito importante reforçar que apenas a Justiça Eleitoral pode fornecer o transporte gratuito no dia da votação. Então, transportar eleitor, tanto candidatos, quanto representantes partidários ou qualquer pessoa pode incorrer em crime eleitoral no dia da votação.
3: Da Rádio Inconfidência de Belo Horizonte, Leandro Siqueira, para a Rádio Nacional de Brasília.
2: A propósito, falando em e-título, conheça as vantagens e dicas para baixar o aplicativo, reforçando que a recomendação é acessar a ferramenta antes do dia 4. Repórter João Paulo Seabra, da Rádio Cultura de Belém.
5: O e-título é o aplicativo oficial da Justiça Eleitoral e reúne informações importantes para o eleitor. Pela ferramenta é possível consultar dados do título, verificar a situação eleitoral e conferir o local de votação. O secretário de Tecnologia da Informação do TRE do Pará, Edivaldo Gaspar, explica como o eleitor deve baixar e acessar o aplicativo com segurança.
6: É recomendável que o eleitor faça isso antes do dia 4, né? Uma vez que ele precisa instalar o aplicativo, fazer a assinatura, o cadastro, para que apareça a sua foto, né? Porque o aplicativo, além dos diversos serviços que ele disponibiliza, como o local de votação, justificativa do voto, através do aplicativo ele pode inclusive se identificar na sessão eleitoral, uma vez que aparece a foto dele se ele já tiver sido biometrizado perante a Justiça Eleitoral.
5: É importante verificar com antecedência os dados cadastrais, a zona e a sessão eleitoral. Segundo o secretário de Tecnologia da Informação do TRE do Pará, Edivaldo Gaspar, a conferência antecipada pode evitar dificuldades no momento da votação.
6: Quando o eleitor chega na sessão eleitoral, ele precisa apresentar um documento oficial com foto. Não é obrigatório ele levar o título eleitoral, porque não tem a foto dele, mas é importante ele levar um documento com carteira de identidade, a CNH, ou o e-título se estiver aparecendo a foto dele. Quanto ao prazo, é importante que ocorra antes da eleição, não é? Para que ele tenha acesso aos serviços, mas é possível também ele fazer o download no dia da eleição.
5: A votação continua sendo realizada presencialmente na sessão eleitoral. O aplicativo deve ser baixado somente nas lojas oficiais, como Play Store e App Store. E o eleitor deve evitar links recebidos por mensagens ou em sites desconhecidos.
7: João Paulo Seabra, da Rádio Cultura FM de Belém, para a Rádio Nacional em Brasília.
2: E a gente reitera que no próximo domingo os brasileiros vão votar em um presidente, um governador, um deputado federal, um deputado estadual ou distrital e para o Senado dois candidatos. E não somente um. É isso mesmo. E não se pode digitar duas vezes o mesmo número nem votar na legenda, porque isso causa anulação do segundo voto. É o que nos conta o repórter Márcio Maturana.
8: No domingo, 4 de outubro, os brasileiros vão votar em um presidente, um governador, um deputado federal, um deputado estadual ou distrital e, para o Senado, dois candidatos e não somente um. Não se pode digitar duas vezes o mesmo número, senão o segundo voto será anulado. Também não se pode votar na legenda, porque isso também causa anulação do voto. O consultor legislativo do Senado, Arlindo Fernandes, explica que essa é uma eleição majoritária diferente.
9: Há uma eleição para o Senado que, deste ano, que elege duas vagas. Então é uma eleição majoritária muito peculiar, porque elege dois mandatários e não apenas um. Né? Mas como no Brasil nós temos três senadores por estado, uma eleição renova um terço, a outra dois terços, no caso do Senado.
8: Neste ano, com dois novos mandatos para cada uma das 27 unidades da federação, serão eleitos 54 senadores. Eles vão se unir a 27 senadores que ainda têm 4 anos de mandato pela frente. Na próxima eleição, em 2030, com votação em apenas um senador, os brasileiros vão escolher 27 novos mandatos. Por que essa alternância de votações no Senado acontece? A Constituição determina que cada estado do Brasil tenha sempre 3 senadores, cada um com 2 suplentes já definidos no momento da inscrição da chapa, para cumprir mandato de 8 anos. Mas a Constituição também determina que as eleições para o Senado aconteçam de 4 em 4 anos, alternando as votações de 2 senadores e 1 senador. O objetivo é garantir a continuidade administrativa e a estabilidade política do país, evitando que o poder legislativo sofra uma renovação total e abrupta a cada eleição. Também se faz assim em outros países que têm o sistema bicameral parecido com o do Brasil, com o Senado e Câmara dos Deputados. No Brasil, o Senado representa os estados e, por isso, o número de senadores é sempre fixo e igual, que são 3. Já a Câmara representa a população e, por isso, a quantidade de deputados federais para cada unidade da federação varia de acordo com o número de eleitores, sem alternância de quantidade nas eleições e com mandatos de 4 anos. Da Rádio Senado, Márcio Maturana.
2: Olha, pesquisa recente revela que a maioria dos eleitores ainda não decidiu o voto para senador e deputado. Luiz Cláudio Canuto nos fala sobre o voto consciente.
10: Há poucos dias da eleição, uma pesquisa do Datafolha aponta que a maioria dos eleitores ainda não definiu em quem vai votar para o Senado. No caso, 6 entre 10 estão indecisos. Para a Câmara dos Deputados e para as Assembleias Legislativas, a indecisão atinge pouco mais da metade dos eleitores. Para definir o voto, é importante que o eleitor preste atenção nos candidatos, pesquise as propostas, as ideias, a vida, a história, o currículo e, em alguns casos, a ficha corrida. Algumas promessas são inviáveis. Um candidato a deputado federal não pode fazer promessas que são da natureza do poder executivo. Um deputado estadual não tem como exercer prerrogativas que são apenas da natureza de um senador. E por aí vai. A consultora legislativa da Câmara dos Deputados, Manuela Nonô, chama atenção para detalhes assim.
11: Esse voto é para qual cargo? Quais são as atribuições daquele cargo? As promessas que eu ouvi falar, elas são possíveis? Elas vêm das coisas que aquele detentor pode ou não fazer? A informação sobre o processo legislativo, o processo eleitoral como um todo, sobre as atribuições, sobre as possibilidades, ela evita que a gente tenha frustrações e também permite que a gente fiscalize muito melhor. Não adianta o seu deputado prometer que vai construir uma ponte, que a não ser que ele dirija uma emenda orçamentária para o seu prefeito fazer aquela ponte, essa não é uma atribuição daquele cargo.
10: A consultora explica que o Poder Executivo é quem governa, é o governador e o presidente, e o prefeito, no caso das cidades. Ele comanda as políticas públicas do local que ele governa, a educação, a saúde, e decide o que é prioridade.

0: que vai construir uma ponte, que vai fazer uma escola, é ele que vai comandar uma política principal. O deputado, seja ele distrital, estadual, federal, e o senador, ele faz parte do legislativo. O legislativo vai fazer as leis, vai criar essas comandos gerais. E ele também vai fiscalizar o executivo no que ele está fazendo. Uma vez ou outra, o legislativo consegue até comandar uma política pública por meio de uma legislação. Mas essa não é a prioridade.
1: A consultora legislativa Manuela Nonô destaca a importância de o cidadão buscar informações não apenas no momento da eleição, mas ao longo do mandato.
0: Saia da sua bolha, na qual estamos todos, busque um pouco de desconforto de ir para o lado, de ouvir outras pessoas, de ouvir outras opiniões, de checar aquilo que você já tem certeza, mas que talvez não seja tão certo assim, e faça sua escolha livre, consciente e convicta. Porque também, se você errar, em 4 anos você tem outra oportunidade.
1: Mais de 158 milhões de eleitores estão aptos a votar nas eleições de 4 de outubro e 25 de outubro em caso de segundo turno. Cada eleitor pode escolher presidente, governador, 2 senadores, deputado federal e deputado estadual ou distrital. Da Rádio Câmara de Brasília, Luiz Cláudio Canuto.
2: E eu aproveito para chamar a sua atenção para outro dado interessante. Voto facultativo de idosos com 70 anos ou mais pode definir eleições. Essa faixa etária teve 60% de abstenção no pleito de 2022, como aponta o próprio TSE. As informações com a repórter Sara Quines.
3: Neste 1º de outubro é celebrado o Dia Nacional e Internacional da Pessoa Idosa, instituído pela ONU em 1990. No Brasil, a data também marca a publicação do Estatuto da Pessoa Idosa, Lei de 2003, que garante uma série de direitos para as pessoas a partir dos 60 anos, como, por exemplo, o atendimento preferencial na fila de votação no próximo domingo. O Estatuto da Pessoa Idosa garante prioridade máxima para pessoas com mais de 80 anos na hora de votar. Lembrando que a partir dos 70 anos, o voto é facultativo. Essa faixa etária representa mais de 10% dos eleitores do país. Do total de 158 milhões de pessoas, 17 milhões têm 70 anos ou mais, um número que poderia definir o resultado das eleições. Segundo dados do TSE, o Tribunal Superior Eleitoral, o grupo 70+, teve 60% de abstenção nas eleições gerais em 2022, a maior taxa entre todas as idades. Para a socióloga Eliana Magalhães Graça, a falta de participação dos idosos nas urnas faz parte de um contexto maior, que passa pela reflexão sobre o lugar que os mais velhos ocupam na sociedade.
4: Não tem lugar para você mais, né? Você deixou de ser produtivo, você se aposentou. Não votar é só mais um do menu de coisas que você deixa de fazer. Você vai sendo isolado pela própria família, pela sociedade como um todo. A cidadania também entra nessa questão.
3: Esta é a segunda eleição em que Eliana vai votar de forma opcional. Aos 76 anos, ela integra uma campanha que busca mobilizar o voto de quem tem mais de 70.
4: Fazer a pessoa idosa acreditar nas suas possibilidades de ser protagonista, seu voto é uma coisa muito importante. Então não venda por nada, não troca por um par de sapatos, por uma dentadura, sabe? É interessante, né? Porque descobriram que as pessoas idosas podem decidir as eleições.
3: Dados do último censo do IBGE mostram o avanço no envelhecimento da população. No ano 2000, idosos representavam pouco mais de 8% dos brasileiros. Em 2022, esse número praticamente dobrou e chegou a 15%. A ida dos aposentados e pensionistas do INSS às urnas no próximo domingo também pode servir como prova de vida. No entanto, é importante esclarecer que deixar de votar não bloqueia ou suspende o benefício. A convocação para a prova de vida só é feita quando não é possível confirmar por outras fontes que o cidadão está vivo. Da Rádio Nacional, em São Paulo, Sara Quines.
2: A Polícia Rodoviária Federal também estará atuante no próximo domingo e orienta eleitores sobre os dias de votação. Em 4 e 27 de outubro,

0: outubro, as abordagens de veículos ficarão restritas. Ouça Mel Gauri.
1: A Polícia Rodoviária Federal orienta os eleitores a buscar informações sobre o trajeto até os locais de votação, os horários de pico e sobre as condições do tempo, além de se deslocar com antecedência até as sessões eleitorais. Nos dias de votação, 4 e 25 de outubro, entre 7 da manhã e 6 da tarde, vai haver restrição do tráfego de veículos pesados e de grande porte. A medida tem o objetivo de descongestionar as rodovias federais para priorizar a mobilidade dos eleitores no período. As abordagens de veículos também ficam restritas a situações que representem risco concreto e iminente à vida ou à integridade das pessoas. Os bloqueios de rodovias só poderão ocorrer de forma excepcional. Por exemplo, quando houver autorização prévia da Justiça Eleitoral, justificativa para a medida e indicação de rotas alternativas. A PRF atende a população nos 26 estados e no Distrito Federal pelo telefone 191. No portal gov.br/PRF, você encontra os endereços das unidades da corporação. Com informações da Agência Brasil, da Rádio Nacional em Brasília, Oussama El Gauri.
0: Agora a gente fala o que você, eleitor, pode e não pode fazer antes, durante e logo após a votação de 4 de outubro. Quem nos conta é o repórter José Carlos Oliveira.
2: A Justiça Eleitoral tem uma série de regras aplicáveis aos eleitores antes, durante e logo após a votação de 4 de outubro. O consultor legislativo da Câmara dos Deputados, Maurício Chiaramonte, cita, por exemplo, as restrições ao uso de conteúdo de inteligência artificial.
3: Não é possível fazer tanto o impulsionamento, publicação de conteúdo novo e uso de inteligência artificial no dia da eleição. Nós temos um negócio chamado janela da IA, ou lei seca da IA. 72 horas antes da eleição não é possível usar conteúdo sintético com IA e nem nas 24 horas depois da eleição.
2: Essa restrição vale não só para os eleitores, mas também para partidos políticos, candidatos e provedores de internet. No momento da votação, fica proibido o uso de qualquer material capaz de registrar o voto do eleitor.
3: Cola em papel. É a única forma de entrar com algum indício de registro para você não se esquecer lá no dia, porque qualquer aparelho eletrônico, óculos inteligente, celular, tablet, todos os gadgets eletrônicos não podem entrar na cabina indevassável da urna eletrônica.
2: Chiaramonte esclarece que essa medida visa proteger o direito do eleitor ao sigilo do voto e não significa restrição à liberdade de expressão de quem quiser manifestar suas escolhas.
3: A liberdade de expressão ela é garantida, ela é a regra. Então qualquer eleitor que queira fazer a exposição do seu voto, manifestar uma posição política, pode fazer isso na sua rede social, só não pode pagar, só não pode impulsionar. E é uma manifestação pacífica, o ordeiro, até no dia das eleições você pode, por exemplo, ir de camiseta, votar com uma preferência política do seu candidato. Não há nada que impeça o eleitor de espontânea vontade, sem receber pagamento para fazer, manifeste a sua vontade.
2: Você pode votar mediante a apresentação de qualquer documento com foto, como identidade, passaporte, carteira de trabalho e e-título, a via digital do título eleitoral. Mas aí, Maurício Chiaramonte volta a pedir atenção especial do eleitor em relação ao uso de celular.
3: O voto é secreto e não pode levar o celular para a cabine de votação. Mas se você levar o seu celular, você pode deixá-lo desligado na mesa receptora de votos com os fiscais, fazer o seu voto tranquilamente e depois pegar o seu celular e sair. Então, a partir desse momento, você pode filmar, fiscalizar, encaminhar denúncias no sistema e tomar as providências, que é isso que a Justiça Eleitoral gostaria que todos nós fizéssemos todos os dias.
2: Os aplicativos Pardal e SIAD, Sistema de Alertas de Desinformação Eleitoral, são as principais ferramentas de fiscalização e de denúncias por parte do eleitor.
3: A Justiça Eleitoral montou um ecossistema específico para esse tipo de situação. Então nós temos hoje o aplicativo Pardal, que você baixa em qualquer loja de aplicativos do celular, internet, e através desse aplicativo você pode encaminhar vídeos, fotos, links de YouTube, qualquer coisa relacionada à propaganda eleitoral. E por outro lado, você tem o SIAD. Então, fraudes em relação ao sistema de votação, por exemplo, vão nesse sistema chamado SIAD.
2: Nenhum eleitor pode ser preso até 6 de outubro, exceto se for pego em flagrante delito ou tiver condenação por crime inafiançável. Desde um dia antes da votação até 5 de outubro, colecionadores, atiradores e caçadores ficam proibidos de transportar armas e munições. O poder público tem o dever de oferecer transporte coletivo urbano e intermunicipal gratuitamente nos dias de votação, com a mesma frequência de um dia útil. Da Rádio Câmara de Brasília, José Carlos Oliveira.
0: E para fechar esse nosso primeiro bloco sobre eleições 2026, a gente aproveita para relembrar quanto à lei seca. Pois bem, pelo menos 9 estados terão proibição de venda de bebida alcoólica no primeiro turno das eleições, que acontece no domingo. A restrição, que antes tinha alcance nacional, passou a ser segmentada por estados e decidida pelos tribunais regionais. Os estados que terão a proibição são Acre, Amapá, Amazonas, Ceará, Maranhão, Mato Grosso, Pará, Piauí e Roraima. Enquanto isso, 14 unidades da federação não terão restrição. Alagoas, Distrito Federal, Espírito Santo, Mato Grosso do Sul, Minas Gerais, Paraíba, Paraná, Pernambuco, Rio de Janeiro, Rio Grande do Norte, Rio Grande do Sul, Santa Catarina, São Paulo e Sergipe. Também há estados em que a decisão é local e deve ser feita por zonas eleitorais, ficando a cargo dos juízes eleitorais dessas regiões. São eles Bahia, Goiás, Rondônia e Tocantins. Portanto, apesar de o consumo de álcool por si só não impedir o direito ao voto, é importante ressaltar que eleitores visivelmente embriagados, que provoquem tumultos, podem ser contidos pelas forças de segurança e, claro, impedidos de entrar na sessão eleitoral. 10 horas e 55 minutos, seguimos com o nosso Revista Brasil. Agora vamos a São Paulo. Quem nos amplia com mais informações é ele, Leandro Martins. O comando é todo seu, Leandro.
4: É isso aí, Miguelzinho. E eu já aproveito essas notícias todas sobre eleições para dizer que as eleições estão aqui às portas, acontecem neste domingo, mas acreditem, 45% ou quase a metade dos eleitores de São Paulo não sabem o número da urna do seu candidato a governador aqui no estado. É o que aponta uma pesquisa do Datafolha divulgada nesta quinta-feira. Outros 48% responderam corretamente e 7% citaram um número errado do candidato que pretendem votar. Foram entrevistadas mais de 1.600 pessoas entre os dias 28 e 30 de setembro. Olha, pessoal, se informem que ainda dá tempo, né? Mudando de assunto, Miguelzinho, com a posição número 141, pela primeira vez a Universidade de São Paulo, a USP, figura entre as 150 melhores do mundo no ranking da consultoria britânica The World University Ranking. No ano passado, a USP figurava no grupo entre 201 e 250. Com a recente classificação, a USP é a universidade ibero-americana mais bem colocada no ranking, que foi divulgado na última terça-feira, dia 29, pela consultoria britânica Times Higher Education, que é publicado desde 2012 e considerado um dos principais rankings universitários internacionais. O reitor da USP, Aloísio Segurado, parabenizou a comunidade universitária. No topo da lista mundial está a Universidade de Oxford, seguida pelo Instituto de Tecnologia de Massachusetts e pelas universidades Princeton e Stanford, empatadas na terceira colocação. Então vejam, das 10 primeiras posições, 7 são de instituições norte-americanas. Na América Latina, a USP só fica atrás da PUC, a Pontifícia Universidade Católica do Chile. Entre as instituições latino-americanas, as brasileiras ocupam as melhores colocações. Depois da USP, aqui no Brasil, as universidades mais bem posicionadas pelo ranking foram a Unicamp, Universidade Estadual de Campinas, a Universidade Federal do Rio de Janeiro e a Universidade Estadual Paulista, a Unesp. Ao todo, o Brasil tem 58 instituições classificadas no ranking top 500. Volto com você, Miguelzinho.
0: Meu caro Leandro, eu sei que você já destacou, mas daqui a pouquinho você vai trazer em detalhes sobre a morte, né, do piloto e youtuber Lito Souza. E que foi uma morte rápida, não é? Ou seja, desde que ele descobriu a doença neurodegenerativa, não é isso?
4: Exatamente. Eu vou trazer no próximo bloco, porque tem bastante assunto sobre isso, mas é uma doença chamada doença de Creutzfeldt-Jakob. Né, uma condição neurodegenerativa, ele estava sendo tratado com medicamento experimental, que chegou aí na metade do mês de setembro, e não teve jeito, foi assim muito rápido, desde o diagnóstico, há poucos meses, ele que foi o Lito Souza, um dos maiores influenciadores digitais de canais de aviação, ele tinha inclusive palestras e cursos voltados a pessoas que têm medo de voar, na aerofobia, né? Mas já eu vou trazer, porque Perfeito. Tem muitas informações, esse foi uma grande personalidade nacional da aviação. Só informando ainda, Miguelzinho, que o corpo do Lito Souza está sendo velado neste momento, nesta manhã, na zona norte de São Paulo.

0: mas já já eu vou trazer, tem muita informação sobre esse caso, ok?
1: Bacana. E eu quero registrar que ele me tranquilizou bastante. Numa ocasião em que eu assisti um vídeo dele, eu sempre tive medo, não é, da aviação e medo também das turbulências. E ele dizia: turbulência não derruba avião. Então aquilo me tranquilizou sobremaneira, viu? Passei a ver com outros olhos a turbulência e, claro, quando estava dentro de um determinado avião, é claro, me tranquilizava um pouco mais a partir, inclusive, repito, de um vídeo que eu assisti dele. Mas daqui a pouco você traz mais detalhes pra gente. São 10 horas mais 59 minutos. Deixa eu me despedir aqui dos ouvintes da Rádio Universitária de Roraima que estiveram conosco nessa primeira hora, desejando aí um bom final de semana, um ótimo domingo de votação e, claro, vote sempre consciente. 11 horas pontualmente, na sequência estamos de volta com o nosso Revista Brasil.
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1: 11 horas mais um minuto agora em Brasília e já estamos em Paris. Estúdios da Rádio França Internacional, Ana Carolina Pelis nos atualiza com as principais notícias, fatos e acontecimentos do mundo. E eu já vou direto ao ponto, direto à primeira pergunta que temos aqui, ou seja, Ana, como está a situação nas escolas na França nessa sexta-feira? Tem mais protestos previstos para hoje? Bom dia!
4: Bom dia e bom dia para todos os seus ouvintes. Pois é, a França vive mais um dia de protestos de estudantes do ensino médio. Nesta sexta-feira, 10 dias depois do início das manifestações, cerca de 400 escolas foram fechadas pelas autoridades e 564 estão bloqueadas por manifestantes. Muitas delas decidiram oferecer aulas à distância. Os estudantes pedem mais recursos para a educação, turmas menores e mudanças no sistema de acesso ao ensino superior. Diante da pressão, o ministro da Educação francês, Edouard Geffray, se reúne hoje com sindicatos e representantes estudantis. Na quinta-feira, a mobilização tomou conta do país, com bloqueios em escolas e universidades. Segundo o governo, quase 2.000 pessoas foram detidas e mais de 300 policiais ficaram feridos durante confrontos. O governo francês acusa grupos da esquerda radical de incentivar os protestos, enquanto a oposição rejeita essas acusações. Uma nova grande manifestação foi convocada para a próxima terça-feira.
1: Bem, o caso do piloto do voo da FlyDubai, esfaqueado pelo copiloto, teve algum desdobramento? Já se sabe o que motivou o ataque?
4: Olha, o piloto indiano Smit Mashkar, esfaqueado por seu copiloto a bordo de um voo da FlyDubai entre Dubai e Tel Aviv, afirmou nesta sexta-feira que agiu para proteger os passageiros. Mashkar abriu a porta do cockpit para alertar que estava ferido. As declarações dele foram feitas por telefone ao primeiro-ministro da Índia, Narendra Modi, do hospital onde o piloto está internado. O gabinete do primeiro-ministro divulgou o vídeo da ligação nas redes sociais. Modi elogiou a imensa coragem do piloto, que permitiu salvar centenas de vidas e evitar uma grande tragédia. O copiloto teria atacado Mashkar e desencadeado uma briga para assumir o controle da aeronave. Passageiros intervieram para impedir a queda do Boeing, que acabou realizando um pouso de emergência na Arábia Saudita. O avião tinha 174 pessoas a bordo, incluindo 166 israelenses, segundo a imprensa. A FlyDubai afirmou que as razões da agressão são desconhecidas e pediu que se evitassem especulações prematuras. A companhia suspendeu temporariamente os voos de Dubai para Israel enquanto as investigações prosseguem. A companhia israelense El Al anunciou na quinta-feira o cancelamento de seus voos saindo de Dubai e que 2 voos especiais seriam fretados nesta sexta-feira para levar israelenses de volta ao país após a suspensão das operações da FlyDubai. Já o Ministério dos Transportes de Israel declarou

0: declarou que o país não poderia organizar voos especiais no momento, devido à necessidade de concluir os preparativos e se coordenar com autoridades de segurança dos Emirados Árabes Unidos para viabilizar a operação desses voos. Na quinta-feira, o presidente americano Donald Trump ameaçou atacar o Irã com muita força caso o envolvimento de Teerã fosse confirmado. E sem aguardar os resultados das investigações em curso, Israel classificou o episódio como uma tentativa de atentado terrorista jihadista.
1: Bem, você pode nos atualizar sobre o estado da mulher condenada à morte nos Estados Unidos que sobreviveu a duas injeções letais?
0: Pois é, Krista Pike, que foi condenada à pena de morte, resistiu às injeções letais na noite de quarta-feira nos Estados Unidos, está viva, segundo seus advogados, mas permanecia em estado crítico na quinta-feira, um dia após a falha em sua execução. Ela foi transferida do presídio ao hospital. O estado de Tennessee suspendeu o cumprimento de sentenças de morte por tempo indeterminado e ordenou uma investigação independente. O alto comissário da ONU para os Direitos Humanos, Volker Turk, pediu ao Tennessee que desistisse definitivamente de levar adiante a pena contra Pike, que deveria ser a primeira mulher executada em mais de 200 anos no estado do sul dos Estados Unidos. Krista Pike foi condenada à pena de morte pelo assassinato em 1995 de Colleen Slammer, uma colega de um centro de formação profissional que tinha 19 anos. Ela tinha 18 anos na época. Seus dois cúmplices menores de idade escaparam da pena de morte. Ela ficou mais de 20 anos na prisão em isolamento antes do cumprimento da sentença de morte. A diretora do Observatório Especializado Centro de Informação sobre a Pena de Morte, Robin Maher, classificou o caso como uma das piores execuções fracassadas da era moderna da pena de morte em declarações à imprensa. A administração penitenciária do Tennessee afirmou ter seguido à risca todas as etapas do protocolo de execução adotado pelo Estado, garantindo que o produto utilizado neste protocolo sempre foi eficaz até o momento.
1: Ana, para encerrar, uma boa notícia. Dois filmes brasileiros foram premiados em um festival aí na França, é isso?
0: Isso mesmo, dois filmes foram premiados na 35ª edição do Festival de Cinema Latino-Americano de Biarritz, no sudoeste da França. Pau D'Arco, de Ana Aranha, conquistou o prêmio do júri estudantil do Instituto de Altos Estudos da América Latina e o prêmio do público de melhor documentário. O filme já foi premiado em festivais brasileiros e trata da luta por justiça após o massacre de trabalhadores rurais no Pará. Ana Aranha acompanha os sobreviventes da chacina ocorrida em 2017 na fazenda Santa Lúcia, quando uma operação policial terminou com a morte de 10 trabalhadores rurais. Além da questão fundiária, o filme acompanha a longa batalha judicial em torno do caso. Já Caso Isolado, de Jamila Fakhouri e Edson Lemos Akatoy, venceu na competição de curtas-metragens. A produção paraibana aborda as diferenças de tratamento associadas ao tom de pele dentro da própria população negra e os conflitos de identidade racial vividos por quem não se encaixa nas categorias tradicionalmente reconhecidas pela sociedade. Em entrevista à RFI, Jamila Fakhouri, que além de dirigir e interpreta a personagem principal do filme, disse que o racismo brasileiro se manifesta às vezes de forma explícita, outras vezes em situações consideradas sutis. O Brasil tinha cinco filmes em competição no Festival de Cinema Latino-Americano de Biarritz, que começou em 26 de setembro e termina nesta sexta-feira. A programação incluiu as tradicionais competições de longas-metragens, documentários e curtas, além de encontros literários, debates universitários, exposições, concertos, oficinas de dança e atividades dedicadas ao desenvolvimento de coproduções entre a América Latina e a Europa. Neste ano, o festival homenageou o escritor cubano Leonardo Padura e o compositor, músico e membro fundador do histórico grupo chileno Quilapayún, Eduardo Carrasco. A edição de 2026 também teve um olhar especial para Uruguai e Cuba, países que estiveram em destaque em diversas atividades culturais e cinematográficas do festival. Estes são os destaques da Rádio França Internacional, aqui de Paris.
1: Ok, muito obrigado mais uma vez pela participação, minha cara Ana Carolina Pelliz. Uma ótima sexta-feira, um excelente final de semana para todos vocês e da Rádio França Internacional em Paris. 11 horas mais 10 minutos e chegou a hora.
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1: Vamos direto a São Paulo, no comando Leandro Martins. É com você, Leandro.
3: Ok, Miguelzinho, lembrando que nós temos conosco hoje o Roberto Camargo, aliás, num dia em que hoje à noite teremos o São Paulo Futebol Clube em campo, então já ele nos dá um oi. E nós temos vários assuntos de futebol, porque a bola está voltando a rolar, né, Miguelzinho, apesar da data FIFA, que a gente também vai comentar a seleção. Mas eu começo destacando que hoje é dia de Sansão, clássico Santos e São Paulo, na verdade, São Paulo e Santos, porque o mando vai ser aqui do time do Tricolor Paulista, aqui no estádio Morumbis. Só lembrando o pessoal que o São Paulo é o 11º colocado da Série A, tem 36 pontos, e enfrenta o Santos, que pegou o elevador e já está em 8ª colocação, com 38 pontos, sem perder as 5 partidas no Brasileirão, venceu as 4 últimas, e olha o elenco do Santos depois do segundo turno, isso que está sem Neymar lesionado. Rodinei, que já passou pelo Flamengo, Inter, vários times. William Arão, que já foi campeão pelo Flamengo. Arthur, que saiu do Grêmio, estava no Juventus da Itália. Everton, Cebolinha e Gabigol. E o Felipe Coutinho, que desistiu do Vasco e apareceu no Santos, está relacionado pelo Cuca. Pode entrar. Quer dizer, montou um timaço, né, Miguelzinho?
1: Vamos perguntar ao Roberto se isso assusta, né? Não só ele, mas os demais torcedores do São Paulo. Bom dia, meu caro Roberto.
4: Bom dia, Miguelzinho, Leandro. Olha, Miguelzinho, eu acho que o Leandro tentou botar pressão.
1: Eu também senti um pouquinho de pressão, eu também senti, por isso que eu passei logo a bola para você.
4: Mas não me assusta, não. Não tenho medo de cara feia, de Neymar, de Coutinho. Brincadeira, é realmente um time... E tanto, né, que o
1: Santos... Mas tá só abrindo parênteses, você falou uma coisa real. Ou seja, para quem quer ganhar campeonato, não tem que ficar olhando pro outro lado, não. Tem que confiar em si, né, montar uma boa equipe também, que seja competitiva.
4: O São Paulo hoje, ele tem que ter um objetivo bem claro, né? Somar mais 9 pontos para se livrar realmente do rebaixamento. É o que restou dessa campanha pífia de 2026 do nosso... Do meu, né? Tricolaço.
1: Calma, mas, assim, tricolaço pelo Nobucho, né, Leandro?
4: Pelo Nobucho. Esse não é tão inoxidável como se
3: fala, né? Tem o tricolor de aço, que é o Bahia, que está em quinto, né? O meu tricolor eu não quero nem mencionar, porque ele já estava no Z4, é tricolinho, então eu deixo o tricolor aço.
1: E o Leandro, ao longo das nossas resenhas esportivas aqui, falou muito em relação à troca de técnicos que o São Paulo sofreu ao longo do, digamos, os últimos 12 meses, se assim eu posso definir.
4: Sim, é verdade. E aí eu me apoio nesse comentário do Leandro para dizer que o São Paulo tem hoje um treinador que é experiente, já treinou inclusive a seleção brasileira, e nos momentos de crise, o Dorival é um cara que sabe organizar ali a situação, dá mais tranquilidade para o elenco. E essa tranquilidade também, ela vem de um fator extra-campo, que o São Paulo finalmente conseguiu equacionar aí a questão financeira para garantir o pagamento, pelo menos, de salários até o final do ano, que até isso estava sob um risco enorme. O conselho do clube acabou aprovando aquela ideia de antecipar receitas da venda de ingressos, né, com a tiqueteira, né? Não é uma coisa assim que uau, que saída genial. É sempre aquela história, a gente está antecipando uma coisa que lá na frente pode fazer falta, mas pelo menos os jogadores não têm motivo para entrar em campo nessas últimas rodadas do Brasileirão preocupados se vão ter o salário, se vão receber os direitos de imagem. O dinheirinho está chegando agora. Para o ano que vem tem que haver toda uma reforma mesmo na gestão do clube. Eu acho que o São Paulo vem bem focado para essa partida contra o Santos e tem o desafio para o, né, pro time praiano mostrar que tem elenco para, né, para conseguir algo mais nesse campeonato.

0: para ir para Libertadores, apesar do discurso de conseguir os 45 pontos para se livrar do risco de rebaixamento. Agora, rapazes, eu considero o seguinte: o São Paulo joga em casa, está ganhando uma, perdendo outra, está oscilando contra o Santos, que está vindo bem forte, muito reforçado. Então, eu acho que é o cenário perfeito para um empate, 2x2.
1: Começou, começou. Ele não perde a característica dele, o Leandro. É terrível. Você, Roberto?
2: Eu acho que errado o Leandro não tá, com a chance de terminar empatado, mas
1: Sim.
2: eu vou apostar na vitória sofrida do meu tricolor aí, mas 3x2 São Paulo.
1: É, né? Então, se o Leandro não tá errado, eu vou segui-lo. Como não? Eu sou corintiano, né? Vai dar um 0x0, amigo. 0x0. Partida sem nenhum gol.
0: Mas muito emocionante, mas
1: Sim, claro. Muitas chances terão ambos os clubes, ambos os times, mas vai terminar em 0x0.
0: Bola na trave, goleiro fazendo
1: Deixa eu
0: milagre.
1: aproveitar aqui, Leandro, passando a
0: Sim.
1: bola para você também, mas já que estamos falando do Santos, como eu destaquei inicialmente, o Santos, né? Ou seja, vai continuar utilizando ali o centro de treinamento Repelé que fica na própria cidade de Santos, litoral paulista. Isso é o que prevê o acordo entre o governo federal e o clube assinado nesta quinta-feira aqui em Brasília. Agora, isso me chamou a atenção, porque até então eu pensava que ele detinha, não é, o direito, ou seja, a propriedade, digamos assim, desse espaço, Leandro.
0: Pois é, essa é uma aquelas coisas que a gente não fica, às vezes só vai saber quando ela vai para uma instância maior, né? Por exemplo, o próprio Roberto tinha mencionado os problemas financeiros do São Paulo, quitando uma conta aqui, quitando um boleto ali, que é a realidade de muitos times brasileiros. E agora, para o ano que vem, nós vamos ter um novo cenário, né? Não tem patrocínio Masterbet, é uma outra realidade, e vão ter que, acho que vão ter que ganhar menos, muitos times têm que diminuir a folha. E essa questão do CT Rei Pelé, por mais 20 anos, que vai pagar quase 150 mil reais mensais à União, eu também achei que era um patrimônio do Santos Futebol Clube. Eu não fazia ideia de que não tinha, no caso, a propriedade, e vai ter agora uma cessão onerosa do governo federal para o Santos. Realmente, a gente acaba vivendo e aprendendo, né, pessoal?
1: Pois é, e olha,
0: Porque eu achei
1: Roberto,
0: que.
1: nesse mesmo acordo, o Santos reconheceu a dívida que tem com a União pelo tempo que já usou o CT e que passa de 20 milhões de reais. E nesse caso, ela tem previsão de ser paga em 120 meses.
2: Pois é. E sabe que se a gente for desenvolver esse assunto aí, a gente vai ver que São Paulo e Palmeiras também desfrutam de áreas, no caso aqui do governo estadual de São Paulo, para os seus centros de treinamento. E também são áreas concedidas, e eu não sei exatamente se há provavelmente há um pagamento indireto, se não me engano, é na forma aí de benefícios urbanos em outras áreas da cidade, de modo que os clubes possam utilizar esses espaços na Barra Funda para os seus CTs. Então, às vezes os clubes estão assim ostentando ali uma situação que está muito ligada aí a vamos dizer, não vou dizer favor, mas a concessão de governos para que eles possam desenvolver as suas atividades. E se a gente for pensar na profissionalização dos clubes, é importante desmamar, né, dessa condição. Eu acho que foi importante, né, esse assunto vir à tona
1: Sim.
2: agora, porque os clubes têm que pensar assim na saúde financeira, na gestão responsável, não é, amiga?
1: É verdade, Leandro, como você bem destacou,
0: Agora,
1: né, o clube vai pagar aí por mês algo em
0: sim.
1: torno de 150, 145 mil reais. Agora, além de pagar esse valor, que para um clube eu acho um valor irrisório, né? E ainda o clube se mantém
0: Sim.
1: inadimplente, é brincadeira, pelo
0: Pois é.
1: tanto que gira de dinheiro nos cofres de um clube de futebol, ainda ficar inadimplente com um valor mensal desse. Eu sei que, claro, ele também é concedido para o clube esse espaço para que ele possa desenvolver um trabalho social, né? Um dos requisitos é esse. Agora, 145 mil reais todo mês e ainda ficar inadimplente? É estranho.
0: Agora, isso são por muitos anos, e eu fico pensando o seguinte: antigamente,

0: Né, Miguelzinho, as cidades eram muito menores e, por exemplo, para igrejas e templos havia cessões de terrenos, né? Então construí ali e eu pensei que o sistema desses clubes, todos esses clubes são centenários, né? São lá de 1910, 1909, 1920, no máximo, esses grandes clubes são todos centenários. Eu imaginei que essas propriedades já eram deles. Inclusive, teve uma pendência há alguns anos, já faz um bom tempo, porque eu morava em Porto Alegre, e um dos terrenos, como esse CT, Centro de Treinamento do Internacional, próximo ali justamente da beira do Rio Guaíba, tinha uma pendência com a prefeitura municipal, que aquela área teria que ser permutada com outra, ou havia uma dívida pendente ali. Quer dizer, um negócio muito complicado. Tudo no futebol é
1: São
0: muito
1: concessões,
0: nebuloso,
1: né?
0: né?
1: Na
0: Os times nunca
1: verdade,
0: ganham.
1: o que a gente percebe são
0: São.
1: concessões que têm um prazo de 20 anos e que a cada 20 anos precisa ser renovada essa concessão. Então, neste caso aqui do Santos, é
0: Tá
1: isso.
0: explicado.
1: Entendeu? É uma concessão que a União
0: Maravilha, tá explicado.
1: repassa aí ao clube. Agora, o que me chamou a atenção foi justamente isso, né? Imagine, uma transação com um jogador que seja quantos milhões? Nós estamos falando de cifra de milhões. E aí o clube precisa pagar um aluguel, vamos colocar entre parênteses assim, para que a pessoa possa entender melhor aqui, o nosso público ouvinte, no valor de 145 mil reais, ou 150 mil reais, ou um pouco menos, dependendo de cada clube, e ainda ficar inadimplente? É estranho.
0: É muito estranho. Até porque o Santos, a gente acabou de falar, o Santos, assim como o São Paulo, como o Grêmio, como o Inter, muitos times estão com problemas para quitar, por exemplo, rescisões de treinadores, de jogadores, pendências, às vezes com alguns anos já antigas. Ao mesmo tempo, eu acabei de falar que o nome dos jogadores, o Santos se reforçou com jogadores caríssimos, né? Então, quer dizer, o futebol a gente não conhece o lado de lá,
1: É
0: dos
1: isso.
0: bastidores.
1: Seguimos.
2: E só para fazer um breve comentário,
1: Ok.
2: é nesse sentido que eu digo que fazer negócios com o poder público acaba sendo, né, uma grande vantagem, né, para um clube, né, porque a dívida por um jogador, por exemplo, jamais vai ter tanta flexibilidade para se negociar o pagamento, né? Então, nesse sentido que eu acho que tem que haver mais respeito pela coisa pública mesmo.
0: Exato. Bom, esse jogo do São Paulo e Santos, ele é pela 21ª rodada da Série A. A gente está no segundo turno, são 38 rodadas. Lembrando que a rodada normal, a rodada que está em tempo, é a de número 29. Então, é uma partida atrasada. E quando terminar a data FIFA, quarta-feira que vem, dia 7 de outubro, vão ter muitos jogos já da rodada número 29. Ainda por essa rodada 21 atrasada, do qual vai ter o São Paulo e Santos. Hoje à noite, às 20 horas, 8 da noite, amanhã, sábado, tem também um jogo pela 21ª rodada atrasado, que é o Atlético Mineiro, que está na sétima colocação com 40 pontos, que enfrenta o Bragantino, que está na décima colocação com 36 pontos. O detalhe é mais do retrospecto, né? Enquanto o Atlético Mineiro, das últimas cinco, só perdeu uma, empatou duas e ganhou duas, o Bragantino vem numa sequência ruim. Das últimas cinco, ganhou uma, perdeu três e empatou uma. Então ele vem oscilando muito. E a partir daí eu vou dar o meu palpite. Eu acho que em Minas, com esse retrospecto, o Atlético, por jogar em casa, ele fica mais forte que o Bragantino e deve vencer por 2-1.
1: Ah, muito
0: Tava
1: bem. Eu já
0: querendo,
1: estava aqui na
0: esperando empate, né?
1: expectativa, viu? Roberto.
2: Eu também aposto na vitória.
1: Roberto? Nós perdemos o contato com o Roberto. A nossa produção vai restabelecer a comunicação. Enquanto isso, eu vou dando meu palpite então. Aqui, meu caro Leandro, Atlético Mineiro e Bragantino, apesar que lá em Minas eu sou cruzeiro,
0: Isso.
1: viu? Mas enfim.
0: Ah, pois é.
1: Mas como eu não tenho nenhuma rivalidade com nenhum clube, nós vamos aqui com o Atlético Mineiro 1 a 0. Jogando em casa, vai vencer o Bragantino por 1 a 0. Roberto já está retomado a comunicação com o Roberto? Daqui a pouquinho então, Roberto está conosco novamente para que ele possa dar também o seu palpite, né? O palpite em
2: Esse jogo?
1: relação.
0: Isso.
1: Opa, já está aí, deu sinal. Roberto! Opa, só foi o sinal mesmo, viu, Leandro?
0: Só foi esse, né? Enquanto o Roberto não retorna,
2: Sim. Vocês
0: a
2: me ouvem?
0: Série B que a gente tem. Ó, deu sinal de
1: De
0: novo.
1: novo, Leandro? Ou melhor, Roberto? É, realmente temos que refazer a comunicação, refazer o
0: Como dizia o
1: contato.
0: Walter Lima, dá dois pulinhos para lá, dois
1: É,
0: pulinhos para
1: dois para
0: cá.
1: lá, ou então vamos utilizar a NASA, né? Aquele

0: sistema da NASA, como ele diria também, enfim. Mas vamos lá.
1: Enquanto o Roberto não retorna conosco, eu comentar sobre a Série B, que a bola rolou durante a data FIFA, e está aquela movimentação, aquela briga muito forte lá em cima. Ontem o Sport bateu o Athletic de Minas, que nós palpitamos.
0: Ah, é verdade.
1: O Sport venceu por 2-1, né?
0: O Sport venceu?
1: O Sport venceu e com isso ele está na nona posição com 47 pontos, está encostando ali, está chegando melhor. E o Novo Horizontino venceu o Goiás em casa, o Novo Horizontino que é o vice, estava no G4, venceu em casa por 3-0 o Goiás e alcançou a pontuação do líder Vila Nova. Então os dois com 54 ali, Novo Horizontino só por uma vitória a menos, ele está na segunda colocação. Pleiteando aí finalmente chegar na Série A. Portanto, a Série B movimentada na parte de cima também, pessoal.
0: É verdade. Agora sim, Roberto.
2: Estamos na linha novamente.
0: Opa, maravilha. Vamos lá. O seu palpite, Atlético Mineiro e Bragantino.
2: Eu cheguei a falar aquela hora, não vi que tinha caído a ligação, mas é 2-0 meu palpite.
0: 2-0 para quem?
2: Atlético Mineiro,
0: Atlético Mineiro.
2: Você ser um torcedor do Cruzeiro.
0: Eu também estava aqui, mas acabei apostando no Atlético Mineiro também, viu? Realmente a situação dele está melhor aí, de acordo com as informações do nosso querido Leandro Martins, e eu estou seguindo aí o relator.
2: O relator.
0: Agora, mais cedo nós temos outro jogo amanhã, não é, Leandro? Da nossa seleção brasileira.
1: Exatamente, olha, amanhã 11 da manhã, horário de Brasília, o Brasil vai enfrentar pela primeira vez a Índia em Calcutá, cidade que é bem no leste ali da Índia, bem na direita da Índia, quase em Bangladesh, lembrando que a Índia é o time asiático, a seleção está na colocação no ranking da FIFA número 138, quer dizer, lá para trás, e ainda por cima, as 5 partidas amistosas últimas não venceu, empatou com o Panamá, perdeu para o Tajiquistão, perdeu para o Zimbábue e para a Jamaica, quer dizer, a gente vai ter que ganhar esse jogo. E a última vitória da Índia foi contra o Hong Kong pelas eliminatórias da Copa da Ásia. Só uma última curiosidade antes da gente palpitar, nesse estádio a seleção brasileira nunca jogou, mas nele lotado há coisa de 50 anos por aí, 48 anos, o Pelé jogou na sua penúltima partida como profissional pelo New York Cosmos. Olha que bacana.
0: Pois bem, e antes de palpitar, né, apenas colocando aqui também, eu não entendo, já falei isso várias vezes aqui, o porquê da nossa seleção enfrentar, né, seleções, clubes, enfim, times que realmente não medem a qualidade técnica e tática da nossa equipe. Essa é apenas uma dúvida que eu tenho, não sei se os colegas também pensam dessa forma.
1: Vai, Roberto, depois eu já falo.
2: Com certeza, Miguelzinho, é para tentar levantar aí o ânimo da torcida. Amanhã provavelmente vai ter uma goleada da seleção brasileira, vai fazer muitos gols, não vai tomar nenhum. E para, sabe, nessas horas eu até me lembro de um colega aí, jornalista aí da IBC, o Leandro Alarcon, São Paulino como eu, né? Quando a gente ficava feliz com a vitória do Tricolor, ele dizia para mim assim: me ilude, São Paulo, que eu gosto, né? Então eu vou parafrasear o Leandro Alarcon, dizer: me ilude, CBF, eu gosto, viu?
1: Bom, eu acho que, do ponto de vista de relações internacionais, é muito bacana esse primeiro encontro com a seleção da Índia, o país mais populoso do mundo, um país amigo do Brasil, né? Temos muitos negócios cada vez mais. Agora, eu talvez, não sei se a CBF tem, é interessante no caixa da CBF, não sei como é que funcionou essa questão. E para o time asiático, eles estão lidando como uma coisa do outro mundo. Eles vão tentar atrapalhar um pouquinho o Brasil, porque não tem o menor sonho de vencer. Então, eu já vou assim incorporar o Walter Lima e o meu placar é 7-1.
0: 7-1.
1: Vamos nos vingar.
0: Mas vingar de alguém que não fez nada pra nós, nem por nós, e nem contra e nem a favor.
1: Pois é, né?
0: Roberto.
2: Mas você vê, Miguelzinho, o Leandro merece o título mesmo do o mais sensato.
0: Sim, claro, claro. Nós, né? Apesar que o seguinte... pode complementar.
2: Não, ele consegue enxergar assim, o aspecto diplomático.
0: Ele é um verdadeiro diplomata, eu já percebi isso. Ele é um lorde, o Leandro. Entendeu?
1: Nem tanto, como dizia na escolinha, né?

0: Eu acho também que o Brasil vence, né? Eu vou ficar aí um 5-0 Brasil.
1: É, eu também espero, né, que vença a Índia. Qual a colocação? Repita, é 138, é isso?
2: Ela é 138 no ranking da FIFA. O mundo tem
1: E o
2: quase, tem
1: Brasil
2: cerca de
1: está em que
2: 200
1: colocação?
2: países. Eu não sei te dizer, está sempre entre o top 10, né? Nesse momento, depois da Copa, até eu vou pesquisar agora mesmo, vou dar um Google, porque boa pergunta, é bom a gente saber, né?
1: Sim.
2: Vamos ver aqui.
1: Eu aposto, claro, no Brasil. Tem por obrigação de vencer. É obrigação de
0: Sim.
1: vencer de no mínimo 6-0.
2: Olha, puxei aqui no Google, pessoal. O Brasil está na sexta colocação do ranking mundial. A
1: Pronto.
2: Espanha é o primeiro, naturalmente, campeão mundial agora desse ano na Copa. Depois a Argentina, vice. França, Inglaterra, Marrocos e vem Brasil. Não sei se com muita justiça aí. Não sei se a gente passaria para uma série de outros times aí, hein? Como a própria Inglaterra,
0: Verdade.
2: pelo que a gente viu na Copa, né? Mas está em sexto.
1: É. É isso. Meu placar, o meu palpite, 6-0.
2: Nós temos ainda outra final importante amanhã, hein,
1: Ah.
2: pessoal? Amanhã, às 16h, amanhã tem bastante futebol para ver. Às
1: Quais são os clubes
2: 16h30.
1: mesmo? Eu já estava até me esquecendo. Por que o
2: Ué, que
1: sorriso?
2: chance
1: Eu não estou
2: de.
1: entendendo. Vocês estão sorrindo. O que que foi que aconteceu? Aliás,
2: Tá
1: não
2: tudo
1: quero nem
2: aberto,
1: lembrar do
2: gente.
1: último jogo. Não quero nem lembrar do último jogo. Jogando em casa, hein? Mas vamos
2: E
1: lá,
2: aí
1: meu.
2: eu vou passar pro Roberto. Esse aí vai que é tua,
1: Não, mas
2: Roberto.
1: faz aí o
2: O
1: prefácio,
2: serviço.
1: faz aí os prolegômenos, enfim, prepare o terreno para o
2: Vamos aos.
1: Roberto.
2: Não, o serviço eu passo aqui. Amanhã, o segundo e último jogo da final do Brasileirão Feminino 2026, no Morumbis, estádio do São Paulo. As meninas do São Paulo Futebol Clube enfrentam o Corinthians, as Bravas, às 16h30, 4h30 da tarde, no Morumbis. Lembrando que na primeira partida, na Neoquímica, no estádio
1: Não,
2: do
1: essa
2: Corinthians.
1: parte não precisa lembrar.
2: Mas o Roberto disse assim.
1: Deixa eu ser feliz, pelo menos por um instante, né? Mas vai,
2: Vai que tem
1: complementa.
2: uma virada
1: É,
2: histórica,
1: vai.
2: né?
1: Pode falar assim, eu tô brincando, vai lá.
2: Já deu 2-1 para o São Paulo, mas tá em aberto, um gol de diferença. Vai que amanhã as Bravas se consagram na casa do
1: Não,
2: adversário. Vai
1: vai
2: saber,
1: não.
2: né? Então eu passo para
1: Certamente iremos.
2: Olha, eu acho que. Sabe que eu, só para botar fogo no
1: Não, não, não.
2: parquinho.
1: Ó, deixa a diplomacia de lado.
2: Mas vou ser mais diplomático que eu consigo.
1: E
2: O
1: não me
2: São
1: venha com
2: Paulo.
1: empate.
2: É, o Corinthians. Não, o Corinthians vai vencer por 2-1, vai devolver o
1: Opa!
2: resultado. E aí vai para os pênaltis.
1: Olha só, eu sabia. Eu sabia. É um empate. Às avessas. Roberto.
0: Olha, gente, independentemente do resultado, vai ser muito bonito ver esse jogo, porque a primeira partida, Miguelzinho, embora o seu time tenha amargado uma derrota inédita, né, para o São Paulo ali na Arena Neoquímica, foi um grande jogo. A gente viu assim, um nível de futebol bem elevado. E eu quero destacar não só a participação da Gi Krelelari, que fez gol da vitória do São Paulo. Ela, inclusive, né, cumpriu a tal da lei do ex, né, da ex, porque ela jogou no Corinthians também algumas temporadas. E dessa vez ela voltou a vestir a camisa tricolor e garantiu a vitória nessa primeira partida. É uma grande atleta, mas o que chama atenção é a qualidade das armadoras das duas equipes, né? De um lado, né, a gente tem a Duda Serrana no São Paulo, uma meio-campista que é um motorzinho do time, né? A jogadora que faz excelentes assistências, né? Temos também do lado do Corinthians, a Vicky, que é aquela pessoa que põe a companheira ali na cara do gol. Então, está muito bonito de ver esse futebol jogado aí pelas meninas, né? A gente fala meninas, algumas são jogadoras já bem experientes, bem rodadas, então, é muito bonito ver Miguelzinho e Leandro, o futebol feminino, o Brasil se desenvolvendo dessa forma. E o meu palpite,
1: Ah.
0: agora o coração bate até mais forte, porque se
1: Opa.
0: o time masculino, né, não está lá essas coisas, no feminino eu acho que a gente vai quebrar essa escrita aí, vai levantar pela primeira vez o título do Brasileirão Feminino. São Paulo vai fazer 3-1,
1: Eita,
0: Miguelzinho.
1: animado, hein, Roberto? Animado, hein?

0: Enfim, diante de tudo que vocês colocaram aí, realmente a gente tem que louvar aqui o futebol feminino, não é? Tem muito que ser feito ainda, mas cresceu, superando aí décadas de proibição legal, invisibilidade e escassez de investimentos até alcançar. Hoje a gente pode perceber recorde de público, profissionalização e a conquista da sede da Copa do Mundo de 2027, que eu vejo como um grande troféu em trazer essa competição para o nosso país. Portanto, parabéns a todas as meninas do futebol feminino brasileiro e, enfim, do mundo como um todo, né? É louvável a gente realmente registrar e destacar a atuação delas nessa modalidade esportiva. Eu vou ser, assim como o Leandro, não, claro, como um lorde que ele é, e claro, como também diplomata, mas eu até concordo com o Leandro. Eu acho que 2-1 é um bom placar, no caso para o Corinthians. Vamos aos pênaltis e aí a gente vai ver quem de fato merece levantar o troféu. Muito embora, os pênaltis. Nos pênaltis não se pode medir, não é, a capacidade das atletas, né? O que tem que ser feito durante o jogo, ou seja, com a bola rolando. Mas para ser justo, neste momento eu acho que seria de fato isso e uma decisão nos pênaltis. Vamos saber quem está mais bem preparada aí, ou seja, das equipes para poder realmente bater e defender pênaltis e a gente saber quem será o novo título a ser dado a quem, a qual clube? Santos, ou melhor, São Paulo ou Corinthians? Eu ainda estou lá no Sansão, São Paulo e Santos.
1: Nos pênaltis aí
0: Aí dá
1: vence, no caso.
0: Corinthians, claro, eu vou torcer para o Corinthians, mas enfim, se também o São Paulo ganhar, enfim, a gente tem que reconhecer também o trabalho que foi feito, realizado pelo São Paulo ao longo deste campeonato, dessa edição do campeonato. Jogou muito bem, jogou de forma justa e tá aí. Tanto é que está na final da competição.
1: Vai ser bonito. Aliás, o Roberto foi mais diplomático ainda do que eu. Ele colocou toda uma introdução
0: Não,
1: do
0: ele fez
1: futebol
0: todo ali um.
1: sagrado. É isso aí, o futebol
2: Eu sou um bom
1: feminino.
2: aluno, viu, Leandro? Sou um bom aluno seu, viu?
1: Até porque o ano que vem nós temos a Copa do Mundo aqui no Brasil e todo mundo vai parar e vai assistir o futebol feminino. Eu assisti uma parte do jogo da primeira decisão, Corinthians e São Paulo, e eu notei algumas coisas. Por exemplo, a parte tática, o futebol feminino já está muito bom. As meninas já estão chutando forte, muito chute de fora da área. O único senão que eu vi, e também o positivo, um aspecto positivo, elas fazem menos faltas, elas são menos marrentas do que o futebol masculino. A única coisa que eu acho que ainda tem um pouquinho de, eu não quero usar a palavra deficiência, mas que o masculino estaria um pouco mais avante, é porque, na média, a estatura das goleiras, por mais que elas tenham 1,80m, 1,80m e pouco, ainda é bastante menor do que a dos homens, pela biologia mesmo, né? Então, hoje, o goleiro masculino tem no mínimo 1,90m, o do Palmeiras, o Carlos Miguel, tem 2,04m, enfim. O Hugo Souza também acho que tem 2 metros de altura do Corinthians, e elas às vezes não conseguem chegar conforme o chute que vem, por mais que se estique. Então acho que isso ainda, as goleiras ainda vão avançar mais no treinamento. Mas no mais, eu acho que o futebol feminino está muito competitivo, muito bonito até de se ver. Gostei da parte que eu vi do jogo passado e vai ser uma grande final, né?
0: E vai Corinthians. 11 horas mais 39 minutos, só para concluir. Domingo não tem jogo, não é isso, Leandro?
1: Não, aí a rodada volta na quarta-feira. A gente tem esse jogo hoje, Sansão, amanhã Atlético e Bragantino, e aí tem a pausa novamente. Na quarta-feira a Série A volta com tudo. Até lá deve ter as outras séries, né?
0: Perfeito. Roberto, muito obrigado pela participação. Excelente final de semana e um bom dia de votação para você.
2: Isso, eu que agradeço, viu, meus amigos? E o jogo é outro, o jogo é democracia. Um abraço.
1: Abraço.
0: Abraço. 11 horas 39 minutos, saímos para um breve intervalo. Na sequência, estamos de volta com o nosso Revista Brasil.
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2: Agora faltando 19 minutos para o meio-dia, de volta com o nosso Revista Brasil. E destacando o segundo bloco, eleições 2026. E eu começo dizendo que o TSE já definiu os ministros que irão analisar os recursos e documentos relacionados à apuração dos resultados das eleições 2026 para presidente e vice-presidente da República. Estados e Distrito Federal foram divididos em 6 grupos, como nos conta Tatiana Alves.
3: O Tribunal Superior Eleitoral realizou nesta quinta-feira o sorteio que definiu os ministros responsáveis por analisar recursos e documentos relacionados à apuração dos resultados das eleições 2026 para presidente e vice-presidente da República. Os 26 estados e o Distrito Federal foram divididos em 6 grupos distribuídos entre os integrantes da Corte. Cada ministro ficará encarregado de acompanhar os processos ligados à totalização dos votos em determinadas unidades da federação. Após o sorteio, a distribuição dos estados ficou definida de forma que o ministro Sebastião Reis Júnior será responsável pelo Grupo 1, composto por Amazonas, Alagoas, São Paulo e Tocantins. A ministra Estela Aranha assumiu o Grupo 2, que engloba Minas Gerais, Mato Grosso, Espírito Santo e Mato Grosso do Sul. O Grupo 3, sob a relatoria do ministro Floriano de Azevedo Marques, reúne Ceará, Sergipe, Maranhão e Goiás. Já o ministro André Mendonça ficou com o Grupo 4, integrado por Rio de Janeiro, Paraná, Pará e Piauí. O ministro Ricardo Vilas Boas Cueva assumiu o Grupo 5, abrangendo Bahia, Pernambuco, Paraíba e Santa Catarina. E o ministro Dias Toffoli ficou encarregado do Grupo 6, que concentra o Distrito Federal, o Rio Grande do Sul, Rio Grande do Norte, Acre, Amapá, Roraima e Rondônia. A escolha dos relatores ocorre sempre na última sessão antes do primeiro turno, conforme prevê a legislação eleitoral. A medida busca garantir mais organização e agilidade no trabalho da Justiça Eleitoral durante a contagem dos votos. O primeiro turno das eleições gerais de 2026 será realizado neste domingo. A divulgação dos resultados poderá ser acompanhada a partir das 5 da tarde, pelo horário de Brasília, depois do encerramento da votação em todo o país. Ao fim da sessão, o presidente do TSE, ministro Cássio Nunes Marques, fez um agradecimento aos integrantes da corte pelo empenho durante o período eleitoral. Segundo ele, o tribunal vem lidando com uma grande quantidade de demandas, muitas delas urgentes, e tem conseguido dar respostas rápidas aos processos apresentados. Nunes Marques também destacou a rapidez na análise das ações envolvendo propaganda eleitoral. Até esta quinta-feira, o plenário já havia examinado e referendado mais de 200 representações. Outras cerca de 100 ainda aguardavam avaliação, prevista para ser concluída até a noite desta sexta-feira. Da Rádio Nacional, no Rio de Janeiro, Tatiana Alves.
2: E o Tribunal

0: O Superior Eleitoral também lançou um aplicativo para o eleitor acompanhar a apuração das eleições em tempo real. Também foi criado um app de consulta aos boletins de urna. Carolina Pessoa.
1: As eleições acontecem neste domingo e o eleitor vai poder acompanhar em tempo real os resultados das urnas e até conferir os boletins emitidos em cada sessão. Os aplicativos Resultados e Boletim na Mão da Justiça Eleitoral estão disponíveis para celulares Android e iOS. No aplicativo Resultados, os dados são atualizados conforme os boletins de urna são recebidos e processados pela Justiça Eleitoral. Dá para pesquisar a votação por cargo e candidato e também consultar os votos por estado, município e zona eleitoral. A ferramenta também traz o número de sessões apuradas e a taxa de comparecimento dos eleitores. Ao término da apuração, o aplicativo informa os resultados finais, os votos por partido e os candidatos eleitos ou que vão disputar o segundo turno. Já o aplicativo Boletim na Mão permite consultar o conteúdo do boletim de urna de cada sessão e comparar esses dados com os resultados totalizados e divulgados pelo TSE. Neste ano, o aplicativo está integrado ao e-título, o que dispensa baixar outro aplicativo e facilita o compartilhamento de boletins. O primeiro turno das eleições de 2026 acontece neste domingo e a apuração começa a partir das 5 da tarde. Onde houver segundo turno, a votação vai ser no dia 25 de outubro. Toda a apuração também pode ser acompanhada pelo portal Resultados do TSE. Da Rádio Nacional no Rio de Janeiro, Carolina Pessoa.
0: E atenção, o eleitor que faltar à votação deve justificar a ausência para evitar punições. Márcio Maturana está de volta e tem os detalhes.
2: Como muitos brasileiros, a militar do Exército Andréia Pereira Cerdeira não vai estar perto da sua sessão eleitoral no dia 4 de outubro. Ela nasceu no Rio e está em São Paulo por causa do serviço. Isso já aconteceu outras vezes, mas neste ano André acredita que vai ser mais simples justificar a ausência para evitar punições da Justiça Eleitoral.
3: Nas vezes anteriores eu tive que ir até uma sessão para fazer a justificativa, mas agora está um pouquinho mais fácil, a gente consegue fazer isso pelo aplicativo, então evita que a gente tenha que se locomover, né, sair no dia da eleição, procurar um lugar que possa fazer a justificativa.
2: Mesmo quem já tem o aplicativo e-título no celular, precisa atualizar até a véspera do primeiro turno para poder usar no dia da votação. Quem preferir justificar presencialmente pode levar um documento com foto até uma mesa receptora de justificativa, que fica em locais divulgados pelos tribunais regionais eleitorais e pelos cartórios eleitorais. Lá eles fornecem o formulário de requerimento de justificativa eleitoral. Também se pode levar o documento com foto até qualquer sessão eleitoral, mas neste caso é preciso levar também o formulário, que pode ser buscado antecipadamente ou baixado no site do TSE para impressão. A justificativa presencial também não é complicada, pela experiência da assessora de investimentos Patrícia Olegário Martins, que faltou os dois turnos das eleições municipais de 2016 porque não teve tempo de transferir o título de eleitor quando se mudou do Rio de Janeiro para o Rio Grande do Sul.
4: Foi realmente muito rápido, muito fácil. E eu lembro que eu fui em novembro, fui após as duas eleições para já justificar as duas de uma vez, dado que eu não ia conseguir votar em nenhuma das duas.
2: Tanto no aplicativo quanto fisicamente, a justificativa deve ser feita no mesmo horário da votação, das 8 da manhã às 5 da tarde. Quem não justificar no próprio dia da votação ainda tem até 3 de dezembro, no caso de faltar o primeiro turno, e até 8 de janeiro, quando a ausência for no segundo turno. Mas aí precisa apresentar também um documento justificando o motivo da ausência, como um atestado médico, bilhete de viagem, comprovante de hospedagem ou até uma declaração própria assinada. Jovens de 16 a 18 anos e quem tem mais de 70 anos não precisam justificar a ausência, já que nesses casos o voto não é obrigatório. Para todos os outros eleitores, a punição por faltar e não justificar é multa de até R$ 3,51. Enquanto essa multa não for paga, o cidadão fica impedido de emitir passaporte e carteira de identidade, de se inscrever em concurso público ou tomar posse em cargos ou funções, de renovar a matrícula em estabelecimento de ensino oficial ou fiscalizado

0: pelo governo e de praticar qualquer ato que exija quitação com o serviço militar ou com um imposto de renda. O título eleitoral pode ser cancelado se o eleitor faltar a 3 votações seguidas sem justificativa. Da Rádio Senado, Márcio Maturana.
1: E para fechar o nosso bloco, mesmo depois de encerrada a contagem dos votos, o processo eleitoral não acaba para candidatos, como explica o repórter José Carlos Oliveira.
2: Especialista em eleições, o professor de pós-graduação em Direito da Universidade do Estado do Rio de Janeiro, Bruno Andrade, explica os processos a que estão submetidos os candidatos após o fechamento das urnas. Os eleitos ainda têm algumas obrigações na Justiça Eleitoral, até a efetiva posse no cargo eletivo.
3: Após acabar a votação, a gente tem a contabilização, a gente faz a validação desses votos, toda a parte de sistema para verificar se esses votos são válidos. E aí a Justiça Eleitoral faz o seguinte: ela declara o resultado das eleições, seja para primeiro, seja segundo turno. Os candidatos que ganharam têm a informação de que eles têm que prestar conta até 3 dias antes da diplomação. Esse ano, a data para a diplomação final é 18 de dezembro.
2: Com as contas devidamente aprovadas, vem a diplomação no cargo para a posterior cerimônia de posse. Bruno Andrade esclarece a diferença entre essas duas fases.
3: O diploma é o símbolo de que acabou a eleição para aquela pessoa. É um ato que encerra o processo eleitoral. A posse é um requisito para o exercício do mandato eletivo. E aí, quem faz a posse não é mais a Justiça Eleitoral. É o Poder Executivo ou o Poder Legislativo, dependendo do cargo. A partir desse exercício do mandato é que a pessoa vai poder tomar medidas como parlamentar, por exemplo. Então, vai participar de votações, vai compor bancada.
2: As posses estão previstas para 2027, 5 de janeiro para presidente da República, 6 de janeiro para governadores e 1º de fevereiro para senadores e deputados. E no caso hipotético de eleição de um concorrente a presidente ou governador que teve a candidatura indeferida pela Justiça Eleitoral? Bruno Andrade explica a solução prevista na legislação.
3: A lei eleitoral fala que, mesmo sendo indeferida, ele pode continuar a candidatura. Só que é por conta e risco dele, né? Se ele for eleito, ele vai ter que esperar o processo ser decidido. Ele vai ficar sub judice, o processo dele tem prioridade na tramitação para julgar o quanto antes. Se eventualmente chega a data da posse, ele não vai exercer o mandato enquanto o processo não ser resolvido. E aí, nesse caso, assume o presidente da Câmara ou o presidente da Câmara Legislativa estadual, e aí ele fica interinamente enquanto não resolve o problema. Se foi confirmado o indeferimento do processo, tem que ter nova eleição.
2: Já nos cargos proporcionais, como o de deputados federais e estaduais, o suplente eleito toma posse enquanto não houver decisão definitiva da Justiça Eleitoral sobre indeferimento de candidatura. Na Rádio Câmara de Brasília, José Carlos Oliveira.
1: 11 horas 53 minutos, reta final do nosso Revista Brasil. Vamos a São Paulo. O comando é dele, Leandro Martins.
4: Ok, Miguelzinho, agora eu vou falar sobre o Lito Souza. O corpo dele está sendo velado nesta manhã na zona norte de São Paulo. O influenciador digital especialista em aviação morreu ontem depois de meses lutando contra a doença rara de Creutzfeldt-Jakob, uma condição neurodegenerativa rara e progressiva. Ele tinha apenas 59 anos, deixa a esposa Mila Seidel e o filho de 7 anos. Joselito Geraldo de Souza, o Lito Souza, foi um dos principais influenciadores brasileiros especializados em aviação e ficou conhecido principalmente pelo canal Aviões e Músicas no YouTube, onde explicava em linguagem acessível como funcionam aviões, procedimentos de segurança, turbulências e acidentes aéreos. O canal chegou a 3 milhões e meio de fãs, ganhou grande audiência durante a pandemia, principalmente transformando Lito num dos principais nomes da aviação no Brasil. No Instagram, a outra conta social dele eram outros 2 milhões e meio de seguidores. Lito também dava palestras sobre aviação e era responsável pelo curso Sem Medo de Voar, voltado, claro, a pessoas que sofrem de aerofobia. E ele explicava ali aspectos técnicos das aeronaves e situações como turbulência para tentar reduzir a ansiedade dos passageiros. Com mais de 36 anos de experiência no setor, o Lito foi também, antes disso, mecânico de aeronaves e trabalhou em funções ligadas à manutenção e segurança de aviões em empresas como a Varig, a Transbrasil e a United Airlines. Depois de décadas trabalhando em manutenção, ele realizou o sonho de se tornar piloto e obteve a habilitação em 2021. Só que em agosto deste ano ele recebeu o diagnóstico da doença Creutzfeldt-Jakob, que é, como eu disse, neurodegenerativa, e teve no Brasil, só tem 547 casos confirmados desde 2005, segundo

0: dados do Ministério da Saúde. No dia 12 de setembro, o Lito recebeu uma substância experimental como tratamento para a doença. Chegou dos Estados Unidos, um medicamento aí que ainda está em fase de testes, mas é a cartada que a família e ele tentaram para, quem sabe, resolver ou tratar, né? Em postagens nas redes sociais, a esposa escreveu que é com profunda tristeza que comunicamos o falecimento de Lito Souza, que dedicou grande parte de sua vida à aviação e à missão de compartilhar conhecimento. Com seu jeito único de ensinar, sua curiosidade e sua paixão, aproximou milhões de pessoas desse universo e inspirou muitos a seguirem seus próprios sonhos. Miguelzinho, muito bacana isso, uma pessoa que se dedicou a tentar reduzir o medo de voar, que é um medo aí que a maioria de nós tem, né?
1: Sim, isso é muito bacana. Inclusive, eu me recordo quando ele revelou a doença, os presidentes das companhias aéreas aqui do Brasil, todos eles se manifestaram e pedindo apoio, né? Ou seja, no sentido de tentar, inclusive, trazer esse medicamento, que era um teste, na verdade, porque não há cura e não há tratamento para esse tipo de doença. Mas trazer um medicamento em que estava sendo feito testes em outros locais fora do Brasil, e que conseguiram de fato trazer esse medicamento, mas não foi o suficiente e realmente ele nos deixou nesta quinta-feira. De qualquer sorte, aqui as nossas homenagens a ele, a todos os familiares e a todos os que o seguiam, né? Porque ele tinha realmente um grande público nas redes sociais, meu caro Leandro.
0: Exato, tomara que ele tenha logo um herdeiro aí, no caso, assim, alguém que ocupe esse papel de falar sobre a aviação de uma maneira descomplicada. Essa questão da turbulência, do medo de turbulência que, sim, você falou no começo do programa. Eu tenho dois primos que são aviadores comerciais e eles me falaram sobre isso, né? Porque a gente tem a impressão que é que nem um carro numa estrada esburacada que tá para virar a qualquer momento, mas é diferente com a aerodinâmica, funciona de outro jeito, e explicando direitinho a gente fica com bem menos receio, né, Miguelzinho?
1: Tranquiliza bastante, ou seja, e este foi o mote dos vídeos que ele produzia. Além de explicar acidentes aéreos que aconteciam, né, ele também explicava justamente detalhes sobre como se comportar dentro de uma aeronave, o que de fato causa a turbulência, no caso da turbulência em si, como falamos. Enfim, ele tranquilizava e muito aqueles que tinham pânico ou têm medo de voar. Então, isso de fato ajudou bastante, pode ter certeza que é o legado que ele vai deixar, Leandro.
0: Com certeza. Eu tenho mais uma informação aqui de São Paulo, Miguelzinho, porque depois do setembro mais chuvoso da história de São Paulo, o sistema Cantareira encerrou o mês com 41% do volume útil e passa a operar na faixa de atenção a partir de ontem, quinta-feira. É um progresso, porque o sistema estava na faixa 3 de alerta, que limita a retirada de água para abastecimento a 27 metros cúbicos por segundo. Com a subida dessa faixa 2, a Sabesp fica autorizada pela Agência Nacional de Águas a retirar um pouco mais, 31 metros cúbicos de água por segundo. A recuperação do Cantareira acompanhou o volume recorde de chuva registrado aqui na capital desde o início das medições do IMET, isso lá em 1943, Miguelzinho.
1: Ok, obrigado, Leandro Martins, um ótimo final de semana para você, um excelente domingo, viu? 4 de outubro.
0: Para você também, ótimo fim de semana, você e todos os ouvintes, votem com consciência, bom voto a todos.
1: É isso. Por hoje, ficamos por aqui. A gente agradece, sobretudo, a você pelo carinho da sua audiência, da sua sintonia, deixando aquele recado importante. Neste domingo, dia 4 de outubro, é dia de exercer a cidadania e participar do primeiro turno das eleições 2026. Então se organize, confira seu local de votação e vá com tranquilidade exercer o seu direito. Que seja um domingo de paz, respeito e muita participação. A gente deseja a você um ótimo dia de votação e que cada cidadão faça a sua escolha, mas como dito pelo Leandro e como dissemos aqui ao longo do programa, com muita consciência. Obrigado pela audiência, um grande abraço e até o nosso próximo encontro. Até lá!
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2: Olá, muito boa tarde a você que nos escuta de todo o Brasil. Está no ar o Repórter Nacional, que tem hoje os seguintes destaques. Faltam apenas 2 dias para o primeiro turno das eleições 2026. Mais de 158 milhões de eleitores devem ir às urnas para escolher deputados, senadores, governadores e presidente da República. E mais...
3: Pelo menos 14 estados vão ter lei seca no primeiro turno das eleições.
4: Cédula em papel é usada em teste de integridade das urnas eletrônicas.
5: Propaganda eleitoral em jornais e revistas termina nesta sexta-feira. Regra também vale para publicações na internet.
6: Em 2 dias, Polícia Federal combate crimes eleitorais em 7 estados, com prisões em flagrante e apreensão de milhões de reais.
2: O assunto eleições dominando a edição de hoje, né? Do Repórter Nacional, tudo isso e muito mais, claro, aqui no nosso noticiário produzido pela equipe de rádio jornalismo da EBC, Empresa Brasil de Comunicação. E nós estamos ao vivo nas emissoras da Rádio Nacional, em Brasília, São Paulo, Rio de Janeiro, Amazônia, Alto Solimões, São Luís, Recife, também nas emissoras parceiras, claro, de todo o Brasil, com a nossa rede nacional de comunicação pública. Eu sou Daniel Ito e você acompanha agora as principais notícias desta sexta-feira, 2 de outubro de 2026.
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2: Lembrando que ainda estamos no período de defeso eleitoral, então não serão veiculados conteúdos que possam caracterizar publicidade institucional para cumprir as normas de comunicação das instituições públicas. Defeso eleitoral, lembrando, se encerra no dia 25 de outubro.
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2: Falta só 2 dias, é depois de amanhã, hein? Você já fez sua colinha de papel, porque tem muito candidato para votar na urna no domingo. Dia de escolher, então, candidatos a 6 cargos, incluindo presidente da República. Priscila Mazenotti está aqui no estúdio com a gente. Priscila, qual que é a expectativa? Muita gente apta a votar. O que, que a gente destaca nessa antevéspera do primeiro turno, hein? Boa tarde para você.
8: Oi, Dani, boa tarde para você e para os ouvintes. Para ser bem exata, viu, Daniel, são 158.745.463 eleitores em todo o país. Isso contando quem tem de votar mesmo e quem tem o voto facultativo, que são os maiores de 70, os que têm entre 16 e 18 anos e os analfabetos. Uhum. E aí, gente, são 6 cargos diferentes que a gente vai votar, viu, nessa ordem. Primeiro é deputado federal, depois estadual ou distrital, se você estiver em Brasília. 2 senadores, né? O senador 1 e o senador 2, governador e presidente. Sim. É muito número para decorar, nem aposta nisso, viu? Leva logo a colinha, assume que não vai lembrar de tudo mesmo, é, anota na colinha para garantir.
2: Não pode anotar no celular, né, Priscila?
8: É isso que eu ia falar agora, a cola tem que ser de papel, bom e velho canetão, viu? Você pode, porque você não pode entrar com o celular ali na cabine de votação, você certo. Pode mostrar o e-título, aliás, vale qualquer documento com foto, mesmo documentos vencidos ou aqueles em formato digital. Aí é assim, você vai mostrar o seu documento ali para o mesário, vai deixar o celular na mesinha e vai entrar na cabine de votação sem nada. Ali vai ser o seu momento, você e o seu papelzinho com os números. Uhum. A não ser que você tenha, claro, alguma deficiência ou alguma mobilidade, aí vai poder entrar acompanhado na cabine. E quem tem mais de 80 anos tem preferência na fila, Daniel.
2: Perfeito, Priscila. O que, que pode no domingo, hein? A pessoa pode levar aí uma bandeira do partido que apoia, um santinho dos seus candidatos, como que é?
8: Vamos falar então do lookinho eleição para domingo, exatamente. Né? Então, o figurino é assim, pode broche, pode adesivo, pode camiseta, não pode, claro, bater boca, nem gritar o número do candidato, A manifestação é individual e silenciosa, não pode boca de urna. Não pode ficar jogando santinho perto dos locais de votação, isso é propaganda irregular e crime eleitoral. Ou seja, vai de boa, leva a colinha, vota e sai, para não ter confusão.

0: Lembrando aí que o horário de votação vai das 8 da manhã até as 5 horas da tarde, horário daqui de Brasília. Quem mora em locais com outros horários, com fuso diferente, tem que ficar atento a isso. Outra coisa, atualiza o e-título, confira o seu local de votação, pode ser que o seu local de votação tenha mudado, né? E se programe aí para sair de casa com calma, com tranquilidade, para ter um domingo de voto tranquilo e claro. Depois acompanhar a apuração aqui na Rádio Nacional, que vai estar todo mundo aqui na programação especial.
1: Tá certo. Então a dica é manifestação silenciosa no domingo para evitar confusão. Não vai mudar o voto de ninguém ali falando, gritando número, nome. Só vai arrumar uma grande confusão, porque pode ser levado para a delegacia, configura
0: crime. Pode até pegar ranço do candidato, essas coisas, vira confusão. E aí você não consegue nem votar. Já pensou? Seu candidato perde por um voto porque você brigou ali na sessão.
1: Pode acontecer.
0: Que desespero, imagina.
1: Com certeza.
0: Gente, um bom voto todo mundo domingo, leva a colinha, dá tempo ainda de pesquisar qual candidato quer votar, né?
1: E
0: manda brasa.
1: Falta pouco, mas dá tempo. Obrigado, viu,
0: Priscila,
1: pelas informações. E a gente segue falando do primeiro turno daqui a 2 dias, domingo de votação. Domingo em que alguns estados aqui do nosso país vão liberar a bebida alcoólica. Outros estados não vão liberar, lei seca tá valendo e o Gabriel Brum tá aqui no estúdio para explicar pra gente como é que vai funcionar, hein, Gabriel? Muito boa tarde para você.
2: Boa tarde, Daniel, boa tarde a todos. É o seguinte, a lei seca vai ser realidade em pelo menos 14 estados no primeiro turno das eleições neste domingo. Em alguns, a restrição para venda de bebidas alcoólicas vai valer em todo o território e outros em apenas em alguns locais específicos. Então, a proibição vai valer em toda a área dos estados do Pará, Amazonas, Amapá, Acre, Roraima, Piauí, Maranhão e Ceará. Bahia, Tocantins, Sergipe, Mato Grosso, Goiás e Rondônia vão ter a lei seca apenas em algumas zonas, em algumas cidades.
1: Certo.
2: Aí tem o caso do Rio Grande do Sul, que depende ainda de decisões judiciais, e até o momento não havia nenhuma ordem judicial nesse sentido. O período de validade aí dessas medidas variam de estado para estado, os horários, tem alguns estados que vai começar já na noite de sábado, então o pessoal tem que dar uma olhada nisso, e por isso é importante conferir os sites dos tribunais regionais eleitorais para saber justamente esses horários. Por outro lado, Alagoas, Distrito Federal, Rio de Janeiro, Minas Gerais, Espírito Santo, Santa Catarina, Paraíba, Pernambuco, Mato Grosso do Sul, São Paulo e Paraná vão ter a venda de bebidas liberada. Rio Grande do Norte ainda não informou se vai ter lei seca ou não. A gente mandou um e-mail, né, para o Tribunal Regional Eleitoral do Estado, tentou contato para ver o que vai acontecer e eles ainda não responderam, Daniel.
1: Tá certo, independentemente de qualquer coisa, não é bom votar depois de ingerir bebida alcoólica.
2: É, não, demais, deixa para, né, beber, curtir um pouquinho depois de votar.
1: Depois,
2: primeiro em casa, com um amigo, com a família.
1: Tá certo, Gabriel, muito obrigado pelas informações, viu? 8:30, a gente segue falando sobre as eleições, que, olha só, garantir a transparência e também o cumprimento da lei. Nesse período ficou mais fácil, viu? Graças à tecnologia, temos aí novas ferramentas digitais, aplicativos. E aí o cidadão, o eleitor, pode denunciar em tempo real infrações cometidas por candidatos durante a campanha eleitoral, durante também o próprio dia de votação. A Tatiana Alves está na linha com a gente para explicar como que funcionam, né, Tatiana, algumas dessas plataformas, caso o nosso ouvinte precise delas. Boa tarde para você.
3: Boa tarde, Daniel. Isso mesmo. Os moradores do Rio de Janeiro, eles podem denunciar os crimes eleitorais pelo aplicativo CISP Cidadão, que foi desenvolvido pela Secretaria de Segurança Pública do Estado. Nesse aplicativo é possível relatar situações suspeitas, informar o local da ocorrência e enviar fotos, vídeos ou links que ajudem nessa investigação. O usuário pode ainda gravar o relato por áudio, revisar o texto antes de concluir o envio. As denúncias registradas na plataforma serão encaminhadas a técnicos do Tribunal Regional Eleitoral do Rio de Janeiro. O aplicativo oferece ainda a opção de denúncia anônima. Nesse caso, o usuário pode optar por não informar seus dados pessoais. O CISP Cidadão está disponível gratuitamente, tanto nas lojas de aplicativo do Android, e também no iOS, né? Tanto para quem tem iPhone como quem tem os telefones do sistema Android. Outra opção para comunicar os possíveis infrações eleitorais é o aplicativo Pardal, esse criado pelo Tribunal Superior Eleitoral. Para utilizar esse aplicativo em celulares ou tablets, É necessário fazer o login com a senha do e-título. A identidade do denunciante

0: permanece em sigilo. As denúncias enviadas pelo Pardal devem incluir informações sobre o local da ocorrência, descrição dos fatos e, sempre que possível, materiais como fotos, vídeos, áudios ou links que auxiliem na análise do caso, Daniel.
1: Tá certo, perfeito, Tatiana. Muitíssimo obrigado pelas dicas sobre os aplicativos e ferramentas, então, para os eleitores denunciarem infrações e crimes. E dentro das ações, então, que contribuem para a segurança do voto eletrônico no domingo e a checagem da veracidade dos dados da urna eletrônica é utilizando um voto de papel, viu, para efeito comparativo durante o pleito eleitoral. Existe, então, esse processo que compara a urna eletrônica com a votação em papel antes, claro, das eleições. O repórter Madison Euler explica para a gente, então, como que isso é feito para garantir, então, a total segurança da urna eletrônica. Madison, boa tarde para você.
2: Boa tarde para você, Daniel, e boa tarde para os ouvintes da Nacional. Olha, um é o teste de autenticidade, que confirma no dia da eleição se os dados digitais da urna são os mesmos que estão disponibilizados pelo TSE, e o outro é o teste de integridade, que utiliza cédulas de papel, como você falou. Esses testes do TSE, que o TSE chama aí de prova dos nove das urnas eletrônicas em relação à transparência no processo de contagem dos votos. Amanhã, véspera das eleições, os tribunais regionais eleitorais de todo o país definem quais sessões irão receber essas urnas eletrônicas e as cédulas em papel. E isso acontece por meio de indicação pelas entidades fiscalizadoras ou sorteadas, Daniel.
1: Ô Madison, e como que funciona aí cada uma dessas auditorias, hein?
2: Bom, falando primeiro do teste de integridade, né? Por meio do teste de integridade é possível comprovar se o voto digitado no teclado é exatamente o mesmo apurado pelo equipamento. Na véspera da eleição, essas urnas que serão auditadas são guardadas em locais monitorados por câmera. Enquanto isso, em outro lugar, né, dias atrás, os voluntários e representantes de partidos, federações e coligações já preencheram aí as cédulas de papel com votos em candidatos reais. Essas cédulas foram depositadas em urnas de lona e já trancadas. E no domingo, os servidores, acompanhados por auditores, eles vão digitar na urna eletrônica que está sendo auditada os votos que constam nas cédulas de papel, com votos válidos, de legenda, brancos e nulos. Em seguida, a urna eletrônica que está sendo auditada, ela emite o seu boleto de urna, seu boletim, e nesse momento o somatório de votos apurados pelas cédulas de papel é confrontado com esse relatório expedido pela urna eletrônica. O histórico desse teste, Daniel, demonstra a lisura do voto eletrônico, como destaca a gerente do processo de auditoria das urnas eletrônicas do Tribunal Regional Eleitoral aqui do Maranhão, a Luciana Linardi.
3: Em mais de 20 anos que esse teste acontece, nunca houve uma divergência, o que comprova a integridade da urna eletrônica.
2: Um outro teste que contribui para formalizar essa lisura do pleito é o teste de autenticidade dos sistemas eleitorais, que ocorre antes do início da votação. O objetivo é checar se as assinaturas digitais dos sistemas instalados nas urnas eletrônicas correspondem aos sistemas oficiais que já foram disponibilizados pelo Tribunal Superior Eleitoral, como explica a Luciana.
3: O juiz da zona eleitoral comparece à sessão junto com o promotor, publica-se edital convocando representantes da sociedade civil e quem mais se interessar. E eles vão até a sessão e é mostrado na frente de todos os lacres da urna, o pendrive da mídia de resultado, mostra-se que ela não está violada, faz uma verificação das instalações da urna eletrônica, de tudo isso é lavrado ata e publicada.
2: Sempre é bom reforçar aí que domingo, quando acontece o primeiro turno das eleições, as sessões eleitorais funcionarão das 8 da manhã às 5 da tarde pelo horário oficial de Brasília em todo o país. E o encerramento da votação vai acontecer às 5 da tarde, desde que não haja fila de eleitores. Volto com você, Daniel.
1: Tá certo, Madison. Muitíssimo obrigado, viu, pelas informações. Bom trabalho para você. A gente destacando aqui desde o começo do noticiário as eleições, o dia de votação no domingo. E hoje chega ao fim o prazo para publicação de propaganda eleitoral paga na imprensa escrita. Solimar Luz está na linha com a gente para contar, então, os efeitos dessa regra, né, Solimar, que é a 2 dias das eleições esse prazo. Boa tarde para você.
4: Boa tarde, Daniel. Boa tarde a todos. Hoje, então, sexta-feira, é o último dia para divulgação de propaganda eleitoral paga em jornais e revistas antes do primeiro turno das eleições deste ano. O prazo também vale

0: distribuir material de campanha e fazer caminhadas, carreatas e passeatas também. Eu volto com você, Daniel.
1: Excelente, Solimar, muitíssimo obrigado por explicar para a gente mais uma regra eleitoral, tem muitos prazos, né, durante esse período de eleições. Pois é, o primeiro turno das eleições ocorre, portanto, já neste domingo, e olha só, para você que está nos ouvindo aqui pelas emissoras da Rádio Nacional, eu quero deixar aqui um convite, viu? Acompanhe aqui na nossa emissora a nossa cobertura especial das eleições 2026, nós vamos ter participações ao vivo da nossa equipe de reportagem por todo o Brasil, de hora em hora, desde a abertura das urnas, logo cedo no domingo. Também teremos, escuta só, uma edição especial do Repórter Nacional ao meio-dia do domingo, que não costuma ter jornal, vai ter, portanto, com as notícias mais atuais sobre o dia de votação. E a partir das 5 horas da tarde, no horário de Brasília, você confere o nosso programa especial, que vai acompanhar toda a apuração das urnas, os resultados para todos os cargos e estados, além, claro, de entrevistas ao vivo com especialistas, com analistas, sobre tudo desse primeiro turno, então, das eleições. Então, fica aqui o convite. Não perca a nossa cobertura especial neste domingo nas emissoras da Rádio Nacional de todo o Brasil. Combinado? Agora, 12:17 é a hora certa em Brasília. 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
2: Passagem de uma frente fria sobre o oceano favorece áreas de instabilidade e traz chuva para grande parte do país neste fim de semana.
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1: Mas a gente fala mais um pouquinho de eleições, viu? Às vésperas aí do primeiro turno, a Polícia Federal divulgou a realização de operações de combate a crimes eleitorais em ao menos 7 estados do país, com prisões em flagrante e a apreensão de milhões de reais usados para financiamento ilegal de campanha e compra de votos. Crimes eleitorais, portanto, assunto para Gabriel Corrêa, que tem mais detalhes dessas operações para a gente. Gabriel, muito boa tarde.
4: Olá, Daniel. Boa tarde para você. Boa tarde a todos. Daniel, olha só. De janeiro até o dia 1º de outubro, a Polícia Federal instaurou mais de 1.200 inquéritos policiais para apurar infrações eleitorais. Nesse período foram apreendidos mais de 33 milhões de reais, dos quais 21 milhões eram em dinheiro em espécie. A compra de votos com dinheiro ou promessa de vantagens foi o crime mais recorrente. As investigações abrangem também Caixa 2, desvio de programas assistenciais e violência política contra a mulher. Daniel, nessa categoria foram 77 inquéritos abertos apenas esse ano. E entre quinta-feira e amanhã de hoje, a Polícia Federal divulgou ao menos 7 ações operacionais nas regiões Norte e Nordeste, além de uma intervenção no Mato Grosso do Sul. Somadas, foram 28 prisões em flagrante nesses 2 dias. O maior número aconteceu em Roraima, onde 22 pessoas foram detidas em um esquema de repasse de valores. Os eleitores relataram ter recebido até R$ 400 em troca do voto. E outras prisões em flagrante também foram efetuadas no Amazonas e aqui no Maranhão. Em Manaus, 2 pessoas foram presas após saírem com R$ 1.600.000 sacados em uma agência bancária. E em uma fiscalização no aeroporto de Manaus, um passageiro estava com R$ 27.000 em espécie e material de propaganda. Na zona rural maranhense de Afonso Cunha, 3 foram presos com material impresso e um caderno com anotações de eleitores, vinculando votos a consultas médicas e a obras públicas. Olha só, Daniel, nas operações divulgadas entre quinta e hoje, cerca de R$ 4 milhões em espécie foram apreendidos, além de euros, dólares e bloqueados outros mais de R$ 4 milhões. Eu volto contigo.
1: É, gravíssimas aí as suspeitas aí que estão sendo investigadas pela Polícia Federal, essas ações aí, inclusive com prisões em flagrante, então não são apenas suspeitas, né? De fato, dinheiro sendo usado para comprar voto e cometimento de outros crimes eleitorais. Gabriel, obrigado, viu, pelas informações. Agora a gente vai falar sobre o Rio Grande do Norte, onde mulheres amparadas por medidas protetivas vão ter atendimento prioritário nas eleições. Madison Euler está na linha para explicar para a gente as informações sobre esse assunto. Madison, muito boa tarde.
3: Oi, Daniel. Essa decisão é do Tribunal Regional Eleitoral, lá do Rio Grande do Norte, e vale para todo o Estado. Essa iniciativa, ela estende os efeitos de uma decisão anterior que já assegurava prioridade para mulheres que eram assistidas pela Patrulha Maria da Penha da Guarda Municipal de Natal. Com a ampliação, agora

0: todas as eleitoras do Estado que estão em situação de vulnerabilidade, protegidas por medidas protetivas, terão direito ao atendimento prioritário nesse primeiro turno das eleições. Essa medida considera a necessidade de organização logística, inclusive para o deslocamento e proteção dessas mulheres assistidas pelos órgãos de segurança de cada cidade. De acordo com o TRE do Rio Grande do Norte, a prioridade será para toda eleitora, independente do domicílio eleitoral dela, e mesmo que ela esteja ou não acompanhada por forças de segurança no momento da votação. Segundo esse documento, esse respaldo jurídico aí resguarda a isonomia e a integridade física dessas eleitoras, assegurando o direito ao voto. Lei importante, porque dados da Polícia Civil do Estado revelam que somente de janeiro a agosto desse ano, 5 mil mulheres no Rio Grande do Norte solicitaram medida protetiva por causa de violência doméstica. Daniel, volto com você.
1: Perfeito, muito obrigado, Madison Euler. Bom trabalho para você. E agora a gente fala sobre o seu voto. Você vai no domingo até a urna eletrônica, vai digitar os seus candidatos, vai fazer aquele barulhinho. E aí, o que, que acontece, hein, com o voto que você depositou eletronicamente? Gabriel Brum está de volta e explica tudo para a gente.
2: É isso aí, Daniel. Depois que a votação terminar no domingo, várias etapas aí acontecem até que a contagem final dos votos seja divulgada. Primeiro, vale reforçar, inclusive o Madison já falou, a votação termina às 5 horas da tarde, no horário de Brasília, mas quem estiver na fila vai poder votar. Não precisa dar não precisa ficar preocupado ali, não, que o horário está batendo, dando 5 horas, vai poder votar também. É o seguinte, depois que todo mundo tiver feito a escolha do candidato, a urna apura os votos registrados e imprime 5 cópias do boletim de urna, que tem aí os votos de cada candidato e partido, além do número de pessoas que compareceram. Aí uma dessas vias é colada na porta da sessão eleitoral para quem quiser conferir. Na sequência, a mídia de resultado, que é um dispositivo aí que guarda os dados, é enviada para as juntas eleitorais. Importante destacar que a urna é totalmente offline, ela não tem conexão com a internet. Esses dados são transmitidos somente por uma rede de comunicação própria, fechada, protegida e feita só para isso. Os sistemas, então, da Justiça Eleitoral checam a autenticidade e a integridade dos arquivos por meio de uma assinatura digital que garante aí que o resultado foi produzido pela urna eletrônica cadastrada para aquela sessão, só aquele equipamento. Perfeito. Aí, sim, os dados são, então, incorporados à totalização final e o Tribunal Superior Eleitoral divulga o resultado consolidado e os dados de cada sessão eleitoral depois de toda essa jornada aí longa, mas uma jornada segura e protegida, Daniel.
1: E rápida, inclusive, porque em poucas horas a gente já fica sabendo o resultado praticamente em todo o país, né, Gabriel? Perfeito, muito obrigado, viu, pelas informações aqui no Repórter Nacional, 12:23. Vamos mudar de assunto agora para falar de saúde, porque hoje 2 de outubro, é celebrado o Dia Mundial do Dentista, data que chama atenção para a importância de manter os cuidados com a saúde bucal e não esperar a dor, viu, outros sintomas para procurar atendimento. Rede Nacional de Comunicação Pública, nosso colega João Paulo Seabra, da Rádio Cultura de Belém. Vamos ouvir.
3: Consultar o dentista não deve ser uma atitude tomada apenas quando aparecem dor ou outros sintomas. A avaliação de rotina ajuda a identificar alterações ainda no início e prevenir problemas mais graves. Sobre a importância desse acompanhamento, fala a cirurgiã dentista Graça Silveira.
4: Às vezes as pessoas associam o dentista somente ao dente, ao tratamento de dente. Mas a nossa atuação, ela vai muito além disso. E a boca, ela faz parte do nosso organismo e ela reflete e interfere na saúde e na qualidade da nossa vida de modo geral.
3: Além das consultas periódicas, alguns cuidados precisam fazer parte da rotina, como higiene correta dos dentes e da língua, o uso de fio dental e atenção a alterações na boca.
4: Não existe uma frequência única que vai valer para todas as pessoas. Isso vai depender da idade, da condição de saúde, dos hábitos de higiene. De maneira geral, muitas pessoas, elas se beneficiam muito de avaliações periódicas. O ideal seria para você pelo menos ir 2 vezes no ano, a cada 6 meses.
3: A orientação é não esperar o surgimento de um problema para procurar atendimento e acompanhamento regular. Assim é possível avaliar a saúde bucal e indicar os cuidados necessários para cada paciente.
5: João Paulo Seabra, da Rádio Cultura FM de Belém, para a Rádio Nacional em Brasília.
1: E a Marinha do Brasil autorizou um navio de pesquisa norte-americano a realizar atividades científicas na costa brasileira a partir de amanhã até o dia 13 de outubro. Permissão oficial, então, que exige o cumprimento da rota previamente aprovada pelas autoridades navais. Navio dos Estados Unidos fazendo ciência no nosso litoral. Gabriel Corrêa tem as informações para a gente, Gabriel.
6: Exatamente, Daniel. A partir de amanhã, sábado, a portaria concedendo essa autorização foi publicada nessa semana no Diário Oficial. O navio Atlantic Explorer faz parte de um projeto anunciado para medir como as marés internas são geradas e se dissipam na região da plataforma amazônica. A área fica no extremo norte do litoral brasileiro, no Oceano Atlântico, logo em frente à foz do rio Amazonas e se estende principalmente pela costa do Amapá e do Pará. Esse projeto conta com uma parceria da Universidade de São Paulo, que é responsável pelo acompanhamento, e da Universidade da Califórnia em San Diego, nos Estados Unidos. O trajeto vai ser acompanhado por um oficial da Marinha do Brasil, a bordo do navio, com acesso livre e irrestrito a todos os compartimentos, equipamentos e registros da embarcação, e com autoridade para suspender ou impedir pesquisas que desrespeitem o prazo ou a rota que foram combinados. A Marinha proibiu o posicionamento ou a ancoragem de sensores sobre estruturas como os corais e águas profundas. Além disso, Daniel, todos os dados, relatórios e resultados devem ser repassados posteriormente para a Marinha do Brasil. Eu volto contigo.
1: Perfeito. Obrigado mais uma vez, Gabriel Corrêa, ao vivo com a gente com as informações. Meio-dia 27. Vamos à previsão do tempo para o fim de semana no país. Tem de tudo um pouco, viu? Chuva no centro-oeste e sudeste, aviso de perigo para tempestades no sul, sol e calor em parte da região norte e no nordeste. Vamos conferir os detalhes ao vivo? Priscila Terezo conta tudo para a gente ao vivo. Boa tarde, Priscila.
7: Oi, Daniel. Boa tarde para você. Boa tarde a todos. A passagem de uma frente fria sobre o oceano neste fim de semana favorece áreas de instabilidade que podem levar chuva ao centro-oeste e ao sudeste, avançando para partes do nordeste. No sul do país, as condições do tempo mudam amanhã. Segundo o Instituto Nacional de Meteorologia, áreas de instabilidade avançam da Argentina e provocam chuva e trovoadas no Rio Grande do Sul, com aviso laranja de perigo para tempestades. As instabilidades também podem alcançar o oeste de Santa Catarina e o sudoeste do Paraná, onde há aviso amarelo de perigo potencial para tempestades. Apesar da chuva, o frio diminui na região. No sudeste, a instabilidade dessa pista segue amanhã e tem previsão de chuva forte para quase toda a região, à exceção do nordeste de Minas Gerais e do Espírito Santo, além do sudoeste de São Paulo. As temperaturas ficam amenas. No centro-oeste, a semana termina com chuva, condição que permanece no sábado, com grande parte da região ainda sob aviso amarelo de perigo potencial para tempestades. Apenas o oeste, centro e sul do Mato Grosso do Sul estão fora da área de aviso, incluindo a capital Campo Grande, onde o dia será de sol entre nuvens. No norte do país, o sábado também tem previsão de chuva, acompanhada de trovoadas no Amazonas, no sudoeste de Roraima, no Pará e no Tocantins. Há possibilidade ainda de pancadas de chuva no Acre, no centro e norte de Rondônia e parte do Pará, Tocantins e demais áreas de Roraima. Em contrapartida, será mais um dia de sol e calor no nordeste do Pará, incluindo a capital Belém e em grande parte do Amapá. No nordeste, o tempo permanece mais firme, com chuva isolada em algumas áreas, em especial na região agrícola do Mato Piba, que abrange Maranhão, Tocantins, Piauí e Bahia. Essas áreas continuam sob aviso amarelo de perigo potencial para tempestades. Daniel.
1: Perfeito, muito obrigado, Priscila Terezo, com a gente, meio-dia 29. O Repórter Nacional fica por aqui com trabalhos técnicos de Thiago Coelho. Não se esqueça da nossa cobertura especial no domingo, dia de votação no primeiro turno das eleições. Bom voto para você e excelente fim de semana. Até mais, tchau.
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11: Olá, você está sintonizada e sintonizado na Rede Nacional de Comunicação Pública. Está no ar o Rádio Sociedade, sua revista diária de educação e cultura. Muito prazer, eu sou Felipe Rangel e trago, nesta sexta-feira, dia 2 de outubro de 2026, os destaques de hoje. A série Rádio Nacional, 90 anos em 90 histórias, traz os caminhos que levaram à criação da EBC, empresa pública da qual faz parte a Rádio Nacional. E o podcast Vide Bula traz esclarecimentos sobre mitos e curiosidades que cercam a esclerose múltipla. Tudo isso em menos de 30 minutos aqui no Rádio Sociedade.
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11: 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Vamos começar? Vem aí a série 90 anos em 90 histórias. No episódio de hoje, vamos entender como foi criada a Empresa Brasil de Comunicação, a EBC, e como a Nacional se integrou nesse processo.
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13: O final dos anos 1980 e a década de 1990 foram períodos difíceis para a Rádio Nacional. Demissões de empregados, venda e doação de emissoras, ausência completa de novos investimentos.
14: Mas a sociedade civil enxergava a necessidade de transformar a realidade das comunicações no Brasil. Essa luta tem um exemplo concreto de conquista com a criação da EBC, a Empresa Brasil de Comunicação, em 2007.
13: Para entender melhor esse caminho e a luta pela democratização das comunicações, vamos voltar à Assembleia Nacional Constituinte.
14: Em 1987, durante a construção do capítulo da Constituição dedicado à comunicação, o deputado constituinte Arthur da Távola defendia uma mudança profunda na estrutura da radiodifusão brasileira.
13: Depois de 21 anos de ditadura civil-militar, a grande maioria das concessões estava nas mãos do capital privado e uma pequena parte nas mãos do Estado. Para o constituinte, a sociedade civil precisava entrar em cena.
15: Temos, no Brasil, cerca de 95% das concessões em mãos do capital e perto de 5% em mãos do Estado. Ora, uma democracia não possui apenas o capital e o Estado como instituições sociais. O Brasil tem um sistema privado e está precisando adotar, também, o sistema público. Razão pela qual a proposta refere-se a que as concessões sejam dadas numa complementaridade tripartite.
14: Foi dessa visão que nasceu o pilar do artigo 223 da Constituição Federal de 1988, estabelecendo o princípio da complementaridade entre os sistemas privado, público e estatal.
13: Nos anos seguintes, o desafio passou a ser transformar aquela conquista constitucional em políticas concretas, como conta Adriano De Angelis, jornalista que atua nos debates sobre a democratização da comunicação.
16: Sociedade civil organizada, com a participação da FENAGE, diversos sindicatos, universidades, movimentos sociais, estudantis, denunciavam que a democratização da comunicação era um passo seguinte da democratização política, né? Então a gente tinha conquistado a democratização política, mas precisava avançar também na democratização dos meios de comunicação. Então se debatia muito a concentração econômica, né? O uso político de concessões de rádio e televisão, a pouca representatividade e diversidade de vozes e também uma pequena participação social, né, nesse campo.
14: No ano de 2007, ocorreu em Brasília o Fórum Nacional de TVs Públicas, que envolveu o Ministério da Cultura, a

0: SECOM e movimentos sociais para estruturar o campo público de comunicação de forma geral.
1: O evento serviu de base para uma carta de intenções do que deveria ser uma empresa pública de comunicação no Brasil. A participação da sociedade era um eixo central.
2: A ideia de democratização, ela é ampliada também para essa perspectiva do direito à comunicação, que significava a garantia de que diferentes grupos sociais, regiões do país e diferentes culturas também tivessem condições de produzir seus próprios conteúdos, produzir e distribuir seus conteúdos e informações e efetivamente participar da construção desse ambiente mais democrático de comunicação.
0: Em 2007, então, com base em todo este acúmulo, é criada no governo de Luiz Inácio Lula da Silva a Empresa Brasil de Comunicação, a EBC. Nos próximos capítulos, a gente vai te contar melhor sobre a criação da Empresa Nacional de Comunicação Pública.
1: Agora, vamos nos ater aos princípios que deveriam ser colocados em prática com as emissoras da Rádio Nacional, que passariam então a ser geridas pela EBC.
0: A Nacional carregava em si uma história gigantesca. A emissora mãe, no Rio de Janeiro, tinha construído as bases da história do rádio brasileiro. A Nacional de Brasília fez a ponte com a população do país e a nova capital. E a Nacional da Amazônia integrou comunidades do norte do país que antes não tinham acesso a nenhum outro meio de comunicação.
1: Agora, o trabalho era definir com maior clareza, então, como adaptar as emissoras para a comunicação pública. É o que conta Thaís Ladeira, superintendente das rádios naquela época.
3: A criação da EBC foi importante porque ela trouxe para as emissoras da Rádio Nacional uma missão pública mais claramente definida. Uma missão pública que já vinha sendo elaborada, lapidada ainda no tempo da Rádio Brás, porque a gente vinha da Rádio Brás, uma empresa que tinha uma história importante na radiodifusão brasileira, mas que também carregava uma tradição de comunicação vinculada ao governo. Já com a EBC, a gente passa a discutir de maneira mais estruturada o que significa fazer comunicação pública, uma comunicação que seja voltada para o interesse do cidadão, voltada para a diversidade do país, para a cultura, cumprindo o direito à informação e garantindo também a participação da sociedade.
0: Thaís Ladeira conta que as emissoras da Rádio Nacional sempre tiveram vínculo com a sociedade, mesmo sendo geridas pelo governo federal. A proposta agora era preservar suas identidades regionais e suas trajetórias, mas construir uma nova missão para a Rádio Nacional que ampliava os direitos do ouvinte.
3: Eu acho que o grande salto foi começar a enxergar o ouvinte não apenas como uma audiência ou uma necessidade de tutela, existia também um pouco essa relação, sabe, de, meu querido, minha querida, claro, rádio é puro afeto, é coração, mas era preciso também fazer um rádio conscientizador, mobilizador, de incidência. Então, tratar o ouvinte das rádios Nacional e MEC como audiência era pouco. A gente precisava tratar esse ouvinte como cidadão e sujeito da comunicação, protagonista da sua história, com muito respeito à história trilhada até ali, especialmente da Rádio Nacional.
1: Nos próximos episódios, a gente te conta sobre o início da história da EBC e de como a Rádio Nacional passaria, enfim, a fazer parte de uma empresa de comunicação pública.
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1: Este episódio usou áudios do acervo da Empresa Brasil de Comunicação, A locução dramatizada do discurso de Arthur da Távola foi feita por inteligência artificial.
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1: Confira as notícias do esporte com Wagner Gomes. Olá, Wagner.
2: Olá. Passado os Jogos Sul-Americanos de Santa Fé, é hora de atualizar as informações. O Brasil fez o dever de casa e venceu a competição, liderando o quadro de medalhas com 122 ouros, 107 pratas e 83 medalhas de bronze, somando 312. A Argentina, competindo em casa, terminou em segundo lugar com 81 medalhas de ouro, 87 prata e 125 de bronze, total de 293 medalhas. Completou o pódio a Colômbia com 69 ouros, 61 pratas e 72 bronzes. Medalhista paralímpico, que já conquistou 3 medalhas de ouro em Jogos Paralímpicos, disputando provas de atletismo, Lucas Prado mudou da pista para o ciclismo e está participando na Holanda do Campeonato Mundial de Paraciclismo de Pista. Esta será a sua primeira disputa em um mundial, desde que trocou de modalidade. Ele está com 41 anos e disputa na classe Tandem B, destinado a atletas com deficiência visual que pedalam acompanhados por um piloto. Um grande abraço a todos e até amanhã.
1: Valeu, mestre. Até segunda. Grande abraço. Seguimos com o podcast Vidibula, apresentado por Patrícia Serrão e Raíssa Saraiva. O episódio de hoje trata de mitos e curiosidades que cercam a esclerose múltipla.
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6: Oi, gente. Bem-vindos a mais um episódio do Vidibula. Eu sou a Raíssa Saraiva.
7: E eu sou Patrícia Serrão, e esse é o podcast onde a gente fala de saúde, direitos e vida real, sem burocracia e com muita troca.
6: O tema de hoje já foi assunto do Vidibula na primeira temporada. Mas vocês sabem, né? A gente não perde a chance quando a pauta bate na nossa porta. Além do que, esse é um tema que me acompanha há mais de uma década.
7: Sim, vamos falar de esclerose múltipla. Mas dessa vez, além das pessoas que vivem essa realidade na pele, vamos conversar também com o neurologista e neuroimunologista Flávio Vieira, que vai esclarecer alguns mitos da doença que a gente escuta por aí.
6: Também vamos conversar com a minha colega de diagnóstico, Valéria Costa, que descobriu a AEM há 2 anos.
7: Raíssa, antes da gente entrar no tema, conta um pouquinho pra gente da sua relação com a esclerose múltipla. Eu sei que você passou quase 1 ano investigando até chegar ao diagnóstico final, não é?
6: Pois é, Paty. Eu sempre fui desastrada, caía, esbarrava nas coisas. Mas, de repente, esses acidentes ficaram muito mais frequentes e sérios também. Eu comecei a ter problemas para caminhar. Eu procurei um neurologista e ele tinha certeza que era estresse. E não tinha nada a ver, né? Então, eu perdi muito tempo até achar um médico que realmente escutasse os sintomas que eu estava contando e interpretasse da maneira certa.
7: Cara, isso é muito frequente na vida das pessoas com doenças raras. Comigo também demorou pra caramba o diagnóstico. Por isso que as datas de conscientização e os espaços como o Vidibula são tão importantes para ajudar outras pessoas que não passem pelo que você ou eu passamos e que muita gente também passa.
6: É isso. E hoje, graças ao tratamento, eu estou bem, a doença está controlada. Uso bengala há 1 ano, mais ou menos, para prevenir quedas, mas sigo aqui, ativa, aprontando e com muita história para contar.
7: É exatamente isso que a gente quer, informação, acolhimento e esperança. Então, bora para o episódio.
6: Vamos começar do básico, porque muita gente ainda confunde. Flávio, o que é, afinal, a esclerose múltipla?
8: A esclerose múltipla é uma doença autoimune, crônica, que atinge o sistema nervoso central, ou seja, o cérebro e a medula, e é basicamente como se você estivesse desencapando aqueles fios que transmitem a informação. Então, quando a doença acontece no nervo óptico, na parte do olho, a pessoa tem uma alteração visual. Quando a doença acontece na medula, ela pode ter uma alteração de força ou uma alteração de sensibilidade. Quando ela acontece no tronco encefálico, você pode ter paralisia do olhar, dor em face. Então, basicamente, a gente tem a nossa própria

0: própria imunidade, passando do sangue para o sistema nervoso e aí acaba atacando algumas estruturas.
1: Eu adoro essa analogia do fio desencapado. Acho muito fácil de entender. Mas e múltipla? Por quê?
2: O múltipla vem das múltiplas cicatrizes que a doença deixa no cérebro e na medula. Um dos significados da palavra esclerose, inclusive, é cicatriz. Quando a gente faz a ressonância magnética, que é um exame bem comum para acompanhar a evolução da doença, aparecem umas marquinhas brancas em alguns pontos, que são justamente pequenas cicatrizes de inflamação. E os sintomas vão variar dependendo de onde essas cicatrizes estão.
1: E quais são os principais sintomas que as pessoas precisam ficar de olho, Flávio?
0: Perda de força de um lado do corpo ou alteração de sensibilidade de um lado do corpo. Nós temos o embaçamento da visão e a dor no olho, geralmente é em um olho só. Nós temos também a dor na face, que nós chamamos de neuralgia do trigêmeo. Principal causa de neuralgia do trigêmeo em mulher jovem é esclerose múltipla. Tem a visão dupla, que é a paralisia do olhar, e tem as alterações de equilíbrio.
2: Eu acrescento ainda fadiga, sensação de formigamento ou choque, dor e alterações no sistema urinário, principalmente no controle da urina.
1: E uma coisa importante, os sintomas não são súbitos como um AVC. Eles vão progredindo aos pouquinhos ao longo dos dias e duram mais de 24 horas. São chamados surtos. E se isso acontecer, principalmente em mulheres jovens entre 25 e 40 anos, é um sinal de alerta.
2: Exatamente. E outra confusão comum que eu mesma já respondi várias vezes: a esclerose múltipla não é a mesma coisa que a esclerose lateral amiotrófica, a ELA. A doença do Stephen Hawking, qual é a diferença, Flávio?
0: A esclerose lateral amiotrófica geralmente são pessoas mais idosas, e aí você vai ter um predomínio de sintomas motores. Então começa a perder a força, pode ter alterações na respiração, alterações para engolir, de uma forma muito progressiva. A esclerose múltipla, na sua grande maioria, ela funciona em surto e remissão. Ou seja, tem um sintoma, melhora, pode ficar uma sequela ali. Depois tem outro sintoma, melhora. A ELA, não, a esclerose lateral amiotrófica, ela é muito progressiva, é um perfil populacional diferente, são fatores de risco distintos e o mais importante é, e que chega nesse caso que eu te falei, nós temos alguns tratamentos para esclerose lateral amiotrófica, mas nenhum deles é capaz de suplantar essa progressão muito rápida e muito grave da doença. Em muitos casos, a pessoa pode falecer em um ano e pouco. A esclerose múltipla não. Quem tem acesso a boas terapias na forma remitente e recorrente, que é a maioria dos casos, tem a mesma qualidade de vida e expectativa de vida de uma pessoa que não tem a doença.
1: Raíssa, a gente sabe que o diagnóstico é um dos momentos mais difíceis. E a Valéria, nossa convidada de hoje, também teve uma experiência marcante.
2: A Valéria tem 53 anos e é de São Paulo. Ela foi diagnosticada há 2 anos, depois de uma dor de cabeça muito forte. Só que a médica que atendia ela nessa época faltou a aula de humanização com o paciente. Como é que foi essa história, Valéria?
3: E a médica que me atendeu, que não veio ao caso, a médica que foi, nem me lembro mais o nome dela, ela me deu o primeiro diagnóstico e falou que eu tinha esclerose múltipla e que eu não ia mais andar, que eu não ia mais falar, uma coisa assim terrível.
1: Nossa, que impacto! Imagina receber uma notícia dessas. Mas o bom é que Valéria não aceitou essa sentença.
2: Não. Ela buscou outro médico, encontrou acolhimento e hoje em dia tem uma vida totalmente normal. Ela vai para a academia quase todos os dias, trabalha, cuida da família e recebe o tratamento pela farmácia de alto custo do SUS.
1: E olha só, a dor de cabeça que ela levou ela a fazer os exames nem tinha relação com a esclerose. Foi quase um presente que ajudou a descobrir a doença antes mesmo dos sintomas.
0: Faz toda a diferença na vida de um paciente receber um diagnóstico precoce de esclerose múltipla. As pessoas, elas não podem se contentar, às vezes, com uma coisa muito simples. Ah, é ansiedade, vai para casa, mas você tá vendo que tá o sintoma, entendeu? Procure, insista, procure um bom neurologista.
2: É, insistir. Essa é a palavra-chave.
1: A gente sabe que muitas vezes a pessoa é mandada de volta para casa com um diagnóstico de estresse ou ansiedade, principalmente mulheres.
2: Infelizmente, sim. E não tem uma receita mágica para chegar ao diagnóstico correto. São vários exames e várias possibilidades. Às vezes, a tomografia não mostra nada, mas a ressonância sim. E ainda existe, no caso da AM, a coleta de líquor, que é o líquido que banha a nossa medula. É um exame mais invasivo, mas que ajuda na pesquisa das bandas oligoclonais para fechar a investigação.
4: vídeo, Mula.
1: Depois da descoberta, vem o tratamento. Como foi o seu caso, Raíssa?
2: Eu uso o mesmo remédio há 12 anos, mas foi literalmente um processo. Na época, o medicamento não era oferecido na primeira linha do SUS e ele não podia ser minha primeira opção por lá. Então, eu tive que entrar na justiça para conseguir ir pelo plano de saúde. E foi a aposta certa, porque funcionou super bem para mim.
1: Mas hoje, ainda bem que as coisas mudaram. O Flávio explica agora que a medicina já adota o conceito de tratamento de alta eficácia desde o início.
0: Hoje nós temos medicamentos de alta eficácia, extremamente seguros, com posologias confortáveis, seja sendo feito a cada mês, seja sendo feito a cada 6 meses, porque antigamente se adotava muito a terapia de escalonamento. Então você começava aí numa ponte com medicamento de baixa eficácia, se tivesse falhado, você ia para um medicamento de moderada eficácia, falhou de novo, vai para outro de moderada eficácia, depois você entra na alta eficácia. E aí a pergunta para responder isso é muito simples, né? Se fosse você tendo a doença, se fosse um parente seu, você iria gostar de expor ele a essa questão de surto?
2: Não, com certeza não. E ele tem razão, tá? A ideia hoje é congelar a doença o mais cedo possível. Os medicamentos de alta eficácia, como os anti-CD20, os imunossupressores e os que agem na barreira sangue-cérebro, têm índices muito bons de controle. E muitos deles são oferecidos pelo SUS e pelos planos de saúde.
1: E Valéria, que está há 22 meses no tratamento, também fala bem da experiência.
3: Eu tenho uma vida normal, a vida totalmente normal, assim. Eu não penso no assunto, eu passo academia praticamente todos os dias.
2: Ela diz que não sente quase nada da esclerose, só cansaço. Mas aí ela nem sabe se é da esclerose mesmo ou da menopausa.
1: Essa é boa. O tratamento de alta eficácia também é mais seguro do que as pessoas imaginam. Acabou aquele mito que remédio forte é remédio perigoso.
0: Os medicamentos de alta eficácia, eles vão configurar não só uma eficácia maior do que os de baixa, mas também mais segurança e menos efeito colateral, que era um mito que as pessoas tinham. Ah, esse remédio é muito forte. Não existe isso.
2: E sobre o transplante de células-tronco, que às vezes aparece como uma cura milagrosa, o Dr. Flávio deixa claro, não é cura, tem muito risco e hoje, com os medicamentos modernos, o risco-benefício desse procedimento não compensa para a grande maioria dos casos.
1: E Raíssa, uma dúvida que muitas mulheres têm. Quem convive com a esclerose múltipla pode engravidar? Dá para amamentar?
2: A resposta é sim. E o Dr. Flávio deixa isso muito claro.
0: Quem tem esclerose múltipla pode infartar, pode ter AVC, pode ter acidente de carro, pode ter uma dor de cabeça, pode ter uma gravidez, pode ter tudo que uma pessoa que não tem a esclerose múltipla tem. A gestação por si só é um fator protetor na esclerose múltipla. Então o primeiro trimestre protege um pouco, o segundo trimestre protege mais um pouco e o terceiro protege mais ainda. Então nós temos a proteção que a gestação garante. Hoje nós podemos manter alguns medicamentos durante a gestação ou mesmo ficar sem medicamento durante a gestação.
1: E o ponto de atenção é o puerpério, né?
2: Exatamente. O puerpério, o pós-parto, é um momento de maior risco de surto. Então é importante retomar o tratamento e conversar com o neurologista sobre a amamentação. Mas não é uma contraindicação formal. E não, a doença não é hereditária. Existe um aumento discreto na chance se os dois pais ou irmãos gêmeos têm a doença. Mas a maior chance é que o bebê não tenha esclerose múltipla também.
1: E outra fake news que a gente precisa combater, a relação com o vírus Epstein-Barr. Teve artista poderosa que falou que fez um tratamento contra o vírus para também não desenvolver esclerose múltipla?
2: É, a gente precisa ter cuidado com essas informações. Mas para tirar a dúvida, Flávio, o Epstein-Barr provoca ou não provoca esclerose múltipla?
0: 100% dos pacientes que têm esclerose múltipla já tiveram contato em algum momento com o Epstein-Barr. Isso significa que todo mundo que teve contato com Epstein-Barr vai ter esclerose múltipla? Claro que não, até porque no Ocidente a grande maioria das pessoas, se não teve, vai ter contato em algum momento com Epstein-Barr. E não existe uma cura para esse contato com Epstein-Barr, porque uma vez que você tem contato e pode desenvolver ou não a mononucleose, a doença do beijo que está associada ao Epstein-Barr, você cria uma imunidade para aquilo e esse é o contato que nós chamamos. Então, ele é sim, talvez, um pilar fundamental no desenvolvimento, mas nós temos que entender que 80, 90% das pessoas vão ter o contato. E a esclerose múltipla é considerada uma doença rara, é uma incidência muito

0: baixa.
1: Ou seja, o vírus é um fator de risco, mas não é causa direta e a doença não é contagiosa. Ponto final.
2: Tá, você recebeu o diagnóstico, e agora? Bom, pra mim, depois do choque, veio a vontade de falar. E muito. Já a Valéria foi mais contida. Inclusive, tem gente que só vai saber que ela tem AM agora, depois do nosso episódio.
3: Absorver aquilo primeiro, não entrar em pânico, essa é a grande verdade. Depois você vai separando com quem você quer conversar, né? E dentro da sua espiritualidade, da sua religiosidade, seja ela qual for, que a gente sempre tem que respeitar o que as pessoas acreditam, eu como cristã, eu pedi a Deus sabedoria. Só o que eu peço todos os dias, sabedoria para lidar com o problema.
1: E Flávio fecha com chave de ouro.
4: Obviamente, todo mundo fica assim, muito triste, muito impactado. Eu falo assim, olha só, ninguém gosta de ter nenhuma doença, mas dentro da neurologia você encontrou uma das doenças que mais tem controle, principalmente diagnosticando precocemente e tratando de forma eficaz.
2: É isso, gente, a esclerose múltipla é uma doença crônica, sem cura ainda, mas com controle excelente. Dá pra trabalhar, estudar, ter filho, dá pra rir, dançar, fazer academia, dá até pra apresentar podcast. Dá pra viver.
1: E se você está passando por algo parecido agora, procure um neurologista, insista no diagnóstico. E lembre-se, você não está sozinho. Tem toda uma comunidade, tem tratamento e tem vida do outro lado. O diagnóstico é só o início.
2: E aí, gostou do episódio? Então compartilha com quem precisa ouvir isso e começa a seguir o Vidbula nas plataformas de áudio.
1: E aproveitem e mandem sugestões, elogios, críticas e tudo mais para vidbula@ebc.com.br.
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1: Até o próximo episódio. Tchau.
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7: Esse foi o podcast Vidbula da Rádio Agência Nacional, que passa por aqui todas as sextas-feiras. E com Vidbula encerramos mais uma semana do Rádio Sociedade. 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Muito obrigado pela companhia, um grande abraço, bom fim de semana e até segunda. Tchau!
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Oi, oi, gente amiga, boa tarde. Boa tarde, Brasília, boa tarde, Brasil. São 13 horas, 2 minutinhos em Brasília. E começa agora mais uma edição do Sintonia Nacional. Eu sou o Frank Silva e é uma grande alegria estar com você nesta tarde, levando informação, companhia, música e uma mensagem de fé e esperança, além da sua participação através do nosso WhatsApp 61996741536. Hoje é 2 de outubro, lembramos o Dia Internacional da Não Violência, uma data que nos convida a valorizar a paz, o respeito, a solidariedade e o diálogo, né? E que Deus abençoe você, sua família, seu trabalho e todos os seus caminhos, e que nunca nos falte fé para enfrentar os desafios, esperança para acreditar no amanhã e coragem para fazer o bem hoje. Você está na nossa companhia, Rádio Nacional de Brasília, 980 kHz, e o programa Sintonia Nacional. Vamos proporcionar a você uma tarde de informação, esperança e tudo de bom. Eu sou o Frank Silva, muito obrigado pela sua audiência. Seja muito bem-vindo. Agora vamos trazer a nossa mensagem de reflexão para hoje.

Meu querido, minha querida amiga, às vezes a gente olha para aquilo que falta e esquece de perceber tudo aquilo que já tem. A vida nos ensina que ser forte não significa nunca cair, mas encontrar coragem para levantar e continuar. E talvez uma das maiores lições seja aprender a olhar para o outro com mais humildade, porque existem pessoas enfrentando grandes dificuldades e mesmo assim encontrando motivos para sorrir. A felicidade não está apenas nas conquistas, no dinheiro ou naquilo que conseguimos acumular. Ela também está no carinho que oferecemos, na mão que estendemos, no amor que compartilhamos e na capacidade de agradecer. Talvez a resposta para uma vida bonita seja justamente nas pequenas coisas, como um abraço, uma palavra amiga, um gesto de solidariedade e alguém para compartilhar a caminhada. E é pensando nisso que o Sintonia Nacional traz agora uma canção que fala justamente sobre essa busca pela felicidade. Com você, Daniel, para ser feliz. Boa tarde, 1:05.

Uma hora e 9 minutos e meio. Muito bom! É o Sintonia Nacional. E agora vou trazer para você uma mensagem de sabedoria e simplicidade diante da vida. Aprender com as experiências, valorizar o presente, aceitar os caminhos da vida e seguir em frente com serenidade e esperança. Tá aí para você. Vamos conferir?

0: Muito bom, aí, grande Renato Teixeira, tocando em frente dele e Almir Sater, 1:13.
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0: Sintonia Nacional no seu rádio, sextou, sextou. Quero mandar um abração aqui pro nosso amigo Wesley, né? É, um abraço, hein? Muito obrigado, meu caro Wesley, pelo carinho da sua audiência, meu irmãozinho. Muito obrigado, hein? O Sérgio Rocha também tá ligadinho na gente lá nas Três Marias, Minas Gerais. Um abraço para você, meu irmão. Muito obrigado aí pelo carinho da audiência. 2 de outubro, ele diz aqui, 2 de outubro, dia do Anjo da Guarda. Que nosso Anjo da Guarda possa sempre olhar por nós, nos amparar, proteger e iluminar, né? É, segundo a sabedoria dos mais velhos, você sabe quando é que o anjo da guarda sai de perto de você? Quando bebe cachaça. Diz quando o cara ingere a bebida alcoólica, o anjo da guarda sai de perto. E um abraço para você, Sérgio Rocha. Obrigado, hein? Muito obrigado aí pelo carinho da sua audiência. Tenha uma ótima tarde e de já um ótimo final de semana. 1:15, 1:15. Nós vamos seguindo aqui com o nosso Sintonia Nacional. Mande aí a sua mensagem, né? O nosso telefone 619, o WhatsApp. Os outros já estão liberados hoje? Ainda não, né? Já estão. Passou o defesa, mas ainda tem eleição. Depois da eleição a gente libera, né? Isto, beleza. Então, estamos aí com o WhatsApp 619-9674-1536. 619-9674-1536. E vamos seguindo, minha gente, aqui com o nosso Sintonia Nacional. Você já se surpreendeu?

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0: E aí, Maria Rita, não deixe o samba morrer. Olha, uma composição de Edson e Aloísio. 1h24.
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0: Vamos seguindo aqui, minha gente. Olha aí, estamos aí próximos às eleições. Para votar nas eleições de 2026, você deve apresentar um documento oficial com foto aos mesários. O título de eleitor em papel não é obrigatório. Também é possível votar usando apenas o aplicativo e-título, desde que ele exiba a fotografia do eleitor. Caso a versão digital não tenha foto, será necessário apresentar outro documento oficial com foto. A Justiça Eleitoral aceita os seguintes documentos oficiais com foto para identificar o eleitor no dia da votação: Carteira de Identidade, RG, né? Carteira Nacional de Habilitação, a CNH, Carteira de Trabalho, Passaporte, Certificado de Reservista, Carteira de Categoria Profissional reconhecida por lei como OAB, CRM, CREA e outros conselhos profissionais. A nossa do Sindicato Jornalista não aceita não, viu, João? Só a OAB, CRM, CREA e outros conselhos profissionais. Mesmo que estejam vencidos, esses documentos podem ser aceitos, desde que permitam identificar o eleitor. Já a certidão de nascimento e a certidão de casamento não são válidas para votar, pois não possuem fotografia, viu? É obrigatório levar o título de eleitor? Uma pergunta. Não, o título de eleitor em papel não é exigido para votar. O documento serve apenas para facilitar a consulta da zona eleitoral e da seção onde o eleitor vota. Se o eleitor souber o local de votação, basta apresentar um documento oficial com foto, como já falei há pouco. Nem mesmo o e-título é obrigatório, caso o eleitor saiba

0: sua zona e seção eleitoral. O e-título vale como documento? Sim, desde que a versão do aplicativo exiba a foto do eleitor. Nessa situação, o e-título pode ser utilizado sozinho para identificação da seção eleitoral, sem necessidade de apresentar outro documento. Se o aplicativo não mostrar a fotografia, normalmente porque o eleitor ainda não fez o cadastro biométrico, aí será obrigatório apresentar também um documento oficial com foto da lista que li ainda há pouco, viu? Se o e-título não identificar você, tá bom? É isso aí, é bom andar prevenido, né? São 13 horas e 27 minutinhos, nós vamos seguindo, vamos trazendo aí sucesso. E aí, você vota no exterior? É, se você votar no exterior, né, precisa dos mesmos documentos. Brasileiros inscritos para votar no exterior também podem utilizar o e-título. Da mesma forma, quando o aplicativo não exiba fotografia, o eleitor deverá apresentar um documento oficial com foto para comprovar sua identidade. Para evitar problemas na hora de votar, a recomendação é levar um dos documentos com fotos listados. Caso não tenha o e-título, né, ou a versão impressa em mãos, o ideal é ir para o local de votação sabendo qual a zona e a seção eleitoral que podem ser consultados no site do TSE ou nos portais dos tribunais regionais. É isso aí, vamos lá, 13 horas e 28 minutinhos. Vamos seguindo, vamos trazendo aí mais músicas bonitas para você que está aí ligadinho da gente, né? É o nosso Sintonia Nacional. Vamos falar com os nossos amigos ouvintes? Vamos ver quem está chegando, olha aqui, Antônio Lopes de Goiânia, boa tarde.
1: Boa tarde, Frank Silva, boa tarde, ouvintes do Sintonia Nacional, um abraço aí para o Wesley, para a Maria Irandi, a Celídia, Raquelzinha Divina, um abraço aí também para o Ajeane Brasil, Caroba, quero abraçar também a Milena em Brasília, quero abraçar também a Cela, a Márcia Ferreira também em Brasília, e a todos os ouvintes aí sintonizados no Sintonia Nacional nesta sexta-feira. Clima chuvoso aqui em Goiânia, Frank Silva. Toca para nós aí, Milionário José Rico, a música Quem Será Seu Outro Amor. Vamos recordar modão do passado aí, hein? Antônio Lopes aqui de Goiânia, ligado no Sintonia Nacional. Boa sexta-feira, estamos trabalhando e ligado no Sintonia.
0: Falou, meu caro. Amigão, nós vamos trazer com Chico Rei Paraná, tá bom? Beleza? Se zanga não, né? É, também chegando aqui o nosso amigo Valdivino dos Santos, lá das Minas Gerais, São João do Paraíso. Boa tarde, Valdivino.
2: Alô, alô, Frank Silva. Aqui é Valdivino Santos, estou aqui na Sintonia. Gostaria de ouvir aí Sandra de Sá, Solidão. Estamos aqui na Minas Gerais, São João do Paraíso. Um abraço para você e a todos da equipe e todos os ouvintes.
0: Beleza. Aí ele mandou aqui escrito: Frank, troca o pedido, por favor. Toca aí com Sandra de Sá, Retratos e Canções, ok? Ok. Você manda. 1h30, dois sucessos, bom gosto musical do ouvinte para você. Participe também. Nosso WhatsApp é 619-9674-1536.

1 hora mais 34 minutos. É o bom gosto musical do ouvinte aqui no Sintonia Nacional, Rádio Nacional AM Brasília. Mais uma para você.

0: E aí, você ouviu a Sandra de Sá? Bom gosto musical do ouvinte. Participe você também. 1h39.
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0: Olha aí, minha gente, 1h39, nós vamos seguindo, vamos trazer aí mais músicas, você que está aí ligado, em casa, no trabalho, em qualquer ponto do nosso querido imenso Brasil. Olha aí, um abraço bem forte para todo o pessoal ligadinho da gente aí na região do entorno, muito obrigado. Rádio Nacional AM em 980 kHz, também na Parabólica, aí no aplicativo radios.ebc.com.br, né? Por isso nós chegamos ao país inteiro e podemos até dar volta ao globo, né? Em volta do globo terrestre. Onde tem Wi-Fi, estamos chegando. Quero mandar um abração bem forte para todos lá do Amapá. Olha, lá no Amapá, a Petrobras anunciou hoje uma nova descoberta de petróleo no Poço Morfo, na costa do Amapá. O poço fica no bloco FZAM59, na chamada Margem Equatorial, região do litoral brasileiro, com potencial para exploração de petróleo e gás. A perfuração ocorre em águas ultraprofundas, a cerca de 2,9 quilômetros de profundidade, né? A empresa já havia encontrado petróleo no mesmo poço em agosto. Agora, ao avançar a perfuração para uma área mais profunda, identificou uma nova zona com presença de petróleo. Segundo o comunicado da companhia, a descoberta foi confirmada por análises de rochas e de amostras de fluidos coletados durante a perfuração, né? É isso. E segundo a Petrobras, estudos sobre a nova descoberta continuam em andamento. A empresa analisará em laboratório as amostras coletadas durante a perfuração e cruzará os resultados com os demais dados obtidos no poço. Isso aí. Agora são 13h41. Vamos seguindo? Olha aí, mais uma música bonita para você que está aí ligado na gente. Vamos trazer agora aí uma música do José Augusto, Chuva de Verão. E eu pergunto, quem nunca viveu um amor assim, hein? Chega de repente, como chuva de verão, faz o coração transbordar e quando vai embora, deixa aquela saudade. Já aconteceu com você? Vamos conferir. 1h41.

Muito bom, 1:46. Você já viveu um amor tão intenso que mesmo tentando seguir em frente, ele continuou voando dentro do seu coração? Será que existem amores que nunca deixam de incendiar a nossa memória? Hã? Vamos conferir nesta música.

0: Olha aí, minha gente, agora 13 horas mais 51 minutinhos, chegando por aqui o nosso amigo Wesley. Wesley,
1: nosso
0: tudo
1: amigo,
0: bem?
1: Nosso atleta.
0: Nosso
2: boa
0: amigo.
2: Boa tarde, Frank Silva, Johnny,
0: atleta.
2: Como é que tá? Um abraço para todos que estão ligados no nosso Sintonia atleta. Nacional, na
0: e
2: Rádio
0: ele...
2: Nacional.
0: E ele já está com o kit aqui, né?
2: Já peguei meu kit ali.
0: Para a corrida Silva. De amanhã, Júlio?
2: Amanhã, 19 horas aqui na...
0: Qual é a corrida amanhã?
2: É o Santander Night Run.
0: Fever. Olha só, Fever.
2: Vou fazer 5 km.
0: 5 quilômetros, né? A última vez, qual foi o seu tempo?
2: Foi 21:43.
0: Em quantos quilômetros?
2: 5.
0: 5. Amanhã eu espero que você faça em 18, né? Ixi. Aí bate o recorde, aí chama a atenção do mundo todo e já tá na Olimpíada.
2: Bora lá, né?
0: Olha, boa corrida para você, viu, Wesley?
2: Obrigado,
0: Ficamos
2: Frank.
0: Orgulhosos.
2: Bora correr, né?
0: Você sempre ganhando medalha, sempre em primeiro lugar, isso é bom demais. E incentiva a gente a fazer o esporte, que nós precisamos de praticar esporte, né? Qualquer um esporte, porque se a gente ficar só no sofazinho, aí enferruja tudo, né, Wesley?
2: Com certeza, eu tô incentivando o Eduardo. Eduardo, eu já me escrevi ele na...
0: Ele é no
2: na
0: Kid,
2: Dia,
0: né?
2: Das Crianças. É, Kid.
0: Kid, Kid é
2: Mas
0: criança.
2: Ele, aqui em Brasília tem o Sesc Corridas. Aí
0: certo.
2: Ainda tá aberto as inscrições, se algum pai quiser levar seu filho.
0: Uhum.
2: É, a próxima corrida é dia 10, lá no Parque da Cidade.
0: Muito bom, aqui pertinho, aqui atrás, né?
2: Exatamente.
0: É isso aí. Já tem o personal trainer para preparar para as Olimpíadas? Está conversando?
2: Eu estou conversando, estou com um treinador ali de uma colega minha. Tá,
0: nossa,
2: tá adiantado já.
0: Já está adiantado, né? Não está mais cansando, não? Correndo com a boca aberta?
2: Não, está direitinho.
0: Meu professor de educação física. Fecha a boca, respira pelo nariz.
2: Exatamente.
0: É isso aí.
2: Franca,
0: né?
2: Eu mando um abraço para todos que estão ligados aí, tá bom?
0: Certo, muito bem, vamos lá. Falou, é para todos, né?
2: Pra
0: no atacado.
2: Todos, diário,
0: beleza,
2: né?
0: É, velho, sucesso para você.
2: Eu que agradeço,
0: viu,
2: um abraço.
0: É o orgulho da EBC, viu? Atleta da EBC.
2: Bora lá.
0: São 13 horas 53 minutinhos, é o nosso Sintonia Nacional. E vamos seguindo, vamos trazendo aí mais músicas bonitas, né? Os nossos amigos participando aqui do programa. É, temos um amigo, deixa ver, é de São Paulo. Olha, boa tarde, ligadinho na rádio. É Claudinei de Nello. Claudinei de Nello, um abraço, meu irmão. Muito obrigado aí. Em Pirapozinho, São Paulo. Falou, um abraço, hein? Beleza. Vamos então trazendo aí mais músicas bonitas às 13h53. Nós vamos ouvir agora, né, uma música do Roberto Carlos, Um Jeito Estúpido de Te Amar. E aí, Wesley, você já amou alguém de um jeito tão intenso que acabou fazendo tudo errado, Wesley?
2: Não,
0: né? Às vezes a gente ama de verdade, mas será que sabe demonstrar esse amor sem machucar quem está ao nosso lado? O Wesley sabe, é tanto que casou, né, Wesley? É isso aí. E você? Vamos conferir? 1h54, Roberto.

1h57, agora vamos falar do amor que toma conta do coração, muda o jeito de olhar a vida e faz a gente pensar em uma só pessoa todo o tempo. João Paulo e Daniel, com a música Estou Apaixonado.

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1: Agora são 2 horas no horário de Brasília. Muito boa tarde, eu sou Daniel Ito e este é o Nacional Notícias com destaque do momento. Tá chegando o dia de votação, é domingo, hein? Primeiro turno das eleições 2026. E aí, alguns estados vão liberar bebida alcoólica em algumas localidades, outros estados vão proibir. Pois é, lei seca nas eleições. Vamos aos detalhes com o repórter Gabriel Brum aqui no estúdio. Conta pra gente, Gabriel, boa tarde.
2: Boa tarde, Daniel, boa tarde a todos. É isso mesmo, a lei seca vai ser realidade em pelo menos 14 estados no primeiro turno das eleições neste domingo. Uhum. Em alguns, a restrição para venda de bebidas alcoólicas vai valer em todo o território e outros em apenas alguns locais específicos. A proibição, então, vai valer em toda a área dos estados do Pará, Amazonas, Amapá, Acre, Roraima, Piauí, Maranhão e Ceará.
1: Certo.
2: Já Bahia, Tocantins, Sergipe, Mato Grosso, Goiás e Rondônia vão ter a lei seca apenas em algumas zonas. E tem o caso do Rio Grande do Sul, que depende ainda de decisões judiciais, mas até o momento não havia nenhuma ordem judicial nesse sentido.
1: Uhum.
2: Os períodos de validade dessas medidas variam de estado para estado, então é importante o eleitor conferir os sites dos tribunais regionais eleitorais para saber os horários e evitar problemas, né? Alagoas, por outro lado, Alagoas, Distrito Federal, Rio de Janeiro, Minas Gerais, Espírito Santo, Santa Catarina, Paraíba, Pernambuco, Mato Grosso do Sul, São Paulo e Paraná vão ter a venda de bebidas alcoólicas liberada durante o domingo.
1: Uhum.
2: Só está faltando aí Rio Grande do Norte, que ainda não informou se vai ter lei seca ou não. A gente entrou em contato com o Tribunal Regional Eleitoral do Estado e está aguardando um posicionamento, Daniel.
1: Importante ficar atento, então, você que está nos ouvindo de todo o Brasil, como que vai ser a regra aí no seu estado, né? Para não cometer uma infração ou até um crime eleitoral em relação aí ao compra e venda de bebidas alcoólicas. Gabriel, muitíssimo obrigado pelas informações.
2: Boa tarde.
1: Boa tarde para você também. 2 horas e 2 minutos em Brasília. Esse foi o Nacional Notícias, próxima edição às 3 horas.
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0: amiga, nós estamos com você e o Sintonia Nacional, Rádio Nacional AM Brasília, 980 kHz, também no aplicativo radios.ebc.com.br. São 2:03, agora nós vamos falar com a nossa querida Maria de Jesus, lá da Fazenda da Vovó, Taboquinhas, região de Braslândia, DF. Boa tarde, Maria de Jesus.
1: Boa tarde, Frank Silva. Tudo bem?
0: Tudo bem.
1: Aqui é a Maria de Jesus de Taboquinha, da Chácara Recanto da Vovó. Gostaria de ouvir uma música com Ginigeno, Macaco Velho. Oferecer para meu esposo, que ele gosta dessa música. Para Maurício e Marisa, na Fazenda Sossego. Para toda a minha família que gosta da música. Um abraço.
0: Um abraço, minha querida Maria de Jesus, e a toda a sua família. Agora são 14:04, vamos para Goiânia. De Goiânia, vamos falar com a nossa querida amiga Corsina Santos. Boa tarde, Corsina.
2: Oi, Frank, boa tarde, tudo bem?
0: Tudo bem.
2: Corsina Santos, passando só para deixar um abraço a todos os ouvintes, para falar que estou aqui te ouvindo. E se for possível, eu gostaria de ouvir Zezé de Camargo e Luciano. Pode ser linda, linda. E ofereço a todos que gostarem, que estiver ouvindo a programação. Um abraço para você e uma boa tarde.
0: Ok, muito obrigado. Boa tarde, Corsina Santos. Boa tarde, Maria de Jesus. Obrigado aí pela participação. E vamos trazer o bom gosto musical do ouvinte. Nós vamos com Macaco Velho, Ginigeno e Zezé de Camargo e Luciano. Linda, linda, 2:05.

Pois é, minha gente, depois de amanhã, dia 4 de outubro, domingo, nós vamos votar, né? O eleitor brasileiro vai fazer 6 escolhas nas urnas para as eleições de 2026. Qual a ordem de votação na urna, você sabe? Então, olha, atenção. No primeiro turno, você deverá seguir a seguinte ordem, viu? Primeiro, vota para deputado federal, que tem 4 dígitos, né? 4 números. Primeiro, vota para deputado federal, 4 dígitos. Em seguida, é a vez de votar para deputado estadual ou distrital, como é o caso aqui do Distrito Federal. Em seguida, né? São 5 dígitos, 5 números, o do deputado distrital. Na sequência, aparece a tela para votar na primeira vaga para senador. Atenção aí quando você for votar para as vagas do Senado. Ao votar nas duas, são duas vagas, né? São dois candidatos. Você pode votar em dois candidatos. Ao votar nas duas vagas para o Senado, para que os dois votos sejam válidos, é necessário escolher nomes diferentes, viu? Se o eleitor, se você repetir e confirmar o mesmo candidato nas duas opções, o segundo voto será anulado, viu? Então não repita os nomes, preste atenção lá na hora de votar para senador, né? Para a vaga do Senado. São dois candidatos que você deve escolher, né? É necessário escolher os nomes diferentes. Ok? Então, vamos seguindo aqui. Na sequência, aparece a tela para votar a primeira vaga para o Senado. Na sequência, são 3 dígitos, né? Você escolhe um nome, aí depois o outro para o outro nome. Se votar as duas vagas o mesmo nome, o último será anulado. Assim que a urna computar este voto, o eleitor vota novamente para o senador. 3 dígitos. Primeiro, vou repetir aqui. Primeira tela, você vota na primeira vaga do Senado, 3 dígitos. E assim que a urna computar este voto, aparece a opção para votar novamente para senador, certo? Beleza, aí você não repete o primeiro nome não, senão anula. Na sequência, escolhe o governador do seu estado, que são 2 dígitos. O do estado aqui do Distrito Federal, no nosso caso, né? E por fim, vota para presidente da República, que são 2 dígitos. A cada etapa, confira os dados que aparecem na tela, como a foto do candidato, o nome, o número e o partido, antes de apertar a tecla verde de confirma e passar para o próximo cargo em disputa, tá bom? Então é isso aí. Só repetindo aqui, no caso dos candidatos ao Senado, ao votar nas duas vagas para o Senado, para que os dois votos sejam válidos, é necessário escolher nomes diferentes. Se você repetir e confirmar o mesmo candidato nas duas opções, o segundo voto será anulado, viu? É isso aí. Boa sorte. São 14 horas e 16 minutinhos, 14h16. Nós vamos seguindo.

Minha gente, vamos trazendo aí mais músicas bonitas para você que está ligadinho aí em casa, no trabalho, em qualquer ponto do

Muito bom! E aí, você iria? Olha, gente, você, meu amigo, minha amiga, já perdeu alguém que amava e achou que nunca mais seria feliz, hein? Ficou decepcionado, triste. Olha, o tempo passa, a dor diminui, com o tempo resolve tudo, não é? E um dia a esperança renasce e aí nos ensina que o coração pode amar novamente. Será que você acredita nisso?

Seguindo aqui, minha gente, com o nosso Sintonia Nacional, vamos mandando um abração bem forte para todos os amigos e amigas, você que está aí em casa, no trabalho, em qualquer ponto do Brasil. Obrigado pelo carinho da sua audiência. Participe aqui do nosso programa, será um prazer muito grande atender você. Tem uma pessoa aqui mandando um boa tarde, né? Boa tarde, aqui é da cidade de São Francisco de Assis, no Rio Grande do Sul. Sou ouvinte da Rádio Nacional de Brasília e é o Osmar Pivoto. Osmar Pivoto, um abraço para você, meu irmãozinho. Muito obrigado aí a todos de São Francisco de Assis, no Rio Grande do Sul. Obrigado aí pelo carinho da audiência, né? Um abraço. Participe você também, viu? É, o nosso WhatsApp para você mandar sua mensagem é 619-9674-1536. 619-9674-1536. E vamos seguindo, gente boa. Vamos trazer agora aí mais um sucesso. É a vez da gente ouvir Ana Castela, Minha Herança, 2h26.

2:28, é o Sintonia Nacional, Rádio Nacional AM Brasília, participe você também, olha aí, meu amigo, minha amiga, você que nos dá esta carona aí, você motorista de aplicativo, um abraço, do coletivo, taxistas, enfim, você que está aí no trabalho, não importa a sua profissão, toda profissão é digna de admiração e respeito, e você que trabalha aí de casa, autônomo, um abraço bem forte, sucesso aí nos seus negócios, né? Agora são 14:28, vamos trazendo aí mais músicas bonitas. E aí, você já parou para pensar que a vida passa num instante? O tempo leva pessoas, momentos e até os sonhos que a gente constrói, não é? Então, se tudo é passageiro, o que você está fazendo hoje para ser feliz, hein?

0: Muito bom. Aí, Hermes Aquino, dele, Nuvem Passageira, 2h33.
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0: 14 horas 34 minutinhos. Você está aqui na Rádio Nacional AM Brasília e o nosso Sintonia Nacional. Muito obrigado, eu sou o Frank Silva e é uma grande alegria estar com você nesta tarde gostosa. É sexta-feira maravilhosa, né? Sextou, né? Levando informação, a companhia, a boa música, uma mensagem de esperança, fé, né? Bom, hein, gente? Hoje é Dia Internacional da Não-Violência. Uma data que nos convida a valorizar a paz, o respeito, a solidariedade e o diálogo, né? Então, Dia da Não-Violência, uma decisão boa, né? Antes de partir para a balada, já que hoje é sexta, é ir desarmado, né? Tem gente que armado, acha que a arma é, né? E aí, tem gente, eu tenho certeza, né, que não pode andar armado, nem com um estilingue, uma baladeira, e quer atirar nos outros por qualquer besteira. Então, olha aí, hoje é dia de você promover a paz, valorizar a paz, principalmente a sua liberdade, porque não adianta aquela conversinha, ah não, eu perdi o controle, ah não, não sei o que, eu estava embriagado, ah não, não, então olha aí, para evitar toda essa confusão, e você continua, não tem coisa melhor do que a liberdade, você ir e vir, né, todos os dias para onde você quer, sem preocupação, é a coisa melhor que tem. Então valorize a paz, valorize a sua liberdade, valorize o respeito, valorize o seu e o meu direito, porque o seu termina quando o meu começa. Então, se você tem consciência disso, né, vai evitar muita confusão. A solidariedade, a gente tem que partir para uma balada, né, o espírito solidário, ajudar, enfim, o diálogo, né, diálogo sadio, santo, bom demais, né, porque quando a pessoa não está sã, mente sã, está embriagada, fala muita besteira, provoca, mexe com os outros, e aí é onde começa a confusão. Então, vá desarmado dessas coisas todas, tá bom? E aí, vá em paz, semana que vem outra, e assim por diante. Valorize a paz, a liberdade, o respeito, a solidariedade e o diálogo neste Dia Internacional da Não-Violência. É, o cara, quando tá armado, fica corajoso, né? Você já viu esses caras, né, João? Deparou com algum, tá armado, o bicho fica valente, corajoso, aí brabo. E aí, quando faz a besteira, vai chorar na papuda, né? 14h37. Vamos ver quem é que está chegando. Tem gente chegando aqui no nosso programa. Vamos falar com a nossa querida amiga Márcia Ferreira de Braslândia. Boa tarde, Márcia.
1: Boa tarde, amigo Frank Silva, que é a Márcia Ferreira de Braslândia. Estou passando aí para desejar uma ótima tarde para você, todos da Nacional, todos os ouvintes, todos meus amigos. Gostaria de ouvir uma música com Tim Maia, Me Leva. Ofereço para vocês, todo da Nacional, todos os ouvintes, todos meus amigos. Um abraço, Frank, e para todos os ouvintes. Frank Silva, um abraço para você, a todos daí da EBC. Alô para mim aqui em Braslândia, Márcia Ferreira, que tá ótimo, choveu ontem, agora tá muito bom, não tá mais aquele calor, não.
0: Exatamente, Márcia, hoje eu vim com o ventinho frio, né, mudou totalmente, bom demais. Agora são 14 horas mais 38 minutinhos, 14h38, nós vamos atender aqui o Bom Gosto Musical da ouvinte lá de Braslândia, nossa querida amiga Márcia Ferreira. Leva Tim Maia, 14h38.

Muito bom, 14 horas 43 minutos, você está na Nacional AM Brasília 980, tá na Nacional, tá na boa. Também na internet, aí na Parabólica e no aplicativo radios.ebc.com.br. WhatsApp para você participar do programa, 619-9674-1536, 619-9674-1536. Às vezes alguém vai embora e deixa assim um silêncio difícil de explicar, né? A gente espera, espera, sente saudade, mas aprende a seguir com a vida. O mesmo dizendo que está tudo bem, né? Mesmo dizendo que você está de boa, o coração ainda pergunta, cadê ela ou ele? Cadê você? 2h44.

0: Beleza, muito bom. Cadê você, Odair José? Composição dele mesmo. É o Sintonia Nacional, 2h47.
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0: Vamos seguindo, gente boa do Brasil. Temos algum pedido aí, meu garoto? Já pagamos todo mundo? Tem mais alguém chegando. Terci, boa tarde. Eurípedes, boa tarde. Vamos falar com o nosso amigo Hélio. Hélio chegou agora. Oi, meu caro Hélio, boa tarde.
1: Boa tarde, Frank Silva. Boa tarde, Rádio Nacional e Sintonia Nacional. Frank Silva, que está falando aqui, o Hélio, aqui de Sobradinho. Eu gostaria de ouvir a música Gilberto Gil, Expresso 2222. Ofereço para minha filha Viviane, minha família, minha irmã Ned, meus irmãos Cícero, e todos gostaram da música, esse maravilhoso programa. Uma boa tarde e fique com Deus.
0: Beleza, muito obrigado, meu caro Hélio. Um abração bem forte para você e toda a sua família ligadinho na gente, né? Um abraço. Obrigado pelo carinho da sua audiência, meu amigo. Continue a participar do nosso programa. Seja sempre bem-vindo, tá bom? É o Sintonia Nacional, 14 horas 48 minutos. E nós vamos seguindo aqui com o nosso programa, seleção musical do Mário Sartorello. E a mesa de som ali, né? No painel ali, os trabalhos do João Cláudio. E eu sou o Frank Silva, seu amigo de todas as tardes, de segunda a sexta-feira, tá bom? Estamos aqui na Nacional AM 980 kHz, também no aplicativo radios.ebc.com.br. E lá você vai encontrar muitas estações, né? Vai encontrar Nacional da Amazônia, Nacional do Alto Solimões, Nacional do Rio de Janeiro, MEC, enfim. Mas você vai clicar na Rádio Nacional AM Brasília. Vamos então com o bom gosto musical do ouvinte, Gilberto Gil, Expresso 222, para o nosso amigo Hélio de Sobradinho. Falou, Hélio. Um abração para você. 14h49.

Você já passou por uma situação assim? Já sentiu tanta saudade de alguém que, mesmo depois de tudo, seu coração ainda queria essa pessoa de volta? Às vezes, perdoar é a forma que encontramos de não perder quem realmente amamos. Vamos conferir nessa música? 14h52.

Muito bom, bem, minha gente. Aqui já estamos chegando na reta final, né, do programa de hoje. Assim a gente fica, né, muito feliz com a sua participação, com a sua audiência. Muito obrigado pela sua companhia e pelo carinho de sempre. Desejo a você e a sua família um fim de semana abençoado, cheio de paz, alegria e bons momentos. Cuide-se.

Aproveite bastante, não se esqueça. Segunda-feira estaremos de volta esperando por você. Até lá, um grande abraço e fique com Deus. Eu deixo para você curtir os VIPs com a música A Volta. Essa música é do Roberto Carlos e foi gravada, né, pelos VIPs em 1966, relançada em 91 com os irmãos Ronald e Márcio Antonucci. Os VIPs, tá aí. Até lá. Obrigado, João. Obrigado, Mário Sartorello, na programação musical e coordenação. E obrigado você, ouvinte, que é muito mais importante. Abração de Frank Silva e até segunda.

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1: Agora são 3 horas, no horário de Brasília. Muito boa tarde, eu sou Daniel Ito e este é o Nacional Notícias com um destaque do momento. Estamos aí às vésperas do primeiro turno das eleições e aí a Polícia Federal divulgou os resultados das operações de combate a crimes eleitorais em pelo menos 7 estados do país. Ações que resultaram em prisões em flagrante e também na apreensão de milhões de reais que seriam usados para financiamento ilegal de campanha e também para compra de votos, viu? Crimes eleitorais, portanto, é assunto para o repórter Gabriel Corrêa.
2: A compra de votos com dinheiro ou promessa de vantagens foi o crime mais recorrente. As investigações abrangem também Caixa 2, desvio de programas assistenciais e violência política contra a mulher. Nessa categoria foram 77 inquéritos abertos este ano. Entre quinta-feira e amanhã desta sexta, a Polícia Federal divulgou ao menos 7 ações operacionais nas regiões Norte e Nordeste, além de uma intervenção no Mato Grosso do Sul. Somadas foram 28 prisões em flagrante. O maior número ocorreu em Roraima, onde 22 pessoas foram detidas em um esquema de repasse de valores. Os eleitores relataram ter recebido R$400 em troca do voto. Outras prisões em flagrante foram efetuadas no Amazonas e no Maranhão. Em Manaus, 2 pessoas foram presas após saírem com R$1.600.000 sacados em uma agência bancária. Em fiscalização no aeroporto de Manaus, um passageiro estava com R$27.000 em espécie e material de propaganda. Na zona rural maranhense de Afonso Cunha, 3 foram presos com material impresso e um caderno com anotações de eleitores vinculando votos a consultas médicas e obras públicas. Nas operações divulgadas entre quinta e sexta, cerca de R$4 milhões em espécie foram apreendidos, além de euros e dólares, e bloqueados outros mais de 4 milhões.
1: Aí, portanto, a reportagem do Gabriel Corrêa, operações da Polícia Federal para combate aos crimes eleitorais. Faltam 2 dias para o primeiro turno das eleições 2020.

0: 9h26. Agora são 3h02 em Brasília. Esse foi o Nacional Notícias. Próxima edição, às 4 horas.
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Olá, boa tarde. 3:04, horário de Brasília. O Tarde Nacional já está no ar num dia muito especial. Sexta-feira. Coisa boa é chegar à sexta-feira, sabendo que cumpriu uma missão durante toda a semana. O fim de semana está batendo a porta e esse mais especial ainda, que é fim de semana de eleição. A gente tem um compromisso domingo inadiável e irrecusável: votar, eleger nossos candidatos para vários cargos, tanto no executivo quanto no legislativo. A gente fica feliz em poder exercer a nossa cidadania. O Tarde Nacional de hoje tem muitos assuntos importantes, muitas matérias, entrevistas, e a gente fica feliz em ter a sua sintonia aqui na Rádio Nacional. Para começar, ainda mais numa sexta-feira, dia 2 de outubro de 2026, a gente vai trazer, claro, música. Roberta Campos, Minha Felicidade.

0: Depois dessa música muito lindinha, a gente vai trazer para você as informações. Hoje nós temos duas entrevistas e eu te convido a prestar muita atenção. A primeira é um bate-papo com a psicóloga Karina Picon. É sobre o livro que ela lançou recentemente, A Arte de Sentir. É muito importante essa conversa, eu tenho certeza que você vai gostar. E logo em seguida, às 16h, na segunda hora do nosso programa, a gente vai falar um pouco sobre a história de Brasília, que também foi escrita por mulheres que chegaram à capital, enfrentaram desafios, trabalharam e ajudaram a construir o Distrito Federal. Lavadeiras, feirantes, estudantes, donas de casa e tantas outras personagens que muitas vezes ficaram fora dos registros oficiais e que agora ganham voz e protagonismo no palco. O projeto Candangas, Palavras, Mulheres e Memórias Capitais transforma depoimentos reais do Arquivo Público do DF em 4 performances teatrais apresentadas a estudantes de escolas públicas. Esse é um dos assuntos do nosso bate-papo. Vai ser bem legal conhecer a história dessas mulheres que construíram a nossa cidade, a capital da República. E claro que a gente vai falar de eleição, né? Já te disse, prepara sua colinha, porque tem muito número para você digitar, para você não errar na hora, né? Vai que você quer votar num candidato e erra um número e vota em outro. Então, leva sua colinha, porque o TSE permitiu, e segue aí todas as outras orientações que a gente tem trazido aqui, que estão disponibilizadas em vários veículos, nos sites, nas redes sociais também. Mas cuidado com as redes sociais, tá? Cuidado com as fake news. É triste de ver como as pessoas estão gastando tempo criando mentiras, notícias falsas, posts falsos, informações falsas. É triste de ver para a nossa democracia. Mas vamos lá. Olha, a gente sabe que sempre durante a eleição tem a lei seca, né? Mas a lei seca, dessa vez, não vai ser aplicada em todo o país, mas, pelo menos, em 14 estados. Vamos ouvir as informações com o Gabriel Brum.
1: A lei seca vai ser realidade em, pelo menos, 14 estados no primeiro turno das eleições neste domingo. Em alguns, a restrição para a venda de bebidas alcoólicas vai valer em todo o território. E outros, apenas em alguns locais específicos. A proibição vai valer em toda a área dos estados do Pará, Amazonas, Amapá, Acre, Roraima, Piauí, Maranhão e Ceará. Bahia, Tocantins, Sergipe, Mato Grosso, Goiás e Rondônia vão ter a lei seca apenas em algumas zonas. O caso do Rio Grande do Sul depende de decisões judiciais e até o momento não havia nenhuma ordem judicial nesse sentido. Os períodos de validade das medidas variam de estado para estado, mas é sempre importante o eleitor conferir os sites dos tribunais regionais eleitorais para saber os horários. Já Alagoas, Distrito Federal, Rio de Janeiro, Minas Gerais, Espírito Santo, Santa Catarina, Paraíba, Pernambuco, Mato Grosso do Sul, São Paulo e Paraná vão ter a venda de bebidas liberada. Rio Grande do Norte ainda não informou se vai ter lei seca. Nós aguardamos um retorno do Tribunal Regional Eleitoral do Estado. Com informações da Agência Brasil, da Rádio Nacional em Brasília, Gabriel Brum.
0: Pois é, olha, a fiscalização tem que estar muito atenta em todos os setores, né? A gente vai trazer para você informações do que está acontecendo, das ações da Polícia Rodoviária Federal. Mas para você ter uma ideia, a Polícia Federal já apreendeu 33 mil e prendeu 28 pessoas por crimes eleitorais até agora, neste ano. Eu vou trazer para você aqui as informações que a gente tem sobre este assunto com o repórter Gabriel Correia.
2: Às vésperas do primeiro turno das eleições, a Polícia Federal divulgou a realização de operações de combate a crimes eleitorais em ao menos 7 estados, com prisões em flagrante e apreensão de milhões de reais usados para o financiamento ilegal de campanha e compra de votos. De janeiro até 1º de outubro, a PF instaurou mais de 1.200 inquéritos policiais para apurar infrações eleitorais. No período, foram apreendidos mais de 33 milhões de reais, dos quais 21 milhões eram em dinheiro em espécie. A compra de votos com dinheiro ou promessa de vantagens foi o crime mais recorrente. As investigações abrangem também Caixa 2, desvio de programas assistenciais e violência política contra a mulher. Nessa categoria foram 77 inquéritos abertos este ano. Entre quinta-feira e amanhã desta sexta, a Polícia Federal divulgou ao menos 7 ações operacionais nas regiões Norte e Nordeste, além de uma intervenção no Mato Grosso do Sul. Somadas, foram 28 prisões em flagrante. O maior número ocorreu em Roraima, onde 22 pessoas foram detidas em um esquema de repasse de valores. Os eleitores relataram ter recebido R$ 400 em troca do voto. Outras prisões em flagrante foram efetuadas no Amazonas e no Maranhão. Em Manaus, 2 pessoas foram presas após saírem com R$ 1.600.000 sacados em uma agência bancária. Em fiscalização no aeroporto de Manaus, um passageiro estava com R$ 27.000 em espécie e material de propaganda. Na zona rural maranhense de Afonso Cunha, 3 foram presos com material impresso e um caderno com anotações de eleitores vinculando votos a consultas médicas e obras públicas. Nas operações divulgadas entre quinta e sexta, cerca de R$ 4 milhões em espécie foram apreendidos, além de euros e dólares, e bloqueados outros mais de 4 milhões. Da Rádio Nacional em São Luís, Gabriel Correa.
0: Pois é, né? A gente fica ouvindo essas histórias e fica questionando por que tantos crimes eleitorais, né? Onde é que fica a nossa democracia? É só ir lá votar e pronto. Ganha quem tiver mais voto, de acordo com a livre e espontânea vontade de cada cidadão e cidadã. Mas, enfim, a gente vai trazendo aqui para você as notícias. E os candidatos cumprem hoje os últimos compromissos de campanha. A intenção é convencer indecisos, conquistar mais espaços e deixar que tudo fique bem nas vésperas do primeiro turno. Quem traz para a gente a agenda dos candidatos hoje é a Priscila Mazenotti.
3: Sexta-feira, reta final de campanha. Todos os candidatos têm agenda, ou quase todos. Lula do PT escolheu Rio de Janeiro e Minas Gerais para essa última sexta antes da votação. De manhã vai estar com o Brasil Pronto para Mais na Candelária e à tarde em Belo Horizonte. Flávio Bolsonaro do PL vai estar em Montes Claros, Minas Gerais, participando do bloquinho do Nicolas Ferreira às 18h no bairro Melo. Augusto Cury do Avante faz um protesto em frente ao Supremo, contra o que chamou de interferência no processo eleitoral brasileiro. Hertz Dias, do PSTU, tem encaminhada no centro de São Paulo, saída na estação Anhangabaú do metrô. Renan Santos, do Missão, se encontra com apoiadores em Volta Redonda, no Rio. Ronaldo Caiado, do PSD, em Goiânia, faz bandeiraço na Avenida Anhanguera. Samara Martins, do Unidade Popular, está em Recife. Tem caminhada com concentração no pátio da Igreja do Carmo. Os demais candidatos, Romeu Zema do Novo, Rui Costa Pimenta do PCO, Wilson Grassi do Democrata, Clariana Barão do Democracia Cristã e Edmilson Costa do PCB, estão sem agenda, pelo menos por enquanto, para esta sexta-feira. Da Rádio Nacional em Brasília, Priscila Mazenotti.
0: Enquanto a Polícia Federal atua na fiscalização dos crimes eleitorais, a Polícia Rodoviária

0: de veículos pesados e de grande porte. A medida tem o objetivo de descongestionar as rodovias federais para priorizar a mobilidade dos eleitores no período. As abordagens de veículos também ficam restritas a situações que representem risco concreto e iminente à vida ou à integridade das pessoas. Os bloqueios de rodovias só poderão ocorrer de forma excepcional. Por exemplo, quando houver autorização prévia da Justiça Eleitoral, justificativa para a medida e indicação de rotas alternativas. A PRF atende a população nos 26 estados e no Distrito Federal pelo telefone 191. No portal gov.br/PRF, você encontra os endereços das unidades da corporação. Com informações da Agência Brasil, da Rádio Nacional em Brasília, Oussama El Ghauri.
1: E enquanto a PRF está fazendo essa orientação, o Tribunal Superior Eleitoral já confirmou hoje a disponibilidade do transporte especial para PCDs. Quem conta é o João Barbosa.
2: Hoje, a Justiça Eleitoral vai confirmar a disponibilidade do transporte especial individual gratuito para que eleitores com deficiência ou mobilidade reduzida possam votar no primeiro turno das eleições. A confirmação deve chegar no e-mail cadastrado daqueles que solicitaram o serviço no prazo até o dia 14 de setembro. O transporte também serve para populações de territórios indígenas, de comunidades tradicionais e remanescentes de quilombos, que não tenham meios próprios para comparecer aos locais de votação. Quando necessário, o serviço pode garantir transporte de ida e volta, além de incluir acompanhante indicado pelo eleitor, caso isso seja indispensável. A iniciativa é do programa Seu Voto Importa, lançado em fevereiro pelo TSE para ampliar a acessibilidade e inclusão no processo eleitoral. No entanto, o serviço não substitui a obrigação do poder público de fornecer transporte gratuito durante os dois turnos nas eleições. Segundo o Tribunal Superior Eleitoral, o número de eleitores com deficiência aumentou entre 2010 e 2026, passando de mais de 141 mil para os atuais quase 2 milhões. Esse crescimento estimulou a implementação de outras medidas para essas eleições. Entre elas, letras e números mais legíveis nas urnas eletrônicas, barra de progresso fixa na parte superior da tela, que vai orientar o eleitor durante todas as etapas da votação. O programa Seu Voto Importa também se aplica a um eventual segundo turno. Para solicitar o serviço, o interessado deve acessar o portal do Tribunal Regional Eleitoral do seu estado ou ir presencialmente a um cartório eleitoral. O prazo para fazer a solicitação se estende até o dia 5 de outubro. Quem tiver dificuldade para exercer o direito ao voto ou a outros direitos eleitorais, também pode procurar uma unidade da Defensoria Pública da União e receber orientação jurídica gratuita. Com informações da Agência Brasil e supervisão de Vitória Elizabeth, da Rádio Nacional, no Rio de Janeiro, João Barbosa.
1: E agora a gente traz uma outra informação, ainda tendo a ver com as eleições. Você que já estava acostumado a ouvir nesse horário, assim, nos intervalos aqui da nossa programação, a propaganda política, hoje não tem. Agora volta no segundo turno, se houver, para governador e para a presidência da República. A propaganda eleitoral paga em jornal e também na web, na internet, terminou hoje. Quem conta pra gente é a repórter Solimar Luz. Vamos ouvir.
3: Termina nesta sexta-feira, dois dias antes do primeiro turno das eleições 2026, o prazo para publicar anúncios pagos de campanha em jornais, revistas e tabloides. A regra também vale para publicação na internet dos anúncios que saíram na versão impressa. A legislação permite a inserção de até 10 anúncios de propaganda eleitoral por veículo, em datas diferentes para cada candidato ou candidata, e estabelece limites para o tamanho desses anúncios. Na reta final da campanha, outros prazos também chegam ao fim. No sábado, 3 de outubro, ainda dá para fazer campanha nas ruas, mas só até às 10 da noite. Até este horário, candidatos e apoiadores podem distribuir material de campanha e fazer caminhadas, carreatas e passeatas com ou

0: sem carro de som. O primeiro turno das eleições 2026 será realizado no próximo domingo. Eleitoras e eleitores escolherão presidente da República, governadores, senadores, deputados federais, deputados estaduais e deputados distritais. Nas localidades em que acontecer segundo turno para os cargos de presidente da República ou governador, a votação será realizada em 25 de outubro. Da Rádio Nacional, no Rio de Janeiro, Solimar Luz.
1: A expectativa é grande, né? A gente vai acompanhando. Domingo você vai acompanhar aqui também na Rádio Nacional a apuração dos votos, toda a movimentação em torno da campanha, do momento do voto, com a equipe de jornalismo daqui da EBC, Empresa Brasil de Comunicação, e com os âncoras da Rádio Nacional. Olha, muita gente fica reclamando que tem que votar, né? Mas muita gente ama cumprir esse dever, esse chamado cívico. O voto facultativo de idosos com 70 anos ou mais vai poder, inclusive, definir as eleições. Vamos ouvir aqui as informações com a repórter Sara Kines.
2: Neste 1º de outubro é celebrado o Dia Nacional e Internacional da Pessoa Idosa, instituído pela ONU em 1990. No Brasil, a data também marca a publicação do Estatuto da Pessoa Idosa, Lei de 2003, que garante uma série de direitos para as pessoas a partir dos 60 anos, como, por exemplo, o atendimento preferencial na fila de votação no próximo domingo. O Estatuto da Pessoa Idosa garante prioridade máxima para pessoas com mais de 80 anos na hora de votar. Lembrando que a partir dos 70 anos, o voto é facultativo. Essa faixa etária representa mais de 10% dos eleitores do país. Do total de 158 milhões de pessoas, 17 milhões têm 70 anos ou mais, um número que poderia definir o resultado das eleições. Segundo dados do TSE, o Tribunal Superior Eleitoral, o grupo 70+, teve 60% de abstenção nas eleições gerais em 2022, a maior taxa entre todas as idades. Para a socióloga Eliana Magalhães Graça, a falta de participação dos idosos nas urnas faz parte de um contexto maior, que passa pela reflexão sobre o lugar que os mais velhos ocupam na sociedade.
3: Não tem lugar para você mais, né? Você deixou de ser produtivo, você se aposentou. Não votar é só mais um do menu de coisas que você deixa de fazer. Você vai sendo isolado pela própria família, pela sociedade como um todo. A cidadania também entra nessa questão.
2: Esta é a segunda eleição em que Eliana vai votar de forma opcional. Aos 76 anos, ela integra uma campanha que busca mobilizar o voto de quem tem mais de 70.
3: Fazer a pessoa idosa acreditar nas suas possibilidades de ser protagonista, seu voto é uma coisa muito importante. Então não venda por nada, não troca por um par de sapatos, por uma dentadura, sabe? É interessante, né? Porque descobriram que as pessoas idosas podem decidir as eleições.
2: Dados do último censo do IBGE mostram o avanço no envelhecimento da população. No ano 2000, idosos representavam pouco mais de 8% dos brasileiros. Em 2022, esse número praticamente dobrou e chegou a 15%. A ida dos aposentados e pensionistas do INSS às urnas no próximo domingo também pode servir como prova de vida. No entanto, é importante esclarecer que deixar de votar não bloqueia ou suspende o benefício. A convocação para a prova de vida só é feita quando não é possível confirmar por outras fontes que o cidadão está vivo. Da Rádio Nacional, em São Paulo, Sara Kines.
1: Ainda tem muitos assuntos sobre as eleições do próximo domingo, no primeiro turno. A gente vai trazendo para você até o fim do programa. Agora a gente faz uma pausa e traz música. Daqui a pouquinho a gente tem nosso primeiro bate-papo com a psicóloga Karina Picon e a gente segue. Agora a gente canta com Paulinho da Viola, Talismã.

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3: Agora são 3h32. O Tarde Nacional está de volta. E nesse tempinho do intervalo, eu fui até o IMET. Já estou aqui com a Thaís Cortez, que vai nos atualizar sobre o tempo. Muita gente preocupada, né? Como é que vai sair de casa, se o tempo vai estar bom, se vai ter muita chuva. Então, a gente atualiza você sobre o tempo em todas as regiões do país. Olá, Thaís. Boa tarde. Seja bem-vinda.
4: Boa tarde, Fátima. Boa tarde a todos que nos acompanham. Um prazer estar aqui com vocês novamente.
3: Prazer é sempre nosso em te receber. Thaís, conta pra gente. Vou começar hoje ao contrário aqui pelo DF, pelo Centro-Oeste, porque tinha ares de chuva. Pelo menos quando eu saí de casa, estava um vento que eu amei particularmente. E o céu bem nublado, nuvens pesadas. E caiu até uns chuvisquinhos aqui nessa região central, onde está a empresa Brasil de Comunicação. E eu te pergunto, como tá? Tem previsão de chuva? Vai chover no fim de semana? Como que a gente vai fazer?
4: Tá certo, Fátima. Então, a gente amanheceu um pouco diferente dos últimos dias, né? A mínima ficou aí em torno dos 20 graus, mas por causa do ventinho, como você bem disse, a gente tem uma sensação de que estava até mais fresquinho durante a manhã. A máxima aí em torno dos 28 graus aqui em Brasília e dos 30, né, no DF. E a gente tem previsão de chuva, sim, Fátima. Tanto hoje quanto para o final de semana, a gente tem aí essa previsão de chuva, né, essas pancadas que podem vir acompanhadas de trovoadas e de ventos um pouco mais intensos, Fátima.
3: Pois é, e essa previsão aí de vocês, de chuva, né, segundo as informações aqui de vocês, a previsão de chuvas para o sul, sudeste, centro-oeste e também para algumas áreas do norte. Tudo isso provocado por uma frente fria, Thaís. Conta pra gente, assim, no geral, como é que está essa previsão, se tem alertas do IMET.
4: Isso, a gente tem aviso sim, Fátima. No sul e no sudeste a gente tem aí esse avanço de uma frente fria que vai estabilizar, e na região norte ali, e também no Mato Grosso, a gente tem mais atuação da termodinâmica local mesmo, né? Calor e umidade presente na atmosfera que acaba propiciando aí um ambiente favorável para a chuva. Já no sul a gente tem, né, para amanhã a gente já tem alguns avisos aí, tanto amarelo quanto laranja, para tempestades, então os acumulados aí podem ser maiores, ventos intensos e também queda de granizo. Na região sudeste, a gente tem essa previsão de chuva também, que ela pode ser na forma de pancadas de chuva e tudo mais, mas a gente chama atenção para o acumulado de chuva, né? Especialmente ali no, na zona da Mata Mineira, na divisa com o Rio de Janeiro e também ali na região de Mariana, em Minas, a gente tem aí essa previsão de maiores acumulados de chuvas para o sábado.
3: Certo, a expectativa para domingo persiste. Agora, tem alguma cidade, algum local, alguma região onde vai estar muito calor? Sem chuva?
4: Bom, o calor ele vai ficar mais... calor sem chuva, no caso, né? A gente fica ali mais por conta do Nordeste, né? Em todo o interior ali da região, a gente deve ter altas temperaturas e sem previsão de chuva naquela área. No Nordeste, a chuva fica localizada mais na faixa litorânea, mas de forma mais isolada também, Fátima.
3: Então a gente vai, se Deus quiser, dar tudo certo em todas as regiões, as pessoas poderão sair de casa e ir lá cumprir o seu dever cívico de votar, né? Escolher os seus representantes. Não tem, assim, a gente, embora o alerta de vocês seja de chuva muito intensa em algumas áreas, como você já citou, a gente quer acreditar que vai ficar tudo bem, mesmo com uma chuvinha, que não vai atrapalhar o eleitor, né?
4: Sim, isso mesmo, Fátima. Até porque não é chuva o dia inteiro, chuva intensa o dia inteiro em todos os lugares, né? Então dá para tirar um tempinho para cumprir com a obrigação.
3: Tá certo, Thaís. A gente agradece muito a sua participação mais uma vez aqui no Tarde Nacional. Ótimo voto para todos vocês aí do IMET e até outra oportunidade. A gente se encontra de novo na segunda-feira aqui no programa, tá bom?
4: Até a próxima, Fátima. O IMET agradece o espaço.
3: Nós agradecemos. Muito obrigada. Essa foi a Thaís Cortes falando com a gente direto do Instituto Nacional de Meteorologia, atualizando sobre o tempo. Tem aviso de chuvas fortes por causa da frente fria que está sobre o oceano e que pode favorecer chuvas intensas em áreas de instabilidade. O centro-oeste está incluído, além do sudeste, avançando para partes do nordeste. E no sul do país, bom que a situação do tempo pode mudar a partir de amanhã. Vamos seguindo aqui no Tarde Nacional, a gente vai com música. Já que a gente falou de chuva, de sol, de calor, de tempo bom ou ruim, a gente traz Lulu Santos. Lá vem o sol.

0: E agora o Tarde Nacional vai seguindo, trazendo para você um bate-papo extra. A gente tem feito nossos bate-papos na segunda hora, hoje tem também. Mas agora a gente vai ter uma conversa bem interessante. Em meio à nossa rotina acelerada e ao excesso de estímulos, parar e perceber o que estamos sentindo pode ser um desafio. Essa é a proposta da psicóloga e escritora Karina Picon, autora do livro Arte de Sentir, um convite ao cuidado do espírito. Tema muito interessante que a gente quer entender e compartilhar com você que está com a gente agora. Olá, Karina, muito boa tarde, muito obrigada por participar com a gente aqui do Tarde Nacional, seja bem-vinda.
1: Olá, eu quem agradeço o convite e a oportunidade. Uma boa tarde a todos.
0: Karina, eu quero começar, porque às vésperas de completar 30 anos, né, de que você se formou em psicologia, você diz que esse livro que você publicou nasceu da percepção de que muitas pessoas sabem dizer o que fazem, o que precisam, mas têm muita dificuldade de parar para olhar para dentro de si mesma, né? E aí eu queria te perguntar se essa foi uma das motivações, uma das ideias que te motivaram a criar o livro que convida as pessoas, todos nós, né, a parar e sentir. Conta pra gente qual foi a sua inspiração inicial.
1: Vamos lá. A arte de sentir nasceu justamente desse convite para a gente poder fazer pequenas pausas no meio dessa rotina maçante que todos nós estamos vivendo, né? Para perceber o que está acontecendo dentro de nós. Porque, assim, a nossa vida é tão acelerada que muitas vezes a gente vai cumprindo tarefa, resolvendo problema, cuidando de todo mundo. E acaba não percebendo, acaba não identificando o que que está aqui dentro da gente. Então, assim, muitas pessoas chegavam no consultório e aí a hora que eu perguntava como é que você está, eles não conseguiam dar nome. O que eles traziam era uma canseira muito grande, estou muito cansado, estou muito exausto, e não conseguia nem identificar de que lugar estava saindo aquela canseira toda. Porque a gente entra num automático, sabe, Fátima? Acode aqui, acode lá, trabalha ali, resolve cá. E a vida vai entrando nessa loucura e a gente não tem, assim, essa pausa de tentar tomar um copo d'água e ter uma presença ali, perceber o que está sendo feito, tomar um café, respirar, né, um pouquinho para ter o quê? O momento presente. Sair desse automático que a nossa mente acaba criando, né? Se a gente não colocar essas pequenas pausas, a gente não consegue ter presença no que a gente faz. Então, foi dessa inquietação mesmo que surgiu a ideia de escrever esse livro, para que a gente tome consciência do que são essas pausas conscientes, nada grandioso. Não é perda de tempo, mas sim é voltar, né, para uma vida com mais presença.
0: Agora, Karina, aprender a parar no meio de toda essa correria que você mesma citou agora no início da sua fala é um exercício que não está fácil, né, nos dias de hoje, porque por mais que você pensa, você acorda pensando, hoje eu vou fazer isso, aquilo, vou parar, vou resolver alguma coisa minha, aí o dia te atropela, né? Porque as coisas vão surgindo, vão te cobrando, tem presença aqui, presença ali, e você não consegue parar. E aí eu te pergunto, o que acontece quando a gente não dá espaço para reconhecer as nossas próprias emoções, vive cumprindo tabela com a emoção alheia, né? Vamos dizer assim, sem pejorativo nisso, mas assim, todo mundo tem uma emoção e você acaba se envolvendo com todas elas e não tem tempo de parar e olhar para você mesma, né? Então eu queria que você falasse se essa aceleração toda, se isso pode adoecer tanto a alma, o espírito, quanto fisicamente também.
1: Sem sombra de dúvida, é uma questão de tempo, mas que a pessoa vai adoecer emocionalmente, fisicamente, psiquicamente, espiritualmente, é uma questão de tempo, porque nós não fomos feitos para agir da forma que tem sido nas últimas décadas, aí vamos colocar, né? É isso que está fazendo. Muitas vezes as pessoas começam a tomar consciência dessa necessidade de desacelerar depois que adoecem. E a proposta, de fato, é tentar gerar uma profilaxia, né? Uma prevenção dessas doenças que nós citamos. Então, não basta só ter consciência que é preciso fazer isso. Assim como a gente treina a perna na academia, a gente precisa começar a treinar a nossa mente a ter essas pausas conscientes, para a gente poder, de fato, colocar mais presença em tudo que nós estamos fazendo. O automático que faz, às vezes, a gente achar que respondeu uma mensagem e não respondeu, errar um caminho que você está indo e tipo, nossa, para onde eu estou indo? Não achar o carro no estacionamento e por aí vai. Então, assim, à medida que a gente conseguir não só exercitar, né, mas manter essa presença no agora, nós vamos ter uma geração menos adoecida.
0: Muito importante tudo isso. Agora, Karina, você traz no livro A Arte de Sentir várias abordagens sobre temas que são bem universais, né? Sempre a gente está se relacionando com temas como a fé, a esperança, a gratidão, né? Uhum. A paz, a confiança. Mas como é que é feita essa abordagem no livro? Você traz dicas de como alcançar esses temas, de como se reconciliar ou se conciliar com eles? Ou cada leitor vai tirando as suas próprias conclusões na sua abordagem?
1: Ah, perfeito. Esse livro é um livro experiencial. Ele não é um livro apenas para a gente ler. Ele traz propostas de rabiscos, desenhos, traços em cima desses temas universais. Por quê? Porque às vezes a gente não consegue dar nome às emoções, aos sentimentos, em como a gente vê esses temas. E à medida que você consegue fazer um traço, fazer um desenho, dar um formato para aquilo, a sensação é de alívio aqui dentro, entende? Porque você consegue materializar através do desenho ou de traços, enfim, aquilo que você ainda não conseguiu efetivamente dar nome. Porque a gente não é treinado para sentir, né? A gente é treinado para produzir, para bater meta, enfim, questões relacionadas a esse mundo corporativo aí que a gente vive, cada um na sua área, né? Mas isso sim, as pessoas conseguem nos treinar. Agora, a questão de identificar sentimento e como lidar com isso, isso de fato é muito pouco ensinado, né? Então, eu diria que seria um compromisso dessa geração agora nossa ajudar as crianças desde novas a ir dando nome para aquilo que elas estão sentindo. Por exemplo, a criança chora. E aí você vai ajudar ela a identificar, né, que tem esse choro. É fome, é canseira, é porque a mamãe falou não. Porque aí a criança já vai começar um treino efetivo de identificar o que ela está sentindo. E não apenas chorar, né? Que é o movimento mais primitivo aí para a gente colocar para fora o que está incomodando.
0: Então, quando a gente passa a entender melhor esses sentimentos que a gente carrega e a manter um relacionamento com eles dentro da gente, a gente consegue se expressar melhor e construir uma nova forma de autoconhecimento, é isso?
1: Perfeito. Consegue construir relações mais saudáveis. A gente se sente fortalecido para se posicionar, porque as pessoas têm muita dificuldade ainda de falar não, de pôr limite. E aí elas vão entrando nesses relacionamentos não saudáveis. À medida que você vai identificando, por exemplo, estou cansada hoje, não tenho energia para sair, e você consegue falar esse não para um convite sem culpa, sem medo do abandono ou da rejeição da pessoa que te convidou, você começa a traçar um relacionamento mais saudável. Esse é um ponto muito importante, que é uma tendência ainda as pessoas estarem mais disponíveis para as outras do que para si. Por quê? Porque não fazem essa identificação se legitimamente elas estão disponíveis para poder fazer coisas para os outros, para ir ao encontro dos outros. Entra meio que no automático, né? Então, assim, esse autoconhecimento principalmente ajuda a gente a se fortalecer para conseguir se posicionar de uma forma mais saudável aqui fora.
0: Certo, então, além esse autoconhecimento ajuda a equilibrar a nossa existência, né? Saindo um pouco do
1: Perfeito.
0: automático e indo um pouco para a espiritualidade, para o autoconhecimento, para o autocuidado, inclusive, né?
1: Para o
0: Seria mais ou menos isso.
1: silêncio, né? A gente só escuta a nossa intuição, que é a voz que vem do coração, através do silêncio. Uma mente agitada, uma mente turbilhão, assim, ela não consegue identificar o que de fato é, qual é o caminho melhor a seguir, entendeu? E as pessoas estão muito nisso, né? Buscando fora conselhos, validação, elas querem mágica, né? Através de uma medicação ou através de algum conselho, e não, o caminho é para dentro, né, Fátima? Nós que temos aí as ferramentas necessárias para conseguir acessar os nossos valores, aquilo que é inegociável, aquilo que faz a gente ter uma vida saudável, fluida. Então, o caminho é sempre para dentro. O objetivo desse livro é que a gente, de fato, consiga silenciar conscientemente para fazer esse mergulho interno.
0: Agora, Karina, a grande dificuldade, as pessoas devem estar pensando, como eu também estou, por onde começar? Porque uma das queixas que eu mais ouço aqui, em determinadas entrevistas, bate-papos, é que a pessoa não consegue desacelerar. Teve uma pessoa que me disse: eu queria tanto pensar uma coisa de cada vez, mas eu penso 10, eu tenho 10 soluções para dar, eu tenho que resolver 10 questões ao mesmo tempo, e isso está me levando à exaustão. Então eu te pergunto: por onde a gente começa?
1: A respiração. O primeiro olhar vai ser para essa respiração. E realmente colocar foco nisso, inspirar três e expirar seis. É sempre o dobro. Se você inspira levando quatro, um, dois, três, quatro, você vai expirar até oito. E quantas vezes forem necessárias até você perceber que você está mais tranquilo e essa mente tira um pouco essa névoa de tantos pensamentos intrusivos aí que a gente chama, né? Que tira a gente totalmente da lucidez que a gente precisa para tomar algumas decisões.

0: Então, é pela respiração que a gente começa, prestando atenção nela mesmo e fazendo uma respiração consciente.
1: Ai, que ótimo. Essa dica já vou começar a exercitar agora mesmo. E você que está ouvindo a gente também, faça isso.
0: É o
1: Agora,
0: caminho.
1: não é? Karina, onde que a gente encontra o seu livro? Já está disponibilizado? Eu queria que
0: Muito
1: você
0: bom.
1: falasse um pouquinho sobre o livro.
0: O livro já está disponível nas melhores livrarias do país e também na Amazon. É, tem várias distribuidoras já vendendo, então a minha dica é entrar na Amazon, colocar o nome do livro ali, A Arte de Sentir, e ver, né, a distribuidora que está com o melhor custo aí para você adquirir o livro. Dá de presente para quem convive com uma pessoa que você está vendo que está muito acelerada, que às vezes ela não te ouve, você está tentando mostrar, você está tentando falar e a pessoa, né, tem uma resistência. Então, assim, é um livro bem bacana para dar de presente para aquela pessoa que às vezes você não sabe o que dá, né? Ele tem tido uma aceitação muito bacana, porque é um livro de fato experiencial, né? É, traz essa experiência mesmo para você poder fazer esse mergulho interno.
1: Nossa, muito bom. Eu mesma já vou adquirir o meu porque eu estou muito interessada em aprender
0: Ah,
1: a
0: que bom, que
1: comandar os
0: bom.
1: meus pensamentos e a dizer não também, né? Muito importante
0: Claro.
1: isso.
0: Você também tem essa dificuldade, Fátima?
1: Sim, eu acho que a humanidade está tendo,
0: Você
1: viu,
0: viu?
1: Karina?
0: Então, é o medo, né, do abandono, da rejeição, da crítica. E, na verdade, isso são pensamentos, né? Se a pessoa realmente não respeitar o seu não, aí você precisa avaliar se vale a pena manter aquela relação, porque você está mais, assim, tendo que atender a demanda dela do que a sua, né?
1: É
0: Então.
1: verdade. E a gente faz isso sem, às vezes, perceber na rotina do
0: Isso.
1: trabalho, da família, dos amigos. Tem sempre alguém precisando de algum tipo de apoio, de presença, e você vai se envolvendo e vai aceitando as demandas, né? Só que chega uma hora que
0: Exato.
1: você não dá conta, alguma coisa não vai sair bem. Começando de você
0: Exato.
1: mesmo, né? Eu penso assim, eu acho que tem acontecido isso com muitas pessoas que eu conheço e comigo mesma também, né? Pela rotina de trabalho, de família, de tudo, a gente acaba aceitando mais demandas do que dá conta na realidade, né? E
0: Eu
1: aí.
0: costumo dizer que quando você está muito disponível para o outro, você está pouco disponível para você. E aí a conta não fecha, né?
1: É exatamente isso. Perfeita a sua frase final. Ô, Karina, tem uma rede social, um lugar onde as pessoas possam
0: Claro.
1: falar e saber mais de você?
0: No Instagram, o meu Instagram é K, né, de quilo e de Karina, K Picom.
1: Capicom.
0: K Picom.
1: Tá ótimo.
0: Podem entrar lá, se vocês fizerem os desenhos e mandarem, a gente publica sem dizer de quem é, a gente tenta fazer uma análise em conjunto ali. Eu tenho recebido muita coisa bacana. Nos destaques ali do meu Instagram, você consegue acessar a riqueza do material que tem chegado através dessa experiência do livro.
1: Ai, que ótimo. Eu fiquei muito feliz com esse nosso bate-papo, curto, mas muito importante. Eu tenho certeza que muitas pessoas se identificaram, pararam, vão parar e vão pensar: poxa, eu me enquadro aí nesse perfil, preciso prestar
0: Perfeito.
1: atenção. Então, o nosso bate-papo vai estar publicado depois no site das rádios EBC, radios.ebc.com.br, para quem perdeu alguma parte poder acompanhar toda essa conversa. Karina, muitíssimo obrigada. Muito sucesso para você. Foi um prazer te receber aqui no Tarde Nacional.
0: A alegria foi minha, foi muito bacana mesmo, e que a gente possa, né, estar atenta aí a tudo isso para melhorar nossa qualidade de vida. Eu agradeço muito a oportunidade, viu?
1: Grande abraço para você. Até uma próxima.
0: Outro até.

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1: Agora são 4 horas em Brasília. Boa tarde. Eu sou Bianca Paiva e este é o Nacional Notícias com o destaque do momento. A passagem de uma frente fria sobre o oceano favorece áreas de instabilidade e traz chuva para grande parte do país neste fim de semana. Vamos à previsão do tempo com Priscila Terezo.
2: No sul do país, as condições do tempo mudam amanhã. Segundo o Instituto Nacional de Meteorologia, áreas de instabilidade avançam da Argentina e provocam chuva e trovoadas no Rio Grande do Sul, com aviso laranja de perigo para tempestades. As instabilidades também podem avançar sobre o oeste de Santa Catarina e o sudoeste do Paraná. No sudeste, a instabilidade dessa sexta segue amanhã e tem previsão de chuva forte para quase toda a região, à exceção do nordeste de Minas Gerais e do Espírito Santo, além do sudoeste de São Paulo. No centro-oeste, a semana termina com chuva, condição que permanece no sábado, com grande parte da região ainda sob aviso amarelo de perigo potencial para tempestades. Apenas o oeste, centro e sul do Mato Grosso do Sul estão fora da área do aviso, incluindo a capital Campo Grande, onde o dia será de sol entre nuvens. No norte do país, o sábado também tem previsão de chuva, acompanhada de trovoadas no Amazonas, no sudoeste de Roraima, do Pará e do Tocantins. Há possibilidade ainda de pancadas de chuva no Acre, no centro e norte de Rondônia e parte do Pará, Tocantins e demais áreas de Roraima. Em contrapartida, será mais um dia de sol e calor no nordeste do Pará, incluindo a capital Belém e em grande parte do Amapá. No nordeste, o tempo permanece mais firme, com chuva isolada em algumas áreas, em especial na região agrícola do Matopiba, que abrange Maranhão, Tocantins, Piauí e Bahia. Essas áreas continuam sob aviso amarelo de perigo potencial para tempestades.
1: A gente ouviu a previsão do tempo para o fim de semana com a Priscila Terezo. 4 horas e 2 minutos, esse foi o Nacional Notícias. Próxima edição às 5 horas.
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0: Agora são 4h09, já estamos de volta com Tarde Nacional. Tem muitas coisas para a gente compartilhar. Eu espero que você tenha ouvido bem, prestado atenção aí na nossa conversa com a psicóloga Karina Picon. Ela trouxe informações bem preciosas, né, para o nosso dia a dia, para essa correria que a gente vive todo dia. É preciso parar, aprender a dizer não, aprender a sentir as nossas próprias emoções e não só a das outras pessoas. Então, foi muito bom. E daqui a pouquinho a gente vai trazer um outro bate-papo que também vai ser muito legal. A gente vai contar um pouco da história das mulheres na construção de Brasília. Não foram só os candangos, as candangas também vieram e fizeram bonito, como sempre fazem as mulheres em todos os lugares onde elas estão. Já já a gente vai trazer essas informações para você aqui no Tarde Nacional. Eu quero aproveitar e já te contar que ninguém acertou as 6 dezenas da Mega Sena no sorteio de ontem, quinta-feira. A Mega Sena está acumulada e agora o próximo prêmio está estimado em 82 milhões de reais. Um bom dinheiro, né? Os números sorteados ontem, olha, só para você ter uma ideia, foram 8, 10, 30, 38, 50 e 53. Se você não jogou ou se jogou e não acertou, porque está acumulado, então a gente vai trazer para você esses números, essas informações e torcer para você fazer um bom jogo para o próximo sorteio. A gente já falou do tempo, né, da frente fria, que pode trazer mais tempestades para o sul do país e chuvas fortes em vários outros lugares. Agora, a gente vai trazer para você outras informações. Tem muita informação, às vezes a gente até para assim, pensa, o que que eu vou falar primeiro, segundo? A gente tem que trazer todas as informações de um jeito que todo mundo entenda. E a gente vai trazendo para você aqui aos poucos tudo o que está acontecendo. A gente já falou sobre vários acontecimentos, mas a gente ainda não falou aqui sobre a apuração dos votos durante as eleições. A gente tem que falar sobre isso para você, já que a gente já trouxe tantas informações sobre as eleições. Você sabe como que funciona a apuração dos votos? Muita gente não sabe, mas o Gabriel Brum volta aqui ao Tarde Nacional para explicar para a gente.
1: Depois que a votação terminar no domingo, várias etapas acontecem até que a contagem final dos votos seja divulgada. Primeiro, a votação termina às 5 horas da tarde, no horário de Brasília, mas quem estiver na fila vai poder votar. Depois que todo mundo tiver feito a escolha do candidato, a urna apura os votos registrados e imprime 5 cópias do boletim de urna, que tem os votos de cada candidato e partido, além do número de pessoas que compareceram. Uma dessas vias é colada na porta da sessão para quem quiser conferir. Na sequência, a mídia de resultado, um dispositivo que guarda os dados, é enviada para as juntas eleitorais. Importante destacar que a urna é totalmente offline, não tem conexão com a internet. Os dados são transmitidos somente por uma rede de comunicação própria, fechada, protegida e feita só para isso. Os sistemas da Justiça Eleitoral, então, checam a autenticidade e a integridade dos arquivos por meio

0: da assinatura digital, que confirma que o resultado foi produzido pela urna eletrônica cadastrada para aquela sessão. Só aí os dados são incorporados à totalização final. O Tribunal Superior Eleitoral divulga o resultado consolidado e os dados de cada sessão eleitoral. Da Rádio Nacional em Brasília, Gabriel Brum.
1: Tá certo, a gente não sabe bem como funciona todo esse sistema, mas a gente confia, eu confio, muitas pessoas confiam, é um sistema secreto e muito confiável esse da nossa urna eletrônica. A gente quer saber do resultado, né? Então, a partir das 5 da tarde no domingo, todo mundo ligado aí nos resultados das urnas eletrônicas em todo o país. Vamos lá para o nosso bate-papo? A nossa convidada já está conosco, é a Gemina Tavares, diretora do projeto que conta a história das mulheres na construção de Brasília. Quando pensamos na construção, geralmente a gente lembra dos arquitetos, dos engenheiros, dos políticos e trabalhadores que ergueram a capital. Mas e as mulheres? Onde elas estavam nessas histórias? Onde é que ficaram suas lutas, suas contribuições para a formação do Distrito Federal? É sobre este assunto que a gente vai conversar agora, sobre o projeto Candangas, Palavras, Mulheres e Memórias Capitais, que busca responder a essa pergunta por meio do teatro e da educação. Gemina Tavares, seja muito bem-vinda e vamos lá, a gente quer saber toda essa história da pesquisa e do espetáculo. Boa tarde para você.
2: Oi, Fátima, boa tarde, muito obrigada pelo convite, é um prazer estar aqui com vocês, falando sobre esse projeto, que é um projeto de vida mesmo, né? Então, muito obrigada.
1: A gente... Essa questão aí da construção, a gente ouve muitas histórias, né? A gente que veio para Brasília, quando ela ainda nem estava totalmente pronta, né? Muitas pessoas conhecidas vieram antes da construção. Meu pai foi um dos pioneiros, veio antes, deixou minha mãe lá no Rio de Janeiro, veio para cá. Mas depois minha mãe veio, e aí vendo aqui essa questão das mulheres, eu fiquei pensando qual teria sido o trabalho da minha mãe. Deve ter sido difícil, né? Porque ela já veio com outros filhos, assim como muitas mulheres, e enfrentou todos os desafios de uma cidade em construção. Conta pra gente, como é que foi que surgiu essa inspiração e como é que você fez essa pesquisa, de onde você retirou as histórias das mulheres?
2: Fátima, essa sua história, ela é muito parecida com a inspiração desse projeto. Porque a minha história ela é um pouco parecida, né? Então, meu avô e minha avó, eles vieram para cá durante a época da construção da cidade, e meu avô contava muitas histórias, falava que construiu coisa, que pintou não sei o quê, e a minha avó nunca falou nada. Ela não contava nenhuma história sobre esse período. Fui formada em artes cênicas pela Universidade de Brasília, e conversando com a professora Súlia Vieira, que é minha orientadora, ela me contou sobre o arquivo público do Distrito Federal e falou que lá tinha uma série de entrevistas no programa de memória oral sobre diversas pessoas que vieram para Brasília, não só durante a construção, mas durante o período da consolidação do Distrito Federal. E nessas entrevistas tinham vários relatos de mulheres e de outras pessoas. E aí eu vi o quanto, muitas vezes o papel das mulheres ele foi apagado, né? Não só na construção, mas durante toda a história de Brasília. Isso quer dizer muita coisa para a gente, né? Então, você vê que as mulheres, elas podem não ter levantado tijolos, podem não ter pintado necessariamente, mas elas que lavavam as roupas, elas que cozinhavam, elas que limpavam a casa, elas que faziam um tipo de trabalho que, sem ele, a capital não teria sido erguida. Então... Oi, pronto,
1: não,
2: pode falar,
1: eu só ia dizer, com certeza, não teria sido erguida mesmo.
2: Pois é, e é muito importante, porque e fazer esse trabalho em escolas, ele diz muita coisa pra gente, porque quando os alunos, e eu também, né, que quando estudei na educação básica, em escolas públicas, no Gama, onde o projeto é realizado, eu não tive nenhuma referência de mulher que participou da construção ou da história do Distrito Federal. Não aprendi sobre nenhuma mulher. E os alunos contam durante o projeto, que ele já começou a acontecer, eles contam também

que não tem nenhuma referência. E isso traz um perigo muito grande para a gente. Porque se a gente não tem nenhuma mulher que faz parte dessa história,

0: Então, parabéns já pela iniciativa. Agora, que histórias interessantes você encontrou? Conta pra gente assim uma que bem te impactou, que você está trazendo nesse espetáculo.
1: Fátima, a gente tem várias histórias, mas uma das mais. E a gente tem histórias, só para falar aqui, a gente tem histórias que quando você olha, você fala assim: ah, isso aqui já aconteceu com uma tia minha, isso aqui já aconteceu com a minha vizinha, minha tia já falou que aconteceu isso com ela. E a gente tem aquelas histórias que a gente escuta porque são entrevistas transcritas, né? E a gente lê aquela entrevista e fica: gente, mas será que isso é verdade? Será que isso aconteceu? Será que isso não aconteceu? Que são histórias muito misteriosas pela forma que as pessoas contam. Então, tem uma que uma delas conta. E que é da Ceilândia, que é uma história dessas que a gente sabe que aconteceu realmente, que é uma briga por água, que ela dizia que ela ia lá na caixa d'água da Ceilândia buscar água, mas um dia o vigilante falou que ela não poderia buscar água. E ela falou assim: não, não, eu vou pegar água, os meninos têm que tomar banho. Ele falou: não, mas tem doença aí. Ela falou: ó, se o senhor não deixar eu pegar água aqui amanhã e vou trazer todas as mulheres que tem lá no meu bairro e elas vão vir para cá com os meninos. Isso aqui vai virar um escarcéu. Diz que quando chegou em casa, não só ela não precisou voltar lá com as mulheres para buscar água na caixa d'água, como já tinha água em todas as torneiras. Então você vê que a pressão das mulheres e a força das mulheres é muito grande, tem um impacto muito grande.
0: É muito importante, sim. Aí você dividiu, esse projeto em quatro performances, né, teatrais. E aí está acontecendo no Gama, no momento.
1: Isso, exatamente. A gente trabalha com quatro performances, são quatro cenas curtas, né, de 20 minutos, mais ou menos. Então, a primeira etapa do projeto já aconteceu no 101 do Gama, e a segunda etapa do projeto vai acontecer essa semana, dias 7, 8 e 9, no CF10 do Gama.
0: Certo. E aí, depois de assistirem ao espetáculo, à performance, os alunos dão continuidade desenvolvendo outras atividades, é isso, Gemima?
1: Exatamente, essa parte ela é essencial, porque a gente não, a gente trabalhou, esse projeto ele foi feito um combo, né? Ele é um projeto aprovado pelo Fundo de Apoio à Cultura, mas não é um projeto de montagem, ele é um projeto de educação patrimonial. Então a gente trabalha com uma apresentação, na verdade a gente começou antes dessa apresentação. Os professores, os professores de arte ou de literatura, os que quiseram participar, eles fizeram um treinamento sobre esse projeto, sobre as mulheres candangas, para que eles pudessem passar atividades para os alunos. Essa semana os alunos assistiram as performances e logo em seguida das cenas a gente tem uma conversa com eles para saber sobre as curiosidades deles, para saber quais deles, o que que eles têm em comum, o que que eles conhecem sobre mulheres candangas, o que que eles conhecem sobre migração, sobre patrimônio. E aí a gente faz uma oficina teatral com eles, uma mini oficina teatral, que aí é o espaço para eles falarem, é o espaço para eles conhecerem fotografias antigas, sobre mulheres candangas, é o espaço para eles representarem e para eles, acima de tudo, se expressarem.
0: É muito importante isso, as pessoas às vezes não têm ideia de quão importante é esse tipo de ação, esse tipo de envolvimento dessa geração, né, de adolescentes dentro das escolas, principalmente, porque eles são replicar esse conhecimento, né? E isso é muito valioso. Agora, Gemina, eu queria que você falasse também, porque você pegou essas histórias no que estavam no arquivo, né? São histórias orais, né? E que estão traduzidas, escritas, é isso? Você fez uma
1: Isso.
0: adaptação?
1: Então, essas histórias lá no arquivo público, na parte de pesquisa deles, eles têm as histórias, as entrevistas, que é o áudio dessas entrevistas, e tem a transcrição dessas entrevistas. E aí eu peguei, isso, na verdade, eu comecei esse processo durante a minha dissertação. No mestrado, eu selecionei diversas entrevistas, pensando em abarcar o maior número de interseccionalidades de mulheres, né? Entendendo que as mulheres são diversas, que as mulheres não são iguais, então para não pegar um grupo só, de mulheres, pensei em entrevistas que pudessem abarcar esse número maior de mulher, de interseccionalidade.

0: qualidade. Então, nessas entrevistas, aí eu recolhi essa, peguei essas cenas durante o mestrado e agora no doutorado, a ideia foi transformar isso em cena. E como que a gente pode transformar isso em cena? Isso foi feito de diversas formas. Então, a gente colocou poesia, a gente pegou referências do Gama também para colocar nessa pesquisa. A gente pegou referências do... referências visuais, pegou referências de fotos também, para que essas fotos pudessem se transformar em cena, referências de manchetes de jornais antigas, para compor com esse material que a gente já tinha e colocá-los na cena. A ideia é que, por exemplo, quando a gente pensa nessa história, a gente tem vários, o que a gente chama de hiatos. A gente tem vários tempos e várias coisas que elas não são ditas e que a gente não tem resposta, porque não tem nem pela história oral e nem pelo arquivo alguma coisa ali que está faltando. Então, por exemplo, a gente não tem o papel dessas mulheres dito de forma tão descritiva quanto a gente tem o papel dos homens. Então, o que, que a gente faz? A gente não busca completar esses espaços, mas a gente busca evidenciar esses espaços vazios, para que os estudantes possam refletir sobre os espaços vazios e também evidenciar as coisas boas que essas mulheres fizeram, né? Para a gente pensar que muitas vezes quando a gente fala sobre mulher, as pessoas pensam, ah, guerreira, mulher guerreira, mas a gente não é só guerreira, né? A gente também dança, a gente também colore a cidade, a gente também existe de forma muito complexa.
1: Multicomplexa, multitalentos, multidons, multitudo, né? Porque a mulher, ela tem esse poder de ser múltipla, né? A gente sempre fala isso aqui, porque pode estar em várias frentes ao mesmo tempo e dar conta. No início da construção, eu acredito que foi um processo difícil para ela, né? Aí você está contando histórias de mulheres lavadeiras, donas de casa, né? Também, quais outras mulheres? São quatro performances. Cada uma fala de um desempenho dessas mulheres?
0: Pois é, o mais legal é que cada performance fala sobre várias mulheres. Então, a gente tem performances que falam sobre mulheres que vieram para cá e são feirantes, sobre mulheres estudantes, donas de casa, mulheres que vieram empregadas domésticas, mulheres que trabalharam na horta, lavadeiras. Então, a gente tem uma diversidade de funções e de trabalho. Mulheres que são... A gente tem uma coisa muito importante para além dessa função. A gente tem depoimentos de mulheres que sonharam. Então, a gente traz nessas performances os sonhos dessas mulheres, qual era o sonho delas, né? Então, a gente tem essa função que elas exerciam aqui nesse trabalho, mas a gente tem os sonhos delas que elas falaram nessas entrevistas. Então, a gente mostra o que, que elas sonharam, né? Para que esse sonho sirva de inspiração para os estudantes também, né? Porque a gente precisa sonhar, a gente precisa, antes de mais nada, acreditar nos nossos sonhos e que a gente pode conseguir.
1: Isso é muito importante. Agora, Gemima, vocês vão levar esse projeto para outras escolas? O ano letivo já está quase terminando, mas tem planos para 2027?
0: Temos, sim, planos para 2027. A gente trabalha com editais de fomento público. Então, a gente espera que os fomentos públicos continuem e que a gente consiga, mais uma vez, inscrever e que esse projeto consiga estar em mais escolas no próximo ano.
1: Sim, Brasília agradece que a história seja contada da forma real, né? Homens e mulheres trabalhando juntos para construir a nossa capital, que é maravilhosa, mas a gente não pode dispensar mesmo a presença das mulheres. Então, foi ótimo a gente bater esse papo. Fiquei muito feliz com a sua ideia, com a sua disponibilidade de trazer para o seu doutorado esse tema, né, que tem a ver com Brasília, que tem a ver com a sua história também, né, história de família.
0: Exatamente.
1: História de muitas pessoas que estão aqui hoje, que vieram, né, foram formando as gerações de Brasília, que, a partir de um pioneiro e de uma pioneira que estavam por aqui. Foi ótimo, Gemima. A gente
0: Obrigada,
1: agradece
0: Fátima.
1: Muito. Sucesso para vocês.
0: Sucesso, um abraço.
1: É isso, gente. Nós conversamos com a Jemima Tavares, que é diretora desse projeto que conta a história das mulheres, a participação delas na construção de Brasília. A gente agora vai sair para um intervalo. Intervalo rapidinho. A gente vai ter um intervalo muito rapidinho e a gente vai voltar com uma música para você.
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tarde nacional segue, como eu disse, com uma música boa pra gente curtir essa tarde de sexta-feira. Vander Lee, Ninguém Vai Tirar Você de Mim.

0: Agora são 4 horas e 34 minutos no horário de Brasília. A gente vai fazer uma pausa para prestar uma homenagem, demonstrar nossa solidariedade, nosso carinho ao aviador e influencer, também empresário, Lito Souza, que morreu ontem aos 59 anos, vítima de uma doença rara. Foram dias bem difíceis que ele revelou em vários vídeos com a esposa também, para os seus seguidores, que chegavam a mais de 10 milhões de pessoas, mas ele não resistiu e ontem ele partiu. A gente ouve agora a reportagem do Pedro Lacerda.
1: O influenciador e empresário Lito Souza morreu nesta quinta-feira, 1º de outubro, aos 59 anos. Ele enfrentava a doença de Creutzfeldt-Jakob, diagnosticada há menos de 2 meses. A notícia foi dada pela esposa Mila Seidel em um vídeo publicado nas redes sociais. Com 36 anos de carreira na aviação, 27 deles como mecânico de aeronaves, Lito se tornou uma das principais referências do setor no país com o canal Aviões e Músicas, que reúne mais de 3 milhões de inscritos no YouTube. Ficou conhecido pelas saudações aeronáuticas, quando cumprimentava o público e por ajudar muita gente a perder o medo de voar. No vídeo, Mila contou que o marido nasceu no Rio Grande do Norte e cresceu em Santos, São Paulo, onde ainda menino viu os navios atracarem. Foram os aviões, porém, que o levaram mais longe do que ele imaginava. Para ela, Lito cumpriu sua missão.
2: Vivemos entre pontos de partida e de chegada. E assim como nos aeroportos, precisamos aprender a lidar com as despedidas. Só que essa é uma despedida diferente. Um voo para outra rota, outro destino, outro plano. E talvez seja aqui que a gente precise aprender mais uma vez, uma coisa que você nos ensinou o tempo todo. Que não precisamos ter medo de voar. Você nos ensinou a olhar para cima.
1: Lito havia descoberto um câncer de próstata no início do ano. Em agosto, veio a confirmação da enfermidade rara, neurodegenerativa e fatal, causada pelo acúmulo de uma proteína anormal no cérebro, o prion. Segundo o Ministério da Saúde, cerca de 90% dos pacientes morrem em até um ano. No Brasil, a notificação é obrigatória desde 2005 e mais de 1.500 casos suspeitos foram registrados até 2021. Em setembro, a Anvisa autorizou, em caráter excepcional, a importação de um remédio experimental testado até então somente em animais. Lito Souza foi a primeira pessoa a recebê-lo. Ele deixa a esposa e o filho, Malone, de 7 anos. Da Rádio Nacional em Brasília, Pedro Lacerda.

0: Essa foi a nossa homenagem aqui ao Lito Souza, que nos deixou ontem. Um abraço para a família, para o filhinho de 7 anos. Vida longa para todos eles e com paz no coração. Vamos seguindo, a gente ainda tem alguns minutinhos para falar mais sobre as eleições. Muita coisa tem acontecido ali na esfera do judiciário também. E a gente traz para você uma informação do Gésio Passos, é que o ministro presidente do STF, o Fachin, rejeita afastar Dino de processos contra Flávio Bolsonaro, como foi solicitado pela equipe de campanha do senador. Vamos ouvir o Gésio Passos.
1: O presidente do Supremo Tribunal Federal, ministro Edson Fachin, rejeitou nesta quinta-feira pedido para afastar o ministro Flávio Dino do julgamento de processos contra o senador Flávio Bolsonaro, candidato do PL à presidência da República. Fachin negou o pedido de arguição de suspeição protocolada pela defesa do candidato. Para os advogados, Flávio Dino deveria ser afastado da relatoria da ação que investiga o uso de emendas parlamentares para financiar um filme sobre Jair Bolsonaro e de outras ações eleitorais por ter ligação pessoal com o presidente Lula. O despacho de Fachin está em segredo de justiça e os detalhes da decisão não foram divulgados. Dino é relator de ação que apura se o deputado federal Mário Frias, do PL paulista, enviou emendas de R$ 2 milhões para um instituto comandado pela mesma empresária que dirige a produtora audiovisual GoUp, responsável pelas gravações do filme Dark Horse. Frias também se declara produtor executivo do filme. Nesta semana, Dino também suspendeu uma decisão do Tribunal Superior Eleitoral que excluía postagens nas redes sociais que levantavam a ligação de aliados de Flávio Bolsonaro com projetos passados de retirar o título de padroeira do Brasil de Nossa Senhora Aparecida. Dino alegava que isso restringia a liberdade de expressão. Nesta quinta-feira, o ministro encerrou o processo sobre a ação, alegando perda do objeto após o TSE tomar uma decisão em relação à questão. Com informações da Agência Brasil, da Rádio Nacional em Brasília, Gésio Passos.
0: E a gente está praticamente terminando o Tarde Nacional com todas as informações. Como vocês, nós também estamos na expectativa para o primeiro turno das eleições que acontece nesse domingo. Não deixe de sair de casa para votar. Cumpra com essa sua obrigação, com esse seu dever cívico. A gente quer que você vote com consciência, vote bem e fique bem, para que a gente possa escolher bem os nossos candidatos, né? Que possam fazer bem para o Brasil. A gente quer que você tenha segurança, tenha certeza da escolha do seu voto. Porque eu e você, cada um de nós, fazemos parte dessa multidão. São 158 milhões de eleitores que vão às urnas neste domingo. Como lembra a gente, a Priscila Mazenotti.
2: 158.745.463 eleitores vão às urnas neste domingo. Isso contando quem tem de ir mesmo votar e quem tem voto facultativo, que são os maiores de 70 anos, os que têm entre 16 e 18 anos.

0: humanos e os analfabetos. E para quem gosta de números, temos mais alguns. São 5.571 municípios e só em 186 deles não tem biometria, que é o cadastro pela impressão digital. A maior parte do nosso eleitorado tem entre 40 e 44 anos e é essencialmente feminina. Somos 53% do total. Ah, e ainda temos mais de 38 mil eleitores que usam nome social. Bem, já falamos basicamente dos eleitores, agora vamos falar dos candidatos. Neste domingo, vamos votar em 6 cargos diferentes e nessa ordem. Primeiro, deputado federal, depois estadual ou distrital, se você estiver em Brasília. Vamos votar também 2 senadores, governador e, por último, para presidente. É muito número para decorar. Nem aposte nisso, viu? Leve logo a colinha. E essa cola tem de ser de papel, porque não pode entrar na cabine de votação com celular. Mas você pode mostrar o e-título. Aliás, qualquer documento com foto vale, mesmo os vencidos ou em formato digital. Você vai mostrar o documento ali ao mesário, deixar o celular na mesinha e entrar na cabine de votação sem nada. Ali é o seu momento, você e o seu papelzinho com os números, a não ser que você tenha alguma deficiência ou mobilidade reduzida. Aí pode entrar acompanhado na cabine. E quem tem mais de 80 anos tem preferência na fila. Você pode usar broche, adesivo e camiseta no dia da votação, mas não pode bater boca nem gritar o número do seu candidato. A manifestação deve ser individual e silenciosa. Boca de urna é proibido. Lembrando que o horário de votação vai das 8 da manhã às 5 horas da tarde, horário de Brasília. Quem mora em localidades com fuso horário diferente tem de ficar atento. Outra coisa, atualize o seu e-título. Confira o seu local de votação, porque pode ser que ele tenha mudado. E se programe para ter um domingo de voto tranquilo. Da Rádio Nacional em Brasília, Priscila Mazenotti.
1: É, e ótimo ouvir a Priscila fazendo esse raio-x de todos nós, eleitores, quem somos, onde vamos votar, como vamos votar. Pessoas de diferentes tipos, diferentes credos. Como é o Brasil, né? Um país que tem essa diversidade cultural e populacional também. A gente fica na torcida para você escolher bem, votar com segurança, com a sua consciência, pensando no futuro do nosso país, o que é melhor para o nosso país. Agora a gente curte um pouquinho de Lenine, A Rede. Na sequência, a gente tem o Viva Maria com Mara Régia.

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1: Saudações de paz e bem, porque hoje, 2 de outubro, é o Dia Internacional da Não-Violência, uma data que coincide com o aniversário de Mahatma Gandhi, para quem não sabe, um dos principais símbolos da resistência pacífica. Essa data foi criada pela Assembleia Geral das Nações Unidas em 2007 e, desde então, a gente aproveita esse 2 de outubro para promover uma mensagem de não violência, incentivando a reflexão sobre a importância da paz, da tolerância e do respeito entre as pessoas. É tudo que a gente precisa, ainda mais quando estamos às vésperas de um momento decisivo da vida brasileira, da nossa democracia. E não por acaso, nós queríamos hoje, à luz da pureza da resposta das crianças, como diria Gonzaguinha na música, justamente buscar uma compreensão da importância das políticas públicas voltadas para a proteção de crianças e adolescentes. E não por acaso, a Agenda 227, que é um movimento muito importante, que reúne 520 organizações da sociedade civil brasileira, está aí com um documento muito importante. E quem vai traduzir a que vem esse documento é a nossa querida doutora Ana Potiara, ela que é diretora executiva da ANDI Comunicação e Direitos e também integra a equipe dessa grande campanha, a equipe executiva da Agenda 227. Seja muito bem-vinda ao nosso programa, Ana!
2: Ô, Mara, eu que agradeço a oportunidade, a felicidade de estar com vocês aqui nesse dia.
1: Pois é, um dia da não violência, né? E a gente, infelizmente, a todo momento se depara, inclusive, com situações que demandam até judicialmente multas muito importantes, né? Não sei, todo mundo já deve estar a par dessa notícia que chocou grande parte da população brasileira, né? Porque o governo brasileiro, inclusive, está indo à justiça contra a Discord para obrigar essa plataforma a adotar medidas para a proteção das crianças e adolescentes. E nessa mesma direção estão vocês com esse documento da Agenda 227, não é verdade, doutora Ana Potiara?
2: É isso mesmo, Mara. O documento traz, inclusive, propostas relacionadas a essa pauta da proteção das crianças e adolescentes no meio virtual.
1: E aí eu queria saber, vocês estão entregando de que forma essas metas, esse documento, as candidaturas que aí estão, mulheres e homens querendo governança, querendo presidência, enfim, gostaria muito de ouvir qual a estratégia que vocês, enquanto movimento, estão adotando para sensibilizar essas pessoas que vão ter o poder da caneta, e não é pouca coisa.
2: Não é mesmo. Mara, o documento se chama Prioridade Absoluta, Infâncias e Adolescências. Nós realizamos dois documentos. Um documento que é voltado às candidaturas à presidência da República, então pensando nas competências desse ente federativo, e pensando em um segundo documento que traz propostas aos governos de Estado, pensando a partir dessa competência dos governadores. Estamos procurando as candidaturas, então, da presidência, as candidaturas aos governos de estado de todo o país. Esse documento da Agenda 227, ele é construído de forma democrática e muito articulada pela sociedade civil. Esse documento que pensa propostas e metas em 23 temas, Mara. Nós estamos falando de saúde, assistência, educação, de direito à comunicação, direitos digitais, a gente fala de saneamento, a gente fala também de acesso à justiça, falamos de violência, né? Da segurança pública. Então é um documento com 23 temas que contempla os direitos de toda a infância e adolescência, contempla então tudo aquilo que define o artigo 227 da Constituição Federal.
1: Agora, Poti, eu queria muito que você nos dissesse de que forma as crianças também participaram da construção desse documento.
2: Mara, nós realizamos uma escuta de crianças e adolescentes, onde foram ouvidas mais de 1.200 crianças e adolescentes de todas as regiões brasileiras. Elas puderam manifestar o seu desejo para um novo Brasil, um Brasil diferente, o Brasil dos sonhos delas. Mas também, Mara, nos apresentaram todas as suas preocupações, né? O que, que deixam elas entristecidas ou indignadas? Elas estão muito atentas a tudo que tem acontecido no seu país, né? né, com todas as suas dificuldades, e trouxeram isso num documento que a gente também tem no site da Agenda 227 e que nós recebemos para também construir as nossas propostas.
1: Então, eu queria saber como é que na prática vocês estão atuando.
2: Mara, a equipe executiva da Agenda 227, esse movimento que conta com mais de 520 organizações. Então, a gente atua aqui na equipe executiva fazendo o mapeamento dessas candidaturas à presidência da República e dos governos de Estado. A gente procura cada campanha, ou seja, cada candidato e candidata à presidência da República, faz o contato e a gente realizou uma incidência na boa parte dos planos de governo. E aí agora a gente faz um encontro com os candidatos, apresentando a eles todas essas propostas, demonstrando nesse período eleitoral que colocar crianças e adolescentes no centro do debate eleitoral, na verdade, configura uma nova possibilidade de Brasil e de conquista de direitos. Se essa candidatura for eleita, em relação principalmente aos candidatos à presidência da República. Nos estados, a procura é realizada por organizações que estão no território, organizações que são signatárias da Agenda 227. Essas organizações fazem a mesma busca dos candidatos aos governos de estado, né? Então, procuram os candidatos e candidatas no território com demandas específicas do estado também.
1: Pois é, e esse pessoal todo tem consciência de que crianças e adolescentes no Brasil são quase 51 milhões de brasileiras e brasileiros e que por isso mesmo merecem ser prioridade absoluta nas políticas públicas?
2: Exatamente, Mara. A gente está falando de um quarto da população brasileira e que boa parte desse público não é votante. No entanto, são pessoas, são indivíduos com sujeitos de direitos que merecem o nosso cuidado, o nosso respeito e o nosso investimento enquanto Estado brasileiro, enquanto sociedade brasileira. São presentes e precisam ser cuidados agora para que futuramente sejam cidadãos que possam contribuir cada vez mais com a sociedade brasileira.
1: E aí eu queria saber da receptividade dessas candidaturas. O pessoal está sendo sensível às propostas, às metas, enfim.
2: Mara, a prioridade absoluta, né? Então, trazida pelo artigo 227, que por muita gente ainda não é conhecida, inclusive eu queria destacar isso, muitos candidatos e candidatas sequer conhecem esse artigo da Constituição, que é o único que fala da prioridade absoluta. A gente, por vezes, precisa explicar desde o início do que a gente está falando. A receptividade sempre é muito bacana, é sempre muito importante. Algumas candidaturas já compreendem muito bem do que estamos falando, outras tratam a pauta com romantização, e não é isso. Nós estamos falando de direitos, de um dever constitucional. Eu diria assim que a gente tem tido bastante sucesso, as organizações têm trabalhado bastante para ter esse documento como orientador do processo eleitoral nos seus estados e a gente na presidência da República, mas eu acho que ainda devemos muito às crianças e aos adolescentes.
1: Tá,
2: Deveria
1: sim.
2: ser mais fácil e mais simples e mais coerente para o discurso que candidatos e candidatas trazem.
1: Principalmente no âmbito federal e estadual, né? Já que nós vamos ter uma renovação do Congresso, o Senado principalmente, onde estaremos escolhendo duas candidaturas, né? Com muita responsabilidade. E a hora é essa, a gente precisa fazer valer o nosso futuro. E ele vai depender da forma responsável e respeitosa com que a gente cuide dessas sementes do amanhã, que são nossas crianças e adolescentes. Queria muito parabenizar a ANDI Comunicação e Direitos, que você tão bem representa à frente da diretoria executiva, mas, igualmente, eu gostaria de abraçar essa equipe valorosa, essa equipe que compõe, como você, a execução dessa Agenda 227. Queria saber até agora, por curiosidade, estamos na véspera do pleito, né? Nossa, domingo está aí batendo a nossa porta. Quantas adesões vocês já puderam contabilizar e o que que vocês vão fazer nessa reta final? É hoje o dia, amanhã também e depois a sorte será lançada.
2: Estamos a todo vapor, Mara, numa correria danada. Muita gente deixou para a última hora, muitos candidatos, mas entenderam a importância da pauta. Estão recebendo esse documento, estão fazendo esse processo de reconhecer o direito de crianças e adolescentes. Nos estados, a gente tem mais de 30 candidaturas que já receberam o documento da Agenda 227. Esse que é um documento movimento, principalmente de sensibilização dessas candidaturas, para que, se eleitos, eles façam uma gestão centrada na infância e na adolescência, né? A gente também tem uma incidência também nas campanhas, não necessariamente só o encontro com os candidatos, e isso a gente já fez muito mais, inclusive com vários dos candidatos à presidência da República também. Então a gente tem aí uma receptividade muito bacana, aonde tiver segundo turno, seguiremos com a campanha, mas ainda tem tempo. Nós temos até amanhã para subir mais candidaturas comprometidas com a infância e adolescência.
1: Agora, para o eleitor, que é o principal interessado em tudo isso, onde é que a gente acessa essa lista de adesão das candidaturas à Agenda 227, que tem como objetivo maior, está na Constituição, a proteção da criança e do adolescente?
2: Mara, nós contamos com dois principais canais: o site da Agenda 227, que é agenda227.org.

0: .br. Lá nós temos uma aba chamada Eleições 2026, onde consta um mapa do Brasil que você pode clicar no estado e você vai ver as candidaturas que já receberam o documento da Agenda 227. Além disso, nós temos o canal do Instagram, em que a gente atualiza com fotos dos encontros realizados com todas as candidaturas do país inteiro.
1: Tá certo. Então, para o Instagram, arroba o quê?
0: Arroba Agenda 227.
1: Bem fácil. Arroba Agenda 227 para quem tem Instagram. E para quem não tem, é só ir no site agenda227.org.br. Tá anotado? Vou lá agora conferir para ver se as candidaturas que eu estou pretendendo eleger já se comprometeram com a pureza e a resposta das crianças. Que a vida possa ser bonita para elas e principalmente para todo o povo brasileiro. Grande beijo às urnas, até lá!
0: Tchau, Mara. Muito obrigada. Vamos lá, as urnas, consciente.
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4: Agora são 5 horas em Brasília. Boa tarde. Eu sou Bianca Paiva e este é o Nacional Notícias com o destaque do momento. Com o primeiro turno das eleições no domingo, o Operador Nacional do Sistema Elétrico coloca em prática amanhã medidas para garantir o suprimento de energia em todo o país. O repórter Osama El Gaur está aqui no estúdio para contar para a gente que medidas são essas, né, Osama? Boa tarde para você.
5: Boa tarde, Bianca. Boa tarde, ouvintes. Olha só, Bianca, as ações envolvem aí o bloqueio de das manutenções, né, com corte de carga ou risco de corte de carga e a operação também do sistema com fluxos mais reduzidos. No primeiro turno, o bloqueio se inicia a 0 hora de amanhã, de sábado, né, 3 do 10, e se estende até às 7 horas da segunda-feira, 5 de outubro. E no segundo turno, 25 de outubro, o esquema é o mesmo. O ONS também solicitou que os agentes de geração, transmissão e distribuição mantenham equipes aí em operação e manutenção nesse regime aí de sobreaviso. Quer dizer, está todo mundo preparado para poder fazer atendimentos. Além disso, eles devem evitar intervenções programadas em instalações que aumentem o risco aí de interrupções e adotar procedimentos extras de segurança. O operador vai monitorar as condições do tempo em áreas estratégicas para antecipar eventuais impactos de tempestades, ventos fortes e descargas atmosféricas. Segundo o ONS, as medidas buscam garantir que o fornecimento de energia ocorra com estabilidade e segurança durante as votações. Bianca.
4: Muito obrigada pelas informações, Osama. 5 horas, 2 minutos. Esse foi o Nacional Notícias. Mais informações às 6h30 no Repórter Nacional. Espero você.
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9: Música. 5:04. Boa tarde para você que está na Rádio Nacional, Rio de Janeiro, FM 87.1 e AM 1130. Está começando agora, É Tudo Brasil, ao vivo, seguindo do Rio de Janeiro para São Paulo, Brasília, no AM 980, São Luís, Recife, Amazônia em ondas curtas, Alto Solimões. E a Rádio Ceará, nossa parceira aqui no É Tudo Brasil. Estamos no YouTube, no Instagram, no Facebook e no X. O nosso perfil, arroba Rádio Nacional BR, traz todas as novidades, né, da nossa programação. Sintonizando, eu disse, FM 87.1 no Rio de Janeiro e também no portal radionacional.ebc.com.br na internet, ou pelo aplicativo Rádios EBC, que você pode baixar gratuitamente no seu celular. Eu sou Luciana Valle, hoje estou com Joca Sanz nos trabalhos técnicos e Rosalina Rocha na assistência de estúdio. Muito bem, primeira sexta-feira de outubro, hoje dia 2 de outubro, É Tudo Brasil trazendo novo álbum da cantora Júlia Vargas, D'Água é o nome deste trabalho, lançado pela Biscoito Fino. Júlia, que teve turnê de pré-lançamento do álbum pela Europa no mês de julho, né? E voltou, então, dessa turnê fazendo apresentações pelo Brasil. E nesta sexta-feira, conhecida como hoje, logo mais às 8 horas, o público carioca terá a oportunidade de comparecer ao Teatro Ipanema Rubens Correia. O espetáculo D'Água tem texturas, iluminação e figurinos integrados às canções, cujos temas estão ligados às emoções e ao universo feminino. Assim, a artista incorpora sua pesquisa sobre o corpo em cena, combinando música e performances teatrais. Júlia Vargas será acompanhada por uma banda formada exclusivamente por mulheres. Angelique Farnocchia, nas teclas, Marfa Curaquina no baixo e Larissa Conforto nos efeitos e bateria. O cenário do show é assinado por André Vargas, irmão da cantora e artista visual. Anota aí o endereço: Teatro Municipal Ipanema, Rubens Correia, na rua Prudente de Moraes, 824, em Ipanema, Zona Sul, com ingressos a partir de R$50. E nesse disco D'Água, Júlia Vargas recebe Zélia Duncan para um dueto na música Maluca, que já tinha sido gravada por Cássia Eller. E ela conta que queria homenagear a Cássia, inclusive é parceira do filho dela, o Chico Chico, desde muito tempo. E ela diz assim: aí eu tive a ideia de chamar a Zélia, que foi uma grande amiga dela, Cássia Eller. Quando a gente gravou Maluca, eu me arrepiei inteira, me emocionei como se a Cássia estivesse lá. Lembra a Júlia, que participou do tributo à Cássia Eller na edição de 2015 do Rock in Rio. Então a gente abre a Tudo Brasil desta sexta-feira com Júlia Vargas e a participação especial de Zélia Duncan nesta faixa Maluca do disco da...

Agora são 5 horas e 10 minutos. Eu tenho aqui uma dica para quem planeja sair do Rio de Janeiro em direção à região dos lagos no próximo fim de semana, dias 9, 10 e 11. Né? A dica é dar uma esticadinha até o balneário de Búzios. Por lá, o Festival MP Búzios 2026 vai reunir Adriana Calcanhoto na sexta, dia 9, Zeca Baleiro no sábado, dia 10, e Biquíni fechando o MP Búzios no domingo, dia 11. As três noites de shows têm entrada gratuita. As apresentações começam 9 da noite na Praça Dona Dita, no bairro da Ferradura. E se Deus quiser, o tempo vai colaborar, né? Trazendo calor, sol, tempo firme naquela região. A gente traz para você aqui Zeca Baleiro, Forró de Ilusão, na sequência, Janaína com Biquíni.

0: Biquíni com Janaína ao vivo no É Tudo Brasil, agora 5 horas e 18 minutos.
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0: para falar sobre a sua carreira já de 8 anos, né, trilhando um caminho solo na música. Como é que você começou no rap?
1: Ah, eu comecei no rap ainda criança, né, que na verdade mais no reggae do que no rap, mas até aquele presente momento eu não sabia o que era rap, né, o que era um MC, fazer rimas em cima de instrumentais, de música, etc. E eu comecei muito criança, aos 9, 10 anos de idade. A primeira vez que eu subi no palco eu tinha 14 anos de idade, muito influenciado por Jacob Miller, Olodum, depois conheci MV Bill, Racionais, e aí fui mesclando o rap com as coisas da minha cidade, né? Eu sempre procuro misturar, ainda que não seja em instrumentais, mas no texto, trazer o meu rap, o rap de Salvador, né?
0: Você é nascido e criado em Salvador. Como é que você descreve o seu território nessa cidade?
1: Ah, Salvador é um lugar inspirador e caótico ao mesmo tempo, né? Salvador, eu acho que é essa mistura de festa de largo com multis religiões, com a própria cultura de carnaval de rua, os búzios, as máscaras, o carnaval dos mascarados. É tudo muito plural, né? É uma cidade tipicamente negra e tipicamente plural, assim. Então, eu acho que os artistas de Salvador, eu consigo trazer características que as outras cidades talvez não tenham, né? A nossa poesia é um pouco diferente, porque vem carregada de tambor, de percussão, vem carregada de influências do Olodum, do Malê de Balê, que é daqui do meu bairro, em Itapuã. Então, a gente consegue trazer um tipo de rap muito especial, que é carregado de afropercussividade, né?
0: A gente tem muitas referências baianas na música brasileira, né? Muito antes até do tropicalismo, né? A gente fala de João Gilberto, de Dorival Caymmi, enfim. E muitos baianos que vieram para o Rio de Janeiro também fazer música e fazer samba aqui. Agora, na cena do rap, qual é o reduto de Salvador, assim, onde o rap desponta com força?
1: Eu acredito que sempre foi o Pelourinho, né? Apesar de ter casas de show no Rio Vermelho, de acontecer em outros movimentos e outros cantos da cidade, mas o Pelourinho é o grande polo cultural do rap em Salvador, né? As praças, Teresa Batista, Pedro Arcanjo, são lugares onde o rap está sempre circulando dentro e fora do Carnaval de Salvador, né? Então, assim, se tem shows de rap e festivais ali durante o ano inteiro, praticamente, de muitos artistas independentes, artistas que têm cara e coragem de continuar trabalhando, se mantendo. Então, acredito que o Pelourinho, não só do rap, mas de outros gêneros também, né? Mas o rap é muito forte no centro da cidade de Salvador, né? De todos os cantos vão ecoando os raps. Eu sou de Itapuã, sou da parte da praia, mas já circulei muito, já fiz muito show no Pelourinho também. Então, a gente está sempre se encontrando por lá.
0: Sim. E esse menino brincando na lua é o João Merim, por acaso?
1: Sim, também, né? O menino é um meio que eu achei de expressar isso, né? Dessa pureza em meio às dificuldades, né? Os meninos brincando na lua é basicamente isso. Você tripudiar em cima das dificuldades. A lua, em muitas culturas religiosas e esotéricas, é tido como um lugar escuro, como um lugar perigoso, como um lugar onde as pessoas escondem na sua parte oculta coisas que elas não querem que as outras pessoas vejam, né? E meninos brincando na lua é tipo ir lá nesse lugar e falar: olha, eu tenho isso aqui, realmente é um problema, um defeito, mas isso não é motivo da gente não conviver, isso não é motivo de não fazer algo diferente, de fazer algo melhor. Então, meninos brincando na lua é essa pureza, essa leveza, né? Dentro de um mundo tão fútil, torpe, muitas vezes, principalmente com jovens negros, né? Principalmente com crianças pretas. Então, eu usei esse jeito filosófico de falar: ó, estamos aqui, vamos chegar, estamos bailando ainda assim, mesmo com todas as dificuldades.
0: É interessante porque quando eu aprofundo um pouquinho o sentido disso, né, o menino brincando na lua, me parece que é uma forma da gente não permitir, né, que alguém diga aonde você não pode pisar. Você vai pisar onde você quiser pisar, até na lua. Né, você vai conquistar tudo aquilo que você quiser conquistar. Vamos conquistar a lua, por exemplo.
1: Exatamente. É um jeito ótimo de ver também, né? Claro, porque é basicamente isso. Quando a gente é criança, principalmente, aos poucos vai nos sendo incutido ali que coisas que nós vamos ou não vamos conseguir. Ah, o que você quer ser quando crescer? Quando, na verdade, nem o adulto tem resposta para isso, nem ele sabe.

0: sabe o que que ele vai, o que que ele tá fazendo, o que que ele, se ele está fazendo o que ele queria fazer quando era criança, entende? Então, é uma maneira também de dizer isso, né? Olha, eu posso sim, eu consigo. É, não é tão difícil quanto dizem. E se é difícil, a gente também vence essa dificuldade, né?
1: No álbum, você, a gente trouxe O Céu de Setembro, foi a primeira faixa aqui na abertura do nosso papo, com participação da Duda, essa voz Duda, feminina.
0: Na verdade, é o Duda de Amba, né? É um homem...
1: Ah, é. O é Duda.
0: Um, é o Duda de Amba. As pessoas se costumam. Duda é um cantor de reggae, né? Que esteve à frente da banda de Amba aqui em Salvador por muito tempo. E é alguém que eu cresci escutando. Então, assim, foi um encontro de gerações e uma satisfação muito grande conhecer o Duda, né? Porque ele tem uma história muito bonita com a cidade de Salvador, com o reggae de Salvador. E eu cresci no meio do reggae, né? Então... É, fui apresentemos um amigo, muito amigo em comum, e acabou fazendo essa ponte. Aí a gente gravou pro meu disco, gravou uma outra música que vai sair em algum outro momento, assim, é um amigo mesmo, assim, próximo.
1: E que chegou junto no Céu de Setembro para participar deste momento. O que sobrou de nós? Tem outro feat aqui, a Célia Brandão?
0: Isso, sim, isso.
1: Vamos ouvir então?
0: A Célia. Vamos ouvir.
1: Pode falar da Celi.
0: A Celi é uma cantora de música erudita, né? Ela faz parte da Orquestra Jovem Municipal de São Paulo, né? E ela é, pô, uma pessoa, além de ser uma pessoa incrível, ela tem uma textura, um timbre muito bonito, né? Então, esse disco em si é uma mistura de rap, música eletrônica e música erudita. E boa parte do que se traz de música erudita vem também com a Celi, né? Que faz parte deste universo, que canta um coral, que tá sempre ali naquele meio, trouxe um pouco disso para dentro do disco.
1: Tem um lirismo aí nesse rap.
0: Exatamente.
1: O que sobrou de nós? O mesmo som.

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1: João Merim, O Que Sobrou de Nós, a participação da cantora Celi Brandão nessa faixa do quarto disco lançado pelo Merim, o álbum Meninos Brincando na Lua. 10 faixas, não é isso, João?
2: Sim, 10 faixas.
1: Esse álbum que chegou no dia 27 de setembro, né, o dia de São Cosme e São Damião, os Santos Gêmeos, através do selo Curruíra, que já está disponível nas plataformas de música. O rap é o eixo central desse trabalho, né, João?
2: Sim, sou um artista de rap, né? Eu gosto de me classificar como rapper, né? Eu vejo que alguns artistas do rap não gostam de ser classificados assim, mas eu gosto porque, sendo um rapper, usando o rap como ponte, eu consigo ser meio que um griot, né? Eu consigo ser meio que um verdadeiro coringa da música. Eu consigo circular em diversos estilos de música e ainda ser eu, e ainda ter minha identidade preservada ali. Então, o rap me permite isso. Não que outros estilos não permitam, mas o rap, por ter muita poesia ligada aos textos, à fala, isso me permite ter um casamento perfeito com muitos estilos de música, né?
1: Eu acho curioso o rap, porque sendo uma manifestação do hip hop, que é uma cultura urbana, é uma cultura de rua, ela se mostra com muito mais facilidade, de alguma forma, ela circula com mais facilidade também. Você, por exemplo, João Merim, sendo rapper, né, mesmo oriundo lá do reggae, você promove batalhas, você está sempre se apresentando, você cria oportunidades de estar levando essa arte, né, o rap, no movimento hip-hop, unindo até outras manifestações desse hip-hop, para se aproximar cada vez mais do público. Você tem uma mensagem, né? Você quer levar essa mensagem ao público. Não dá para você... Óbvio que o disco é um projeto importante na carreira do artista, né? Ter uma discografia é importante. Mas testar essa música, né? Essa arte, de alguma forma, na presença do público, é o termômetro ideal, né?
2: Claro, eu tenho o costume de dizer que a minha música funciona muito mais na rua do que no digital. Acho que a maioria das pessoas que conhecem meu trabalho conheceram na rua, porque eu estou sempre promovendo shows, espetáculos, pocket shows aí por várias cidades do Brasil, principalmente São Paulo e Rio. Já fui muitas vezes e sempre vou para poder promover meu trabalho, né? Venho da cultura de batalhas de rima também, já tive uma batalha de rima. Já tive projeto social aqui no meu bairro, né, aqui em Itapuã. Então, assim, para além da música, a questão social também é importante, porque o hip-hop é um elemento de formação de uma pessoa, né? Eu fui formado dentro do hip-hop, né? Então, assim, quando eu peguei este elemento muito bendito que é o rap, eu comecei a usar esta formação através desta música que é o rap para conversar com outros gêneros e ir levando a minha verdade, que ora às vezes é muito social, mas na maioria das vezes é muito intimista, né? Mas é aquele intimista que outras pessoas se sentem dentro, né? Uma vez eu ouvi de um rapaz dentro de um ônibus que ouvia a minha música: olha, eu gosto de você porque seu rap é de trabalhador. Então, é um tipo de frase que impacta a pessoa, né? Porque é uma frase legal de se ouvir, né?
1: Interessante. Eu acho que essa, trabalho, essa identificação, né?
2: Sim, a identificação.
1: O rap do trabalhador. Falando de trabalhador, você vem em carreira solo já há 8 anos. Imagino que você traga uma galera com você também ao longo dessa trajetória. Você tem muitos músicos que te acompanham. Por exemplo, na produção desse disco, o Meninos Brincando na Lua. Queria que você trouxesse quem são, por exemplo, os arranjos. Quem fez os arranjos, quem está na direção artística. Como é que é isso?
2: A produção musical desse álbum foi produzida por Ian, né? As pré-produções e os instrumentais, assim, a célula, né, por assim dizer, por onde começou. E depois duas pessoas chegaram, né, que é o Ike Castilho, que é o co-produtor do álbum e o finalizador desse disco, né, um engenheiro de mixagem, de master, uma pessoa extremamente importante nesse processo do álbum, porque foi ele que deu esse refino nesse disco. E o maestro Gabriel Soledade, que é meu amigo também. Todos eles são meus amigos de muitos anos, né? O Gabriel, ele é regente da ala juvenil do Neogibá, que é uma orquestra aqui da Bahia, mas é uma orquestra que já rodou o mundo inteiro. E ele é maestro aos 25 anos de idade, né? Já é maestro pelo menos há uns 3 anos. Ele
1: Caramba.
2: Foi maestro há 2 anos de idade. Então, ele é um gênio, assim, né? Então, toda essa parte orquestral foi arranjada por este amigo, né? Que é o Gabriel Soledade, o maestro Gabriel Sol. Então, ele trouxe... Por ele também gostar muito de batalhas de rima e de rap, ele entendeu rapidamente, a gente teve rapidamente uma conexão do que a gente queria fazer, de dar uma identidade ao disco. Então ele trouxe todos os arranjos, assim, orquestrais, ele gravou violino, ele gravou os arranjos de sanfona, nunca tinha tocado uma sanfona na vida, pegou, entrou no estúdio, pegou a sanfona, sentou e...
1: Caramba!
2: É esse tipo de gênio, né? Ele é bem maluco mesmo, mas ele é muito genial, sabe?
1: É o maluco aí, da genialidade, né?
2: Sim, é uma grande figura, cara. Então, assim, ele, acho que foi o elemento...

0: e é o elemento principal deste álbum, assim, é o Gabriel Sol.
1: Soledade. Vamos ouvir o Sol, já que você falou de Sol. Sol e Merengue. João Merino, É Tudo Brasil.

0: preciso.
1: João Meirim, é tudo Brasil, Sol e Merengue, também com participações especiais. Apresenta pra gente, João.
2: Essa faixa é a faixa com Sol Merengue, é uma faixa com o Ike Castilho, o próprio Gabriel Soledade, fazendo, cantando. E a Mick Deb é uma amiga minha do México, né? Ela é uma pessoa muito especial para mim. A gente se conhece já há alguns anos também. Estávamos inscritos no mesmo festival, que era um festival da Sumo. E ela acabou passando e eu não, né? O festival que aconteceu no próprio México. E a gente acabou estabelecendo uma amizade, uma conexão de lá para cá, tá sempre se falando. E aí rolou de fazer essa gravação pro disco. Uma pessoa muito especial, canta muito bem, né? Mas traz ali também uma coisa que eu acho importante, que é esse manifesto da América Latina, né? A América Latina tem hoje enfrentado seus diversos problemas, e trazer essa sobriedade, essa leveza na música é um tipo de manifesto também, né? Então eu tenho muito carinho pela Mick.
1: Mick Deb, direto do México, né? Para o álbum do João Meirim. E falando de premiação, né? E de participações, o João ganhou o prêmio MOVE de música em 2021. É o antigo prêmio Caymmi, uma premiação muito importante na cidade de Salvador, com o seu EP visual Cavalo de Troia, lançado em 2021. Isso fora, né, tudo que ele já realizou desde 2018, né, desde o reggae lá atrás, chegando até o rap, né, em especial ao lado do Rincon Sapiência. E eu deixei realmente essa última faixa para a gente se despedir aqui do João Meirim, aproveitando para perguntar como é que vocês se conheceram, João, você e o Rincon.
2: Olha, o Rincon é um capítulo muito engraçado e curioso. Né? Eu postei um trabalho lá do meu primeiro EP em 2018, foram alguns singles que eu postei, e aí uma dessas músicas era Semop, que é um tipo de manifesto do trabalhador, eu fui ambulante, né? Eu acho que eu ainda sou com a música, mas eu fui ambulante, vendedor de rua por muitos anos, né? E aí ele gostou muito e me deu um alô no Instagram, mas até então a gente só se falava pouco, pontualmente no Instagram. Aí uma vez ele veio a Salvador para fazer participação no show da Baiana System e me convidou. Aí eu fui pro camarim com ele, nesse dia a gente conhecia algumas pessoas do Baiano, eu já conhecia muitos deles, né, o próprio Russo. E depois disso a gente começou a estabelecer amizade, etc, conversar um pouco mais, até que ele gravou no meu segundo álbum de estúdio, né, que é Os Últimos Filhos de Sião, em 2020. De lá pra cá, eu e o Rincon, toda vez que eu vou a São Paulo, ele me encontra, toda vez que ele vem a Salvador, a gente se encontra também, é um amigo mesmo, assim, já ultrapassou a barreira, assim, de admiração que eu tinha por ele, pelo trabalho dele, e a admiração se tornou mútua, né, desde o começo, assim, ele sempre me respeitou muito, foi uma pessoa que me ajudou até financeiramente a lançar o álbum em 2020, né, mandou um dinheiro para eu gravar um disco, então, eu tenho muita gratidão por esse irmão, assim, é um parceiro da vida mesmo, tá lá na correria dele, mas sempre que eu vou em São Paulo, ele sempre me recebe. E quando eu mandei a música pra ele, ele já curtiu, levou um tempo pra gravar, mas ele gravou e aí colou na audição agora em São Paulo também, aí tirou foto com a galera lá. É uma pessoa muito especial, assim, que eu tenho dentro da música.
1: Bacana, hein, Rincon Sapiência, brother. João, você tá com agenda de shows neste último trimestre do ano, vai levar esse trabalho pro palco? Tá com alguma agenda aí pra gente divulgar? Meninos Brincando na Lua, gente. É o álbum do rapper João Meirim, rapper baiano, que já está nas plataformas de música. Tem agenda aí?
2: Tenho 3 shows agendados, né? No 30 de outubro é o lançamento do álbum aqui no Cine Teatro 2 de Julho, aqui em Salvador, né? Esse trabalho que está sendo patrocinado pela Educadora, é outro prêmio, né, da rádio daqui de Salvador, que eu já fui finalista também, fui finalista do prêmio, e agora eles estão ajudando a lançar este álbum, vai ser no Cine Teatro 2 de Julho aqui em Salvador, o mais novo teatro da cidade, então o disco já nasce bem, bem apoteótico, assim, bem dramático.
1: Pé direito.
2: Exatamente. Depois a gente está indo para São Paulo para gravar o Show Livre, né, que é uma live show com alguns convidados, mas vai ser gravado lá. E o Caravela Cultural em João Pessoa, na Paraíba, são esses 3 shows que já tem marcados. Mas com fé em Deus vai aparecendo mais coisas aí também.
1: Isso aí. Um fim de ano festivo para você, né? Com temporadas de espetáculo, se Deus quiser. Menino Brincando na Lua precisa ser, né, conhecido pelo grande público. Parabéns pelo trabalho, João.
2: Senhora, muito obrigado. Agradeço também o espaço da Rádio Nacional. Sempre me recebem muito bem, né? Sempre muito receptivos com o meu trabalho, com minha música, com minha pessoa também. Eu sinto que quando estou conversando com vocês, vocês são muito receptivos com a pessoa, e isso é importante também, né? Porque sai um pouco desse território do trabalho, e vai para o território pessoa a pessoa, que é onde a música eu acho que toca, né?
1: Sim.
2: Para além do trabalho. Então eu fico muito feliz, muito grato por vocês me recepcionarem sempre muito bem, assim.
1: Alegria nossa, o prazer também é todo nosso. Nas tuas mídias sociais, como é que a gente te acha?
2: João Merim em tudo, no Instagram, Spotify, Twitter, no coração, na cabeça, tudo. É só pôr João Merim que vai me encontrar.
1: E no Play, principalmente no Play.
2: No Play, tudo. João Merim, @João Merim, Spotify, YouTube, Deezer, Instagram, tudo. Sempre João Merim, de forma bem prática e objetiva, assim.
1: Bom demais, super obrigada. Grande abraço para você, João Merim. A gente vai encerrando com a canção prometida, Vira Mar, na participação de Rincon Sapiência. Abraço forte para você, João.
2: Muito obrigado, abraço para vocês, abraço para os espectadores também, abraço, os ouvintes.
1: Valeu.

É isso aí, é Tudo Brasil apresentando o rapper João Merim para você aqui na Rádio Nacional. Agora, faltando 15 minutos para as 6 horas. Essa noite, Cláudia Castelo Branco Trio recebe o público no espetáculo Viva Sivuca, aqui no Rio de Janeiro. A cantora e pianista homenageia o compositor paraibano com Feira de Mangaio, Cheirinho de Mulher e muito mais. Começa às 8 horas no Acaso Cultural em Botafogo, com ingressos a partir de R$ 110. No É Tudo Brasil, Cláudia Castelo Branco interpreta Adeus Maria Fulô, canção do álbum Viva Sivuca, lançado pela Mil Records em 2024. A pianista canta ao som da percussão de Marcos Suzano e de Fred Ferreira no baixo e guitarra.

Agora, 5h50 no Rio de Janeiro, a cantora Ilessi faz aniversário de 45 anos hoje. E amanhã estará em São Paulo para um workshop e apresentação na Emesp Tom Jobim, a Escola de Música do Estado de São Paulo. A direção musical é de Marcelo Galter, que promete trazer uma fusão vibrante de heranças da diáspora negra. O pianista baiano também foi responsável pela direção musical e arranjos do álbum Atlântico Negro, lançado por Ilessi em 2024, com 10 faixas, dentre as quais Nonada, composta por ela. Com 28 anos de carreira na música, a carioca, nascida em Campo Grande, na Zona Oeste, se junta a Diogo Cilli, interpretando Manduca no álbum Com os Pés no Futuro. A faixa que você ouve com Ilessi é Saci. A gente deixa aqui o nosso feliz aniversário para a cantora e compositora.

Faltando 5 minutos para as 6 horas, a gente apresenta Toquinho, que anima a Zona Sul. Hoje à noite, o cantor e compositor carioca de 80 anos e 60 de carreira encerra a turnê do show Só Tenho Tempo para Ser Feliz, nesta sexta-feira aqui no Rio de Janeiro. O roteiro traz sucessos que permeiam a obra do bossa novista, como O Caderno, Tarde em Itapuã e Aquarela. As canções recebem releituras modernas e o repertório ainda traz duetos com a cantora Camila Faustino. Vamos terminando com o Toquinho no É Tudo Brasil, que volta na segunda-feira a partir de 5 da tarde, ao vivo comigo, Luciana Valle. Obrigada pela sua companhia. Obrigada, Joca Sainz, nos trabalhos técnicos, Rosalina Rocha na assistência de estúdio. O programa tem produção executiva de Cláudio da Mata e Luciana Valle e coordenação geral de Cíntia Cruz. Não esqueça, na sequência tem No Mundo da Bola, com Smigol e Luiz Ferreira. Ótimo fim de semana para todos e bom domingo de votação. Até segunda, meu povo!

0: noite, hoje dia 2 do 10 de 2026, sexta-feira, eu sou Marcelo Smigol e aqui ao meu lado a fera nos comentários, Luiz Ferreira, trabalhos técnicos dessa equipe faixa preta aqui da Rádio Nacional com Carlito Gondim, Joca Sanz, Jorge Brum, Lucas Alexandre, Roberto Barrucho, Rui Franklin e Virgílio dos Santos. Produção executiva, Luiz Ferreira e Wagner Gomes, está no ar, no Mundo da Bola. E a seleção brasileira enfrenta a Índia amanhã às 11 horas da manhã, graças a Deus, não é às 7, né? Horário de Brasília, no Salt Lake Stadium, em Calcutá. E para o jogo contra os Tigres Azuis, o técnico Carlo Ancelotti deve promover uma série de mudanças na equipe titular. No entanto, o treinador italiano confirmou apenas a entrada do goleiro Gabriel Morisco e não quis confirmar quem entra em campo amanhã.
1: Sim, a verdade é que são testes. Vamos a fazer outro teste amanhã. E a verdade é que falei com todos os jovens que vão jogar que jogaram no primeiro jogo, que para eles não é um exame. É uma oportunidade para eles demonstrar a qualidade que podem ter. Então, tomar tudo isso com muita tranquilidade, porque não é um exame para eles. O jogo pode sair bem, pode sair mal jogo, mas não importa para nós do que vamos a fazer no futuro, chamar, dar-lhe a eles outras oportunidades. O mesmo vale por amanhã, por Pedro Morisco, que vai jogar o primeiro jogo. E mostrar as qualidades que ele tem.
0: E não é novidade que a seleção brasileira vive uma crise de identidade e um afastamento do torcedor. Mas para o zagueiro e capitão Marquinhos, só as vitórias vão reconectar a equipe com a torcida brasileira.
2: O mais importante real mesmo para conectar com o torcedor é fazer um bom desempenho dentro de campo, né? Fazer grandes jogos, fazer grandes vitórias, grandes atuações. Eu acho que quando você tem a oportunidade de vir para um país desse, né, até mesmo para mim, que estou há anos na seleção, que estou há muitos anos vivendo esse mundo da seleção, né, e a primeira vez que estou aqui, é impressionante realmente o carinho, né, e o desejo que eles têm de ter a seleção brasileira, né, de viver esse momento com os jogadores da seleção brasileira, que seja no treinamento, que seja durante um jogo, né. Então isso para nós, né, até mesmo para mim que estou há bastante tempo, é impressionante. Imagina, né, para aqueles que estão chegando a primeira vez. A gente quer se reconectar com o povo brasileiro, e se reconectando com o povo brasileiro, com certeza, com bons resultados dentro de campo, indo para lá, representando muito bem essa camisa da seleção brasileira, mas também, se não o povo que acompanha o Brasil, o maior povo que acompanha o Brasil fora do Brasil, com certeza é um desses aqui, né? Então acho que com muito prazer, com muita honra que a gente também recebe essa oportunidade de estar aqui hoje.
0: E aí, meu querido Luiz Ferreira, primeiro eu quero saber se você acha que tem como dar liga de novo, reconectar a seleção, qual o caminho? Difícil isso, né? E depois saber do time aí também, o Pedro pode ser um caminho, botando talvez jogadores que atuam aqui no Brasil, que tem mais, né, proximidade com o torcedor brasileiro?
3: Boa noite pra vocês, amigo, o Caro Barrucho aqui na mesa de áudio, ouvinte da Rádio Nacional. Olha, primeiro é legal essa fala do Marquinhos, porque é uma coisa que eu já venho batendo papo há muito tempo. É interessante que eu acho que enquanto a seleção estava vencendo, ele tem essa razão até a página 5. Porque enquanto a seleção estava vencendo, todo mundo estava se lixando se estava jogando em Moça Bonita no estádio do Bangu ou se estava jogando no estádio do Manchester City lá no Etihad Stadium. Todo mundo estava se lixando, estava ganhando, estava tudo certo. Agora, como o Brasil não está mais nas cabeças...
0: Tem um tempo, né, Camilo?

0: tem um tempo, agora até qualquer coisa, até o cadastro da chuteira tá errado. Essa é a questão. Esse é o primeiro ponto. Mas, de fato, eu acho que há uma desconexão por conta da situação em que a CBF coloca a seleção brasileira. O Ancelotti não está colocando a seleção brasileira para jogar contra a Austrália e contra a Índia porque ele quer. Claro que na frente das câmeras ele vai dizer, são adversários, são escolas diferentes, tal, toda mistura tem seu valor. Eu acho que tem seu valor, você tem que testar a seleção brasileira contra as diferentes escolas. Mas quando ele chega, o contrato está assinado, hein, Ancelotti? Tem que assinar o negócio aí.
1: A Austrália é uma escola 27ª no ranking da FIFA. Já a
0: Índia.
1: A Índia, ela não está nem na escola ainda, ela está no pré-maternal.
0: Exato.
1: Está na posição 138.
0: Exato. Sabia? E é o tipo de jogo...
1: Que jogo é esse? É melhor botar o Júnior do Fluminense ali, o sub-20.
0: E é o tipo de jogo que é perigoso, que se o Brasil ganha amanhã 5-6-0...
1: O Fermar que é obrigação.
0: Se ganha 1-0, meu Deus, vai ser uma confusão danada. Se perde, que futebol tem dessas, vai ser uma confusão.
1: Caos. Tá,
0: vai ser o caos, vai ser um inferno na terra.
1: Então, se jogar bem e golear, não fez mais que obrigação.
0: Exatamente.
1: É
0: Eu não fez mais do que obrigação. E eu sou da época, amigo, Barrucho também, você. Eu costumei a ver a seleção jogando na Arena do Jacaré, em Sete Lagoas. No Mundão do Arruda, estádio do Santa Cruz, em Recife. Eu acostumei a seleção jogando no Mangueirão, em Belém do Pará. No antigo estádio Olímpico, o estádio do Grêmio, que foi um estádio lindíssimo.
1: Calcutá é novidade.
0: Então, jogar em Calcutá, tudo bem. Eu acho que vale você fazer um amistoso em países que gostam da seleção brasileira. Bangladesh, Haiti, Índia, são países que gostam muito da gente.
1: E na cobertura da seleção brasileira, tinha sempre repórter da Índia. Bangladesh,
0: sempre tinha... Quem nasce em Bangladesh, aprendi que é Bengali.
1: É Bengali.
0: Gentílico de Bangladesh é Bengali. O programa do Mundo da Bola também é cultura. Mas assim, por que não joga mais aqui? Por que não consegue pegar? Eu tava pegando aqui, existem sites que pegam toda a história da seleção brasileira. Você pega, assim, a seleção de 70, do Saldanha. Vira e mexe, não consiga jogar contra uma Inglaterra, uma França, mas vira e mexe, era uma Argentina, um Peru, ia jogar no Beira-Rio, ia jogar no Maracanã, ia jogar no Morumbi, no Pacaembu.
1: Pelo menos o torcedor vê a seleção.
0: O torcedor via a seleção. Verdade. Via a seleção, via o Pelé, via o Jairzinho, via todo mundo. Agora, fecharam os contratos, aí, bicho... Fica difícil, né?
1: É o dinheiro. Mas enfim. E o atacante Pedro pode ser a principal novidade da escalação da seleção brasileira para enfrentar a Índia. O camisa 9 do Flamengo começou o treinamento entre os titulares e é o favorito para começar o amistoso de sábado no lugar de Rafinha. Arthur Dias, zagueiro do Atlético Paranaense, além do já citado Pedro Morisco, goleiro do Curitiba, são outros jovens que devem começar uma partida pela amarelinha pela primeira vez. E o time titular no início da atividade tinha, anote aí, Pedro Morisco no gol, Mateuzinho, Marquinhos, Arthur Dias e Douglas Santos. Danilo Santos, Andrei Santos, quanto tem Santos, hein, nesse time, meu Deus. E Gabriel Bontempo.
0: Estamos precisando de santidade.
1: Eu
0: né?
1: acho que é por aí mesmo.
0: Estamos precisando de santidade, né? Pela ajuda do céu.
1: Tem Santos aí no sobrenome, tá escalado. Além deles, no ataque tem Estevão, Pedro e Vini Júnior. Bruno Guimarães deve começar no banco dessa vez. O volante do Arsenal tem feito controle de carga durante as atividades para evitar riscos. E o técnico Carlo Ancelotti também observou Endrick no lugar de Pedro por alguns minutos. É por aí, ô cabeça. A seleção é o que ele levou,
0: desde
1: tá pelo menos botando todo mundo para jogar.
0: Olha, desde que você marca 3 amistosos numa data FIFA, você leva um monte de jogadores e o discurso do Ancelotti passa a ser eu preciso encontrar uma nova seleção, ele está coberto de razão em testar. Se esse jogador vai bem ou vai... Se esse jogador vai jogar mal ou vai jogar bem, isso a gente vai ver amanhã. O cara entra nervoso, briga às vezes com a namorada antes do jogo, enfim, acontece de tudo.
1: Ele sente o peso da amarelinha também. Pô,
0: acho que tem questão de peso, às vezes, assim, de jogador que não se adapta. Seleção, eu vi vários na
1: pelo menos
0: minha vida.
1: No gol tá todo mundo igual. O Hugo Souza entrou no primeiro jogo, falhou, depois o menino jogou no segundo,
0: o Otávio
1: do Cruzeiro. Falhou também.
0: É bom goleiro, eu gosto mais do Otávio do que do Hugo Souza.
1: Mas eu acho que pode ser por isso, estreia, tensão, começar jogando, aí escuta o hino, ficar um pouco nervoso, ficar ansioso.
0: Mas tem que jogar.
1: Tem que jogar.
0: Não
1: e por isso eu achei legal ele botar o Morisco aí pra ver também.
0: E o Morisco tá, é um dos grandes goleiros dessa nova geração. Pessoalmente eu tenho uma esperança nele, mas aí eu tenho uma opinião impopular. Eu insistiria no Alisson.
1: No Alisson, mas o Alisson daqui a 4 anos já não...
0: Goleiros tem uma sobrevida maior, dá pra segurar.
1: De qualquer forma, ele tá buscando, né?
0: Ele tá buscando, de repente assim, ó, não é bem...

0: uma renovação, mas traz o Fábio. Vê como é que sai. Vê como é que funciona.
1: Ah, pra jogar contra a Índia, contra a Austrália,
0: pô. Ah, pra fazer um sub-50 rola, mas assim, é brincadeira. Ah, traz o Fábio. Qual o problema?
1: Prestigia o cara, né?
0: É, dá uma moral pro cara, vai que funciona. Não sei.
1: É por aí. Bom, chegou a hora do futebol feminino.
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1: E é amanhã, é dia de grande decisão. A partir das 4h15 da tarde, a sua TV Brasil abre as transmissões para a emoção que vai ser São Paulo e Corinthians. Jogo que decide o grande campeão da edição de 2026 do Brasileirão Feminino. Por ter vencido o jogo de ida por 2-1 na Neoquímico Arena, as soberanas podem até empatar com as brabas amanhã no dentro do Morumbis, que ficam com o título. Em entrevista ao Copa Delas, o videocast de futebol feminino da TV Brasil, Kim Saito, diretora executiva de futebol feminino da Federação Paulista de Futebol, conversou com a nossa colega Marília Rigoni sobre a grande final de amanhã. Vamos conferir.
3: Eu tenho uma listinha dessas celebrações assim, que a gente pode fazer para dimensionar o momento do movimento do futebol feminino. Naturalmente, o fato de ter duas equipes paulistas, claro que para nós significa muito. Isso significa também que já conquistaram a vaga na edição da Libertadores do próximo ano. Isso é super importante. É uma chance de, quem sabe, vencendo a competição continental, representar o Brasil e o continente a nível global. Eu vou celebrar também o fato de que a Daiane vai ser a árbitra central, que é a árbitra do nosso quadro, vai ser a única brasileira presente na Copa do Mundo Sub-17. Então, eu fico feliz também por esse quesito da arbitragem ter essa representatividade. Fico muito feliz também pela atmosfera que está sendo criada. Eu acho super importante que a gente cultive também dessa rivalidade, que isso possa fazer um lado desafiar o outro e ter o público envolvido, fazer uma linda festa, uma linda recepção. E principalmente para as atletas, que vão estar ali com o holofote que elas merecem. Uma festa linda nas arquibancadas. A gente conhece a festa que existe na Neoquímica. A gente vai começar, assim, espera uma tradição de festa que vai ser feita toda vez que o São Paulo, nesse caso, estiver jogando no Morumbis. E eu acho que principalmente esse público que vai estar presente. Talvez sim seja a primeira vez de muitas famílias, de crianças, de idosos, mas também o envolvimento de uma torcida que está ali com mais regularidade no futebol masculino, podendo também apoiar o futebol feminino. Acho que vai ser um sucesso do ponto de vista de audiência, um horário maravilhoso para todo mundo poder, se não tiver em loco, poder acompanhar pela TV com várias opções. Então, eu vou torcer pela alta competitividade, vou torcer pela alta rivalidade, desde que isso também nunca deixe de perder o respeito que elas têm entre elas por uma causa maior que é o nosso futebol feminino. Mas jogo é jogo, feliz de ter essa final, um friozinho na barriga muito bom. E da minha parte eu já estou feliz com qualquer que seja o desfecho, porque são duas equipes de São Paulo. Mas a gente torce por esse crescimento desenfreado.
1: Oh, muito bem. Eu quero saber de você, Luiz Ferreira, que é o maior entendedor de futebol feminino.
0: Eu não, tá doido.
1: Tu tem as manhas, conhece muito. E eu quero saber primeiro quem é que vai levar esse título aí e por que esse Campeonato Brasileiro Feminino foi tão badalado, foi tão, né, divulgado.
0: Primeiro lugar, grandes equipes, grandes histórias. Pra você ter um Bahia chegando na semifinal do Brasileirão Feminino, histórico, futebol feminino do Nordeste.
1: Os cariocas também.
0: O Flamengo chegou longe, me surpreendeu até o Flamengo. Achei que o Flamengo chegou longe até demais, mas a campanha é muito boa também, chegando nas semifinais. Mas amanhã, amigo, São Paulo e Corinthians, o São Paulo tem a vantagem do empate. A última, pegar aqui ao vivo. Ao vivo que tem essas coisas, né? A última parcial divulgada, de ingressos divulgada pelo São Paulo, tava batendo, vamos ver aqui, 40 mil ingressos vendidos.
1: Isso aí pra mim já é um reflexo desse campeonato.
0: Né? Já passamos dos 40 mil torcedores que garantiram ingressos pra amanhã.
1: Isso é muito legal.
0: E esse post das redes sociais do São Paulo é de 2 horas atrás. O recorde do campeonato de público numa partida de futebol feminino do Brasileirão Feminino é o do Corinthians 2 anos atrás. Eu estava, próprio Corinthians de São Paulo, só que na Neoquímica Arena, 44 mil pessoas. Eu estava com a Marília.
1: Corinthians
0: e? São Paulo. Só que foi na Neoquímica. E agora o São Paulo decide em casa porque teve a melhor campanha. E, amigo, eu me arrisco a dizer que amanhã teremos recorde de público nesse Brasileirão feminino. E vai ser um negócio legal, gente.

0: Liga na TV Brasil amanhã.
1: Mas você falou, falou e não me falou. Quem vai levar o
0: título? Vou dizer uma coisa.
1: Quero saber da tua opinião. Quem leva?
0: Eu vou dizer uma coisa. O São Paulo chega com uma moral danada. Impôs a primeira derrota.
1: Ganhou na casa do...
0: A primeira derrota do Corinthians feminino na história jogando a Neoquímica Arena. O Corinthians nunca tinha perdido. O São Paulo foi lá e virou. E jogando bem. Então... O São Paulo fez a melhor campanha do futebol do Brasileirão feminino. As jogadoras estão extremamente azeitadas com o esquema tático do técnico Thiago Viana. Porém, contudo, todavia, entretanto, a gente tem um Corinthians que tem uma mentalidade absurdamente vencedora. Ninguém conquista 7, 8 títulos brasileiros à toa, por obra do acaso. Então aquelas jogadoras, Tamires, Gabi Zanotti, Vika Albuquerque...
1: Já tem o DNA da vitória.
0: Cara, assim, você respirou, elas vão e ganham. Você piscou e vai. O que eu vou te dizer é o seguinte... Espere penalidades, tá?
1: Vai ser com emoção, então.
0: Com emoção. Espere penalidades. Só mais uma coisa, Esmigo. Esse papo com a Kim Saito, que ela é diretora de futebol feminino da Federação Paulista de Futebol, daqui a pouquinho, youtube.com/TV Brasil, 18 horas e 30 minutos, vai ser publicado lá. Aí Kim Saito falou, obviamente, da final do Brasileirão Feminino, duas equipes de São Paulo, e também das competições que a TV Brasil vai transmitir após... A final do Brasileirão Feminino. Competição de base, tem sub-15, sub-17. E a tradicionalíssima Copinha Feminina será transmitida pela TV Brasil. A Copinha F, perdão, que chama de Copinha F agora. Ou seja, muito futebol feminino até o final do ano. Ninguém vai ficar com abstinência de futebol feminino aqui na TV Brasil, não, que a gente não vai deixar.
1: Maravilha. Bom, eu não sou nem Corinthians, nem São Paulo, mas vou torcer pro São Paulo, porque o Corinthians também, a ganância, ganha tudo no feminino, muitos anos, muitos títulos. Deixa o São Paulo brincar, né? Bom, e voltando agora sim ao futebol masculino, o Flamengo segue a rotina de treinamentos, visando a retomada do Brasileirão e a preparação para os jogos contra o Estudiantes de La Plata pelas semifinais da Copa Libertadores da América. Rafael Monteiro traz todas as informações pra gente aqui no Mundo da Bola. Muito boa noite, meu amigo Rafa.
2: Salve, salve, salve, salve, amigos ligados no programa No Mundo da Bola. Quem chegou ao microfone da Rádio Nacional é o volante Saúl do Flamengo, que fala sobre as poucas oportunidades que teve na atual temporada.
3: É um ano complicado para mim. Normalmente quando fica um jogador fica 6 meses fora, que afinal você faz uma operação e uma cirurgia e afinal te falam que vai ser 2, 3 meses, 4 meses e depois demora muito para jogar sem dor. É muito difícil, sobretudo mentalmente e também fisicamente, porque você está com os companheiros, está tentando entrenar, fazer entrenamento e você não pode. Não pode entrenar, não pode jogar e, como falei em Portugal, você falei com o segundo treinador, falei com o doutor e falei de parar. Parei 5 dias, com 5 dias de entrenamento específico, somente já comecei a melhorar. Então, desde Portugal comecei a melhorar fisicamente, comecei mentalmente a estar melhor também, porque você pode entrenar. E já depende do treinador que coloque ou não coloque, mas você já pode entrenar, pode fazer o que mais lhe guste, pode fazer da maneira que você sabe. Depois, quando você tem um elenco tão bom, é difícil entrar. O elenco estava bem, o elenco gana todos os jogos, é difícil trocar de jogadores. É normal, como sempre falei, todos os jogadores, os que não jogamos, queremos jogar, queremos ficar jogando todos os jogos. Mas o importante aqui sempre é o Flamengo, a equipe.
2: O espanhol também falou como está aproveitando a paralisação da data FIFA para mostrar a sua qualidade.
3: Tentar ficar preparado, que quando um jogador fica 6 meses fora, joga um jogo, depois tem uma data FIFA de 3 semanas, depois tem que voltar a jogar. Você precisa de ritmo de jogo, não ritmo de treinamento, é totalmente diferente. Entrenando, eu venho entrenando muito tempo, estou bem treinando, mas preciso jogar. Como falei, eu compreendo que o treinador tem outras usadas, escolhe outro jogador, mas é normal quando você tem um elenco de 23, 24 jogadores de uma qualidade muito alta. Então, tem que ficar tranquilo, porque quando tive o jogo, joguei bem, fez o que tinha que fazer, o equipo ganhou, e eu acho que agora o treinador pode ter mais confiança em mim para colocar ou escolher mais vezes. E igual, quando me escolhe, eu vou tentar fazer o bem.
2: Já o argentino Joaquim Freitas comentou sobre o adversário do Flamengo na Libertadores, o Estudiantes, o qual enfrentou diversas vezes jogando pelo River Plate.
4: Sabemos que os equipos argentinos contra os brasileiros sempre têm uma motivação extra e suelen hacer partidos que a los brasileños le incomoda un poco, partidos muy físicos, de mucho roce y capaz a algunos equipos se le puede incomodar bastante, pero nosotros tenemos que estar concentrados en hacer un buen partido, en seguir jugando a nuestro juego, que eso es lo más importante, y yo creo que si nos concentramos en eso, tenemos grandes chances de pasar a la final.

0: Perfeito.
1: No último jogo contra o Del Valle. E jogar lá sem a experiência do Jorginho é meio complicado, Diego.
0: Bom, e o Arrascaeta, como tem machucado, né? Quebrou clavícula, quebrou o pulso. Tá...
1: É azar, né?
0: Precisa então, passar na corrente, né? Precisa dar um mergulho.
1: Banhozinho de manjericão, de vez em quando faz bem, ajuda, né?
0: Bom, e a justiça suspendeu a ação do Vasco, que busca garantir o uso do Maracanã para o jogo de ida da semifinal da Copa Sul-Americana. Se jogou esse contra o Boca Juniors. A juíza Adriana Laia Franco, da 2ª Vara Civil da capital, entendeu que o tema já é objeto de outro processo em andamento e que decisões paralelas poderiam gerar insegurança jurídica. No despacho, a magistrada afirma que o tema já está sendo discutido em uma ação popular ajuizada por um torcedor vascaíno em 29 de setembro. Nesta ação, que tramita na 2ª Vara de Fazenda Pública, também é questionada a obrigação da concessionária disponibilizar o Maracanã para o confronto contra o Boca Juniors. O pedido liminar foi negado em primeira instância, mas o autor recorreu ao Tribunal de Justiça por meio de um agravo de instrumento, que ainda aguarda o julgamento. Mas que feijoada completa, hein? O Vasco insistindo para jogar no Maracanã... Flamengo e Fluminense não querem deixar. Sabe que o Maracanã tem um problema aí de gramado, muito jogo, acabou de trocar a grama.
1: E que ninguém resolve. Ninguém resolve.
0: Agora o Vasco não quis entrar no consórcio, né? E aí agora quer jogar. Como é que fica essa... O que você acha?
1: Eu acho que o Vasco tem que jogar no Maracanã. Eu vou apanhar muito por causa disso. Mas eu acho que o Vasco tem o direito de jogar no Maracanã. Eu fui criado aqui ouvindo comentaristas da antiga, Valdir Luiz, Mário Silva... Tarso Santos, nosso Carlos Borges, Jorge Ramos, Rui Fernando, e eles me contavam dessa época do Maracanã, onde você jogava Vasco, Fluminense, Botafogo, Flamengo, todo mundo jogava,
0: é outra época, problema. Né,
1: mas é uma outra época. E o gramado segurava. Então, quero saber que o gramado antes, que você não tinha problema, que você tinha um menor conhecimento científico, segurava e agora não segura. Gente, acho
0: agora
1: que...
0: agora também tem muito mais jogos, eventos, é show. Até futebol americano teve agora esse final de semana.
1: Pra isso o gramado tá tranquilo. Isso o gramado tá tranquilo.
0: Aí não tem mais, não tem agrônomo que...
1: E assim, nenhum. Aí eu acho o seguinte, o Flamengo, o consórcio Flamengo Fluminense tem que explicar por que o gramado tá com tanto problema. Eles têm que chegar a explicar. E assim, o Vasco ele não vai usar de graça. O Vasco vai alugar o Maracanã, vai pagar tudo. Eu acho que o Vasco tem que jogar no Maracanã sim. Tem que jogar, não tem por que não jogar. O Flamengo tem a concessão, ele não é dono. No Maracanã. Você está na tua casa alugada. Você não é dono. Para você fazer uma obra na casa alugada, você tem que pedir permissão. Mas
0: se eu aluguei a casa, eu só abro a porta para quem eu quiser. Amigo.
1: Exatamente. Mas se o dono quiser, olha, ó, tu vai deixar o cara usar aí.
0: Tem que estar no contrato.
1: Tem que estar no contrato.
0: De qualquer forma, eu acho que o Vasco, lógico, a gente sabe que ele quer jogar no Maracanã porque a arrecadação vai ser muito maior. Mas se jogasse no Caldeirão em São Januário, talvez teria mais chance até do melhor resultado. A pressão...
1: Não sei. Depende muito do que vai acontecer no jogo na Argentina. Não sei.
0: Bom, vamos aguardar. Essa novela ainda tem muitos capítulos. E bom, chegou a hora do...
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0: Com o nosso professor Wagner Gomes.
3: Durante os Jogos Asiáticos, um fato chamou a atenção. A marchadora do Cazaquistão, Yasmina Toksambayeva, chegou quase 4 minutos à frente da segunda colocada chinesa, Danzen Kuzong, mas foi desclassificada por usar um tênis não homologado pela World Athletics, Federação Internacional da Modalidade. A atleta tem direito a recorrer ao júri e fez isso. Pela regra, os atletas devem usar apenas os calçados listados na plataforma da World Athletics. Termina no próximo dia 4 a COBE Expo 2026, realizada na cidade de São Paulo. Com a presença de 48 confederações esportivas, a feira acontece em um pavilhão com 4.810 metros quadrados, dedicados a vivências esportivas. Foram oferecidos mais de 50 cursos sobre gestão, marketing e ciências do desporto. Foram realizadas várias palestras também e a Copa CBB de Basquete 3x3, além de várias exibições de outros esportes, incluindo flag football, que fará parte do Programa Olímpico em Los Angeles 2028. Todos os anos a feira é um sucesso de público e muito concorrida.
0: E a Confederação Brasileira de Voleibol, a CBV, realizou o lançamento da Superliga 2026/27 na COBE Expo, Feira de Esportes Olímpicos do Comitê Olímpico do Brasil. A competição terá 24 equipes, sendo 12 no feminino e 12 no masculino, representando 18

0: cidades, 7 estados e o Distrito Federal. São mais de 290 jogos ao longo de 7 meses. Uma das novidades da edição deste ano é o aumento no número de substituições permitidas, que passa de 6 para 8 por 7. A arbitragem também terá atenção especial para lances de condução e ataques irregulares, como o toque-ataque. A nova temporada da Superliga também terá uma forte presença de atletas que foram protagonistas na seleção brasileira e em Jogos Olímpicos. É o exemplo da central Adenísia, do Dentil Praia Clube, medalha de ouro com a equipe feminina em Londres 2012. Eu estava lá.
1: Primeiramente, estou muito feliz de estar em mais uma abertura da Superliga, rever minhas companheiras. Já estava falando com a Dani Lins, minha comadre, ansiosa para ver ela, para ver a filhinha dela. Thaísa também, todas as meninas que estão aí comigo nessa longa estrada aí do voleibol. E mais um ano, mais uma Superliga. Eu espero grandes emoções, como sempre. Todos os times muito equilibrados. A gente tem aí feito algumas séries de amistosos pelo Brasil afora, que tem dado bagagem para todos os times. Então eu estou muito, muito, muito contente e muito ansiosa para começar logo essa Superliga.
0: Bom, entre os homens, a novidade é a presença do ponteiro e capitão da seleção brasileira, Lucarelli. Ele retornou ao Itambé Minas depois de 6 temporadas e fala sobre a volta ao voleibol brasileiro.
2: Estou muito feliz por poder voltar ao Brasil, depois de 6 anos longe, 13 anos que eu saí do Minas, que foi o time que me revelou. Então fico muito feliz de poder voltar, sempre quis voltar para o Brasil e voltar podendo contribuir com o Minas nas buscas dos títulos, e espero que esse ano se concretize, que a gente possa brigar por títulos em todas as competições. Estou muito feliz de poder voltar para o Brasil, voltar praticamente para a minha casa.
0: E a temporada 2026-2027 conta ainda com a volta do Nordeste para a elite do vôlei nacional. O Nord Vôlei, do Ceará, vai disputar a elite da Superliga pela primeira vez. A equipe será comandada pelo campeão olímpico Marcelo Negrão. E hoje tem bola rolando pelo Brasileirão, hein? A partir das 8 horas da noite, São Paulo e Santos se enfrentam no Morumbis, em jogo atrasado da 21ª rodada da competição. No tricolor paulista, a novidade é o lateral Pedro Lima, contratado junto ao Wolverhampton da Inglaterra por empréstimo. E ele fala Coutinho, né? Que a convocação para ser... Ah, é verdade.
3: Ainda tem Coutinho hoje, podendo estrear pelo
0: estreia
3: Santos.
0: Hoje? Será que estreia hoje?
3: Vai ser, acho que foi relacionado. Eu tenho que dar uma olhada aqui, mas a tendência é que fosse ser relacionado. E eu estou muito curioso para ver esse encaixe do Coutinho, porque assim, se fosse o de 2019, o Santos tinha seleção, né? Que é Arthur, Coutinho, Cebolinha, Neymar, era todo mundo. Mas a gente está em 2026, né? Passou um tempinho.
0: Mas dizem que o Coutinho chegou bem lá no Santos, que está voando nos treinamentos.
3: Chegou bem no Vasco também, assim, não sentiu... Eu vou pagar para ver, eu vou dar o benefício da dúvida, verdade. Como diz aquele poeta. Um grande jogo, a galera tá com saudade do futebol brasileiro nessa data FIFA que não termina mais. Eu gostei da data FIFA porque eu descansei pra caramba.
4: É verdade, todos nós, né?
3: Exatamente. Agora, Jimmy, a gente vai falar desse jogo no final na semana que vem. E Santos, São Paulo, São Paulo e Santos. Acho que vamos fazer um bom jogo aí, tem muita coisa aí na disputa, porque os dois querem se afastar da zona do rebaixamento, verdade. E chegar mais perto da zona da Libertadores. Estou muito curioso para ver esse time do Santos.
0: Valeu, meu amigo Cabeça, eu agradeço a toda a audiência dessa Rádio Nacional, e o Mundo da Bola vai ficando por aqui. Vem aí o Repórter Nacional com as últimas notícias no Brasil e no mundo. Uma ótima noite para vocês, um ótimo domingo de eleição e até semana que vem.
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7: Olá, muito boa noite para você que está sintonizado na Rádio Nacional em Brasília, São Paulo, Rio de Janeiro, Amazônia, Alto Solimões, São Luís e Recife. E também para você que nos acompanha em todo o Brasil, junto às emissoras parceiras da nossa Rede Nacional de Comunicação Pública. Eu sou Bianca Paiva e você vai ouvir, a partir de agora, as principais notícias desta sexta-feira.

0: de outubro de 2026. Mais de 560 mil urnas eletrônicas estão disponíveis para serem usadas nas eleições de 2026. Votação em todo o país ocorrerá das 8 da manhã às 5 da tarde, pelo horário de Brasília.
1: Você já sabe qual é o seu local de votação, quais documentos levar e o que pode ser considerado crime na hora de ir às urnas? O repórter nacional explica.
2: Às vésperas das eleições, o número de denúncias de violência política contra as mulheres ultrapassa 1.500 casos entre janeiro e agosto deste ano. Os dados são do Ligue 180, Central de Atendimento à Mulher.
3: Em São Paulo, trens, metrôs e ônibus serão gratuitos no domingo de eleições. O estado é o maior colégio eleitoral do país. Tem mais de 34 milhões de eleitores. E a capital paulista é o município com o maior número de votantes do Brasil.
0: E ainda...
4: Presidente do Supremo Tribunal Federal, Edson Fachin, estabelece regras para petições protocoladas em processos já existentes.
5: Apostadores retiraram mais de 600 milhões de reais das contas em plataformas desde proibição das bets.
0: O Repórter Nacional é produzido pela equipe de radiojornalismo da EBC.
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0: Antes de darmos início ao nosso noticiário, lembramos que, diante do período de defesa eleitoral, não serão veiculados conteúdos que possam caracterizar publicidade institucional. A medida se faz necessária para garantir o cumprimento das normas que regulamentam a comunicação de instituições públicas. O defesa eleitoral será encerrado em 25 de outubro.
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0: Agora são 6 horas e 32 minutos, pois é, domingo é dia de votação em todo o país. E hoje o Repórter Nacional vai trazer aquelas dicas essenciais para os mais de 158 milhões e 700 mil eleitores habilitados. Lembrando, você pode votar das 8 horas da manhã até as 5 horas da tarde, pelo horário de Brasília. E aí, já estão preparados para encarar a tão famosa urna eletrônica? O repórter Osama Elgauri está aqui no estúdio e vai me ajudar nessa tarefa de te deixar bem informado para este primeiro turno. Boa noite, Osama. Primeira coisa, as pessoas precisam saber onde vão votar, né?
8: Perfeitamente. Boa noite, Bianca. Boa noite, ouvintes. Olha só, quem não sabe ainda o seu local de votação pode descobrir no aplicativo e-título ou no autoatendimento eleitoral no portal tse.jus.br, acessando a aba Onde Votar, Bianca.
0: E a documentação?
8: Na hora da votação é preciso apresentar aí documento oficial com foto, como carteira de identidade ou de motorista, identidade social, passaporte, certificado de reservista, carteira de trabalho física e carteira de categoria aí profissional reconhecida por lei. Esses documentos podem ser utilizados mesmo que estejam vencidos, desde que permitam a identificação do eleitor. Documentos digitais são aceitos, com exceção aí da carteira de trabalho digital. O e-título também pode ser usado, desde que apresente a foto do eleitor. O título em papel já não é obrigatório. E certidões de nascimento e de casamento não podem ser usadas como prova aí de identidade, Bianca.
0: Pronto, documentação tá ok. Aí cheguei no meu local de votação. E agora?
8: Agora você vai entrar ali na sala, talvez você pegue alguma fila, mas o eleitor apresenta o documento ao mesário e faz a identificação por biometria. Se a biometria não for reconhecida, o mesário faz outras verificações aí para confirmar a identidade. Um ponto importante, Bianca, na cabine de votação são proibidos aí aparelho celular, máquinas fotográficas, filmadoras ou equipamentos de rádio. Tudo deve ser desligado e entregue aos mesários antes do eleitor se dirigir à urna.
0: Certo, Osama, mas o eleitor pode usar aquela camiseta de candidato, adesivo?
8: Sim, a manifestação individual e silenciosa da preferência do eleitor é permitida, ou seja, você pode usar camiseta, broche, adesivo ou bandeira do seu candidato ou partido. O que é proibido é a manifestação coletiva e ruidosa, a aglomeração.

0: aglomeração de pessoas caracterizada como manifestação política e a boca de urna como distribuição de santinhos e a tentativa de influenciar a escolha dos eleitores, Bianca.
1: Isso, inclusive, é crime, né?
0: Exatamente. Isso é crime eleitoral com pena de 6 meses a 1 ano de prisão ou prestação de serviços comunitários pelo mesmo período, além do pagamento de multa. A lei proíbe ainda a promoção de comícios ou carreatas e o uso de alto-falantes. E no ambiente digital, é crime a publicação de novos conteúdos ou o impulsionamento de conteúdos nas redes sociais. Mas o que já estava publicado antes da votação pode ficar lá. Denúncias podem ser feitas no aplicativo Pardal da Justiça Eleitoral, às autoridades também policiais, ao Ministério Público Eleitoral e nos tribunais regionais eleitorais. Bianca.
1: Certo, Osama. Voltando para a votação. Quando o eleitor estiver frente a frente com a urna eletrônica, como ele faz para votar? Qual é a sequência de votação?
0: Olha, Bianca, a Justiça Eleitoral recomenda levar a tradicional colinha em papel. A ordem de votação e o número de dígitos de cada cargo na urna são os seguintes. Deputado federal, 4 dígitos. Deputado estadual, no caso dos estados, ou deputado distrital aqui no Distrito Federal, 5 dígitos. Depois, vem os senadores. Você tem que escolher 2 diferentes. Cada senador é representado por um número com 3 dígitos. Agora, é a vez do governador com 2 dígitos e, por último, o presidente da República, também com 2 dígitos. Lembre-se de teclar confirma depois de digitar o número de cada candidato. Caso erre a digitação do número, não tecle confirma. Escolha a tecla corrige e refaça. Para votar em branco, para algum cargo, tecle branco. Para anular a escolha para algum cargo, basta digitar um número de candidato que não existe. Depois da confirmação do voto para presidente, a urna emite aquele sinal sonoro contínuo que indica o final da votação. E na tela aparece a palavra fim.
1: Aquele barulhinho que a gente conhece que toca aqui na nossa vinheta.
0: Exatamente.
1: Muito bem, você votou, você exerceu a sua cidadania. Então, uma última pergunta, Osama. Quem estiver trabalhando no dia da eleição, tem direito de sair para votar?
0: Tem sim, Bianca. A lei garante a todo cidadão o direito de se ausentar do trabalho pelo tempo estritamente necessário para exercer aí o voto sem sofrer nenhum desconto no salário. E reforçando 2 pontos aí. Pessoas com mais de 80 anos têm preferência sobre todos os demais eleitores, independentemente da ordem de chegada. Lembrando ainda que a partir dos 70 anos o voto é facultativo. Já pessoas com deficiência ou mobilidade reduzida podem entrar na cabine acompanhadas por uma pessoa da sua escolha para auxiliá-las aí no momento da votação. Bianca.
1: Muito obrigada, Osama. Agora são 6h39 e a gente vai continuar trazendo mais dados e informações destas eleições. Olha só, número de urnas eletrônicas. Foram disponibilizadas 563.910 no total, mas nem todas vão ser utilizadas. Cerca de 64 mil ficam como urnas para substituição em caso de necessidade. Em relação à logística de distribuição desses equipamentos, a responsabilidade é do Tribunal Superior Eleitoral, junto com tribunais regionais eleitorais e as zonas eleitorais. O transporte das urnas nas áreas urbanas é feito por veículos, seguindo rotas planejadas. Já em locais de difícil acesso, como lá na região amazônica, podem ser usados helicópteros, aviões e barcos. As sessões eleitorais, elas são montadas um dia antes da eleição, ou seja, a preparação estará todo vapor amanhã. E é claro, as urnas são mantidas sob guarda até o início da votação. 6h40. Em São Paulo, assim como em várias capitais do país, os eleitores vão poder usar o transporte público de graça neste domingo de eleições. A operação gratuita está prevista em resolução do TSE e determina a oferta de transporte coletivo urbano e intermunicipal sem custo no primeiro e no segundo turno. A Sara Kines está na linha e vai explicar como vai funcionar esse serviço na capital paulista. Oi, Sara, boa noite para você.
2: Boa noite, Bianca. Boa noite, ouvintes. Olha, nos sistemas de trilhos, os passageiros vão poder viajar sem custo das 6 da manhã às 8 da noite do domingo nas linhas de trem e metrô em operação plena. A linha 1 azul, 2 verde, 3 vermelha, 4 amarela, 5 lilás, 7 rubi, 8 diamante, 9 esmeralda, 10 turquesa, 11 coral, 12 safira, 13 jade e 15 prata. Não é necessário apresentar documento, bilhete ou comprovante para passar pelas catracas. Para os ônibus metropolitanos, a medida gratuita se aplica no mesmo intervalo, das 6 da manhã às 8 da noite. Já para o transporte intermunicipal, semiurbano e rodoviário, a operação é de graça durante todo o dia, das 0 hora às 11h59 da noite de domingo. Os ônibus municipais já operam normalmente sem cobrança de tarifa aos domingos pelo programa Passe Livre. Também está previsto o reforço de frota, se necessário, tanto de trens quanto de ônibus. As operadoras de trilhos e concessionárias de ônibus intermunicipais também vão contar com reforço no quadro de funcionários para atender os passageiros nas estações. Lembrando que candidatos, partidos políticos ou federações partidárias são proibidos de oferecer transporte para eleitores. Bianca?
1: Sara, ainda falando sobre eleições, você tem os dados do aumento no número de eleitores no país. E o estado de São Paulo continua como o maior colégio eleitoral, né?
2: Exatamente. O número de eleitores aptos a votar nas eleições deste ano cresceu cerca de 1,5% em comparação com as eleições de 2022, segundo dados do TSE. O estado de São Paulo mantém o posto de maior colégio eleitoral do país, com mais de 34 milhões de eleitores, que representam 21% do total. A região sudeste concentra os 3 maiores colégios eleitorais do país. Depois de São Paulo, Minas Gerais ocupa o segundo lugar, com mais de 16 milhões de eleitores, seguido do Rio de Janeiro, com quase 13 milhões. Só a cidade de São Paulo tem cerca de 9 milhões de eleitores. É o quinto maior eleitorado do Brasil, atrás apenas dos estados de São Paulo, Minas Gerais, Rio de Janeiro e Bahia. A soma dos 10 municípios paulistas com o maior número de eleitores chega a quase 15 milhões e é maior do que o total das regiões norte e centro-oeste do país. Apesar de ser a região com o maior número de eleitores no país, o Sudeste registrou queda de 0,5% no total de votantes em relação a 2022. Entre as regiões, o Nordeste tem o segundo maior eleitorado do país, com 43 milhões e 500 mil, seguido pelo Sul, Norte e Centro-Oeste, com menos de 12 milhões de eleitores. Em comparação com as últimas eleições gerais, a região Norte registrou o maior crescimento no número de eleitores, com aumento de cerca de 4%. Volto com você, Bianca.
1: Muito obrigada, Sara Kines. 6h44. O sistema eleitoral brasileiro não é simples. Neste domingo, teremos votações para presidente, governador e senador, em que os mais votados serão eleitos. Para as vagas de deputados federais, estaduais e distritais, o critério é um pouco mais complexo. E quem vai explicar para a gente como é que é esse cálculo que elege estes parlamentares é o Gésio Passos. Boa noite, Gésio.
3: Boa noite, Bianca. Boa noite, ouvintes. Olha, Bianca, os representantes da população nos parlamentos são eleitos pelo sistema proporcional. Nessas regras, os candidatos são eleitos a partir do total de votos de todos os candidatos de um partido ou de uma federação partidária. A legislação também foi alterada para permitir que somente chapas que tiverem um mínimo de votos consigam cadeiras na Câmara dos Deputados e nas Assembleias Legislativas. Esse sistema de distribuição é realizado em até 3 fases, Bianca. Na primeira, são garantidas vagas apenas para os partidos que alcançarem o quociente eleitoral. E essa conta é simples. Se divide o número de votos válidos pelo número de vagas no parlamento. Por exemplo, Bianca, se tivermos 150 votos válidos para 10 cadeiras, será preciso 15 votos para garantir uma vaga no parlamento. Além disso, os candidatos têm que alcançar pelo menos 10% do quociente para se elegerem, Bianca.
1: Gésio, como são definidas as vagas dos candidatos que não são eleitos nessa primeira fase?
3: Olha, assim...

0: segunda fase é destinada às vagas que sobraram na primeira rodada, que são chamadas de sobras. Nesse momento, as vagas são distribuídas a partir da maior média do número de votos de um partido, dividida pelo número de vagas conquistadas na primeira fase somadas a 1. Vamos explicar. Se um partido já tiver conquistado uma vaga na primeira fase, por exemplo, é dividido o total de votos por 2. Se ele não tiver conquistado nenhuma, é dividido por apenas 1 para se encontrar a média. Outro exemplo, se o partido A teve 30 votos e conquistou 2 vagas pelo quociente, dividem-se esses votos pelas 2 vagas mais 1, ou seja, por 3, aí a média seria 10. Se o partido B teve 14 votos e não conquistou nenhuma vaga pelo quociente eleitoral, divide-se 14 pela somatória de 0 mais 1, ou seja, por 1. A média desse partido seria 14. Assim, na disputa pelas sobras, o partido B teria a média maior do que o partido A e ganharia a vaga. Vale lembrar que essa segunda fase é válida somente para os partidos que alcançarem no mínimo 80% do quociente eleitoral e para candidatos com mais de 20% desse quociente. Já a terceira fase, Bianca, é realizada somente caso sobre mais alguma vaga. Por decisão recente do Supremo Tribunal Federal, todos os partidos e todos os candidatos podem disputar essas cadeiras restantes. Para decidir quem fica com a vaga, é realizado um novo cálculo de média, como na fase anterior. Vale destacar que, para a eleição de deputados, os importantes são os votos do partido ou da federação partidária. É a soma de votos dessas agremiações que, no final, vai decidir se um candidato será ou não eleito. Então, fique atento ao partido de seus candidatos, porque seu voto pode ajudar a eleger outros concorrentes para o parlamento. É com você, Bianca.
1: É, não é um processo simples não, né, Gésio? Obrigada pelas informações. 6h48 agora, e aumentou no país o número de registros de violência política contra as mulheres neste ano de eleições, de acordo com o levantamento da Central de Atendimento à Mulher. Vamos saber mais sobre o assunto com a Carolina Pessoa, que participa ao vivo direto do Rio de Janeiro. Boa noite, Carol.
2: Olá, Bianca. Boa noite para você, boa noite para todos. Isso mesmo. Às vésperas das eleições, o número de denúncias de violência política contra as mulheres superou 1.500 registros entre janeiro e agosto deste ano, de acordo com o levantamento da Central de Atendimento à Mulher, Ligue 180, serviço gratuito do Ministério das Mulheres, que funciona 24 horas por dia. Além disso, dados da Justiça Eleitoral mostram um novo recorde de violência política contra as mulheres. De 15 casos em 2022, o número saltou para 577 este ano, 26 deles estão diretamente relacionados às eleições de 2026. De acordo com o Ministério das Mulheres, essas agressões ocorrem contra ocupantes de mandato eletivo e de cargos públicos, candidatas e defensoras de direitos humanos, ativistas e representantes de movimentos sociais ou organizações da sociedade civil. As mulheres pretas e pardas são as principais vítimas. Andresa Xavier, diretora de Articulação Institucional, Ações Temáticas e Participação Política do Ministério das Mulheres, reforça os impactos dessas agressões na participação política delas.
3: A violência política, ela pode gerar insegurança, desgaste emocional e muitas vezes até o afastamento das mulheres da vida pública. Então, quando uma mulher é atacada por ocupar um espaço de poder, esse ataque, o impacto dele vai além do caso individual e cria obstáculos para que outras mulheres também participem da política.
2: As estatísticas do Ligue 180 também mostram que no período de janeiro a agosto deste ano, São Paulo lidera o número de denúncias de violência política com 430 registros. Rio de Janeiro vem em seguida com 260 e Minas Gerais tem 149. Entre as violações denunciadas estão discriminação no tratamento, ameaças e difamação, desqualificação, interrupção frequente de fala em ambientes políticos, questionamento sobre escolhas da vida privada e julgamento pela aparência física ou forma de vestir. Já entre os crimes registrados estão ameaças de morte e estupro, ataques racistas e transfóbicos, vandalização de materiais de campanha, coação, misoginia e intimidação. O TSE classifica a violência política de gênero como um dos maiores obstáculos para a entrada e permanência de mulheres na política. Além do Ligue 180, as denúncias de violência política contra as mulheres podem ser feitas no Ministério Público, na Ouvidoria Nacional da Mulher do Conselho Nacional de Justiça, no Grupo de

0: Trabalho e Mulheres, da Defensoria Pública da União, além das Polícias Federal, Civil e Militar. Voltamos com você, Bianca.
1: Dados lamentáveis, né, Carol? Muito obrigada pela sua participação. Hora certa, 6 horas mais 51 minutos no horário de Brasília. Você vai ouvir daqui a pouco.
2: Presidente do STF, Edson Fachin, confirma reunião com direção da Polícia Federal para receber lista com o nome dos ministros da corte citados em conversas do ex-banqueiro Daniel Vorcaro.
1: Repórter Nacional. Mudança nas regras de sorteios de processos no Supremo Tribunal Federal. O presidente da corte, Edson Fachin, baixou uma resolução hoje para evitar o direcionamento de petições para ministros específicos. Então vamos entender como vai ser daqui para frente com o repórter Pedro Lacerda. Boa noite, Pedro.
3: Boa noite, Bianca. Boa noite, ouvintes. Bianca, essa nova regra criada pelo presidente do Supremo, Edson Fachin, vale a partir de hoje para petições protocoladas em processos que já estão em andamento. Como você disse, a Resolução 921 busca evitar que esses pedidos sejam direcionados a um ministro específico. Vou explicar. O sorteio entre os ministros continua valendo. Nenhum pedido novo fica automaticamente com o relator, o ministro responsável pelo caso. Antes de entrar no processo, ele passa por validação da Secretaria Judiciária e precisa de autorização da presidência do tribunal. A validação vale para pedidos de quem não é parte, advogado nem fiscal da lei nesse processo. E para qualquer autor, quando o pedido contesta ato de alguém de fora da ação, estende uma decisão a outras pessoas ou cobra algo de quem não é parte. Já o amicus curia, colaborador do tribunal, só passa pela validação se, além de opinar, ele apresentar um pedido. Pela internet, o autor declara se o pedido se enquadra nesses casos. Declaração falsa pode ser punida como má-fé. Bianca?
1: E o que acontece então, Pedro, depois dessa análise, dessa triagem?
3: Há dois caminhos possíveis. Se o pedido tiver ligação direta com o processo, entra nos autos e o relator decide se aceita. Se não tiver, vira processo novo sorteado entre os ministros ou enviado ao ministro que já cuida de um caso parecido, que é a chamada prevenção. A presidência não julga o mérito, só define o destino do pedido. Bianca, é com você.
1: Muito obrigada, Pedro. 6h53, e olha só, o presidente do Supremo, ministro Edson Fachin, marcou reunião com o diretor-geral da Polícia Federal, Andrei Rodrigues, para tratar das investigações relativas ao Banco Master. E eu chamo de novo Gésio Passos para falar sobre a pauta desse encontro. Boa noite, Gésio, mais uma vez.
2: Olha, Bianca, a reunião deve ocorrer em 13 de outubro, segundo a Agência Brasil, aqui da IBC. A Polícia Federal vai apresentar uma lista com os nomes de todos os ministros do STF que foram citados em conversas do ex-banqueiro Daniel Vorcaro. A movimentação ocorre após integrantes da corte cobrarem do presidente do STF para que sejam avaliadas as menções de todos os ministros que aparecem nas mensagens dos telefones apreendidos dos envolvidos no caso Master. Em ofício a Andrei Rodrigues, nesta sexta-feira, o ministro Edson Fachin, Bianca, afirmou que todos os fatos envolvidos do Banco Master devem ser devidamente esclarecidos, sem qualquer exceção de fato ou de pessoa. O presidente do STF ainda ressaltou que deve ser observado o devido processo legal, em observância às normas constitucionais, preservando a autonomia das instituições responsáveis pela apuração e as competências do STF. O presidente do STF ainda afirmou confiar na Polícia Federal e no Ministério Público como instituições de Estado para desempenhar suas atribuições com independência e responsabilidade. É com você, Bianca.
1: Obrigada, Gésio Passos. 6h55, também no Supremo, o ministro Luiz Fux concedeu prazo de 72 horas para a Advocacia-Geral da União se manifestar sobre os questionamentos à medida provisória que proíbe a operação dos sites de apostas, as bets, aqui no país. Fux é o relator das ações que discutem a regulamentação do setor e recebeu pedidos da Associação Nacional de Jogos e Loterias e do Instituto Brasileiro de Jogo Responsável para derrubar a decisão do governo federal. E hoje completa uma semana desde a proibição das bets no país e um balanço divulgado nesta sexta-feira mostrou quantos apostadores já retiraram das contas em plataformas de apostas online. Vamos acompanhar o Gabriel Brum.
4: Apostadores retiraram mais de 600 milhões de reais das contas em plataformas de bets desde o dia 25 de setembro, quando a medida provisória que as proibiu foi assinada. O número foi divulgado nesta sexta-feira pelo ministro da Fazenda, Dario Durigan, após reunião com o ministro da Justiça, Wellington César Lima e Silva.
5: A gente tinha até sexta-feira um saldo de 2,1 bilhão nas contas, teve uma redução de mais de 30%, 652 milhões a menos no saldo das contas, que hoje traz para um patamar de 1 bilhão e 400 milhões nesses saldos remanescentes. Mais uma vez, pedir, conclamar as pessoas, chamar as pessoas para até a próxima segunda-feira, quem tiver um saldo remanescente nas empresas até então legalizadas, vá até essas empresas, segunda-feira elas ainda estão com o site disponível para fazer esse saque.
4: Ainda segundo o ministro, foram identificadas 48 contas com mais de 500 mil reais cada uma. Elas devem passar por uma análise mais detalhada. O dinheiro que não for retirado agora vai ser devolvido depois pelas empresas de apostas virtuais, mas o mais rápido é a retirada voluntária. Segundo o ministro, 600 milhões de reais eram movimentados por dia em bets, o que deixou de acontecer. Ainda não há um número exato, mas já existem indícios de que o dinheiro tem tido outros usos.
5: Isso vai ser, está sendo bem apurado pelas várias equipes, mas teve sim uma redução do PIX, identificada pelo Banco Central, identificada pelos bancos, e a gente segue estudando para entender qual é a movimentação, mas o indício que a gente tem hoje é que o dinheiro está indo para outros setores da economia, já com uma redução do PIX para as bets.
4: Em outra frente, mais de 10 mil sites foram encaminhados à Anatel para derrubada, segundo o ministro, desde o dia 25. Ele se soma a outros 78 mil que já haviam sido retirados do ar. Cerca de 3 milhões e meio de usuários deixaram de receber conteúdo de incentivo a apostas depois da retirada de perfis, grupos de mensagens e influenciadores que incentivavam a aposta em bets. Da Rádio Nacional em Brasília, Gabriel Brum.
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1: Agora um recadinho muito importante para a gente encerrar. Os veículos da EBC, Empresa Brasil de Comunicação, farão uma cobertura jornalística nacional integrada e multiplataforma com o tema O Jornalismo Público a Serviço da Democracia, para acompanhar o primeiro turno das eleições neste domingo. Ao longo de todo o dia, a TV Brasil, a Agência Brasil e a Rádio Nacional noticiam as diferentes etapas do processo eleitoral, desde a abertura da votação até a apuração e a divulgação dos resultados. Aqui na Rádio Nacional, a cobertura do primeiro turno das eleições começa a partir das 8 da manhã, com edições ampliadas do Nacional Notícias. Ao meio-dia vai ao ar o Repórter Nacional Edição Especial. As transmissões de conteúdo sobre o primeiro turno seguem das 5 da tarde às 9 da noite com o Eleições 2026, especial de apuração. O programa trará os resultados em tempo real, um giro com emissoras parceiras da Rede Nacional de Comunicação Pública e a participação de especialistas. Os apresentadores serão Juliana Maia, Daniel Ito, Priscila Mazenotti e Mário Sartorello. 6h59 no horário de Brasília, o Repórter Nacional fica por aqui com trabalhos técnicos de Sanderson Freitas. Bom fim de semana para você, Repórter Nacional, domingo ao meio-dia, hein? Tchau, tchau.
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9: Olá, boa noite.
8: Boa noite para você que nos acompanha em todo o país.
9: Sexta-feira, 2 de outubro de 2026.
8: Vamos aos destaques do dia.
9: Resgate de dinheiro das casas de apostas online. Mais de 1 bilhão e 400 mil reais devem ser retirados até segunda-feira.
8: A partir do dia 6, terça-feira, os sites e aplicativos deixam de operar. Luana Karen.
10: Os recursos que ainda estiverem

0: Nas contas, vão começar a ser devolvidos aos apostadores pelos próprios bancos que operam as bets.
1: ECA Ambiental garante o direito de crianças e adolescentes ao contato com a natureza.
2: E nas escolas, a educação ambiental vira tema em sala de aula. Pablo Mundim.
3: A partir de agora, o país conta com uma política nacional de educação ambiental escolar. Isso significa que as redes de ensino da educação básica devem dar conteúdos relacionados à educação ambiental nas salas de aula.
1: Domingo é de eleições.
2: Polícia Rodoviária Federal atua para manter a segurança e garantir o livre deslocamento dos eleitores. Luciana Colares de Holanda.
4: Polícia Rodoviária Federal orienta que é importante buscar informações sobre o trajeto até os locais de votação.
1: Hoje, na apresentação da Voz do Brasil, Mariana Jungmann e Luciano Seixas.
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1: Quem tem valores a resgatar de apostas em bets tem até segunda-feira para fazer isso diretamente nos sites ou aplicativos.
2: Com a proibição dos jogos, os sites têm até essa data para permanecerem no ar.
1: Depois, o dinheiro será devolvido com o intermédio dos bancos.
0: Termina na próxima segunda-feira, dia 5, o prazo para que pessoas que tenham saldo em sites de apostas possam resgatar o valor diretamente nas páginas. De acordo com o ministro da Fazenda, Dario Durigan, desde a última sexta-feira, foram resgatados cerca de 30% do valor que estava em posse das empresas de bets. O saldo a retirar ainda soma R$1,4 bilhão. O ministro destacou que, a partir do dia 6, terça-feira, os sites e aplicativos deixam de operar e os recursos que ainda estiverem nas contas vão começar a ser devolvidos aos apostadores pelos próprios bancos que operam as bets.
5: O jeito mais simples e fácil da pessoa pegar o seu dinheiro de volta é entrar no site e retomar o dinheiro até segunda-feira, dia 5, fim do dia. Lembrando que quem não conseguir fazer, por não ter recebido essa mensagem, por ter tido qualquer dificuldade, qualquer impedimento, que esse recurso, como é das pessoas, vai ser devolvido depois pelos próprios bancos que operam para as bets. Entre os dias 9 e 14 de outubro, vão fazer a devolução.
0: Ainda de acordo com o ministro Dario Durigan, foram identificadas 48 contas em casas de apostas com saldo superior a R$500 mil. Esses perfis estão passando por uma análise mais detalhada por parte do governo. Já o ministro da Justiça e Segurança Pública, Wellington Silva, afirmou que desde a última sexta-feira, mais de 10 mil sites ilegais de apostas foram identificados e retirados do ar.
6: Do ponto de vista de derrubada de sites, o número de hoje, nós já passamos de 10 mil sites encaminhados para a Anatel para a derrubada. Nós estamos refinando os fluxos e estamos aprofundando cada vez mais a questão da fiscalização.
0: Em outra frente, o Ministério da Saúde iniciou uma campanha nacional de prevenção aos danos das apostas online, com depoimentos e um tutorial que orienta o usuário a realizar um autoteste para identificar possíveis riscos relacionados às apostas.
7: Eu vi que tinha um monte de gente ganhando e achei que comigo ia ser igual. Eu estava apostando sem parar, só para tentar recuperar o que eu tinha perdido. A depressão e a ansiedade estavam tomando conta de mim.
8: O SUS pode te ajudar a sair dessa situação. As apostas online são um problema, causam dependência, te endividam e destroem sua família.
0: De acordo com o resultado obtido no autoteste, são indicadas opções de orientação e cuidado, como o teleatendimento disponível no Meu SUS Digital, a plataforma centralizada de autoexclusão do Ministério da Fazenda e os serviços presenciais disponíveis no SUS. O material da campanha e o autoteste podem ser encontrados na página gov.br/apostasonline. Reportagem Luana Karen.
2: Para registrar denúncias sobre irregularidades ou oferta ilegal de apostas, acesse gov.br/falabr.
1: Lá é possível descrever o caso com informações que possam ajudar na apuração, informando endereços de sites ilegais. Também é possível anexar documentos, imagens e outros arquivos.
2: A denúncia também pode ser registrada de forma anônima. Nesse caso, a pessoa não recebe protocolo nem pode acompanhar o andamento da manifestação.
1: No próximo domingo, milhões de brasileiros vão às urnas para escolher seus representantes no Executivo e no Legislativo.
2: Para garantir o fluxo no trânsito e garantir que todos consigam chegar aos locais de votação.

0: lotação, a Polícia Rodoviária Federal estará de prontidão.
1: O trabalho nas ruas será feito de forma integrada com outros órgãos de segurança.
2: Garantir o livre deslocamento dos eleitores até os pontos de votação, manter a segurança e evitar imprevistos a quem vai votar. A Polícia Rodoviária Federal já está trabalhando para isso desde antes das eleições. E o trabalho inclui a integração com outras instituições, tribunais regionais eleitorais, forças de segurança e instituições públicas vão atuar em conjunto no período eleitoral para definir a mobilização em cada local. A diretora de operações da PRF, Nádia Zilotti, explica que todo o efetivo estará disponível nos dias de votação.
3: Para este próximo domingo estaremos com todo o efetivo disponível e, além disso, nós temos a publicação de normativos que garantem a fluidez, a segurança viária para o cidadão, por meio da restrição de veículos muito longos ou então que estejam transportando cargas muito pesadas.
2: A restrição de tráfego para veículos pesados vale para os dias 4 e 25 de outubro, primeiro e segundo turnos. E a Polícia Rodoviária Federal orienta que os eleitores se planejem antes de ir votar. Além de se certificar de que está com o título de eleitor em mãos, é importante buscar informações sobre o trajeto até os locais de votação. E a diretora de operações faz um alerta também para quem vai pegar a estrada.
3: Observe as normas de trânsito, utilize o cinto de segurança, peça para os demais usuários do veículo também utilizarem o cinto, não fale ao celular, observe os limites de velocidade. Essas e tantas outras normas de trânsito são essenciais, indispensáveis para que você consiga sair da sua residência e retornar em segurança.
2: A PRF mantém o atendimento à população nas unidades operacionais dos 26 estados e do Distrito Federal e pelo telefone 191. Reportagem Luciana Colares de Holanda.
0: E as Forças Armadas também vão apoiar a Justiça Eleitoral para que a votação e a apuração ocorram com segurança nas eleições.
1: A atuação mobiliza mais de 26 mil militares de regiões isoladas da Amazônia a grandes centros urbanos.
0: O Brasil vai sediar a Copa do Mundo Feminina de Futebol em 2027 e os preparativos para o evento já começaram.
1: Para receber profissionais de outros países que atuarão em atividades relacionadas à competição, o Ministério da Justiça e Segurança Pública publicou regras específicas para autorização de residência temporária de imigrantes que vão trabalhar no Mundial.
0: O diretor do Departamento de Migrações do Ministério da Justiça, Vitor Sempel, reforça que a autorização não é definitiva e os pedidos poderão ser analisados em até 10 dias úteis.
4: Essa portaria, ela só regulamenta o caso da autorização de residência temporária, até o encerramento do evento ou até 6 meses após o encerramento do evento. Essa portaria, ela cria quase como um fast track, né? Um procedimento acelerado aqui, né? Então, são 10 dias úteis, uma vez protocolado o processo, que o Ministério da Justiça e Segurança Pública tem para analisar aquele pedido.
1: Os pedidos deverão ser feitos pelo Sistema de Gestão e Controle de Imigração no endereço migrante.mj.gov.br.
0: Mais chuvas no sul e estiagem no centro-oeste e norte do país.
1: É o que o fenômeno El Niño deve provocar no Brasil nos meses de outubro, novembro e dezembro deste ano, de acordo com um boletim divulgado pelo INMET, o Instituto Nacional de Meteorologia.
5: O fenômeno climático El Niño deve ganhar força entre outubro e dezembro, período que marca a transição da primavera para o verão. A meteorologista do INMET, Instituto Nacional de Meteorologia, Tamara Parente, explica que se a previsão se confirmar nos próximos meses, o fenômeno deve atingir intensidade muito forte e poderá ser o mais intenso registrado desde 1950.
6: A gente trabalha, né, como uma previsão, mas é certo que o El Niño pelo menos será na categoria forte, podendo chegar até dezembro na escala muito forte, que seria ali a última escala de intensidade do El Niño.
5: O cenário previsto para o país é marcado por contrastes. A região sul tende a registrar chuvas acima da média, que pode causar enchentes, alagamentos e deslizamentos de terra. Já as áreas do centro e do norte do país podem enfrentar períodos mais secos, com aumento do risco de incêndios. As temperaturas também devem permanecer acima do normal em grande parte do

0: território brasileiro. O ministro da Pesca e Aquicultura, Édipo Araújo, alerta que o El Niño também pode alterar os níveis de chuvas das regiões norte e sul do país e, consequentemente, impactar nas atividades dos trabalhadores que dependem da pesca.
1: Temos uma sala de crise do governo federal com um olhar transversal aos diferentes segmentos econômicos e sociais que envolve o público que irá sentir os efeitos do El Niño este ano. Ele é um efeito moderado para alto que deve impactar e contrair muito o ambiente aquático, o que vai impactar diretamente a atividade pesqueira.
0: O El Niño é caracterizado pelo aquecimento anormal e persistente da superfície do Oceano Pacífico na região da linha do Equador. Durante o fenômeno, que normalmente começa a se formar no segundo semestre do ano, as águas ficam pelo menos 0,5 graus Celsius acima da média por um período de no mínimo 6 meses. A Defesa Civil Nacional possui um serviço de alerta sobre riscos de desastre natural. Para receber informações sobre a região onde você está, é só enviar um SMS para 4199 com o número do CEP ou pelo WhatsApp 61 2034 4611. Reportagem Gabriela Noronha.
2: E como o fenômeno climático El Niño pode atingir o agro? Para responder essa questão, o Ministério da Agricultura e Pecuária lançou hoje uma página oficial com informações e orientações sobre o El Niño e seus possíveis impactos na agricultura e na pecuária brasileira.
3: A página pode ser encontrada no site do Ministério da Agricultura, em gov.br/agricultura.
2: E pescadores e pescadoras de todo o país têm até o dia 31 de dezembro para enviar o relatório anual de exercício da atividade pesqueira, o REAP, de 2021 a 2025.
3: O REAP é uma forma de comprovar o exercício do trabalho. Também contribui para manter a licença de pesca ativa no Registro Geral da Atividade Pesqueira, requisito para o seguro defeso.
2: Para deixar tudo regularizado, vá na plataforma Pesque Brasil, do Ministério da Pesca e Aquicultura.
3: Lá, informe o que realmente pescou e comercializou, sem deixar informações de fora. Se não tiver pescado em algum período, informe essa situação no relatório.
2: A diretora do Departamento de Registro e Monitoramento da Pesca e Aquicultura, Elielma Ribeiro Borsen, fala da importância do preenchimento do relatório.
4: Para manter seu RGP ativo junto ao MPA, é necessário que você envie o relatório de exercício de sua atividade, o REAP, que pode ser enviado mensalmente ou ao final de cada ano. Fique atentos para não perder o prazo de envio e preencha corretamente com todos os dados de sua pescaria, com todos os dados que são solicitados. Essa informação fortalece as políticas públicas da pesca no país, garantindo a visibilidade dessa importante atividade econômica.
3: O contato com a natureza e a educação ambiental ganham um reforço na legislação brasileira.
2: O chamado ECA Ambiental amplia esses direitos para crianças e adolescentes, enquanto uma nova política orienta as escolas sobre educação ambiental e mudanças climáticas.
3: Confira na reportagem de Pablo Mundim.
5: Brincar ao ar livre, ter contato com a natureza e aprender a cuidar do meio ambiente. Esses direitos agora estão expressamente previstos na legislação brasileira para crianças e adolescentes. A nova lei, conhecida como ECA Ambiental, amplia o estatuto da criança e do adolescente e estabelece diretrizes para garantir o acesso a ambientes saudáveis, como praças, parques e áreas verdes. E a escola tem um papel importante nesse processo. A lei incentiva a educação baseada na natureza e a adaptação dos espaços escolares para ampliar essas experiências. E a partir de agora, o país conta com uma Política Nacional de Educação Ambiental Escolar. Isso significa que as redes de ensino da educação básica devem dar conteúdos relacionados à educação ambiental nas salas de aula. A Coordenadora Geral de Educação Ambiental para a Diversidade e Sustentabilidade do Ministério da Educação, Viviane Vazzi Pedro, explica os objetivos da iniciativa.
6: A iniciativa busca fortalecer a educação ambiental nas escolas e apoiar as redes de ensino em ações de prevenção, mitigação e adaptação às mudanças climáticas.
5: A Política Nacional de Educação Ambiental Escolar prevê ainda apoio às redes de ensino na criação de protocolos de emergência climática e planos de adaptação da infraestrutura escolar, principalmente em regiões mais vulneráveis. Em Brasília, projetos ambientais já fazem parte da rotina de estudantes da rede pública. Na Escola Parque, os alunos participam de atividades que estimulam o cuidado com o espaço coletivo e aproximam as crianças da natureza. É o conhecimento na prática, explica a diretora do colégio, Aline Prota Lana.
7: Poder ter aula no meio da natureza e complementar o currículo de uma forma muito rica, porque aqui eles estão trabalhando só na prática, né, com todas essas

0: áreas, eles estão trabalhando, colocando a mão na massa mesmo, podendo vivenciar tudo isso a partir do contexto que eles já estão inseridos.
1: Na Escola Parque, os alunos aprendem a plantar, cuidar e colher alimentos. O coordenador de meio ambiente da escola, Leonardo Rattano, destaca que essas experiências fazem parte do aprendizado dos estudantes e mostram, na prática, a importância de preservar o ambiente.
2: Com isso, a gente vai, aos poucos, né, fazendo essa alfabetização ecológica e criando nas crianças, né, essa importância de preservar o meio ambiente.
1: E o aprendizado não fica só na escola. Arnaldo Alves de Souza, estudante de 11 anos, sabe que pode levar para casa o que aprende nas atividades.
3: Que a gente aprende várias coisas e nós pode fazer isso em casa.
1: O ECA Ambiental prevê a atuação conjunta da União, dos estados, do Distrito Federal e dos municípios na implementação das medidas. Já a Política Nacional de Educação Ambiental Escolar contará com uma rede de governança para apoiar gestores e redes de ensino na elaboração de protocolos de emergência climática e planos de adaptação das escolas. Reportagem Pablo Mundim.
4: Foi criada uma rede de proteção a profissionais de educação que sofreram violências relacionadas ao exercício da profissão.
5: Agora eles podem contar com serviço de acolhimento, orientação e informação oferecido pelo Observatório Nacional da Violência contra Estudantes, em parceria com o Ministério da Educação.
6: Profissionais da educação que sofreram violência relacionada ao exercício da profissão podem contar com serviço de acolhimento, orientação e informação. A rede de apoio é oferecida pelo Observatório Nacional da Violência contra Estudantes, em parceria com o Ministério da Educação. A iniciativa é realizada por meio de um projeto de extensão da Universidade Federal Fluminense, no Rio de Janeiro. O serviço de acolhimento, orientação e informação aos que sofreram violência, como profissionais da educação, estão presentes em todas as regiões do país, como explica Erasto Fortes Mendonça, coordenador-geral de Políticas Educacionais em Direitos Humanos do MEC.
7: Observatórios regionais sediados em universidades federais nas 5 regiões do país, a rede aproxima o acolhimento das diferentes realidades dos profissionais da educação. O serviço articula apoio pedagógico, orientação jurídica e atenção à saúde mental para educadores que sofrem violência em razão de seu trabalho.
6: O serviço integra o eixo Proteção e Defesa dos Profissionais da Educação, da Política Nacional de Educação em Direitos Humanos, nas instituições de ensino, a EducaDH. Erasto Fortes destaca a importância de os educadores contarem com essa rede de proteção.
7: Proteger educadoras e educadores contra a violência, a censura e a perseguição é defender o direito à educação e à liberdade de ensinar e de aprender.
6: Entre outras situações, o serviço atende casos de desrespeito à autonomia docente e de exposição indevida de voz ou imagem com acusações contra educadores. O serviço atende casos relacionados à censura a conteúdos escolares ou contra aulas sobre temas como gênero, raça e desigualdade social. Locução: Júlio César de Oliveira. Reportagem: Isaías Godinho.
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4: O Mundial dos Animais está logo ali, é domingo, 4 de outubro.
5: E quer lugar melhor para lembrar dessa data do que a Transpantaneira? Fazer esse caminho é como estar num safari de verdade, só que bem aqui no Brasil.
4: Ali você dá de cara com jacarés, capivaras, tuiuiús e um monte de aves coloridas que parecem posar para foto.
5: E a grande estrela que todo mundo quer ver de perto é a onça-pintada, que está na lista de espécies ameaçadas.
4: Por isso, o turismo na região precisa ser feito com muita responsabilidade, para proteger e também para proteger a região e todas as espécies que vivem por lá.
9: Imagine percorrer uma estrada em que a qualquer momento o próximo encontro pode estar dentro d'água, no alto de uma árvore ou escondido no meio da vegetação. No Pantanal de Mato Grosso, esse caminho existe. É a estrada Parque Transpantaneira, que liga Poconé a Porto Jofre. São cerca de 145 quilômetros de estrada de terra com 125 pontes. Mas, para quem percorre o trajeto, a estrada é muito mais que um caminho. É uma espécie de observatório a céu aberto. Jacarés, capivaras, tuiuiús e dezenas de espécies de aves fazem parte da paisagem. E não é preciso chegar ao destino para começar o passeio. Muitas vezes, a atração está justamente às margens da estrada. A criadora de conteúdo, Beatriz Venturini, saiu de São Paulo para ter essa experiência.

0: O coordenador do Centro Nacional de Pesquisa e Conservação de Mamíferos Carnívoros do ICMBio, Rogério de Paula.
1: Passeios, aí viram os safaris noturnos, né, que levam as pessoas, os holofotes, né, as grandes lanternas de luz que vão fazer a focagem nos campos. É isso. Aí é um turismo um pouco mais especializado, menos individualizado.
0: Para quem visita a Transpantaneira, cada quilômetro percorrido revela sons e cenas inesquecíveis. Um dos encontros mais esperados, sem dúvida, é com ela. A onça pintada. Para a enfermeira Rosiane Feitosa, o momento é inesquecível.
2: Eu tive a oportunidade de ver a onça no Pantanal. Foi um daqueles momentos que a gente sabe que vai guardar para sempre na lembrança, no coração. Ver um animal que eu admiro tanto, livre e no seu habitat natural, foi emocionante demais.
0: O felino, símbolo da fauna brasileira, é uma espécie ameaçada de extinção e está entre os animais monitorados pelo ICMBio. O trabalho inclui pesquisa científica e ações de conservação, como ressalta o coordenador do Centro Nacional de Pesquisa e Conservação de Mamíferos Carnívoros, Rogério de Paula.
1: Quando a gente fala do turismo, né, se o turismo ele não é bem controlado, ele pode vir a ser um problema. Então, a gente tem hoje, ali nessa área de observação das onças pintadas, você tem uma rede de trabalho, onde muitos piloteiros ali de lanches, de barcos, que vão levar turistas, eles acabam se concentrando quando se encontra uma onça, porque eles comunicam pelo rádio, todo mundo vai lá mostrar para os seus turistas. Então, a gente tem instituído diretrizes, qual que é a distância de aproximação, número de pessoas, né, presentes, isso a gente começou a ver a necessidade de revisar essa política nos últimos anos.
0: E talvez seja justamente essa a maior experiência de quem atravessa a Transpantaneira, perceber que ali a gente não está apenas passando pela natureza, está entrando no território dela, um território onde cada ponte, cada curva e cada som podem anunciar um novo encontro. Com sonorização de Reinaldo dos Santos, reportagem Karine Melo.
3: E na semana que vem vamos trocar a estrada pelo mar e falar de viagens em cruzeiros brasileiros.
4: Para quem gosta de viajar e conhecer lugares novos, o turismo de cruzeiro pode ser uma boa opção.
3: Eles reúnem lazer e a oportunidade de conhecer vários destinos em um só roteiro.
4: A temporada de cruzeiros começa esse mês e estão previstos 8 navios e 187 roteiros, com oferta de mais de 831 mil leitos.
3: Então vem viajar com a gente e viver essa experiência em alto mar.
4: E essas foram as notícias do governo federal.
3: Uma realização da Secretaria de Comunicação Social da Presidência da República.
4: Com produção da empresa Brasil de Comunicação.
3: Fique agora com as notícias do Poder Judiciário e do Congresso Nacional. Boa noite e bom fim de semana.
4: A gente volta segunda-feira. Boa noite.

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2: STF estabelece regras para petições protocoladas em processos já existentes.
3: Advogados devem identificar processos que envolvam assédio eleitoral.
2: Termina prazo para propaganda eleitoral paga na imprensa escrita.
3: Boa noite, eu sou Marcela Luiza.
2: E eu sou Walter Lima.
3: A presidência do Supremo Tribunal Federal publicou nesta sexta-feira uma resolução com o objetivo de organizar e conferir mais transparência ao envio e à distribuição de pedidos apresentados dentro de processos que já estão em andamento.
2: A medida busca assegurar a regra de que os processos devem ser distribuídos de forma aleatória, mediante sorteio entre os ministros.
3: A norma também pretende reforçar o princípio do juiz natural, evitando que novos pedidos fiquem vinculados automaticamente a um relator específico.
2: A resolução entra em vigor na data de sua publicação e vale apenas para as petições protocoladas a partir dessa data.
3: Advogados devem identificar processos que envolvam assédio eleitoral.
2: A norma vai permitir que a Justiça do Trabalho acompanhe os casos. Marla Lacerda.

0: Merda.
1: Ações trabalhistas sobre assédio eleitoral devem incluir um identificador específico no cadastro do processo judicial eletrônico, o PJE. A correta identificação vai dar maior visibilidade ao problema, uniformidade ao tratamento desses casos, além de facilitar a atuação da Justiça do Trabalho. Juízes também devem comunicar ao Ministério Público do Trabalho e ao Ministério Público Eleitoral a existência de fatos que possam caracterizar essa prática. A medida vai ajudar no desenvolvimento de ações de prevenção, fiscalização e combate ao assédio eleitoral, fortalecendo a proteção dos trabalhadores.
2: Há 3 dias do primeiro turno das eleições, termina prazo para propaganda eleitoral paga na imprensa escrita.
3: A regra vale para jornais, revistas e tabloides e está prevista na legislação eleitoral. Guilherme Firmino.
4: Termina hoje o prazo para divulgação paga de propaganda eleitoral na imprensa escrita. Jornais, revistas e tabloides também não podem mais reproduzir essas propagandas na internet. A partir de amanhã, será permitida apenas a distribuição de material gráfico, como santinhos, e a realização de caminhadas, carreatas ou passeatas, até às 10 da noite. No domingo, as sessões eleitorais abrem às 8 horas da manhã e vão até às 5 da tarde, no horário de Brasília.
2: STJ mantém ação de improbidade contra servidor federal após desclassificação da demissão em PAD, processo administrativo disciplinar.
3: A ação civil pública por improbidade foi ajuizada pela União. Fátima Uchoa.
5: Um advogado da União foi demitido por suposto uso de documentos falsos para obter progressão funcional. Em mandado de segurança no STJ, a primeira sessão reconheceu que a conduta seria ilícito administrativo de menor gravidade, que não justificaria a demissão. Então, a União ajuizou a ação por improbidade administrativa com base nos mesmos fatos investigados no PAD, mas o TRF4 rejeitou a petição inicial. Agora, o relator na primeira turma do STJ, ministro Sérgio Coquina, afirmou que a decisão em mandado de segurança não impede ajuizamento ou prosseguimento de ação civil pública por improbidade, pois não foram discutidas a existência dos fatos apurados no PAD, nem a autoria do servidor, mas apenas a proporcionalidade da pena de demissão, que foi afastada.
2: Justiça Federal mantém suspensão de associação indígena suspeita de desvios e apoio a garimpo ilegal no Pará.
3: A decisão acatou um pedido do Ministério Público Federal. Vanessa Pereira.
6: O MPF entrou com a ação após investigações apontarem irregularidades na associação, criada para defender os direitos dos povos caiapó. Entre os problemas estão a falta de prestação de contas, o uso indevido de recursos coletivos e o incentivo ao garimpo ilegal em terra indígena. A decisão mantém o bloqueio dos repasses mensais da Vale para a associação, que agora são depositados em uma conta judicial. O dinheiro fica protegido para a comunidade e poderá ser liberado pela justiça para atender necessidades urgentes da população indígena, como saúde e alimentação.
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2: Uma boa noite.
3: Um bom fim de semana e boas eleições.
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9: Eu sou Humberto Pinheiro e estes são os destaques de hoje do Jornal do Senado, que começa agora. Eleição deste domingo renovará 2/3 da composição do Senado Federal. Projeto prevê adaptação para atendimento de saúde digno a pessoas com obesidade. Senado pode acabar com limites de vagas para mulheres em concursos na área de segurança pública. Boa noite. Nas eleições deste ano, o eleitor vai escolher 6 representantes, em uma sequência que precisa ser observada na urna eletrônica. Para o Senado, serão 2 votos. O eleitor deve escolher 2 candidatos diferentes. Os detalhes com a repórter Yasmin Rodrigues.
10: Em 2026, cada eleitor vai votar 2 vezes para o Senado. Mas antes de chegar aos senadores, o eleitor precisa passar por outras escolhas na urna e saber a ordem ordem dos cargos e a quantidade de números de cada candidato ajuda a evitar erros na hora da votação. A jornalista do Senado, Esther Monteiro, explica a ordem e quantos dígitos devem ser digitados em cada escolha.
0: Primeiro é a vez do deputado federal, são 4 dígitos. Depois, deputado estadual ou distrital, 5 dígitos. E aí é que chega a vez do senador. São 2 votos, 2 nomes diferentes. E são 3 dígitos. E depois é que você vai votar para governador, 2 dígitos, e para presidente da República, 2 dígitos.
10: Também não é possível votar na legenda para senador. Como a eleição para o Senado é majoritária, o eleitor precisa escolher nominalmente 2 candidatos. Em uma eleição, cada estado e o Distrito Federal escolhem 1 senador, na seguinte, 2. Neste ano, serão renovadas 54 cadeiras, o equivalente a 2/3 da casa, e os 2 votos para senador têm exatamente o mesmo peso.
9: 158 milhões de brasileiros vão às urnas neste domingo. O repórter Márcio Maturana traz mais números desta eleição e recomendações da Justiça Eleitoral.
11: Não se pode entrar na cabine eleitoral com celular ou outro objeto que possa registrar o voto. Esses aparelhos têm que ficar com os mesários, mas o presidente do Tribunal Superior Eleitoral, o ministro Cássio Nunes Marques, recomenda que se levem os números num pedaço de papel.
12: A colinha eleitoral de papel pode e deve ser usada para que eleitoras e eleitores anotem os números dos candidatos e possam votar com calma e certeza.
11: Estão cadastrados 158 milhões de eleitores em 5.571 municípios com mais de 517 mil sessões eleitorais, que se somam a 1.351 sessões eleitorais no exterior. 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
9: 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O Senado vai analisar um projeto de lei que obriga os estabelecimentos que prestam serviços público e privado de saúde a se adaptarem para garantir atendimento digno a pessoas com obesidade. Dados do Ministério da Saúde indicam que, em 2024, a proporção de adultos com obesidade no Distrito Federal e nas capitais de estado superou a marca de 25%. Repórter Alexandre Campos.
15: A ideia do projeto é garantir às pessoas com obesidade o acesso à saúde por meio de equipamentos e mobiliário compatíveis com suas especificidades. Macas, cadeiras de rodas, balanças, aparelhos de aferição de pressão arterial e máquinas usadas no diagnóstico por imagem devem ser dimensionados de modo que possam garantir o pronto atendimento dessa parcela da população. Ao afirmar que essa adaptação nos estabelecimentos garante o acesso aos serviços de saúde, a médica e autora do projeto, senadora doutora Eudora Dócia, do PSDB de Alagoas, citou algumas medidas que podem reduzir o número de casos de obesidade e suas complicações.
16: Conscientizarmos a nossa população que alimentação saudável, balanceada, exercícios físicos e manter a sua rotina de consultas médicas é de suma importância. Obviamente, também fazer o check-up, né, uma vez por ano, ao menos, e na classe infantil é acompanhamento pediátrico.
15: Pelo texto, a assistência às pessoas com obesidade não deverá ser negada ou recusada caso no posto, unidade de saúde ou hospital não haja esse material disponível. A falta de equipamentos adequados também não pode representar qualquer constrangimento, exposição indevida, discriminação ou tratamento indigno.
9: O Senado pode acabar com o limite de vagas para o público feminino em concursos da área de segurança pública. A proposta, já aprovada na Comissão de Segurança Pública e que aguarda votação no plenário, ainda reserva pelo menos 20% das vagas nas polícias e corpos de bombeiros a mulheres. Repórter Bruno Lourenço.
17: O projeto de lei que proíbe a limitação de vagas para mulheres em concursos da área de segurança pública cria ainda a Política Nacional de Valorização das Mulheres para o setor. A proposta reserva também pelo menos 20% das vagas nos concursos públicos para as polícias e bombeiros para o público feminino. A relatora na Comissão de Segurança Pública, senadora Damares Alves, do Republicanos do Distrito Federal, defendeu as medidas.
18: O que queremos? Uma política de valorização da mulher lá na Polícia Militar, no Corpo de Bombeiro, na Polícia Civil.
17: A nova política, que será condição para o repasse de verbas do Fundo Nacional do Setor, estabelece igualdade de oportunidades entre mulheres e homens nas carreiras da segurança pública, fim da exclusividade ou preferência dessas atividades para homens, rejeição de práticas, atitudes e crenças discriminatórias e o enfrentamento do assédio e da violência contra mulheres no ambiente de trabalho.
9: Mulheres vítimas de violência doméstica e familiar em situação de vulnerabilidade social e econômica poderão ter acesso ao Auxílio Recomeço. A proposta é análise na Comissão de Assuntos Econômicos, determina que o benefício de até um salário mínimo será pago mensalmente pelo prazo de 6 meses, podendo ser prorrogado. Pelo projeto, o pagamento poderá ser acumulado com outros programas assistenciais. O custeio do auxílio poderá ser feito com verbas da União ou de fundos específicos de proteção às mulheres. Estados, Distrito Federal e municípios também poderão complementar os recursos. Na avaliação do autor da medida, senador Confúcio Moura, do MDB de Rondônia, a dependência financeira pode dificultar o rompimento da situação de violência sofrida pela mulher.
19: Grande parte das mulheres suportam a violência por causa do homem protetor do homem. Que é um mantenedor da casa, mas tirando ela dali, levando para proteção, garantindo uma sustentação por 6 meses e capacitando essas mulheres, com certeza a coisa melhora.
9: Com trabalhos técnicos de João Lira, o Jornal do Senado fica por aqui. Acompanhe agora as notícias do Tribunal de Contas da União e da Câmara dos Deputados. Boa noite e bom fim de semana.
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20: O Tribunal de Contas da União fiscalizou a execução das obras da BR-230 na Paraíba após reclamações da população sobre as condições da rodovia. A auditoria analisou o trecho de 30 quilômetros. O contrato ultrapassou R$ 560 milhões de reais e a obra avançou apenas 32% em 9 anos. O TCU também identificou risco de paralisação por falta de recursos, problemas ambientais e questões contratuais. Na sessão plenária que analisou o processo, o ministro relator Walton Alencar comentou os impactos da situação.
21: O resultado é uma rodovia em obras há muitos anos, com desvios, insegurança viária e prejuízos à mobilidade e à economia da região.
20: Para 2026, estão previstos apenas 12 milhões de reais, sendo que mais de 300 milhões ainda precisam ser executados. Saiba mais em tcu.gov.br.
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22: Discriminação contra pessoas com deficiência nas escolas terá pena maior.
23: Pais de recém-nascidos devem receber treinamento antes da alta hospitalar.
22: Projeto de lei autoriza a instalação de suportes para bicicletas em ônibus.
23: Boa noite. Avança na Câmara a proposta que prevê a instalação de suportes para bicicletas em ônibus. A repórter Silvia Munhato tem mais detalhes.
24: A Comissão de Viação e Transportes da Câmara dos Deputados aprovou o projeto que autoriza a instalação de suportes para o transporte de bicicletas na parte externa ou no interior de ônibus e micro-ônibus. O texto permite a instalação dos suportes nos transportes urbano e rural, cabendo aos estados e municípios definir o percentual mínimo da frota que deve contar com equipamento. A relatora, deputada Leda Borges, do Republicanos de Goiás, explicou que os suportes deverão ser aprovados por órgão ou entidade de metrologia legal, assegurando que a implementação da medida observe critérios de segurança e adequação técnica dos veículos. A proposta que autoriza a instalação de

0: transportes para o transporte de bicicletas na parte externa ou no interior dos ônibus será analisada agora pela Comissão de Constituição e Justiça. Da Rádio Câmara de Brasília, Silvia Munhato.
1: Transportes. Rodrigo de Castro, do União de Minas Gerais, apoia projeto que dispensa até 2032 a cobrança do adicional ao frete para a renovação da marinha mercante em transportes destinados às regiões Norte e Nordeste. O benefício vale para operações de cabotagem, navegação fluvial e lacustre.
2: Rodrigo de Castro considera que a prorrogação pode reduzir os custos de transporte nessas regiões, já que o adicional é cobrado sobre o frete marítimo.
1: Gutenberg Reis, do MDB do Rio de Janeiro, apresentou o projeto que autoriza o Instituto Cultural Marinha Mercante a instituir 14 medalhas e ordens honoríficas. A proposta busca valorizar contribuições para áreas como transporte, segurança da navegação e economia do mar.
2: O deputado ressalta a importância estratégica da Marinha Mercante no desenvolvimento econômico, logístico e energético do Brasil. Gutenberg Reis reitera que o reconhecimento de profissionais que contribuem para o crescimento sustentável do setor pode fortalecer a cultura marítima.
1: Economia. A Câmara analisa a proposta de emenda à Constituição que permite que estados e municípios concedam créditos do imposto sobre bens e serviços para doadores e patrocinadores de projetos culturais e esportivos. Na visão de Luiz Fernando Faria, do União de Minas Gerais, a medida preserva o financiamento desses setores após a reforma tributária.
2: O texto estabelece que o Comitê Gestor do IBS vai definir critérios para a liberação dos incentivos sem comprometer a arrecadação dos entes federados. Luiz Fernando Faria ressalta que o apoio tributário à cultura e ao esporte é fundamental para movimentar a economia criativa.
1: Stefano Aguiar, do PSD de Minas Gerais, defende a ampliação da imunidade tributária para entidades esportivas sem fins lucrativos. Proposta sobre o tema em análise na Câmara é que para essas organizações, as instituições de educação e assistência social impedindo a cobrança de impostos sobre patrimônio, renda e serviços.
2: A medida reduz os custos dessas entidades e fortalece atividades esportivas voltadas à inclusão social, à formação de atletas, à educação e à promoção da saúde. Stefano Aguiar explica que a medida alcança organizações ligadas aos movimentos olímpico, paralímpico, clubístico e educacional.
1: A Câmara aprovou e enviou ao Senado o projeto que estabelece diretrizes para a política industrial, tecnológica e de comércio exterior do país. Antônio Doido, do MDB do Pará, apoia a matéria que prevê, entre outros pontos, metas para ampliar a produção, gerar empregos e reduzir desigualdades regionais.
2: Antônio Doido esclarece que o governo federal deverá apresentar essa política ao Congresso no primeiro ano de cada mandato presidencial. A proposta também determina a prestação de contas anual sobre o cumprimento das metas e os resultados das medidas adotadas.
1: Afonso Florence, do PT da Bahia, sugere a criação do Registro Nacional de Beneficiários Finais sob gestão da Receita Federal. A proposta obriga a identificação das pessoas físicas que realmente controlam ou lucram com empresas e fundos de investimento no país.
2: De acordo com Afonso Florence, o objetivo é acabar com o uso de laranjas e empresas de fachada. A medida, na avaliação do parlamentar, integra cadastros públicos para combater a lavagem de dinheiro, a sonegação fiscal e a infiltração do crime organizado na economia.
1: Educação. A Comissão de Educação aprovou uma proposta que prevê punição mais rigorosa para quem discriminar pessoas com deficiência nas escolas. A reportagem é de Agui Pontes.
3: A Comissão de Educação da Câmara dos Deputados aprovou uma proposta que pune com mais rigor atos discriminatórios contra crianças nas escolas públicas e privadas. O projeto da deputada Samia Bonfim, do PSOL de São Paulo, prevê multa de 3 a 20 salários mínimos para o profissional envolvido. Segundo a relatora, a deputada Fernanda Melchiona, do PSOL do Rio Grande do Sul, a proposta se concentra principalmente em dar um nome para os tipos de violência e discriminação que uma criança, adulto ou adolescente com deficiência pode sofrer em um ambiente escolar. Eles seriam dificultar a matrícula, impedir ou inviabilizar a permanência na escola, excluir o aluno das atividades de lazer e cultura, negar profissional de apoio capacitado para atendimento da criança ou adolescente, negar adaptação do currículo,

0: século. Isso além das demais formas de discriminação previstas no Estatuto da Pessoa com Deficiência. Práticas de bullying e de abuso de autoridade também seriam punidas, segundo o texto aprovado. Pela Constituição, as escolas públicas ou privadas já são obrigadas a se adaptar às necessidades do estudante. No entanto, segundo Fernanda Melchiona, isso não impediu que famílias enfrentassem entraves para ter e manter acesso à educação para pessoas com deficiência.
1: A gente recebe esse relato de negativa de matrículas, a gente recebe o relato de falta de pessoal capacitado, a gente recebe o relato de exclusão desse aluno nas atividades, ou aluna nas atividades de cultura e lazer. Então, esses temas são claramente discriminatórios.
0: Segundo a proposta, outro ato previsto é a obrigatoriedade de formação continuada de professores e de equipes de suporte para receber estudantes com deficiência. A proposta está agora na Comissão de Finanças e Tributação. Deve seguir depois para a Comissão de Constituição e Justiça. Da Rádio Câmara de Brasília, Agui Pontes.
2: Segurança Pública.
3: O projeto de Átila Lira, do PP do Piauí, tipifica como crime o descumprimento de medidas cautelares alternativas à prisão. O texto pune com reclusão de 2 a 5 anos o infrator que, por exemplo, romper a tornozeleira eletrônica ou descumprir horários de recolhimento.
4: Átila Lira argumenta que a legislação atual deixa as forças de segurança sem respaldo para prender em flagrante quem desrespeita ordens judiciais. Ele argumenta que a criação de um crime autônomo garante a prisão imediata e fortalece a eficácia das decisões da justiça.
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2: Saúde.
3: A Câmara analisa projeto que prevê treinamento de primeiros socorros para pais de recém-nascidos antes da alta hospitalar. O objetivo é evitar a morte de crianças, especialmente por engasgo, como informa o repórter Luiz Cláudio Canuto.
7: A Comissão de Saúde da Câmara dos Deputados aprovou o projeto que determina treinamento de primeiros socorros para pais ou responsáveis de recém-nascidos antes da alta hospitalar. O texto inclui no Estatuto da Criança e do Adolescente a obrigatoriedade de hospitais oferecerem orientação e treinamento para isso, com ênfase em manobras para desobstrução das vias aéreas. O texto original da deputada Camila Jara, do PT do Mato Grosso do Sul, obrigava o oferecimento de treinamento antes da alta. A relatora, a deputada Marussa Boldrin, do Republicanos de Goiás, dispensa a obrigação se os pais ou responsáveis tiverem sido capacitados para isso no pré-natal. O deputado Padre João, do PT de Minas Gerais, leu o parecer na Comissão de Saúde no lugar da relatora e afirma que pequenos objetos podem ser fatais.
8: O engasgo, né? Popularmente o engasgo, que é essa obstrução das vias respiratórias, até por aleitamento, sobretudo mamadeira ou bico, ou pequenos alimentos. Os dados que só em 2024 tivemos 300 óbitos de crianças. E olha que com treinamento você salva essa vida. Isso aconteceu comigo recente, numa reunião. Uma pessoa adulta, ao alimentar, estava na mesa do refeitório, engasgou com o alimento. Teve um colega que era também devidamente capacitado, salvou a pessoa. Quando ela torna obrigatório, é o momento que os pais estão empolgados com a criança, estão muito propícios a acolher esta formação. E que, de fato, como vimos, salva a vida.
7: Há cerca de 300 mortes de crianças com menos de um ano no país em 2024 por engasgo, são dados do Ministério da Saúde. A orientação é uma medida de proteção à vida e à saúde das crianças nos primeiros meses de vida, na opinião da relatora Marussa Boldrin. A proposta que determina treinamento de primeiros socorros para

0: pais ou responsáveis de recém-nascidos antes da alta hospitalar ainda precisa passar pelas comissões de Previdência, Assistência Social, Infância, Adolescência e Família e de Constituição e Justiça. Para virar lei, precisa ser aprovada pela Câmara e pelo Senado. Da Rádio Câmara de Brasília, Luiz Cláudio Canuto.
1: Agricultura.
2: Marcelo Moraes, do PL do Rio Grande do Sul, é contrário à portaria do Ministério da Agricultura que estabelece novas regras para a classificação e comercialização de morangos. Na visão do parlamentar, as exigências aumentam a burocracia e os custos para os produtores.
3: Marcelo Moraes argumenta que as regras podem provocar a rejeição de lotes e prejuízos, principalmente para pequenos e médios produtores. O deputado também alerta para possíveis impactos na oferta de morangos e nos preços ao consumidor.
2: André Abdon, do PP do Amapá, apoia projeto que suspende decreto do governo federal responsável por ampliar a estação ecológica de Taiamã, localizada nos municípios de Cáceres e Poconé, em Mato Grosso. Com a mudança, a unidade de conservação passou a ter cerca de 68 mil hectares.
3: André Abdon considera que a ampliação precisa ser revista diante dos impactos sobre propriedades rurais e atividades de pecuaristas e pescadores. A justificativa do projeto também questiona o processo de consulta pública realizado antes da edição do decreto do Executivo.
1: Previdência.
2: Aline Gurgel, do União do Amapá, defende o projeto que regulamenta a aposentadoria especial dos agentes comunitários de saúde e dos agentes de combate às endemias. A proposta prevê aposentadoria a partir dos 50 anos para mulheres e 52 para homens, com pelo menos 20 anos de atividade na função.
3: O projeto também permite a aposentadoria com 15 anos de atuação como agente, somados a 10 anos de contribuição em outra atividade. Aline Gurgel lembra ainda que a proposta garante que o benefício seja integral e tenha os mesmos reajustes dos salários dos profissionais que estão na ativa.
1: Trabalho.
2: A Comissão de Constituição e Justiça aprovou uma proposta que integra servidores de ex-territórios à União. A repórter Paula Bittar acompanhou a votação.
4: A Comissão de Constituição e Justiça da Câmara aprovou uma proposta que permite que agentes públicos dos ex-territórios do Amapá, de Rondônia e de Roraima optem por receber remuneração da União. A medida alcança servidores da ativa e aposentados. Para ter esse direito, o agente público deverá ter trabalhado no território ou mantido vínculo com a administração pública local até 10 anos após a transformação do território em Estado. A proposta também pode aumentar a remuneração de algumas categorias, como policiais e bombeiros militares. De acordo com o relator na CCJ, deputado Acácio Favacho, do MDB do Amapá, o texto mostra-se compatível com os princípios constitucionais que asseguram segurança jurídica, tratamento isonômico entre servidores públicos e valorização do serviço público.
5: A ampliação do período de enquadramento para os 10 primeiros anos de criação dos Estados mostra-se compatível com a própria lógica da Constituição de transição administrativa adotada pela União no processo de consolidação federativa dessas unidades federadas.
4: Rondônia foi transformada em Estado em 1981. A União pagou a folha salarial local durante 10 anos após essa mudança. Amapá e Roraima foram transformados em Estados pela Constituição de 1988. Nesses casos, o período de transição foi de apenas 5 anos. Poderão integrar o quadro em extinção da União servidores públicos federais e municipais e policiais que trabalhavam nos ex-territórios até a transformação em Estado. Servidores admitidos pelo Amapá e por Roraima até outubro de 1998, servidores admitidos por Rondônia até dezembro de 1991 e pessoas que mantiveram relação de trabalho efetiva ou não com a administração pública dos ex-territórios, estados ou municípios. O agente público deverá ser enquadrado no cargo ou emprego de origem ou em outro equivalente. Nos casos de desvio de função, o enquadramento poderá ocorrer em cargo equivalente às atividades efetivamente exercidas. Para isso, a pessoa deverá comprovar a escolaridade ou a habilitação exigida à época. O texto também garante o pagamento das gratificações e outros valores relacionados ao cargo ou emprego em que o servidor for enquadrado. Os servidores continuarão trabalhando para os estados ou municípios até serem aproveitados por um órgão federal. Nesse período, o estado ou município não terá custo

0: com essa cessão. A proposta estabelece que soldos adicionais, benefícios, indenizações, vantagens e demais direitos remuneratórios dos policiais e bombeiros militares dos ex-territórios do Amapá, de Roraima e de Rondônia, incorporados ao quadro em extinção da União, não poderão ser inferiores aos pagos aos policiais e bombeiros militares do Distrito Federal. Essa regra vale para militares da ativa, reformados, da reserva remunerada e pensionistas. O deputado Dorinaldo Malafaia, do PDT do Amapá, considerou que a proposta retira servidores de um limbo jurídico.
1: A transição que se fez de território para Estado, infelizmente, não cumpriu um papel importante, que foi valorizar e acolher esses servidores do ex-território que ficaram no limbo jurídico, que ficaram para trás, que tiveram perdas sociais, econômicas e que, portanto, essa emenda parlamentar, ela possibilita essa correção.
0: A deputada Silvia Cristina, do PP de Rondônia, também defendeu que a PEC faz justiça.
2: Nós não falamos simplesmente de uma questão administrativa ou remuneratória. Nós estamos falando de uma história de reconhecimento e, acima de tudo, de justiça. Nós estamos falando de homens e mulheres, trabalhadores, que trabalharam para uma construção de todos esses estados, que prestaram serviços políticos justamente durante um período de profunda transformação institucional, quando deixamos de ser território federal e passamos à condição de Estado.
0: A análise da admissibilidade pela CCJ é apenas o primeiro passo na Câmara. Agora, a proposta ainda precisa passar por uma comissão especial e pelo plenário em dois turnos de votação. Como veio do Senado, caso não seja modificada pelos deputados, segue então a promulgação. Da Rádio Câmara de Brasília, Paula Bittar.
3: A falta de profissionais qualificados em pequenos municípios motivou a apresentação de projeto de Emidinho Madeira, do PL de Minas Gerais. A proposta permite, em situações excepcionais, que servidores públicos sejam pagos com recursos de parcerias firmadas com organizações da sociedade civil.
4: O projeto exige que não haja conflito de horários entre as atribuições do cargo público e as atividades desempenhadas no âmbito da parceria. Emidinho Madeira avalia que a proibição atual dificulta a execução de serviços de saúde, educação e assistência em cidades com pouca mão de obra especializada.
3: A formalização e o incentivo à garimpagem artesanal no Médio Jequitinhonha, em Minas Gerais, é o objetivo de projeto de Gilberto Abramo, do Republicanos. A ideia é priorizar os donos de terras e as cooperativas da região na hora de pedir a autorização para garimpar em terrenos pequenos de até 15 hectares.
4: Gilberto Abramo entende que desburocratizar a regularização é essencial para movimentar a economia e tirar trabalhadores da informalidade. Segundo ele, a medida exige respeito às questões ambientais, promovendo a recuperação de terrenos degradados e o uso de técnicas mais sustentáveis.
3: Termina agora o Jornal Câmara dos Deputados, produzido pela Rádio Câmara, com trabalhos técnicos de Wellington Teles e apresentação de Val Monteiro e Luciana Vieira. Uma boa noite para você.
4: A Voz do Brasil volta na segunda-feira. Boa noite e bom fim de semana.
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0: Brasil, são 20 horas.
1: Agora sim, nesse momento, são 20 horas mais 5 minutos. Muito boa noite, amigos de Brasília. Muito boa noite, amigas e amigos de todo o Brasil. Com a graça de Deus e Nossa Senhora, nós estamos aqui mais uma vez para mandar para todos vocês mais um programão. Eu de cá, você de lá. Eu sou Maurício Rabelo, estou junto com meu amigo Boró. Tudo bom, Boró? Tranquilo? Firme, dá uma boa noite aí pro povo, meu amigo Paulo Meirelles, o Boró.
2: Boa noite, Maurício Rabelo, os ouvintes da Rádio Nacional. Eu de cá, você de lá.
1: Rapaz, gostei. Hoje você tá animado.
2: Você tá bom?
1: Excelente. Você tá bom? Bom, excelente.
2: Satisfeito de ter nascido?
1: Macho, muito macho.
2: Come um trem ainda hoje?
1: Rapaz, Deus abençoa, né, rapaz? Bom demais, né? Esse Boró não presta, mas é nosso companheirão, né? Lembrando de coisas boas. Se alimentar é muito bom, né? Para o nosso organismo, para a nossa mente. Faz bem, comer é um prazer muito grande. Boa noite, Maria do Rosário.
3: Boa noite, Maurício. Boa noite, Boró. Boa noite, Anderson, que está nos ouvindo também. O Celso
1: Ribeiro
3: do Amorim. Todos os ouvintes. Boa noite, gente. Sexta-feira animada, né? Maurício aqui animadão, Boró também.

0: Programação boa. Sim. Contamos também com a animação de vocês, viu, nossos queridos ouvintes. Vamos animar. Hoje eu tô animada, Marisa. Ainda tava ruim, eu tô animada.
1: Tá derrubada, viu? Mas hoje você tá bem, né?
0: Graças a Deus.
1: Coisa boa.
0: E hoje é dia do anjo da guarda, né? Eu rezei bastante.
2: Uma história, homem.
1: Meu anjo, meu senhor, meu zeloso guardador, que a ti me confiou a piedade divina, me rege, me guarde, me ilumina. Amém.
0: As horas de Deus, não? Amém. Olha, moral, me aprendeu direitinho, era coroinha.
1: Minha mãe me ensinou. Meu anjo, meu senhor, meu zeloso guardador, né? Hã? Não, coroinha não. Não fui coroinha. Coroinha é criança. Eu fui seminarista.
0: Seminarista,
1: é,
0: viu?
1: Exato.
0: Foi além.
1: No seminário
0: além,
1: maior.
0: Seminarista.
1: É, no seminário menor, no seminário maior. Foi um aprendizado muito bom. Gostei.
0: Que né? Bom. Então, hoje, dia 2 de outubro, é dia do anjo da guarda, nossos anjos. Nós estamos nos protegendo, né, Mauro? Todos os dias.
1: Isso.
0: Sempre. A data homenageia os seres espirituais designados por Deus para proteger, guiar e acompanhar cada ser humano ao longo de sua vida. Né? Todo mundo tem o seu anjo da guarda, né? Nosso anjo da guarda. Né, Boró? Nosso anjo da guarda. O Boró tem quantos anjinhos lá em casa? Três.
1: Três anjinhos. Tem um que bota fogo debaixo dele lá, não deixa ele dormir de jeito nenhum. É um anjinho muito bom.
0: Anjinho.
1: Não esquece, não me esquece, não, viu, meu pai? Tem que ficar acordado o tempo todo, né? Isso é bom demais,
0: o
1: né?
0: Anjo da guarda proteja todos nós, né?
1: É.
0: Esse dia 2 de outubro, todos os dias de nossas vidas.
1: Tá certo. Gente, agora, são 20 horas e 8 minutos, eu tô com o celular. Você tá dando tiro aí, por quê? Risadinha boa, né, rapaz? Isso é bom demais. O WhatsApp está na minha mão aqui. É só você mandar uma mensagem. Estou aqui para atender você, viu? Nós estamos 61-DDD-99674-1536.
0: E os meus é o 61-3799-5742 ou 61-3799-5743. Quem não anotou, gente, anote aí. Repetindo, 61-3799-5742 ou 61-3799-5743. Hoje até às 11, se Deus quiser. Vamos sextar hoje.
1: Vamos lá, tranquilo. Eu quero cumprimentar o pessoal da Central. Quem é que está na Central? O Boró é o Alberto Paris, o Ageu. Deve ter mais alguém pulando. É o Jaiminho e o José Josemar. Alô, Jaiminho, alô, José Josemar. Alô, Ageu, alô, meu amigo Alberto Paris. Uma ótima noite, viu? Lá nos transmissores eu não tenho o nome de quem tá por lá, mas um abraço para todos eles lá e espero que estejam bem, façam um grande trabalho. Mande um sonzão da Rádio Nacional aí para o mundo, né? Nos transmissores da Rádio Nacional de Brasília e da Amazônia e também do Alto Solimões. E também das emissoras coligadas aí com a Rádio Nacional. Quero cumprimentar também o Jaider Ribeiro do Amorim, deve estar nesse momento ouvindo eu de cá, você de lá, cuidando das coisas em casa. Ele é um craque, né? Faz tudo para agradar a mulher. Um abraço grande, meu amigão Jaider Ribeiro do Amorim.
0: Cara.
1: É o cara. Cumprimentar o Celso Ribeiro do Amorim, que está em casa, a Nívia também. E ele está se preparando amanhã, ele retorna ao trabalho. Alô, Celsão, grande abraço. A dona Nívia também, um abraço grande. E aproveitando aqui, falando no Celso, me lembro naturalmente, na hora, do meu amigo Clênio Jaó, lá na Água Branca, na beira da Serra da Mesa, em Uruaçu, no estado de Goiás. Alô, Clênio, um grande abraço, meu amigo. A Raniele também, o João Paulo, o Zezão, o Zezinho de Quité, o Zezinho aí de Uruaçu e o Zezão em Quiterianópolis, no Ceará. Muito obrigado. O Bebezão nas estradas do Brasil. Alô, Bebezão, grande abraço. O grande comunicador Júlio César, lá em Redenção, no Pará, um grande abraço. Cumprimentar também aqui a Tayana Borges, nossa coordenadora de produção e programação. O Mário Sartorello, nosso coordenador da Nacional de Brasília. Tem a gerência de produção e programação da Bianca Petená, a gerência executiva do Carlos Sena, o nosso diretor-geral é o Tiago Regoto e a nossa presidente Antônia Pellegrino. Vamos juntos até às 11 da noite.
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1: Muito bem, essa aí é relembrando o Celso Ribeiro, né? É o estilo dele, bom demais. O Pedro, que é lá de Patos de Minas, em Minas Gerais, é o Pedrinho, mandou a mensagem. Alô, Pedrinho, boa noite.
2: Boa noite, Maurício Sobeiro.
1: Boa noite.
2: Aqui é o Pedrinho Neto de Patos de Minas. Maurício, dá uma ferroda pra minha velha porteira.
1: Velha porteira?
2: Eu quero essa música pro Marcinho Alves, do Lava Jato, e pro irmão dele, o Hernandes, aqui de Patos de Minas.
1: Marcinho Alves e
2: aí,
1: o Fernando.
2: Para todos ouvindo da Nacional de Brasília. Esse programa é o eu de cá, você de lá. É bom demais, Maurício Abelho.
1: Opa!
2: Aí, quero mandar pro Zé Mota, aqui em Padre de Minas, pra Rivaino, lá no Jardim Esperança.
1: Uhum.
2: O Gilson,
1: o Gilson,
2: lá da Mata dos Fernandes, pra todo mundo que estiver ouvindo seu programa, todos os ouvintes aí do Nacional.
1: Alô, Pedrinho.
2: Alô, Maurício Abelho.
1: Beleza pura, muito obrigado, Pedrinho, em Patos de Minas, Minas Gerais. É, ele está cumprimentando aqui ao Gilson lá na Mata dos Fernandes, o Zé Mota também, mandando para o Marcinho Alves e também o Marcinho Fernando, para todos os amigos e amigas, diz que gosta muito eu de cá, você de lá, e pede a música Velha Porteira, que foi eternizada na voz de muita gente, mas a primeira dupla que mostrou foi Lourenço e Lorival, né? Muito obrigado, amigão Pedrinho, Patos de Minas, em Minas Gerais. Wilton Carlos falando assim. Alô, Wilton, boa noite. Fala comigo aí. Boa noite.
4: Muito boa noite, Maurício Rabelo e toda a equipe ouvintes da Rádio Nacional de Brasília. Aqui quem está falando, Wilton Carlos, do estado da Bahia, cidade chamada Cocos, ouvindo a rádio pelo aplicativo. Se for possível, toca hoje no programa Eu de Cá, Você de Lá, dessa sexta-feira, o som de Bruno Marrone, Cavalgado, a regravação de Roberto Carlos. Rádio Nacional há 90 anos, sem fronteiras.
1: Me falou bonito. Obrigado, Wilton Carlos. É, como é que é? Cavalgada. Tem com Roberto, é? Pediu com Bruno Marrone, não tem aí não, né? Mas pode ser com Roberto Carlos, né? Então lá vai com Roberto, viu? Você tá atendido assim, né, Wilton Carlos? Sem fronteira, né? Um grande abraço, muito obrigado, Wilton Carlos, lá na Bahia, grande comunicador. Muito obrigado, muito obrigado. E, aliás, ele tá, não é na Bahia, é aqui em Brasília. Wilton Carlos, muito obrigado, um abraço. R. Souza lá do Amapá, R. Souza, cadê você, rapaz? Boa noite!
5: Boa noite, Maurício Rabelo, aqui é o R. Souza do Laranja do Jarim.
1: Sim.
5: Eu tô difícil de ouvir o teu programa agora, rapaz, porque a emissora tem mais de 60 dias aqui nessa região, quando é 5 horas da tarde, ela sai do ar, a AM entra ruim aqui, e a outra só entra no ar 5h30, 6 horas, tem edição de 6h30 da manhã.
1: Ah, é?
5: E sai 5 horas da tarde. Aí, na 25 metros, que a gente fica te ouvindo, entendeu?
1: Sei.
5: Como lá na roça eu não tenho internet, eu tenho quase 2 meses que eu nunca mais ouvi o programa Eu de Cá e Você de Lá. E hoje estou aqui na rua, quero ouvir uma moda aí com Milionário e José Rico, né? Saudade Noturna, ofereço para você e para todo que está na escuta, Eu de Cá e Você de Lá. Fica com Deus, um abraço, vai sua.
1: Obrigado, obrigado, amigão.
5: Eu vou te ouvir aqui hoje no aplicativo. O aplicativo aqui na rua tem internet. O meu aplicativo é bom, o aplicativo é uma maravilha.
1: É.
5: E eu vou, quero ouvir minha música.
1: Não, Saudade Noturna na hora. Obrigado, obrigado, amigão. R. Souza de Laranjal do Jari, lá no Amapá, ouvindo Eu de Cá, Você de Lá. Muito obrigado. Que pena, né, que estão desligando o transmissor mais cedo. Eu não estou sabendo. A gente acredita que tem algum problema, deve estar solucionando, né? Muito obrigado, mas bota no celular aí, que é uma beleza, é como se fosse FM em qualquer lugar da terra, viu? Muito obrigado. Onde tem internet, tem Nacional. Obrigado, R. Souza Laranjal do Jari. E a moda que ele pediu é do Milionário José Rico, Saudade Noturna. Boa toda. Tem mais outra aqui falando comigo. Me vem cá, rapaz. É, rapaz, nesse momento, deixa eu ver aqui, não quer abrir, rapaz. Agora abre, Aline, né? Aline lá do Amazonas, dizendo boa noite, caro amigo Maurício Rabelo, quero pedir um alô para os meus pais no Sítio Paraíso, para o meu pai, o Dirlan Costa, para minha mãe, a Dona Bete, para meu sobrinho, Rian. Quero dizer que aqui estamos todos bem, graças a Deus. Manda abraços a todos, Aline de Maués, Amazonas, Brasil. Obrigado, Aline. Um abração pro Dirlan Costa, um abração para todos no Sítio Paraíso, a Bete também, o Rian, aí no estado do Amazonas, quem manda é a Aline de Maués, a terra do Guaraná. Muito obrigado, muito obrigado. A Josineta Oliveira dizendo assim, boa noite, Maurício. Aqui é Josineta de Inhaúmas, município de Santa Maria da Vitória, Bahia. Quero que você cante os parabéns para o locutor que sou fã número um, José César, da Rádio Orla News de São Desidério, Bahia. Ele está aniversariando hoje. Parabéns, grande comunicador, colega de profissão, José César, da Rádio Orla News de São Desidério, Bahia, Brasil. Quem está lhe cumprimentando através das ondas da Rádio Nacional do Eu de Cá, Você de Lá, é a sua amiga e nossa amiga também, Josineta de Inhaúmas, Santa Maria da Vitória, Bahia. Parabéns, José César. Felicidades, muitos anos de vida. Tem mais aqui, Maria da Soledade dizendo assim. Boa noite, meu caro amigo Maurício Rabelo, aqui é Sula das Cabeceiras do Angelim. Boa noite a todos, né? Eu quero que mandes um alô para o Oswaldo de Pretinha. Manda um áudio para mim que eu quero mandar para ele. Tá bom demais. Obrigado, obrigado, Maria. Maria da Soledade, não é isso? É, Maria da Soledade lá no Piauí. Maria da Soledade no Piauí, cumprimenta. Ela é a Sula, né? Ela é Maria da Soledade, mas conhecida como Sula, lá da Cabeceira do Angelim, lá no estado do Piauí, cumprimentando o Oswaldo de Pretinha. Um grande abraço, Oswaldo de Pretinha. Valeu, Sula! Muito obrigado, muito obrigado. Tem o Lelis falando assim também. Maurício Rabelo, gravo áudio pra mim aí, só se for agora, viu? É na hora. Alô, Lelis, a palavra é sua. Boa noite.
6: Alô, muito boa noite, Maurício Rabelo. Aqui é o Lelis Vieira, no município de Melgaço, no estado do Paraná, Ilha do Marajó. Estou aqui sintonizado nessa rádio maravilhosa aí, que é a nossa rádio, a Nacional da Amazônia. E queria que você mandasse um alô aí pra todos os caminhoneiros que estão aí na escuta do nosso programa. Opa. Nesse programa aí maravilhoso. Esse programa é nosso, é do Brasil, é de todo mundo.
1: Obrigado.
6: Valeu, Maurício Rabelo.
1: Valeu.
6: Um abraço aí para todos que estão na escuta da programação. Uhum. Valeu, meu amigo. Valeu. Forte abraço.
1: Obrigado. Valeu, muito obrigado, amigão Lelis Vieira, aí de Melgaço, na Ilha do Marajó, no estado do Pará. Que ilha é essa? Que lugar famoso, mundo inteiro conhece, viu falar na Ilha do Marajó, né? Todo mundo que vai não esquece jamais. Nossa querida amiga Pimenta fala o tempo todo aqui na Ilha do Marajó. Meus amigos aqui de Brasília também que conhecem, vão pescar, vão passear, andar pela Ilha do Marajó. Obrigado, amigão Lelis. Lelis Vieira, Ilha do Marajó, no estado do Pará, em Melgaço, cumprimentando os caminhoneiros do Brasil. Muito obrigado, muito obrigado. Tem mais aqui falando comigo. Wilton Carlos está dizendo, Maurício, eu tô na Bahia porque o meu chip é de Brasília. Eu morei no Distrito Federal quase 9 anos e o meu celular tem um número daí. Mas eu moro aqui na Bahia. Tá bom, esse é o comunicador Wilton Carlos. Muito obrigado, muito obrigado. Tem mais aqui também, William Mendes. Alô, William Mendes, cadê você, rapaz? Fala comigo, não esconda nada, meu amigo William Mendes, dizendo boa noite, meu grande amigo locutor Maurício Cabelo. Tudo bom, Maurício Cabelo aqui agradece. Como vai você? Tudo bem? É, cumprimenta a Maria do Rosário, o Celção, o Boró. Manda um alô para minha mãe, Dona Gasparina Rabelo. Obrigado, William Mendes. Eu tô pedi uma música aí do João Renes e Reni. Algo sim sua, não sei como é que é. É uma música de João Renes, deve ser João Renes e Reni. Deve ser qualquer uma, deve ser, não é? Muito obrigado, amigão William Mendes, Bahia. Muito obrigado, muito obrigado. Qual a música que está no ponto aí, meu amigo? Fala pra nós, velha porteira Lourenço Lorival, Cavalgada do Rei Roberto Carlos, né? E tem mais? Ou é? Não vai dar tempo porque tem um bloco, um bloco comercial. Vamos! Manda o modão, velha porteira. Alô, meu amigo R. Souza do Amapá. Segura. Depois, Cavalgada do Rei Roberto Carlos.

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0: Pois é, gente, agora 20 horas e 30 minutos. Meu amigo William Mendes, lá da Bahia, mandou o áudio aqui. Fala, William Mendes! Eu li o recado dele, a mensagem, agora ele mandou o áudio. Fala, William, boa noite.
1: A ausência, Mário Stabilo.
0: A ausência do João Rennes e Reni.
1: Reni, a ausência.
0: Aí, rapaz.
1: Quando eu esteve aqui, você não compreendeu.
0: Rapaz, você é o cabra arrumado, viu?
1: Eu tive aí um telelê aí, rapaz.
0: Né, rapaz?
1: Eu tive um telelê aí.
0: Quando você se foi, eu chorei goiano, sua ausência.
1: Eu goiano do o pé rachado aí.
0: É, o Luiz Alberto. Esbagai
1: aí, João Renene.
0: Ausência.
1: Foi esbagai, meu filho.
0: Ah.
1: Cadê o Celso Marisco Cabelo?
0: Sumiu, rapaz, sumiu.
1: Joga água nele que ele acorda. Joga água nele que ele acorda.
0: Joga água, né? Aí é a mulher que joga água no marido, né? Mandar água nele aqui. Quem mandou foi o William Mendes, lá da Bahia. Celsão, ouviu aí? Ele tá ouvindo, viu? Pedindo pra alguém que estiver perto do Celso. Mande água nele aí, ó. É a pedido e a mando do William Mendes, Bahia. Amanhã ele já vai estar aqui na Rádio Nacional trabalhando. E eu também. Amanhã eu vou fazer o ponto de encontro de 10 ao meio-dia e depois o Nossa Terra até de 1 às 2 da tarde, viu? Então amanhã estarei com muita alegria no ponto de encontro atendendo todos vocês, viu? E depois no Nossa Terra também, se Deus quiser. Quero contar com a audiência e a participação de todo mundo, né? Maria Rita falando conosco. Alô, Maria Rita, boa noite.
2: Boa noite, Maurício.
0: Opa!
2: Maurício, o Lázaro quer pra você passar uma música pra ele.

0: Ele aí,
1: Ah.
0: de Maurício Olhos Negros, tá?
1: Ah,
0: Então,
1: Maurício
0: Deus
1: Rabelo e
0: abençoe
1: Dani
0: e fique
1: Miller
0: com Deus. Nós estamos aqui no
1: aqui
0: Sítio Araújo,
1: em Mato
0: te ouvindo.
1: Grosso. Beleza.
0: Eu? Ah, ele está oferecendo para Corsina.
1: Ah,
0: Corsina, né, é o nome dela.
1: Corsina
0: E para
1: Santos,
0: nós todos
1: mano.
0: também.
1: É o Zezinho também, né? Obrigado, deixa eu mandar um áudio para você, meu amigo Lázaro, você é muito gentil, obrigado aí por solicitar a nossa música, pediu a nossa música, meu amigo lá do Sítio Araújo, lá em Mato Grosso, muito obrigado, deixa eu ver aqui, eu tenho que mandar o áudio para ela de volta, Maria Rita. Obrigado, obrigado, obrigado, minha querida amiga Maria Rita. Maria Rita, ouvindo eu de cá, você de lá. Lá em Mato Grosso, né? Rapaz, espera aqui. Oi, Maria Rita, muito obrigado. Um abraço para o Lázaro, que pediu Olhos Negros, do Maurício Rabelo e Dani Miller. Um abraço também para o Zezinho. E o Lázaro mandando Olhos Negros para Corsina, lá em Goiânia, ou Aparecida de Goiânia, Corsina Santos. Obrigado, obrigado, Maria Rita. Valeu, Lázaro. Alô, Zezinho, aí no Sítio Araújo, em Mato Grosso. Muito obrigado, muito obrigado. Acho que é em Querência, Mato Grosso, né? Tem mais aqui. Boa noite. Boa noite, caro amigo Maurício Rabelo. Aqui quem fala é Isabel. Peço uma música para o Zé, que está aniversariando hoje em São Valério. A música da Paula Fernandes. Diga não. Não precisa. A música é Não Precisa. Obrigado, Isabel. Alô, Isabel, tudo bem? Um abraço. Ela mandando uma música para o Zé, que está aniversariando hoje, está em São Valério da Natividade. Canta os parabéns aí pro Zé, meu amigo Boró. Alô, Zé, em São Valério da Natividade, viu? É a Isabel que lhe cumprimenta nessa data tão especial, dizendo que você mora no coração dela, viu? Desejando tudo de bom e felicidades através das ondas da Rádio Nacional, viu? De cá, você de lá. Parabéns, Zé, felicidade já já. Não precisa com... A Paula Fernandes, muito obrigado, muito obrigado. Tá no ponto aí, tá? Às três, né? Já, já, então. Olha, tem mais aqui. Lá do exterior, Pedra delas Casas, né? Deixa eu ver aqui. Deixa eu dar uma olhadinha aqui, que eu não sou besta. Eu tô vendo aqui. O nosso querido ouvinte Ignacio lá do Chile, ele e a Mariela Galhardo, o Ignacio e a Mariela Galhardo aí no Chile, né? Maurício, saudações, meu amigo, nesta noite de sexta-feira, desde Padre Las Casas no Chile, Padre Las Casas no Chile, Ignacio e também a mamãe dele, a dona Mariela Galhardo, muito obrigado, muito obrigado. Grande final de semana, viu, Ignacio? Um abraço grande. Tem mais outra aqui falando. A Maria Rita falou um negócio aqui. Deixa eu ver o que, que ela falou. Às vezes eu falei alguma coisa errada, né, Maria Rita? Pode falar. Pode falar.
0: Muito obrigado por atender nós.
1: Opa, mas é um prazer. Eu estou aqui para isso. Muito obrigado por ter participado, viu? Porque eu, sem a participação dos ouvintes, não estou com nada, né? Não estou valendo nada. Eu, sem querer criticar ninguém, mas tem programa que não tem ninguém que participa, fica parecendo que tá morto, né? Não, eu gosto é de gente, mas eu gosto é de cheiro de gente, de muita gente. E quanto mais esse telefone chega a mensagem, mais eu fico satisfeito. Obrigado, viu, Maria Rita? Obrigado ao Lázaro, obrigado, Zezinho, aí no Sítio Araújo, em Querência, Mato Grosso. Obrigado a Corsina Santos, em Goiás, lá em Aparecida de Goiânia. Muito obrigado, muito obrigado. O que está no ponto aí, meu amigo? Saudade noturna, milionário José Rico. Ausência do plão João Renes e Reni. E ainda, não precisa, Paula Fernandes, para o aniversariante José. Quem manda é a Isabel. Segura!

0: Pois é, gente, agora 12 minutos para as 9 da noite. É o programão Eu de Cá, Você de Lá. É o telefone aqui de Brasília. Deixa eu dar uma olhadinha quem é que mandou. Tarley Dias. É o Tarley Dias. Boa noite.
1: Fala, Maurício Rabeila. Quem fala é o Tarley, aqui de Miracema do Tocantins.
0: Tarley.
1: Gostaria de ouvir uma música aí do Roberto Carlos. Esse cara sou eu. E pra toda a galera aí, galera aqui de Miracema do Tocantins.
0: Mas você falou do lado que eu escuto, rapaz. É a primeira capital do estado do Tocantins. Obrigado, amigão Tarley Dias. Aí em Miracema, tem até aquela música lá de Miracema do Norte, né? A dos Passos do Paraíso, da banda Blitz. Fala muito em Miracema. É a sua cidade, linda cidade de Miracema, na beira do rio Tocantins. Obrigado, amigão Tarley Dias. Ele tá pedindo a música do Roberto Carlos, Esse Cara Sou Eu. Obrigado, viu, Tarley? Um abraço. O dia que você atravessar no nado aí, o Tocantins, vai lá em como é que chama do outro lado? Tocantina, né? Beba um trem lá e pode pendurar lá que eu pago depois, tá bom? Obrigado, Tarley.
2: E a Cidinha de Ilhabela, São Paulo, também está ouvindo lá o programa Eu de Cá, Você de Lá. Maurício, juntamente com o Zé Maria. Estão os dois lá ouvindo Eu de Cá, Você de Lá.
0: Cida Cruz.
2: Diz que chovendo, friozinho.
0: Vida boa, né? Quem
2: fazendo
0: pode,
2: um frio
0: pode
2: lá na ilha.
0: Alô, um romantismo total, né? Cida Cruz, você e o Zé Maria. Felizes para sempre na ilha, Ilhabela, São Paulo, né? Muito obrigado.
2: E ela pede para ouvir a música A Gente Tinha Combinado.
0: A Gente Tinha Combinado.
2: De Paulo e Paulinho. Nossa, com a participação das irmãs Freitas. A Gente Tinha Combinado.
0: É linda essa moda, viu?
2: O
0: lindo
2: título é muito bonito.
0: E uma interpretação muito boa do de Paulo e Paulinho. E das Freitas, então, nem se fala, né? Agora faltam 10 minutos. Aliás, tem uma música novinha do de Paulo e Paulinho que o Hudson mandou pra nós. É o lançamento do dia do de Paulo e Paulinho. Nós vamos tocar daqui a pouco, viu? Tem mais aqui, 63 é do Tocantins. Boa noite, amigo Maurício Rabelo. Aqui o Lourival, estamos aqui ainda, viu, Lourival? Ouvindo Eu de Cá, Você de Lá, na chácara G12. Manda uma alusão pro Andrezão da Saúde. Se puder, manda aí o menino da porteira pra nós. Um abraço grande, fica com Deus. É o Lourival e o outro é o Adriano, né? Eu chamei ele de Fabiano, é o Adriano. Obrigado, meu amigo Lourival. Obrigado, turma aí do G12, né? Da chácara G12. Aí no Luzi Mangues, né, na beira do Rio Mangues, um grande abraço, bem pertinho de Palmas, um abração pro Andrezão da Saúde e daqui a pouco tem o menino da porteira, já.
2: E o Antônio Nunes, do setor Pessoa, também está na escuta. Maurício está mandando um abração para a equipe do Edicar, para o Boró também, para todos, para Zezé, para Ellen Couto, para Mercedes, para Jane, para todos os ouvintes. E ele tá lembrando aqui, gente, olha, não esqueça, agora no próximo encontro, dia 11, já tá perto, né? 11 de outubro, no Parque da Cidade, no estacionamento 3. Dia 11 é o próximo encontro dos amigos do rádio.
0: Beleza pura. São 20 horas e 52 minutos. Jair Benedito de Trombas em Goiás. Alô, Jair, boa noite.
3: Olá, boa noite, Maurício Abel. Jair de Trombas. Uhum. Gostaria de ouvir aí do Lourenço Lourival, a cruz que carrego. Lourenço Lourival, a cruz que carrego.

0: Valeu, Maurício. Tá numa chuvinha aqui agora, Maurício.
1: Aquela
0: chuvinha. Famosa chuvinha de Goiabobo.
1: Trombas Goiás, né?
0: Rapaz, mas tava tranquilo, o clima mudou.
1: Mudou. Falei com minha mãe agora à
0: tarde. Valeu, Maurício. Um áudio legal de volta aí, Maurício.
1: Tranquilo. Obrigado, obrigado, amigão Jair Benedito, o marido da dona Alessandra. Muito obrigado, Jair Benedito, em Trombas Goiás. Falei com minha mãe agora à noite, né? Falei com ela e a minha irmã Marlene. Mudou o clima todinho lá na Ilha do Bananal. Tive lá no último final de semana, né? Lá em Formoso do Araguaia, lá na região da Fazenda Araguaia também, tive por lá. Calor, meu amigo, mas é quentura total mesmo. Minha mãe disse que mudou, deu um chuvisco bom por lá e o clima tá bem, bem nublado e fresquinho, ventando. Deve estar chovendo por lá. Um abraço, amigão Jair Benedito, a cruz que carrega o Lourenço Lorival. Opa! Pode falar. Oi.
2: Isso é o Boró, perto do bando aqui, viu? E o Juarez Pedito, lá de Itaguaí, no Rio de Janeiro, também está ouvindo eu de cá, você de lá. Está mandando um abração para a equipe. E está pedindo para ouvir uma música aqui com o Amado Batista. Ainda Sou Capaz de Amar.
1: Isso.
2: Nossa, as músicas hoje são todas, né? Bonitos os títulos aqui. Ainda Sou Capaz de Amar.
1: Amado Batista,
2: Amado,
1: né?
2: Batista. Oferece para a Maria Helena, para a Heleninha. Oferece também para a Laurência, Poliana, Dona Maria.
1: Uhum.
2: Oferece para a Teodora de Sobradinho e para a Marli de Itaboraí, no Rio de Janeiro.
1: Itaboraí, Rio de Janeiro. Beleza. Você morou em Itaboraí? Quando você passou no concurso, eles te chamaram para lá, não é? Pois é, quando eu entrei na Rádio Brás antiga também, falou, ó, você foi aceito, passou, mas para ir lá para o Amazonas ou para Volta Redonda, no Rio de Janeiro. E eu falei, não, eu vou mais longe, eu vou atravessar a floresta amazônica. E fiquei lá em Manaus 3 anos, na Rádio Nacional de Manaus. Foi uma experiência muito boa, né? Itaboraí, né? Vivenda das Pedras? Venda das Pedras, né? Bom demais. Olha, tem aqui o Anderson de Redenção no Pará, mandando um alusão para nós aqui. Muito obrigado, o Anderson em Redenção no Pará, pedindo um pedaço de poema do Dino Frank Moraí, só para curtir mesmo. Obrigado, o Anderson, Redenção, Pará, Brasil, pedaço de poema Dino Frank Moraí.
2: E um abraço para a dona Geralda, que está lá na escuta também, Maurício, que
1: beleza.
2: Chegou agora da igreja, muita chuva lá, e já está ouvindo eu de cá, você de lá.
1: Que coisa boa. Obrigado, dona Geralda, em Minas Gerais. Muito obrigado. Tem mais aqui o Reinaldo Bionicena dizendo boa noite, amigo Maurício Rabelo. Estou aqui na escuta, no povoado Buriti, município de Fernando Falcão, no estado do Maranhão. Maurício, hoje, se possível, toque a música Desejo Antigo, do Maurício Rabelo e Cristiano. Mas como é que eu não toco essa música, né? O Cristiano mandou ela pra mim aqui, eu falei pra você, agora tá na minha mão, depois assumiu. Não sei o que foi, mas eu vou dar um jeito de achar ela aqui, ou ligar pra ele. Daqui a pouco ele me manda ela de novo, viu? Reinaldo Bionicena, povoado Buriti, município de Fernando Falcão, no estado do Maranhão. Muito obrigado. Vou fazer isso agora, viu? Enquanto eu li... vou pagar aqui, é o Maurício Rabelo e Dani Miller que eu estou devendo aqui para Rita, Maria Rita, lá em Mato Grosso, no sítio Araújo, em Querência, Mato Grosso, a Maria Rita, e também o Lázaro que pediu essa música, o Zezinho mandando para Corsina lá em Goiânia. Olhos Negros, Maurício Rabelo e Dani Miller, no

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